Asas para Voar tem uma história assim muito interessante. Quase todo tipo de relação termina em confusão, termina em desavença. Quando são pessoas que tiveram um bem-querer, que às vezes até de relações das quais nutrem filhos, e acaba numa confusão, acaba numa desavença. Então pensei, por que não ser de outra maneira? E veio-me assim o Asas para Voar. Esta música aconteceu, não é à toa que é a primeira. Eu disse, vamos dar dignidade a ela. E é um dos temas que tem sido mais apresentado.

Igual a um é aquele casal que se encontrou e a soma só dá um. Uma soma de um com um, mas que não dá dois, dá um. E que chegam até o altar, que era a pretensão do casal, e vivem um grande amor eternamente.

Me cansei. A mulher que se cansou, que deu de si, deu o seu melhor para a relação dar certo, mas que ainda assim não foi valorizado o suficiente e depois deu um grito de basta, né? Porque eu acho que tudo tem um limite. Podemos amar sim, mas o amor próprio tem que vir primeiro. Então é essa mulher que deu o grito de liberdade.

0: Esta semana estamos em Luanda. Conhecemos o trabalho de uma voz que ficou conhecida pela sua atividade na televisão em Angola. Esse amor, maior que eu. Marlene Amaro é uma artista RTP África. Asas para
1: voar. Quem disse? Ah, quem disse é mulher determinada. Não gosta de confusão. E quando tiverem que falar sobre ela, que venham falar na cara, para que ela se possa defender. Pelas costas não vale. Então é aquela que manda o recado, mas não manda indireta, manda direta mesmo.

Saudades de Ti é um casal jovem, apaixonado, mas que a dado momento tem que se separar, porque ela vai para fora estudar e trabalhar e ele tem que ficar.

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2: Seja bem-vindo a mais uma viagem pelas tabelas mundiais e às novidades da semana.
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2: Hey Everybody, Back in the Dance está a conquistar o público e também o mercado britânico, com a assinatura do alemão Coulter, anteriormente conhecido como DJ Oko. A faixa entrou diretamente para o top 10 das tabelas oficiais de vendas e downloads no Reino Unido. Além disso, garantiu também um lugar de destaque na tabela de música eletrónica inglesa, consolidando o produtor alemão como uma das forças mais dinâmicas da cena atual. Vamos ouvir, do top do Reino Unido, Hey Everybody, Back in the Dance.

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Em número 3 e em subida na tabela inglesa está a norte-americana da música country, Ella Langley, que já tem no seu percurso marcos históricos nas tabelas de música. No top americano, por exemplo, já alcançou mais de 15 semanas de permanência. Na tabela inglesa, vamos ouvir então, em número 3, Ella Langley.

Shakira e Burna Boy permanecem na segunda posição da tabela inglesa. Vamos ouvir Die Die.

0: E em número 1, não há novidades, voltamos a ouvir a dupla Sam Fender e Olivia Dean, dupla que já bateu um recorde histórico de 73 anos ao ultrapassar as 19 semanas de permanência no topo do top inglês. Rein Me In, Sam Fender e Olivia Dean.
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0: Planeta Música, África do Sul, número 3.
1: Já foram número 1 no top sul-africano. Esta semana estão em descida. Descem dois lugares, Tatoase e S-Java, com Ama MM.
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Diretamente do topo das tabelas da África do Sul, chega-nos Imi Umakondana, com assinatura dos Moestela 97. O ritmo principal desta faixa é o Maskandi, conhecido historicamente como a música Zulu ou a música da classe trabalhadora da África do Sul. Este é o género folclórico urbano mais popular do país. E os seus verdadeiros embaixadores continuam a somar números impressionantes. Vamos ouvir Imi Umakondana, dos Moestela 97.

Já foram número 1 no top sul-africano. Esta semana estão em descida. Descem dois lugares, Tatoase e S-Java, com Ama MM.

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1: Do topo das tabelas da Nigéria, chega-nos mais um estrondoso êxito com assinatura de Davido. O peso pesado do Afrobeat, que soma milhares de milhões de reproduções globais e continua a dominar os tops africanos e internacionais, volta a fazer história e a provar que é uma verdadeira superestrela. Por isso, aumente o volume. Sinta este ritmo contagiante e prepare-se para entrar na energia pura de um dos artistas mais influentes do planeta. Davido.

Há também novidades a chegar ao número 2 do Top Nigéria, Sei e Vibes, com GTA.

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1: Davido chega ao número 1 do Top Nigéria, mas não vem sozinho. Traz Maiorcon e Fola. Before Before é a faixa agora líder do Top Nigéria. Vamos ouvir.

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1: O rapper norte-americano Lil Baby acaba de conquistar o top dos Estados Unidos com Dead Fresh. A faixa explodiu instantaneamente nas redes sociais e já soma milhões de reproduções nas plataformas de streaming. E volta a elevar o estatuto do artista de Atlanta como uma das maiores forças do hip-hop. Dead Fresh,

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1: Simplesmente João, o fenómeno do pop brasileiro, natural de Américo-Brasiliense, no interior do estado de São Paulo, está de volta com Aurora, que conquistou os seus fãs e seguidores e já garantiu entrada no Top Brasil. A produção é mesmo envolvente desta nova faixa e já acumula milhões de reproduções nas plataformas digitais. A faixa hoje em destaque do Brasil é Aurora, de João. O nosso destaque da semana que vem diretamente do Brasil.

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0: A província do Namibe, em Angola, prepara-se para receber, entre 11 e 18 de setembro, a etapa final da 11ª edição do Circuito Internacional de Teatro, um dos maiores festivais de artes cénicas em África. O evento junta 43 artistas angolanos, várias companhias estrangeiras e mais de 50 espetáculos, além de ações de formação. A coordenação desta edição está a cargo de Adérito Rodrigues, que antecipa o que o Namibe vai viver e comenta também o que está a acontecer em Luanda.
1: Nós vamos agora na 11ª edição do Circuito Internacional de Teatro, CITA 2026. Este ano estamos a homenagear o artista Manuel António Gonçalves, que é o atual vice-governador da província de Luanda. Dizer que o CITA está a acontecer na província de Luanda e também vai para a província do Namibe, que vai acontecer de 11 a 18 de setembro. A nível de Luanda, tivemos a participação de três grupos portugueses e dois de Moçambique, que vão atuar no dia 3 e 4 de setembro no Elinga Teatro, pontualmente às 19 horas. A nossa cerimónia de distinções e encerramento a nível da província de Luanda será no dia 5 de setembro no Royal Plaza Hotel, às 19 horas também, pontualmente. Logo de seguida, vamos partir para a província do Namibe, onde vamos ter quase a maior parte das províncias de Angola concentrada nesta mesma província. Por questões econômicas, a Luanda só recebeu os grupos internacionais e três províncias, nomeadamente de Cabinda e Colibengo e da província do Bengo. As demais províncias vão todas concentrar-se na província do Namibe, onde também vamos homenagear uma figura que tem o dom da escrita, que é o governador da província do Namibe, Dr. Archer Mangueira, e também vamos, obviamente, levar a questão da formação na capacitação dos artistas naquela área. Dizer que nós vamos levar a formação sobre encenação, produção teatral e projetos culturais e dramaturgia. São esses os tópicos das formações que nós vamos levar. O nosso grande lema para esta 11ª edição é um regresso a Luanda, resgatar tradições e celebrar a cultura. O mesmo fizemos também, vamos fazer na província do Namibe. Um regresso ao Namibe, resgatar as tradições e celebrar a cultura. Este é o grande lema da 11ª edição. E nunca esquecendo o lema central, trazer o mundo para Angola e levar Angola para o mundo. Obviamente, no dia 18 de setembro, encerramos todas as atividades da 11ª edição do Circuito Internacional de Teatro na província do Namibe.
0: Durante uma semana, o Namibe transforma-se num grande palco internacional, celebrando diversidade, talento e crescimento das artes em Angola.
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0: O conto Blimundo chega ao Porto a 13 de setembro. Integrado na 2ª edição do Miudezas, mostra de teatro pequeno, juntando criações de Cabo Verde, Portugal e Brasil. O festival dedica-se ao teatro Lambe Lambe, onde pequenas histórias ganham vida dentro de caixas cénicas

0: para o desenrolar da história. Quer o espectador, quer o manipulador estão com auscultadores, ouvir exatamente o mesmo áudio e normalmente são apresentações muito curtas para um espectador de cada vez. A nossa proposta neste formato vai ser precisamente a história de Billy Moon, a história que representa, do meu ponto de vista, um sentimento de liberdade ou de tentativa de conquista de liberdade, a história de um boi que se revolta por ser praticamente escravizado e que foge para as montanhas e depois é perseguido pelo rei, acaba por ser capturado e morto, mas diz-se que do sangue de Billy Moon nasceu depois a fartura que deu o milho, que deu a mandioca, que deu a banana, que deu todas as plantas e os alimentos que depois acabaram por alimentar o povo de Cabo Verde. Portanto, é uma metáfora muito bonita, um conto também muito forte, que nós vamos apresentar neste formato de teatro Lamb-Lamb, no dia 13 de setembro, na cidade do Porto.
1: Billy Moon é apresentado pelo Sara Assi, coletivo teatral com voz de Lisa Reis e marionetas manipuladas por Janaína Alves e Laura Branco. O programa inclui Dentro, T1 mais 1 e Mãos de Sal, nos lavadouros das Fontainhas, das 15 às 19 horas, com entrada gratuita.
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1: A comédia Arte, de Yasmina Reza, regressa à estrada numa nova encenação de António Pires, com Cristóvão Campos, Nuno Lopes e Rui Melo. Depois de 5 meses esgotados em Lisboa e de uma passagem pelo Porto, a peça inicia, a 4 de setembro, em Penafiel. A peça inicia, a 4 de setembro, em Penafiel, uma digressão nacional. Em setembro, passa pela Figueira da Foz, Guarda, Faf, Santa Combadão, Barcelos, Paredes de Coura e Albergaria Velha. Em outubro, novembro e dezembro, percorre mais de 20 palcos, de Setúbal a Famalicão. António Pires sublinha que esta não é uma reposição. É outro espetáculo, centrado na amizade posta à prova por um quadro totalmente branco e pelos conflitos que desencadeia. A obra de Miguel Esteves Cardoso, O Amor é Fudido, chega ao Teatro Sá da Bandeira, no Porto, numa adaptação da companhia João Garcia Miguel. O espetáculo apresenta-se de amanhã a sábado, às 21 horas, e domingo, às 17 horas, com humor ácido e realismo cru sobre relações que deixam marcas.
3: Bate-me! Ai, Jesus! E eu? Tu julgas que é assim que as mulheres da vida real levam porrada? Julgas que os homens são só uns paus mandados? Ela vinha sempre com a mesma história, que era a fingir, e eu sempre com a mesma resposta, sim, mas a fingir o quê? Estávamos mal. Fodíamos bem.
1: Uma história reinventada, intensa, divertida. O Teatro Variedades, no Parque Mayer, recebe até 13 de setembro o espetáculo Felicidade por Metro Quadrado, inspirado em Quando as Girafas Baixam o Pescoço, de Sandro William Junqueira e encenado por Jorge Gomes Ribeiro. A peça apresenta-se de quarta a sábado às 21 horas e ao domingo às 16, para maiores de 14, com sessões de audiodescrição a 11 e 13 de setembro. Uma Casa com Certeza, novo texto de Constança Burgard, estreia a 10 de setembro no Teatro da Trindade Inatel, numa encenação de Miguel Fragata, vencedor do Prémio Miguel Rovisco. O espetáculo transforma a sala de estúdio num T3 com visita para o Tejo, onde um jovem casal, Ana Valentim e André Leitão, enfrentam os dilemas de viver juntos em plena crise da habitação. Com humor e precisão dramatúrgica, expõe fragilidades da relação, da ideia de casa e da realidade económica e social atual. Em cena até 25 de outubro, de quarta a domingo, às 19 horas, com lançamento do livro no dia da estreia. Pura Loucura, a comédia policial interativa que conquistou milhões de espectadores, chega ao Teatro Maria Matos em Lisboa, a 9 de setembro, escrita por Paul Portner e encenada por Michel Simeão, decorre num salão de cabeleireiro onde ocorre um assassinato e é o público que decide o rumo da

0: investigação o elenco Diana Nicolau, Flávio Gil, Frederico Amaral, Jorge Mourato, Ruben Moreira e Susana Blázar. Dá vida aos vários suspeitos desta comédia de suspense e reviravoltas, onde nenhuma sessão é igual à anterior. Fica em cena até 25 de outubro, com sessões às 21 horas de quinta a sábado e às 18 horas ao domingo. A Casa do Coreto em Carnide recebe de 10 a 20 de setembro o espetáculo A Esposa Judia, criado a partir de Terror e Miséria no Terceiro Reich, de Bertolt Brecht. A versão e encenação são de Bruno Schiappa, que interpreta ao lado de Margarida André, com sessões de quinta a sábado às 21 horas e domingo às 17. O espetáculo para maiores de 12 tem cerca de 60 minutos e mergulha na tensão íntima e política do regime nazi. Está aberta a Open Call Multiverso, Mostra de Artes Performativas 2026, promovida pelo Teatro do Bolhão, no Porto. As candidaturas decorrem até 11 de setembro, com seleção entre 14 e 17. Resultados a 18 de setembro. Sob coordenação de Pedro Fiuza, a mostra procura propostas experimentais e performativas que transformem o Palácio do Bolhão num organismo vivo, aberto ao risco e à invenção. Formulário disponível online, esclarecimentos via sereducativo@ace-ntb.com. O Atrás da Máscara regressa para a semana. Até lá.
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0: São 5 horas, 4 nos Açores.
1: Assinala hoje um ano sobre o acidente do elevador da Glória em Lisboa. Vai ser inaugurado um memorial em homenagem às 16 vítimas mortais. Os partidos acertam hoje a data para votar a moção de censura do Chega ao Governo. É apresentado como o último grande festival do verão. Começa hoje o Festival F, em Faro.
0: Esta hora, com 17 graus no Porto, Lisboa com 20, Faro com 25. Estão 23 no Funchal, 21 graus em Ponta Delgada. Edição das 5, Pedro Guilherme.
1: Foi há um ano o acidente no ascensor da Glória, em Lisboa. Vai ser hoje inaugurado um memorial em homenagem às vítimas do descarrilamento do histórico elevador da capital que ligava os restauradores ao bairro Alto. O acidente, na tarde de 3 de setembro do ano passado, provocou 16 mortos e 24 feridos, sobretudo turistas estrangeiros. A investigação técnica, bem como a investigação judicial, ainda estão a decorrer. Passado um ano, dos 40 processos de indemnização, apenas 4 estão concluídos. Foi essa a indicação da seguradora da Carris, a Fidelidade, que adiantou estar a tratar de negociação de outros 7 processos. Entretanto, a RTP teve acesso a uma carta aberta em que vítimas e familiares das pessoas que morreram no acidente de há um ano afirmam que o convite para a inauguração do memorial foi a única comunicação que receberam por parte da Câmara de Lisboa. Os subscritores pedem respostas, apoio e responsabilização. Diana Almeida.
2: Um ano depois do acidente no elevador da Glória, há vítimas e familiares que continuam à espera de respostas, apoio e responsabilização. São estes os três pontos essenciais que introduzem usem a carta aberta, escrita em inglês, a que a RTP teve acesso. 4 páginas onde as vítimas e familiares não pedem que se apresse a investigação nem conclusões precipitadas. Pedem sim a comunicação, transparência, apoio e responsabilização. Na segunda-feira, durante a apresentação do plano para o novo elevador, o vice-presidente da Câmara de Lisboa, Gonçalo Reis, afirmou em relação às vítimas do acidente que
3: a Carris e a Câmara Municipal de Lisboa têm feito tudo para ir de encontro às vítimas, às familiares das vítimas, contactando as embaixadas.
2: No entanto, na carta aberta das vítimas e familiares, podemos ler que durante estes 12 meses, muitos só receberam uma comunicação por parte da Câmara de Lisboa, o convite para a inauguração do memorial. O inquérito de crime sobre o acidente do elevador da Glória continua aberto. Numa nota à comunicação social, o Ministério Público diz que o despacho final pode decorrer até ao final do primeiro trimestre de 2027.
1: Inauguração do memorial para as vítimas do acidente do elevador da Glória às 9 da manhã, numa cerimónia quase privada. Memorial inclui uma oliveira com 150 anos, rodeada por 16 blocos de pedra onde foram gravados os nomes das vítimas mortais. Um pouco mais tarde, às 10h30 da manhã, o Sindicato dos Transportes Rodoviários e Urbanos de Portugal organiza outra homenagem para relembrar as vítimas do acidente. Refere à Antena 1 o dirigente Manuel Leal.
4: Aquilo que pretendemos fazer é, passado de facto um ano, sob estes trágicos acontecimentos, não deixar de relembrar todos aqueles que foram vítimas deste acidente, entre as quais o nosso colega André Marques, guarda-freio, e no essencial constituirá na deposição de uma coroa de flores no local do acidente.
1: A iniciativa decorre junto aos restauradores em Lisboa. A moção de censura apresentada pelo Chega ao Governo deverá ser debatida e votada no Parlamento a 10 ou 17 de setembro. A Conferência de Líderes reúne-se hoje para deliberar quando é que a moção poderá ser votada. No despacho que o Presidente da Assembleia da República enviou a todos os partidos, a que a Rádio Pública teve acesso, Aguiar Branco propõe que os líderes parlamentares decidam sobre a data, uma vez que o plenário não se encontra ainda em funcionamento.
5: Retoma dos trabalhos parlamentares em situação ordinária, só acontece no dia 15 de setembro, e eu quero avaliar com os líderes parlamentares precisamente a definição da data a partir da qual se deve contar os 3 dias para efeitos de levar a discussão na Assembleia da República. É isso que iremos com certeza resolver amanhã.
1: O Presidente da Assembleia da República, Aguiar Branco, ontem nos Açores, quase uma semana depois

0: depois da ameaça e um dia depois do prazo em que prometeu uma decisão final. O líder do Chega, André Ventura, confirmou que avança com uma moção de censura ao governo por manter Luís Neves como ministro. A moção já foi entregue no Parlamento. E a moção de censura é ridícula e um engodo. As palavras usadas por Hugo Soares, o presidente da bancada do PSD no Parlamento, em reação à moção de censura apresentada pelo Chega. Entrevistado esta noite na SIC Notícias, Hugo Soares critica duramente a iniciativa anunciada por André Ventura.
1: O objetivo de uma moção de censura é derrubar o governo e provocar eleições. E, portanto, esta não é uma moção de censura contra Luís Neves, não é uma moção de censura contra este ou aquele aspecto ou contra aquela circunstância. É uma moção de censura contra um governo. E por isso é que ela é ridícula. Por isso é que ela é mais um epílogo, um terminar da silly season em que quase todos, vamos alimentando e especulando e comentando aquilo que o deputado André Ventura quer e vamos todos no engodo.
0: Presidente da bancada parlamentar do PSD, Hugo Soares, entrevistado na SIC Notícias. Por causa da previsão de tempo quente, 14 distritos de Portugal continental vão estar até sábado sob aviso amarelo. Apenas Viana do Castelo, Braga, Porto e Aveiro estão fora do aviso do Instituto do Mar e da Atmosfera. Está prevista para esta manhã a tomada de posse de Carlos Villanova como presidente de São Tomé e Príncipe. Carlos Villanova inicia um segundo mandato depois da vitória nas presidenciais são-tomenses de 19 de julho. A sessão solene começa depois das 10 da manhã, hora local, 11 da manhã em Lisboa. Portugal vai estar representado pelo primeiro-ministro Luís Montenegro. O Festival F está de regresso ao Centro Histórico de Faro. Como é hábito, no último grande festival de verão do país, o cartaz é variado. Lado a lado, Mário Antunes atuam os maiores nomes da música portuguesa e artistas emergentes. Tu és a estrela
2: que guia o meu coração. Uma estrela do fado, acompanhada pela Orquestra do Algarve. O espetáculo de Carminho é dos mais aguardados do Festival EF, porque pode muito bem vir a ser um concerto irrepetível. Sábado, no maior dos 7 palcos do Festival de Faro. Um dia antes, outro fadista, Ricardo Ribeiro, sobe ao palco C, acompanhado da Orquestra de Jazz do Algarve.
3: São espetáculos únicos que acontecem aqui e que são irrepetíveis. Nesse sentido, é uma oportunidade para ver esta junção entre estruturas criativas locais e os nomes nacionais. Que já tem muito nome e que já tem uma carreira feita.
2: Gil Silva é o programador do Festival F, que hoje volta ao Centro Histórico de Faro com uma oferta de 67 concertos em 7 palcos distintos, numa diversidade de géneros e estilos, que vai de Municipal e Bizarra Locomotiva, a Bárbara Tinoco, de Gift ou Clã, de Dama a Slow J. Pop, rock, hip-hop, jazz, eletrónica, fado.
3: Obviamente temos os palcos principais, que é a Ria e a Sé, onde pomos os nomes maiores, os que estão mais na berra neste momento, porque atraem mais público, não é? Mas depois os palcos secundários tentamos de alguma forma colocar os emergentes, os projetos que são se calhar mais diferenciadores da restante programação e tentamos no fundo criar uma identidade para cada palco e dessa forma também ir a nichos de público que muitas vezes não é possível ir se não for desta forma.
2: Além dos mais de 60 concertos, ao longo de 3 dias, o F oferece artesanato, gastronomia, exposições, tudo isto num cenário bonito.
3: E um pôr do sol que é único no país e se calhar um dos melhores do mundo é aproveitar e ver.
0: Festival F até sábado no Centro Histórico de Faro.
4: 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São 5:08. 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
1: Muito bom dia, boa quinta-feira, tudo ligadíssimo e tudo a postos para mais uma hora cheia de música, onde não vai faltar, claro, o consultório jurídico. Hoje temos também Carlos Pedro no ZUC 8090. Nesta hora, também a palavra do dia com Mafalda Lopes da Costa. E não se esqueça que há Planeta Música de viagem até ao top americano. Para já, Mr. Bow, mas antes, a banda Cacana.

0: Mr. Bow. Já a seguir vem 20 Fingers, também Deltino Guerreiro. Está na lista desta manhã Nelson Freitas, também Aragão. Agora vamos até ao consultório jurídico. Há mais um esclarecimento do nosso jurista Adriano Malalana.
1: Como é que eu posso fazer para me legalizar?
2: Um contrato de trabalho pode ser feito por um dia, pode ser feito por um mês. Existe liberdade na fixação do prazo de duração do contrato de trabalho.
0: Consultório jurídico.
3: Através do PED, Procedimento Especial de Despejo, que é direcionado fundamentalmente para a proteção do interesse do senhorio na recuperação do imóvel de que é proprietário, foram criadas várias soluções jurídicas que, do nosso ponto de vista, põem em causa alguns direitos, mormente direitos fundamentais salvaguardados pela Constituição Portuguesa. O procedimento especial de despejo tem natureza urgente, quer dizer que este processo corre até, inclusivamente, durante as férias judiciais. Tendo natureza urgente, o prazo para o inquilino apresentar oposição, caso não esteja de acordo com a argumentação do senhorio, esse prazo é de 15 dias. E são 15 dias corridos. Portanto, correm até aos fins de semana. Visa desocupar o imóvel, portanto, nesse prazo que a lei estabelece de 15 dias, correndo inclusivamente também nas férias judiciais. Havendo oposição do inquilino, esta oposição deve ser apresentada por advogado e acompanhada da prova de depósito de uma caução equivalente ao máximo de 6 rendas, para além do pagamento da respectiva taxa de justiça. Portanto, é bastante oneroso. Desde logo o prazo, 15 dias corridos, depois a obrigação de o inquilino constituir advogado para a apresentação da oposição. E para além disso, fazer prova de que o inquilino depositou uma caução no valor de 6 rendas e pagar também a respectiva taxa de justiça.
1: Como é que eu posso fazer para me legalizar?
2: Um contrato de trabalho pode ser feito por um dia, pode ser feito por um mês. Existe liberdade na fixação do prazo de duração do contrato de trabalho.
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0: Aragão, antes Nelson Freitas com Nuno Ribeiro no álbum Legacy. Hoje é quinta-feira, temos sempre Carlos Pedro connosco. Hoje vamos a mais uma Zucada. Aí vem, Carlos Pedro.
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2: Christian Yeye, conhecido por Ney, pelos seus amigos mais próximos, Humbert Terrien, embora nascido em França, é um apaixonado pela música antilhana, designadamente pelo Zouk, desde o início dos anos 80, graças ao surgimento do mítico grupo Kassav. Quem com ele privou de perto, considera-o uma pessoa muito simples, descontraída, com um lado reservado, discreto, talvez mesmo um pouco tímido. Quanto ao outro álbum de Christian Yeye, lançado também em 1989, Le Moins Leve, inclui a canção que deu nome ao álbum e foi um autêntico sucesso de vendas.

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Muito bom dia, está quase a chegar o Planeta Música. Temos também as notícias a caminho, às 6 da manhã. Antes das notícias, Planeta Música no Top Americano. Agora, a palavra do dia, com Mafalda Lopes da Costa.

palavra do dia é género. A palavra género deriva dos termos latinos genus e generis, que significam nascimento, família, raça ou ainda tipo. Este vocábulo tem a raiz no étimo indo-europeu gen, ou gné, cuja essência remete para gerar, engendrar ou fazer nascer. Esta origem comum reflete-se noutras palavras como genes ou ainda no verbo gerar. Inicialmente associada à classificação dos seres vivos, a palavra passou a ser aplicada desde a antiguidade para dividir as palavras em categorias como masculino, feminino ou neutro. A partir de meados do século XX, o conceito foi adotado na psicologia e mais tarde pelas ciências humanas e passou a descrever o conjunto de características, normas e papéis socialmente construídos que distinguem a masculinidade e a feminilidade.

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1: O rapper norte-americano Lil Baby acaba de conquistar o top dos Estados Unidos com Dead Fresh. A faixa explodiu instantaneamente nas redes sociais e já soma milhões de reproduções nas plataformas de streaming. E volta a elevar o estatuto do artista de Atlanta como uma das maiores forças do hip-hop. Dead Fresh, Lil Baby, direto

0: Muito bom dia, são 6 horas em Portugal e Angola, 4 horas em Cabo Verde, 5 horas na Guiné-Bissau e São Tomé e Príncipe, são 7 horas em Moçambique. Já a seguir, as notícias RTP África.
1: Bom dia, bem-vindos ao arranque da manhã informativa da RTP África desta quinta-feira, 3 de setembro, no dia em que Carlos Vilanova toma posse como presidente de São Tomé e Príncipe. É o seu segundo mandato, depois da vitória nas presidenciais de 19 de julho. A sessão solene começa depois das 10 da manhã, hora local 11 em Lisboa. Portugal vai estar representado pelo primeiro-ministro Luís Montenegro, numa sessão que vai contar com a presença do chefe de Estado e de Governo de Moçambique, Guiné Equatorial e República Democrática do Congo. Em Moçambique, a rede dos defensores de direitos humanos exige esclarecimentos sobre o desaparecimento de dois jornalistas em Cabo Delgado, Ibrahimo Baruco, em 2020, e Arlindo Xizal, em 2025. Ambos desapareceram quando investigavam o conflito armado na província alvo de ataques terroristas desde outubro de 2017. André Mulungu esclarece.
2: Quando desaparecem jornalistas e não há informação, não se sabe por onde andam esses jornalistas, cria-se a percepção, sobretudo se tivermos em conta o tipo de trabalho que fazem e onde esse trabalho é feito, cria-se essa percepção de que há quem está incomodado com o trabalho que é feito pelos jornalistas. E isto acaba tendo uma consequência no seio da própria classe, cria o pânico, cria o medo e uma espécie de afastamento dos próprios jornalistas de certo tipo de matérias, e isto tem um impacto, como dizia, no fim do dia, para a nossa democracia. Mas isto é muito mais preocupante se tivermos em conta o fato de que esses dois jornalistas, segundo informação disponível, foram vistos pela última vez rodeados de militares, de pessoas ligadas às forças de defesa e segurança. Portanto, mesmo que tenha havido investigações, essas investigações não devem ser encerradas sem que nos venham dizer, sem que as autoridades nos digam que esgotaram todos os mecanismos de investigação, incluindo investigação às forças de defesa e segurança, com particular destaque para os militares, que são o grupo com quem estes jornalistas foram vistos pela última vez.
1: A Rede Moçambicana dos Defensores de Direitos Humanos volta a lançar um apelo ao Ministério Público para que se faça uma investigação séria e independente.
2: Cabo Delgado, como todos nós sabemos, tornou-se numa zona extremamente militarizada e é uma agenda do próprio governo de controlar narrativas. E para controlar narrativas é preciso afastar os jornalistas. Enquanto nós não tivermos a conclusão, enquanto nós não tivermos o desfecho, seremos sempre tentados a concluir que os jornalistas eles foram vítima dessa agenda, dessa engenharia de busca de silenciamento do trabalho da comunicação social.
1: A sociedade civil buscasse respostas para o desaparecimento destes dois jornalistas na província de Cabo Delgado, em Moçambique. Em Cabo Verde, o presidente da Associação dos Armadores de Pesca classificou como brutal o aumento dos preços dos combustíveis em vigor desde 1 de setembro. Suzano Vicente calcula que o gasóleo marítimo aumentou quase 60% desde janeiro, agravando as dificuldades de uma atividade já confrontada com custos elevados e baixos níveis de captura.
3: Então, um setor com uma atividade aleatória. As nossas embarcações têm carência de tecnologias, têm fraca autonomia, fraca capacidade de captura. Em termos tecnológicos, nós estamos muito aquém e este aumento veio, efetivamente, a prejudicar muitos armadores, considerando também porque isso vai encarecer tanto o preço do gelo, com o efeito cascata, também vai encarecer o preço tanto da conservação.
1: Perante a escalada do preço do gasóleo, o presidente da APESC defende que o governo deve encontrar mecanismos de apoio aos armadores, uma intervenção que, segundo Suzano Vicente, permite evitar a paralisação de embarcações e o agravamento do preço do pescado.
3: Daí que o governo, nós temos de sentar para refletirmos a melhor forma de criar um tipo de almofada, não sei se será um fundo ou se talvez possa também, através dos mecanismos, das contrapartidas do Acordo de Pesca da União Europeia,

0: também dos contratos de pesca que a ver tem, tanto com algumas empresas, talvez ver onde buscar dinheiro para criar esta almofada para diminuir o impacto desse choque que é brutal para a Amazônia Nacional.
1: Entre as soluções, a Associação propõe a separação do preço do gasóleo destinado à pesca do praticado para a Marinha Mercante. A medida, segundo Susana Vicente, foi apresentada várias vezes ao anterior governo, mas continua por concretizar. Em Portugal, vai ser hoje inaugurado um memorial em homenagem às vítimas do descarrilamento do histórico elevador da capital, que fazia a ligação entre os restauradores e o bairro Alto. O acidente aconteceu há exatamente um ano, na tarde de 3 de setembro do ano passado. Provocou 16 mortos e 24 feridos, sobretudo turistas estrangeiros. A investigação técnica, assim como a judicial, ainda decorrem. Passado um ano, dos 40 processos de indemnização, apenas 4 estão concluídos. Foi essa a indicação da seguradora da Carris, que adiantou estar a tratar da negociação de outros 7 processos. A RTP teve acesso a uma carta aberta em que vítimas e familiares das pessoas que morreram no acidente afirmam que o convite para a inauguração do memorial foi a única comunicação que receberam por parte da Câmara de Lisboa. Os subscritores, Diana Almeida, pedem respostas, apoio e responsabilização.
2: São estes os três pontos essenciais que introduzem a carta aberta, escrita em inglês, a que a RTP teve acesso. 4 páginas onde as vítimas e familiares não pedem que se apresse a investigação nem conclusões precipitadas. Pedem sim a comunicação, transparência, apoio e responsabilização. Na segunda-feira, durante a apresentação do plano para o novo elevador, o vice-presidente da Câmara de Lisboa, Gonçalo Reis, afirmou em relação às vítimas do acidente que
3: a Carris e a Câmara Municipal de Lisboa têm feito tudo, tudo, tudo para ir de encontro às vítimas, às familiares das vítimas, contactando as embaixadas.
2: No entanto, na carta aberta das vítimas e familiares, podemos ler que durante estes 12 meses, muitos só receberam uma comunicação por parte da Câmara de Lisboa, o convite para a inauguração do memorial. O inquérito de crime sobre o acidente do elevador da Glória continua aberto. Numa nota à comunicação social, o Ministério Público diz que o despacho final pode decorrer até ao final do primeiro trimestre de 2027.
1: A inauguração do memorial para as vítimas do acidente do elevador da Glória acontece às 9 da manhã, numa cerimónia quase privada. O memorial inclui uma oliveira com 150 anos, rodeada por 16 blocos de pedra, onde foram gravados os nomes das vítimas mortais. Um pouco mais tarde, às 10h30, o Sindicato dos Transportes Rodoviários e Urbanos de Portugal organiza uma outra homenagem para relembrar as vítimas deste acidente. Em Faro, no Algarve, o festival EF está de regresso ao centro histórico da cidade até sábado. Há mais de 60 concertos em 7 palcos, bem como tertúlias, artesanato, gastronomia e exposições. Como é hábito, no último grande festival de verão, o cartaz é variado. Mário Antunes. Tu és a estrela
4: que guia o meu coração. Uma estrela do fado, acompanhada pela Orquestra do Algarve. O espetáculo de Carminho é dos mais aguardados do Festival EF, porque pode muito bem vir a ser um concerto irrepetível. Sábado, no maior dos 7 palcos do Festival de Faro. Um dia antes, outro fadista, Ricardo Ribeiro, sobe ao palco C, acompanhado da Orquestra de Jazz do Algarve. É um metro quadrado,
5: corro de 6 pés. São espetáculos únicos que acontecem aqui e que são irrepetíveis. Nesse sentido, é uma oportunidade para ver esta junção entre estruturas criativas locais e os nomes nacionais. Que já tem muito nome e que já tem uma carreira feita.
4: Gil Silva é o programador do Festival EF, que hoje volta ao Centro Histórico de Faro com uma oferta de 67 concertos em 7 palcos distintos, numa diversidade de géneros e estilos, que vai de Municipal e Bizarra Locomotiva, a Bárbara Tinoco, de Gift ou Clã, de Dama a Slow J. Pop, rock, hip-hop, jazz, eletrónica, fado.
5: Obviamente temos os palcos principais, que é a Ria e a Sé, onde pomos os nomes maiores, os que estão mais na berra neste momento, porque atraem mais público, não é? Mas depois os palcos secundários tentamos de alguma forma colocar os emergentes, os projetos que são se calhar mais diferenciadores da restante programação e tentamos no fundo criar uma identidade para cada palco e dessa forma também ir a nichos de público que muitas vezes não é possível ir se não for desta forma.
4: Além dos mais de 60 concertos, ao longo de 3 dias, o EF oferece artesanato, gastronomia, exposições, tudo isto num cenário bonito.
5: E um pôr do sol que é único no país e se calhar um dos melhores do mundo é aproveitar e ver.
1: Festival F até sábado no Centro Histórico de Faro. A informação regressa às 7 horas à RTP África com o jornalista João Costa Dias.
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0: Vasco Diniz.
1: Muito bom dia, está de volta mais uma hora RTP África e está de volta também a música. Vamos já com C4 Pedro e NGO. Temos também Bateu Matou com Paulo Flores. Isto para começar, porque depois há mais. E há mais, Planisfério, também com o José Gonçalves, à volta da atualidade mundial. Há também o Ciberdúvidas da Língua Portuguesa e muito mais. Mantenha-se ligado. Continuação de Boa Quinta-feira.
2: Espera aí, vai lá. 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

0: Hoje, no Ciberdúvidas da Língua Portuguesa, fica a explicação como usar melhor e mais bem. A explicação é sempre a não perder no Ciberdúvidas, no Língua de Todos, espaço diário para esclarecer dúvidas da língua portuguesa. Agora, vamos até ao Planisfério, sempre atento à atualidade mundial, está o José Gonçalves.
1: Os poderes judiciários em todos os continentes, na maior parte dos países do mundo, estão seriamente questionados, são objeto de falta de credibilidade. Ninguém acredita que os juízes são independentes politicamente, que são independentes e indiferentes financeiramente e que a única preocupação é aplicar a lei. Não há muito tempo, na Europa, isto foi muito discutido, continua a ser muito discutido. Várias decisões governamentais, às vezes muito racionais, são derrubadas por tribunais que querem fazer mal ao governo. E, por outro lado, há o contrário também. E há até casos em que, um ou outro caso, pelo menos, em que juízes ou procuradores, enfim, ajudaram até a derrubar governos. Nos Estados Unidos, aí ninguém faz segredo de que os juízes têm opções políticas. E toda a gente sabe que na Suprema Corte dos Estados Unidos, a maior parte dos juízes são conservadores. E Donald Trump joga muito nisso. Mas Donald Trump acusava juízes anteriores de o terem perseguido. Ora, claro que nas ditaduras este problema nem se põe, né? Nas ditaduras, os juízes estão alinhados com o poder ditatorial. Se não estiverem, são intimidados para recuar ou então são demitidos na melhor das hipóteses. E atenção que grande parte das ditaduras do mundo são africanas. Embora haja ditaduras na Europa que fazem a mesma coisa, ditaduras na Ásia, ditaduras nas Américas. Ora, precisamente nas Américas, no caso do Brasil, neste momento, há um caso em andamento que chama a atenção para esse problema da luta política nos tribunais, principalmente no Supremo Tribunal. O Brasil tem uma tradição nesta matéria, o seu jurista historicamente mais citado, há mais de um século, bem mais de um século, Rui Barbosa, já dizia: cuidado com a ditadura dos juízes, porque essa é a pior. Não tem recurso. E em grande parte dos países, por exemplo, os juízes do Supremo, ou juízes de uma determinada instância para cima, têm presença vitalícia, portanto, estão nessa situação. Para chegarem a essa situação, contaram com o apoio de nomeações políticas. Ora, neste momento no Brasil, há uma luta muito dura dentro do Supremo Tribunal Federal em torno de ligações com o banco fraudulento, até faliu, o banco Master, e ligações de um dos ministros desse Supremo Tribunal, ligações de uma certa intimidade com o proprietário do banco. Isto levanta problemas. Mas também levanta problema a forma como as coisas foram colocadas. Nota-se que aquele que... O caso concreto que é acusado abertamente é o juiz Alexandre de Moraes. E um seu adversário político, André Mendonça, pediu à Polícia Federal para fazer mais investigação sobre troca de mensagens entre Alexandre de Moraes e o Sr. Vorcaro, que dirigia, portanto, o Banco Master. A forma como fez ultrapassa, segundo diz a própria polícia, segundo dizem diversos órgãos jurídicos, ultrapassa os seus poderes de juiz, pedir investigações. Mas, por outro lado, a gente aqui, sem querer tomar posição do ponto de vista técnico, pode fazer isto, não pode fazer isto, as mensagens têm este ou aquele significado, então as coisas vão ser levadas para o plenário para ser discutido pelo conjunto dos ministros. Mas aqui o que nos interessa dizer é que os dois ministros em choque, os dois ministros juízes em choque, Alexandre de Moraes e André Mendonça, um é a favor do governo e o outro é contra. E este é que é o aspecto principal deste tribunal neste momento.

0: Dodi Daniel Nascimento. Temos também outra dupla a chegar, Dicklas One com Johnny Ramos. É não perder. Agora avançamos para o Ciberdúvidas da Língua Portuguesa.
1: A Língua de Todos. Em que contextos devemos usar os superlativos melhor e mais bem?
2: Os superlativos melhor e mais bem não se usam aleatoriamente. Há uma regra. E a regra é simples. Quando o advérbio bem modifica um verbo, por exemplo, o verbo comer, o verbo dormir, hoje comi bem neste restaurante, mas amanhã espero comer melhor. Junto de verbos, o comparativo e o superlativo formam-se através da forma irregular melhor. Portanto, comi bem, comi melhor, dormi bem, vou dormir melhor esta noite. Junto de verbos, nós temos a forma irregular melhor. Porém, junto de adjetivos participiais, por exemplo, satisfeito, servido, preparado, informado, classificado, que é bastante usado no âmbito do desporto, nesses contextos nós devemos recorrer à forma regular mais bem. Por exemplo, a equipa A ficou mais bem classificada do que a B e não melhor classificada. Hoje em dia estamos mais bem informados sobre questões da atualidade e não melhor informados. Presumo que tenhamos sido mais bem servidos neste restaurante desta vez e não melhor servidos. Assim, junto de verbos usamos o superlativo melhor, a forma irregular, e junto de adjetivos usamos a forma regular mais bem.
1: Sandra Duarte Tavares, linguista.
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1: Xonipo, que provém do verbo valorizar. Esta é uma música que retrata a realidade de algumas famílias. Ela fala de um homem que abandona o seu lar durante a noite e só regressa de manhã, pensando que ninguém percebe o que está acontecendo. Mas a comunidade vê o sofrimento da sua esposa, que chora todos os dias por não receber amor, atenção, nem um sustento necessário para a família.

tu. Do nosso arquivo Artista da Semana, ouvimos Leia Nhambe. Lançou no passado dia 18 de junho o seu primeiro EP da sua carreira musical e agora já está disponível para que possa voltar a ouvir estas quatro faixas também no site da rádio ou, se preferir, em RTP Play. 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Agora, Ana Joyce com Paulo Flores.

0: Muito bom dia, boa quinta-feira. Estão quase a chegar as notícias às 7 da manhã e hoje também temos os direitos do consumidor, sempre com Graça Cabral e Isabel Flora. Hoje, nesta conversa no Olho por Si, vamos descobrir o que são os serviços públicos essenciais. Mas já a seguir temos Soraya Ramos.
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0: Soraya Ramos. Estão quase a chegar as notícias no topo da hora. Antes disso, ainda temos os direitos do consumidor. Como sempre às quintas-feiras, ouvimos à conversa Graça Cabral e Isabel Flora.
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2: Graça, hoje na RTP África falamos de serviços públicos essenciais. Afinal, o que são?
3: Muito simples, Isabel, estamos a falar dos serviços de abastecimento de água e de saneamento, o serviço de fornecimento de energia, eletricidade e gás e telecomunicações. E dentro das telecomunicações temos o telefone fixo, o tradicional, o telemóvel, portanto o telefone à distância e o serviço de internet. Estes são os serviços públicos essenciais, públicos porque são distribuídos por empresas públicas e públicos porque, na verdade, se dirigem a qualquer consumidor e todos nós consumidores temos o direito a receber estes serviços, daí terem este apelido, digamos assim, de essenciais. E esta definição existe nas legislações de todos os países africanos de língua oficial portuguesa, com uma regulação mais avançada, com uma inspeção mais avançada ou não, com portarias que tornam tudo isto mais simples ou não, mas a verdade é que há uma consagração destes serviços que eu mencionei. Em alguns países é também incluído o serviço postal, noutros os transportes, mas na verdade para todos em comum há a água, a energia e as telecomunicações. E sendo serviços públicos essenciais, são prestações de serviço indispensáveis para assegurar a satisfação de necessidades básicas e a qualidade de vida do cidadão. Eu aqui estou a utilizar a expressão cidadão propositadamente, porque para além da situação de consumidores, qualquer cidadão, portanto, desde do bebê ao idoso, tem que ter esta prestação que é indispensável para que tenha as suas necessidades básicas supridas e para que tenha qualidade de vida. Digamos que é quase como um direito universal do cidadão também receber água, energia e telecomunicações. Mas, na verdade, tal ainda não acontece em toda a parte.
2: Graça, então quais são os principais problemas?
3: Ora bem, temos o problema de o consumidor ser surpreendido com cortes e com suspensões destes serviços básicos e indispensáveis sem ter uma informação prévia. E isto é proibido em todas as legislações de que estamos a falar. Portanto, não pode o consumidor ficar sem um serviço de água, luz, telefone ou gás sem previamente receber em sua casa uma carta com o pré-aviso de corte. E a verdade é que acontece muitas vezes estas situações e depois o consumidor tem de pagar um extra para ter outra vez o serviço. O que é que o consumidor deve fazer? Ter a certeza absoluta que está a receber as suas faturas e que as está a pagar. Porque se não cumprir o seu dever de pagador, então a possibilidade de ter o corte é superior. Mas mesmo que não pague, tem sempre que receber um pré-aviso de corte. E isto é uma informação que também é válida para Portugal, e sabemos que muitos consumidores migrantes a morar em Portugal ouvem o programa. Aliás, eu já tenho relatado que muitos consumidores se deslocam à DECO à procura desta informação, que ouviram no Olho por Si. Esta é uma informação válida também aqui. Portanto, não se pode cortar nem a água, nem o gás, nem a luz, nem o telefone fixo, nem a internet, sem um pré-aviso de corte. Segunda situação, não é obrigatório pagar obrigatório pagar consumos com mais de 6 meses. Se o consumidor recebe em sua casa uma fatura relativa a um período superior a 6 meses, por exemplo, estamos em maio de 2026, se receber uma fatura de agosto de 2025, não tem de pagar porque essa fatura tem mais de 6 meses. É um consumidor prescrito, é um consumo que já não é obrigatório. Mesmo que não tenha pago, não é obrigatório porque não lhe chegou atempadamente a sua fatura. Tem é que escrever um e-mail, uma carta a dizer à empresa, eu não vou pagar este consumo porque ele tem mais de 6 meses. E está livre, não está em falta. É a lei que assim estipula. São as situações mais comuns, digamos que em 100 reclamações de serviços públicos e essenciais, 80 são relativamente a cortes sem pré-aviso e aos consumos prescritos. Quem está nesta situação pode sempre contar com o apoio das associações de consumidores, seja a DECO, seja a Consumare, estamos ao dispor de todos.
2: Graça, até para a semana.
3: Até para a semana.
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0: Tomada de posse. Posse de Vila Nova, que pode decorrer sem imprensa, Rádio Nacional suspende a emissão em plena greve. Sociedade Moçambicana exige respostas para casos de desaparecimento de jornalistas por esclarecer desde 2020. Memorial do Elevador da Glória, inaugurado um ano após a tragédia, famílias das vítimas criticam falta de apoio da Câmara de Lisboa. Sanches vai ao Parlamento explicar a crise em Ceuta.
1: E atenção ao calor que hoje é esperado em Portugal, com parte do país a chegar ao aviso amarelo para o tempo quente, máxima de 40 graus para Lisboa e 37 para Coimbra. Jornal RTP África começa aqui e agora. 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
0: Carlos Vilanova toma hoje posse para um segundo mandato como presidente de São Tomé e Príncipe. A cerimónia, marcada por forte presença internacional e por ausências que já geraram comentários políticos, decorre na Assembleia Nacional e reforça o peso diplomático do arquipélago na região. Germano Campos.
2: Carlos Vilanova, engenheiro e político são-tomense, chegou à presidência em 2021 com uma imagem técnica e moderada. Antes disso, passou pelas obras públicas, ambiente e pelo Parlamento, construindo uma carreira marcada pela gestão e pela diplomacia. A sua presidência ficou rapidamente ligada a uma relação difícil com Patrício Trovoada, então líder da ADI. As tensões entre os dois marcaram, de resto, o ambiente político do país. Trovoada acusou Vilanova de bloquear iniciativas e de não garantir o alinhamento institucional. Vilanova, por seu lado, respondeu defendendo independência presidencial e respeito pelas regras democráticas. A disputa tornou-se pública, alimentando divisões internas e sucessivas trocas de críticas. Apesar da polémica, Vilanova manteve o foco na modernização administrativa, na credibilidade externa e na tentativa de reforçar a estabilidade num país com desafios económicos persistentes. Terminou o mandato com a imagem de governante pragmático, mas num cenário político profundamente marcado pela rivalidade com Patrício Trovoada.
0: Carlos Vilanova continua a ser Germano Campos, uma das figuras centrais da política do arquipélago, sobretudo pela sua relação tensa, marcada por polémicas com o Patrício.
2: Carlos Vilanova é investido hoje para um segundo mandato de 5 anos numa sessão solene na Assembleia Nacional. A cerimónia decorre sem a presença do Presidente do Parlamento, Abenildo de Oliveira, ausente após polémicas sobre incompatibilidades, sendo substituído pelo Vice-Presidente Arlindo Barbosa. Mais de 2 dezenas de convidados estrangeiros marcam presença, incluindo 3 chefes de Estado, Teodoro Obiang, Félix Tshisekedi e Brice Nguema, e 2 primeiros-ministros, Luís Montenegro, de Portugal, e Maria Bem-vinda Levi, de Moçambique. Montenegro vai aproveitar a deslocação para reforçar a cooperação bilateral e a prioridade atribuída por Portugal à Cplp. Reeleito a 19 de julho passado, com 55,88% dos votos, Vilanova defende a paz, a estabilidade e a união nacional. Aos 67 anos, iniciou o segundo mandato com o compromisso de pacificação social e diálogo político, num país que se prepara para eleições legislativas, autárquicas e regionais, marcadas para 27 de setembro.
0: E a cerimónia de posse do Presidente da República de São Tomé e Príncipe corre o risco de não ter cobertura noticiosa, tudo por causa de uma greve dos jornalistas do país. O protesto começou ontem para exigir subsídios salariais e melhores condições de trabalho. A greve vai decorrer por tempo indeterminado e conta também com os técnicos da comunicação social. O Presidente do Sindicato dos Jornalistas São Tomenses, Jorge Duó, diz que o Governo não tem cumprido as promessas assumidas por escrito com esta classe profissional.
3: O meu grande problema é que já assinamos tantos compromissos e tantos memorandos e não temos tido resultados. Então isso leva com que o pessoal não acredite que os memorandos e os acordos são assinados. De acordo com a pré-aviso de greve, é para um tempo indeterminado. Mas tudo terá uma resolução quanto mais é possível, que nem o sindicato, nem os trabalhadores, também nem o governo está interessado que isso se prolongue por muito tempo. São questões simples a resolver.
0: Face à declaração de greve, a Rádio Nacional de São Tomé e Príncipe suspendeu a emissão e os jornalistas não têm feito coberturas jornalísticas. Se a greve continuar por tempo indeterminado, deve condicionar a cobertura jornalística da tomada de posse do Presidente da República, Carlos Vilanova, prevista para hoje. E a Rede Moçambicana dos Defensores dos Direitos Humanos, mudando de assunto, volta a exigir esclarecimentos sobre o desaparecimento de 2 jornalistas em Cabo Delgado, casos que permanecem sem resposta e continuam a preocupar para a sociedade civil. André Mulungo, da Rede Moçambicana dos Defensores dos Direitos Humanos, dá voz à exigência.

0: Cabo Delgado, como todos nós sabemos, tornou-se numa zona extremamente militarizada e é uma agenda do próprio governo de controlar narrativas. E para controlar narrativas é preciso afastar os jornalistas. Enquanto nós não tivermos a conclusão, enquanto nós não tivermos o desfecho, seremos sempre tentados a concluir que os jornalistas eles foram vítima dessa agenda, dessa engenharia de busca de silenciamento do trabalho da comunicação social.
1: A sociedade moçambicana continua à procura de respostas para o desaparecimento de Ibrahim Baruco em 2020 e de Arlindo Chissal em 2025. Ambos investigavam o conflito armado em Cabo Delgado, província marcada por ataques terroristas desde 2017. O presidente da Associação dos Armadores de Pesca de Cabo Verde, Susano Vicente, classifica como brutal o aumento do preço do gasóleo marítimo, que já subiu quase 60% desde janeiro, uma escalada que, diz, está a pôr em causa a sobrevivência da atividade pesqueira.
2: É um setor com uma atividade aleatória. As nossas embarcações têm carência de tecnologias, têm fraca autonomia, fraca capacidade de captura. Em termos tecnológicos, nós estamos muito aquém e este aumento veio, efetivamente, a prejudicar muitos armadores, considerando também porque isso vai encarecer tanto o preço do gelo, com o efeito cascata, também vai encarecer o preço tanto da conservação.
1: Armadores alertam para o impacto do aumento do gasóleo e pedem medidas urgentes de apoio ao setor em Cabo Verde. Em Portugal, vai ser hoje inaugurado um memorial em homenagem às vítimas do descarrilamento do histórico Elevador da Glória em Lisboa, que fazia a ligação entre os restauradores e o bairro Alto. O acidente aconteceu há um ano, na tarde de 3 de setembro do ano passado, e provocou 16 mortos e 24 feridos, sobretudo turistas estrangeiros. Investigação técnica, assim como a judicial, ainda decorrem. Passado um ano, dos 40 processos de indemnização, apenas 4 estão concluídos. Foi essa a indicação da seguradora da Carriça, Fidelidade, que adiantou estar a tratar da negociação de outros 7 processos. A RTP teve acesso a uma carta aberta em que vítimas e familiares das pessoas que morreram no acidente afirmam que o convite para a inauguração do memorial foi a única comunicação que receberam por parte da Câmara de Lisboa. Os subscritores, Diana Almeida, pedem respostas, apoio e responsabilização.
3: Um ano depois do acidente no Elevador da Glória, há vítimas e familiares que continuam à espera de respostas, apoio e responsabilização. São estes os três pontos essenciais que introduzem a carta aberta, escrita em inglês, a que a RTP teve acesso. 4 páginas onde as vítimas e familiares não pedem que se apresse a investigação nem conclusões precipitadas. Pedem sim a comunicação, transparência, apoio e responsabilização. Na segunda-feira, durante a apresentação do plano para o novo elevador, o vice-presidente da Câmara de Lisboa, Gonçalo Reis, afirmou em relação às vítimas do acidente que
4: a Carris e a Câmara Municipal de Lisboa têm feito tudo para ir de encontro às vítimas, às familiares das vítimas, contactando as embaixadas.
3: No entanto, na carta aberta das vítimas e familiares, podemos ler que durante estes 12 meses, muitos só receberam uma comunicação por parte da Câmara de Lisboa, o convite para a inauguração do memorial. O inquérito de crime sobre o acidente do Elevador da Glória continua aberto. Numa nota à comunicação social, o Ministério Público diz que o despacho final pode decorrer até ao final do primeiro trimestre de 2027.
1: A inauguração do memorial para as vítimas do acidente do Elevador da Glória é às 9 da manhã, numa cerimónia quase privada. Um pouco mais tarde, às 10h30 da manhã, o Sindicato dos Transportes Rodoviários e Urbanos de Portugal organiza outra homenagem para relembrar as vítimas do acidente. E começa hoje em Portugal a época especial de exames do ensino secundário. São mais de 43 mil os alunos inscritos. As primeiras provas são português do 9º e 12º anos e literatura portuguesa de 11º ano, às 9h30 da manhã. Esta época é aberta a todos os estudantes elegíveis para as provas da segunda fase, mesmo que não as tenham realizado. O primeiro-ministro espanhol vai hoje ao Parlamento dar explicações sobre a situação em Ceuta devido à crise migratória e política. Pedro Sánchez fala aos deputados um dia depois de dezenas de milhares de pessoas terem manifestado em Ceuta e em várias cidades espanholas para exigir soluções urgentes para a cidade autónoma. Foram centenas as manifestações nas quais foi pedida a admissão do primeiro-ministro espanhol. Os protestos foram convocados sobretudo pela Federação Espanhola de Municípios e Províncias, dominada pelo Partido Popular. No caso da manifestação na cidade autónoma João Couraceiro, a iniciativa foi convocada por associações de moradores.
5: Pelas ruas da cidade autónoma, centenas e centenas de bandeiras de Espanha e de Ceuta, muitas tarjas também, palavras de ordem, Ceuta não está à venda, Ceuta deve ser defendida. A frase ecoava entre os 20 mil manifestantes, número avançado pela delegação do governo na cidade. Os protestos convocados por ocasião do Dia de Ceuta serviram para exigir melhorias para a cidade autónoma e demonstrar que os habitantes do enclave espanhol estão unidos contra o que consideram ser o abandono do governo na gestão da crise migratória.
6: Estamos abandonados e têm que fazer algo por Ceuta.
5: Registo da televisão pública, a TVE. Ao longo do protesto foram vários os insultos contra Pedro Sánchez e os apelos à admissão do primeiro-ministro espanhol. O pedido repetiu-se em várias cidades de Espanha, Madrid, com 50 mil pessoas, Valência, 25 mil, Barcelona, 1.500, protestos convocados pela Federação Espanhola de Municípios e Províncias, dominada pelo Partido Popular, com governo e partidos à esquerda a acusar a direita de explorar a crise migratória. Em Madrid, os manifestantes pediam soluções ao Executivo.
7: O que pretendemos é fazer ruído.
8: Não se pode tolerar o que está passando em Ceuta.
5: Na capital espanhola, centenas de pessoas rumaram depois até ao Congresso, o local de maior tensão. As autoridades tiveram de dispersar grupos ultranacionalistas com gás lacrimogéneo e balas de borracha. Em várias das manifestações pelo país, participaram dirigentes do partido da direita radical Vox. Os protestos coincidiram também com várias concentrações de coletivos antirracistas e antifascistas. De volta à cidade autónoma, a concentração terminou com um manifesto lido pelo presidente de Ceuta.
9: Viva Ceuta! Viva! Viva Espanha!
5: Viva! No fim, soaram os hinos de Espanha e de Ceuta.
1: Um trabalho do jornalista João Coraceiro. E o Festival EF está de regresso ao Centro Histórico de Faro, no Algarve, até sábado. Há mais de 60 concertos em 7 palcos, bem como tertúlias, artesanato, gastronomia ou exposições, como é hábito no último grande festival de verão do país, o cartaz a Mário Antunes é variado.
10: Tu és a estrela que guia o meu coração.
11: Uma estrela do fado, acompanhada pela Orquestra do Algarve. O espetáculo de Carminho é dos mais aguardados do Festival EF, porque pode muito bem vir a ser um concerto irrepetível. Sábado, no maior dos 7 palcos do Festival de Faro. Um dia antes, outro fadista, Ricardo Ribeiro, sobe ao palco C, acompanhado da Orquestra de Jazz do Algarve.
12: A 1 metro quadrado, corro de 6 pés.
13: São espetáculos únicos que acontecem aqui e que são irrepetíveis. Nesse sentido, é uma oportunidade para ver esta junção entre estruturas criativas locais e os nomes nacionais. Que já tem muito nome e que já tem uma carreira feita.
11: Gil Silva é o programador do Festival EF, que hoje volta ao Centro Histórico de Faro com uma oferta de 67 concertos em 7 palcos distintos, numa diversidade de géneros e estilos, que vai de Municipal e Bizarra Locomotiva, a Bárbara Tinoco, de Gift ou Clã, de Dama a Slow J. Pop, rock, hip-hop, jazz, eletrónica, fado.
13: Obviamente temos os palcos principais, que é o a Ria e a Sé, onde pomos os nomes maiores, os que estão mais na berra neste momento, porque atraem mais público, não é? Mas depois os palcos secundários tentamos de alguma forma colocar os emergentes, os projetos que são se calhar mais diferenciadores da restante programação e tentamos no fundo criar uma identidade para cada palco e dessa forma também ir a nichos de público que muitas vezes não é possível ir se não for desta forma.
11: Além dos mais de 60 concertos, ao longo de 3 dias, o EF oferece artesanato, gastronomia, exposições, tudo isto num cenário bonito.
13: E um pôr do sol que é único no país e se calhar um dos melhores do mundo é aproveitar e ver.
1: Festival EF até sábado no Centro Histórico de Faro.
14: E fica assim concluído o jornal, às 7 horas com 14 minutos em Lisboa e Angola, edição com João Costa Dias.

0: Muito bom dia nesta manhã de quinta-feira, dia 3 de setembro. Bom mês com saúde e bons acontecimentos. O angolano Yuri da Cunha canta-nos aqui o Candongueiro, depois de termos recebido o Assamatusse com Muxangana na Pérola do Índico. Um bom dia Portugal, Angola, Cabo Verde, Guiné-Bissau, São Tomé e Príncipe, Moçambique, não está junto também no Brasil e em Timor-Leste. Bom dia de Isabel Leonor, David Joshua, Germano Campos e João Costa Dias, a equipa que lhe deseja um bom dia. Agora, depois das primeiras propostas, vamos então à revista de imprensa RTP África. Começamos com o Jornal Público. Queixa de assédio laboral contra alto dirigente causa agitação no Parlamento. Acontece em Portugal. Denúncia anónima contra o adjunto da secretária-geral mencionava casos de perseguições e ilegalidades. Arquivamento por proposta do auditor jurídico motivou consternação entre funcionários. É um grande título para o Jornal Público na edição de hoje. Passagem agora para o Correio da Manhã. Turista britânico assassina a companheira. Menina de 4 anos vê pai matar a mãe com tesoura. Crime brutal em hotel no Algarve. Criança foi ferida e está internada no Hospital de Faro. Este é o título com maior dimensão na capa do Correio da Manhã de hoje, a manchar completamente este verão. No Diário de Notícias, destaque fotográfico maior para o Chega, moção de censura. Chega avança com Montenegro e PS na mira, mas o destaque vai a nível nacional para os fogos florestais. A área ardida cai 74% face ao ano passado. É o que escreve com letras garrafais o Jornal Diário de Notícias. No desporto, a bola apresenta uma nova cara, por assim dizer. Echeverri oficializado como reforço encarnado, empréstimo com opção de compra de 21 milhões. A dizer, vamos ganhar o que o Benfica merece. Esta afirmação é título maior na capa da bola. Quanto ao jogo, inspiro-me no Ronaldinho. Palavras de Gabriel Meca, apresentado como reforço e, não querendo comparações, diz que vê os vídeos do ídolo. Aqui, sorriso bem disposto na capa do jornal O Jogo, com esta aquisição, este reforço para o Futebol Clube do Porto. No Record Soares, toda a história da novela de verão. Os esclarecimentos ao diretor de futebol, o pedido de desculpas a Rui Borges, o isolamento após os assobios dos adeptos, tudo para ler aqui no Record desta quinta-feira, com a fotografia praticamente de capa inteira de Soares. Na imprensa moçambicana, Jornal Notícias com diretor de fotografia, o título grande, neutralizados 55 falsos médicos tradicionais no Niassa. Em Angola, a publicação Angola Notícias, atualizada, dá conta do título. Assessoria de Higino Carneiro diz que MPLA ainda não respondeu ao Tribunal Constitucional. A imprensa de Cabo Verde hoje é com o jornal A Nação. Em foco, a agência de regulação, Administradores por um fio é o título maior. Seguimos viagem para São Tomé e Príncipe. Jornal Transparência escreve em forma de título: projeto de gestão de resíduos sólidos mais reforçados com a entrega de 2 carrinhas e 30 contentores. Na Guiné-Bissau, o Democrata escreve título grande sobre o referendo nacional, com as palavras e, no fundo, o título: CNT, Conselho Nacional de Transição, pede respeito pelos resultados e unidade nacional. No Brasil, temos hoje, sobre a vitória do governo, o Jornal de Brasília, que escreve: fim da escala 6x1 avança no Congresso. Comissão de Constituição e Justiça do Senado aprovou ontem a proposta que reduz a jornada de trabalho de 44 para 40 horas semanais. A expectativa dos governistas é de que a matéria já aprovada na Câmara seja votada no plenário entre o primeiro e o segundo turno das eleições. Na atualidade brasileira, Jornal de Brasília, no fim desta revista de imprensa RTP África.
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0: Está refrescado este clássico dos anos 80 e 90 para a Rádio Macau. Chama-se Amanhã é Sempre Longe Demais, baseado em alguns momentos da realidade. Muito bom dia. Temos hoje sol e calor em Portugal, máxima de 40 graus para Lisboa, com aviso amarelo do Instituto Português do Mar e da Atmosfera, exatamente por causa do tempo quente. 28 graus é a máxima para o Porto. Coimbra sobe até aos 37, Faro até aos 35, lá está com esse aviso amarelo do Instituto Português do Mar e da Atmosfera para o tempo quente. Temperatura máxima de 37 para Coimbra, 35 para Faro, com Lisboa, recordo aqui e repito, a chegar aos 40 graus. Naturalmente mais fresco está em Moçambique, onde nos instalamos agora para sabermos notícias e atualidade com o Orfeu de Salisboa. Orfeu, bom dia.
1: Bom dia, David Joshua. Bom dia, ouvinte RDP África. Amanhã de quinta-feira, um dia em que o sol já se faz sentir aqui na capital moçambicana. Um dia também em que o Instituto Nacional de Meteorologia prevê uma temperatura máxima de 35 graus aqui para a capital moçambicana. A marcar a atualidade está então 23 empresas encerraram na província de Sofala. Em causa está a dívida que o Estado detém para com estas mesmas empresas. O não pagamento de faturas pela prestação de serviços está já a ter um impacto negativo. Isto não só na província de Sofala, mas também um pouco pelo país. As organizações dos trabalhadores dizem que esta situação é grave e pedem que o governo salde as dívidas para com as empresas, uma vez que a situação está a pôr em causa os postos de trabalho e a continuidade do funcionamento de várias empresas a nível nacional. Também hoje dia prossegue na Assembleia da República o Parlamento Infantil. Pelo segundo e último dia, as crianças exigem do governo, das autoridades moçambicanas, de uma forma geral, que prestem atenção nas suas preocupações, sobretudo associadas ao bem-estar. Querem mais saúde, mais escolas, mais serviços que melhorem então a sua vida no dia a dia. Também neste dia é de destacar que prossegue pelo quarto dia a FACIM, a Feira Internacional de Maputo. Várias são as empresas, entre nacionais e estrangeiras, que participam desta cerimónia, deste evento que decorre até ao próximo domingo. Fazer negócios, expor as potencialidades de Moçambique, trocar experiências com a participação estrangeira são então alguns dos principais objetivos. Para já, neste dia também é de destacar que a questão de seguros volta a ser tema de debate em Moçambique. Está marcado para hoje um simpósio onde será então debatido a situação de seguros no país. Para já, são então estas, David Joshua e ouvinte da RTP África, notas que marcam os destaques da atualidade informativa neste dia em que a temperatura máxima prevista para a capital moçambicana recorda então de 35 graus.
0: Em manhã movimentada, obrigado Orfeu, votos de uma boa jornada. Também calor em Maputo, máxima de 35 graus, tal como acontece na cidade portuguesa de Faro. Agora, Mira Candô.

0: 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Muito bom dia, estivemos entretanto com o som de Gil Semedo e também com o DJ Nice em Nós Batuco. Os temas que se seguiram, a pertença de Mira Kendo, também a fazer parte desta hora na manhã RTP África, manhã agora dedicada a Moçambique.
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0: Como é habitual, nas manhãs de quinta-feira, estamos na Zambésia, mais concretamente em Kilimane, cidade que respira ecologia, bicicletas de um lado para o outro, a largueza grande dos bons sinais e, entretanto, a conversa que temos com o António Zefanias no Diário da Zambésia. António Zefanias, muito bom dia.
3: Bom dia, David Joshua. Bom dia, ouvintes da RDP África. De fato, é quinta-feira. Hoje está muito quente e por essas alturas o sol começa a picar com muita intensidade e é o que se pode ver aqui na cidade de Kilimane. É uma cidade que, como sempre, acorda com muita movimentação de bicicletas a fazer o seu dia-a-dia. As chamadas bicicletas táxi vão transportando as pessoas de um lado para o outro, mas não é das bicicletas que abrimos hoje. A capa do Diário da Zambésia mostra uma imagem de uma anciã que perdeu 5 dentes numa só sentada. É um caso de agressão que a vítima parou no hospital geral, no hospital central de Kilimane, foi espancada no seu bairro, acusada de feitiçaria, os famosos, digamos assim, esta situação de feitiçaria que está a levar muita gente a situações bárbaras. Esta anciã, conforme reporta hoje a edição do Diário da Zambésia, parou no hospital, mas infelizmente o agressor terá sido solto. Hoje também é notícia a questão de tráfico de órgãos humanos. 6 pessoas estão detidas desde ontem no distrito de Morbala, acusadas de transportar, ou seja, foram flagradas com órgãos genitais masculinos. Essa é uma notícia que o Diário da Zambésia avança também hoje em exclusivo. Ontem foi legalizada a sua prisão e eles já avançam que o mandante principal é um cidadão de nacionalidade nigeriana. O ECAPA também hoje, ou seja, faz parte das manchetes desta edição de hoje, o Instituto Industrial. O Instituto Industrial que foi a maior montra de formação na cidade de Kilimane e na província da Zambésia em geral, continua a dar de falar. O edifício está degradado. A direção da escola diz que apenas recebe visitas quase sempre, mas a realidade dita ao contrário. Os amigos do alheio já perfuraram, digamos assim, informando pouco que existe. É uma notícia que também vale a pena ver. Também vale a pena ver hoje a questão da... Temos a notícia segundo a qual o abastecimento de água continua a ser um grande problema. Há instituições, ou seja, a empresa que gera o fornecimento de água continua a perder-se, passa a expressão um pouco. As pessoas estão a erguer edifícios por baixo de condutas de água. E ontem o Diário da Zambésia testemunhou o rompimento de uma tubagem debaixo de uma residência, que está a trazer constrangimentos muito sérios na residência, mas também na zona. Mais um centro de saúde está pronto a reabrir no distrito de Derre, um pouco a sul da província da Zambésia. Por falar da província da Zambésia, deixa-me dizer que os jogos escolares que decorrem na cidade de Inhambane continuam a ser grande montra do futebol, aliás, do desporto na componente escolar. A Zambésia destaca-se um pouco em quase todas as modalidades, com exceção do basquetebol feminino, que não está a conseguir lograr intentos, mas todas as restantes modalidades, como futebol, vôlei, handball, ginástica e outras modalidades, estão já no pódio à procura de medalhas de ouro para trazer à província. Por falar da província, também no desporto, o Ferro Verde de Kilimane segue amanhã a Liga Nacional de Basquete, a chamada Liga Mozal, e esta tarde está prevista a despedida da equipa toda que vai seguir à cidade de Maputo para digamos, consolidar o terceiro lugar ou conseguir uma posição mais acima, além desta que manteve desde a época passada. David Joshua e o Vinci da RDP África, tudo isso pode ser visto através do nosso www.diariodazandesa.com.br, mas também ao longo do dia temos atualizações que podem interessar a qualquer um das nossas plataformas digitais. Bom dia, próxima quinta-feira nós estamos aqui, se Deus quiser.
0: Muito obrigado, António Zufanias. Um bom dia e votos também de boas jornadas para toda a equipa que compõe aí a redação do Diário da Zambésia. Estivemos em Climane e desejamos um dia bom por reta final da semana. 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E agora temos em antena o desporto com o Mário Silva da Costa.
4: Jaime Faria foi eliminado do US Open, o Open dos Estados Unidos. O português foi derrotado na última madrugada, na segunda ronda do torneio, por Carlos Alcaraz, número 3 mundial. Jaime Faria ainda venceu o primeiro set pelo parcial de 6-4, mas perdeu os três sets seguintes e ficou pelo caminho. Chega ao fim a temporada de Jaime Faria em torneios do Grand Slam. No futebol, o Benfica oficializou a contratação de Cláudio Echeverri. O médio ofensivo argentino chega do Manchester City por empréstimo até ao final da temporada. O acordo contempla ainda uma opção de compra. Em declarações aos meios do clube, Cláudio Echeverri revelou que como se sentiu quando soube que ia ser jogador do Benfica.
5: Me senti muito feliz,
6: fiquei muito feliz quando recebi a notícia. Venho para um grande clube. Muitos jogadores tiveram sucesso aqui, também vários argentinos. Espero conseguir repetir o que eles fizeram e ajudar o Benfica.
5: Poder repetir o que eles fizeram e ajudar o Benfica.
4: Também ontem o Benfica anunciou a renovação de contrato com Tomás Araújo. O defesa central renovou até 2031. Tomás Araújo mostra-se feliz pelo trajeto no Benfica, mas quer mais.
7: Era um sonho chegar ao Benfica e poder deixar um legado. Acho que é uma palavra um bocado forte, mas um bocadinho, um pedaço meu na história do Benfica, que é muito grande. E se assim for, acho que tenho um objetivo cumprido e um sonho, acima de tudo, um sonho cumprido.
4: Tomás Araújo, depois de renovar contrato com o Benfica. Em sentido contrário, Richard Rios foi oficializado como reforço do Al Ittihad da Arábia Saudita. O colombiano deixou o Benfica por empréstimo de uma temporada. O Futebol Clube do Porto apresentou Gabriel Mec, avançado de 18 anos, chega do Grêmio. O Porto paga 11 milhões de euros pela contratação do jogador brasileiro. Nas primeiras declarações com a camisola azul e branca, Gabriel Mec apresentou-se aos adeptos.
8: Sou um atleta versátil, ali do meio para frente eu consigo jogar tranquilo em todas, tanto na ala direita, na ala esquerda, por dentro. Tenho facilidade de sair para os dois lados e acho que isso é um ponto forte, acho que me ajuda bastante. Quero o mais rápido possível adaptar com a equipe para poder ajudar.
4: Gabriel Mec assinou um contrato válido por 5 temporadas. Noite de sucesso para os treinadores portugueses no Brasil. O Palmeiras de Abel Ferreira e o Vasco da Gama de Pedro Emanuel conseguiram o apuramento para as meias finais da Copa. No caso do Palmeiras, depois de um triunfo por 3-0 sobre o Santos na primeira mão dos quartos de final, ontem houve empate a 0 no segundo jogo. No final do encontro, Abel Ferreira prometeu manter a aposta e o risco em todas as provas.
9: O maior risco é não arriscar e nós vamos arriscar. Estamos em todas as competições. São poucas as equipas que estão a disputar todas as competições a este nível do campeonato. Não vamos abdicar nenhuma. Vamos arriscar tudo o que temos para arriscar.
4: Nas meias finais da Copa do Brasil, o Palmeiras vai medir forças precisamente com o Vasco da Gama. A equipa orientada por Pedro Emanuel bateu o Vitória na última noite na segunda mão dos quartos de final. Triunfo fora de portas por 2-0. O técnico português deixa grandes elogios aos jogadores, mas já está a olhar para as meias finais.
10: Era uma competição em que nós queremos chegar à final. Vamos ter um adversário muito difícil, provavelmente a equipa que mais ganhou títulos nos últimos anos no futebol brasileiro, mas a equipa também já demonstrou que não existem impossíveis e que sonhar faz parte da vida e nós vamos tentar fazer.
4: Duelo de treinadores portugueses na meia-final da Copa do Brasil. No ciclismo é dia da 12ª etapa da Volta à Espanha em bicicleta. No dia de ontem a tirada foi ganha pelo britânico Matthew Brennan, da Visma. Na liderança mantém-se Henrique Mas, da Movistar. O português João Almeida está no lugar 121. Hoje a etapa vai ter mais de 166 km, partida de Vera, chegada a Calar Alto com 4 contagens de montanha.

0: Na Lusofonia, Harold, esta chama-se Rivais, máxima então de 35 graus para Maputo, quente, 30 para Nampula, 24 para Luanda, 29 para Bissau, com dia previsto a dois tempos, sol e chuva. Também a mesma previsão para a cidade de São Tomé, a máxima pode subir até aos 27 graus. Estamos a 5 minutos das 8 horas da manhã em Portugal e Angola. Daqui a pouco vamos saber, daqui a segundos, os assuntos para este mundo que não para de estar em movimento.
1: Hoje vamos falar de um problema mundial que está muito grave, porque se está a estender. É a completa falta de ética nos tribunais. Uma falta de ética que é comandada pelas opções políticas de muitos juízes em muitos países, inclusive países perfeitamente democráticos. Vamos dar o exemplo do Brasil neste momento.
0: A coisa não está fácil no globo. Agora temos as grandes figuras de África.
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0: Kalala Ilunga nasceu no século XVI e foi um rei e mais tarde imperador do Império Luba, na atual Zâmbia e Zimbábue. Os reis Lubas eram venerados e tidos como divindades. Kalala Ilunga tornou-se um herói mítico. Faleceu em data incerta.
1: Grandes figuras de África com Ângela Coutinho e em São Tomé e Príncipe, o conjunto Quanon.

0: Bom dia, são 8 horas em Portugal e Angola, 6 da manhã em Cabo Verde, 7 horas na Guiné-Bissau e em São Tomé e Príncipe, são 9 horas em Moçambique. Agora a vossa atenção para os principais títulos deste noticiário.
1: Vila Nova assume novo mandato em São Tomé e Príncipe antes das eleições de setembro. Os chefes de Estado reforçam peso diplomático na tomada.

0: Faro. No Jornal RTP África, a edição está a cargo de João Costa Dias.
1: Carlos Vilanova toma hoje posse para um segundo mandato como presidente de São Tomé e Príncipe. A cerimónia, marcada por forte presença internacional e por ausências que já geram comentários políticos, decorre na Assembleia Nacional e reforça o peso diplomático do arquipélago na região. Oscar Medeiros.
2: Carlos Vilanova foi reeleito nas eleições de 19 de julho passado e toma posse esta manhã para um segundo mandato. Pelo menos 3 chefes de Estado e 2 primeiros ministros confirmaram presença no ato de posse do presidente santomense. De acordo com o Ministério dos Negócios Estrangeiros, estão confirmadas as presenças dos presidentes da Guiné Equatorial, Teodoro Obiang, da República Democrática do Congo, Félix Tshisekedi, e do Gabão, Brice Nguema. Também estarão na cerimónia a primeira-ministra de Moçambique, Maria Bem-vinda Levi, e o primeiro-ministro português, Luís Montenegro. A sessão solene da tomada de posse não contará com a presença do presidente da Assembleia Nacional de São Tomé e Príncipe. Segundo apurou a rádio RTP África, Abnildo de Oliveira deixou o país esta quarta-feira sem explicar os motivos da viagem. A cerimónia será presidida pelo vice-presidente do Parlamento, Arlindo Barbosa.
1: Carlos Vilanova continua a ser Germano Campos, uma das figuras centrais da política do arquipélago, sobretudo pela relação tensa e marcada por polémicas com Patrícia Trovada.
3: Carlos Vilanova, engenheiro e político santomense, chegou à presidência em 2021 com uma imagem técnica e moderada. Antes disso, passou pelas obras públicas, ambiente e pelo Parlamento, construindo uma carreira marcada pela gestão e pela diplomacia. A sua presidência ficou rapidamente ligada a uma relação difícil com Patrício Trovoada, então líder da ADI. As tensões entre os dois marcaram, de resto, o ambiente político do país. Trovoada acusou Vilanova de bloquear iniciativas e de não garantir o alinhamento institucional. Vilanova, por seu lado, respondeu defendendo independência presidencial e respeito pelas regras democráticas. A disputa tornou-se pública, alimentando divisões internas e sucessivas trocas de críticas. Apesar da polémica, Vilanova manteve o foco na modernização administrativa, na credibilidade externa e na tentativa de reforçar a estabilidade num país com desafios económicos persistentes. Terminou o mandato com a imagem de governante pragmático, mas num cenário político profundamente marcado pela rivalidade com Patrício Trovoada.
1: O jornalista Germano Campos. E a cerimónia de posse do presidente da República de São Tomé e Príncipe corre o risco de ficar sem cobertura noticiosa? Isto devido à greve dos jornalistas, iniciada ontem, para exigir subsídios salariais e melhores condições de trabalho. A paralisação, por tempo indeterminado, envolve também técnicos da comunicação social. O presidente do Sindicato dos Jornalistas Santomenses, Jorge Duó, diz que o governo não tem cumprido as promessas assumidas por escrito com esta classe profissional.
4: O meu grande problema é que já assinamos tantos compromissos e tantos memorandos e não temos tido resultados. Então isso leva com que o pessoal não acredite que os memorandos e os acordos estão assinados. De acordo com o caso da pré-aviso de greve, para um tempo indeterminado. Mas tudo terá uma resolução quanto mais é possível, que nem o sindicato, nem os trabalhadores, também nem o governo está interessado que isso se prolongue por muito tempo. São questões simples a resolver.
1: Com a Rádio Nacional sem emissão e sem coberturas jornalísticas, a greve pode afetar a tomada de posse de Carlos Vilanova. Mudando de assunto, a Rede Moçambicana dos Defensores dos Direitos Humanos volta a exigir esclarecimentos sobre o desaparecimento de 2 jornalistas em Cabo Delgado, casos que permanecem sem resposta e continuam a preocupar a sociedade civil. André Mulumbo, da Rede Moçambicana dos Defensores dos Direitos Humanos, dá voz à exigência.
5: Cabo Delgado, como todos nós sabemos, tornou-se numa zona extremamente militarizada e é uma agenda do próprio governo de controlar narrativas. Para controlar narrativas é preciso afastar os jornalistas. Enquanto nós não tivermos a conclusão, enquanto nós não tivermos o desfecho, seremos sempre tentados a concluir que os jornalistas eles foram vítima dessa agenda, dessa engenharia de busca de silenciamento do trabalho da comunicação.
1: A sociedade continua à procura de respostas para o desaparecimento de Ibrahim Baruco em 2020 e de Arlindo Chissal em 2025. Ambos investigavam um conflito armado em Cabo Delgado, província marcada por ataques terroristas desde

0: 2017. E Moçambique já administra o Lenacapavir em 56 unidades sanitárias. O Lenacapavir é um injetável de longa duração, dado duas vezes por ano, usado como profilaxia pré-exposição para prevenir o VIH em pessoas negativas, mas com risco de exposição. Segundo o Ministério da Saúde, 15.700 pessoas já iniciaram esta prevenção, sobretudo na Zambésia e em Maputo. O governo monitoriza os estoques e prepara a expansão para mais províncias numa estratégia para travar novas infecções ainda acima das 92 mil por ano. E o presidente da Associação dos Armadores de Pesca de Cabo Verde, Susano Vicente, classifica como brutal o aumento do reforço do gasóleo marítimo, que já subiu quase 60% desde janeiro, uma escalada que, diz, está a pôr em causa a sobrevivência da atividade pesqueira.
1: É um setor com uma atividade aleatória. As nossas embarcações têm carência de tecnologias, têm fraca autonomia, fraca capacidade de captura. Em termos tecnológicos, nós estamos muito aquém e este aumento veio, efetivamente, a prejudicar muitos armadores, considerando também porque isso vai encarecer tanto o preço do gelo, com o efeito cascata, também vai encarecer o preço tanto da conservação.
0: Armadores alertam para o impacto do aumento do gasóleo e pedem medidas urgentes de apoio ao setor. E 14 distritos de Portugal continental estão a partir de hoje sob aviso amarelo devido ao calor. Foi decretado pelo Instituto Português do Mar e da Atmosfera e mantém-se até sábado à tarde. Apenas Aveiro, Porto, Viana do Castelo e Braga não estão em risco. O aviso amarelo é o segundo mais grave. Em algumas regiões do país, as temperaturas vão ultrapassar os 40 graus, como nos conta a meteorologista do IPMA, Alexandra Fonseca.
2: Vamos ter uma subida significativa das temperaturas, em especial de temperatura máxima, com valores de temperatura acima dos 40 graus em todo o Alentejo e Vale do Tejo. Estas temperaturas irão descer ligeiramente já na sexta-feira, no entanto, os valores continuarão elevados e o aviso que já está emitido e iniciará hoje continuará até sábado.
0: A partir de sábado, as temperaturas vão voltar a descer. E a Conferência de Líderes do Parlamento Português decide hoje em que data vai ser discutida e votada a moção de censura apresentada pelo Partido Chega ao Governo. Há duas possibilidades, a 10 ou a 17 de setembro. O Presidente da Assembleia da República quer que os deputados clarifiquem a partir de que momento deve começar a contar o prazo legal mínimo de 3 dias entre a apresentação da moção e o debate da moção de censura. O ator, realizador e produtor norte-americano George Clooney recebeu ontem o Leão de Ouro de carreira durante o Festival de Cinema de Veneza, em Itália. Aos 65 anos, Clooney é consagrado em Veneza e a homenagem lembra a personagem de Jay Kelly, um filme com Clooney exibido há um ano em Veneza, Tiago Alves.
3: Alberto Barbera, o diretor do Festival de Veneza, justificou a escolha dizendo que Clooney construiu uma carreira marcada pela versatilidade, transitando entre géneros como o drama, o thriller, a comédia e a ficção científica. Clooney é um cineasta e ator que aprecia o Festival de Veneza. Grande parte dos filmes que realizou ou protagonizou em anos recentes foram exibidos primeiro em estreia na Grande Mostra Italiana. Foi assim no ano passado com Jay Kelly. Clooney recebe o Leão de Ouro honorário e junta-se a cineastas, atores como Peter Weir, Catherine Deneuve, Jamie Lee Curtis, Sigourney Weaver, Pedro Almodóvar e Werner Herzog, que foi distinguido no ano passado.
0: Tiago Alves. E o treinador português Carlos Queiroz vai permanecer no comando técnico da seleção do Ghana de futebol, depois de ter orientado a formação africana no Mundial 2026. A confirmação foi feita ontem pela assessoria de comunicação do treinador português, sem revelar a duração do novo contrato. O Ghana foi eliminado pela Colômbia nos 16avos de final do Mundial 2026, fase à qual chegou após ter sido o terceiro do Grupo L, atrás da Inglaterra e da Croácia.
4: Termina o jornal 8 horas com 10 minutos em Lisboa e Luanda, edição com João Costa Dias. 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
5: David Jorge. Joshua.
4: Uma boa viagem.

0: Muito bom dia, nova hora que começa com Vanessa da Mata, Não Me Deixe Só. Antes, em Cabo Verde, Ray Job, Grace Ever, Kyle Job, com a História de Boa Maneira. Muito bom dia.
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0: Estamos em Moçambique. Esta chama-se Volta Para Mim. É Abuchamo, aqui com Tamires. Antes de acompanharmos o pensamento e também a análise de José Gonçalves no Planisfério.
1: Os poderes judiciários em todos os continentes, na maior parte dos países do mundo, estão seriamente questionados, são objeto de falta de credibilidade. Ninguém acredita que os juízes são independentes politicamente, que são independentes e indiferentes financeiramente e que a única preocupação é aplicar a lei. Não há muito tempo na Europa, isto foi muito discutido, continua a ser muito discutido, várias decisões governamentais, às vezes muito racionais, são derrubadas por tribunais que querem fazer mal ao governo. E, por outro lado, há o contrário também. E há até casos em que, um ou outro caso, pelo menos, em que juízes ou procuradores, enfim, ajudaram até a derrubar governos. Nos Estados Unidos, aí ninguém faz segredo de que os juízes têm opções políticas. E toda a gente sabe que na Suprema Corte dos Estados Unidos, a maior parte dos juízes são conservadores. E Donald Trump joga muito nisso. Mas Donald Trump acusava juízes anteriores de o terem perseguido. Ora, claro que nas ditaduras este problema nem se põe, né? Nas ditaduras os juízes estão alinhados com o poder ditatorial. Se não estiverem, são intimidados para recuar ou então são demitidos na melhor das hipóteses. E atenção que grande parte das ditaduras do mundo são africanas. Embora haja ditaduras na Europa que fazem a mesma coisa, ditaduras na Ásia, ditaduras nas Américas. Ora, precisamente nas Américas, no caso do Brasil, neste momento, há um caso em andamento que chama a atenção para esse problema da luta política nos tribunais, principalmente no Supremo Tribunal. O Brasil tem uma tradição nesta matéria. O seu jurista historicamente mais citado, há mais de um século, bem mais de um século, Rui Barbosa, já dizia: cuidado com a ditadura dos juízes, porque essa é a pior. Não tem recurso. E em grande parte dos países, por exemplo, os juízes do Supremo ou os juízes de uma determinada instância para cima têm presença vitalícia, portanto estão nessa situação. Para chegarem a essa situação, contaram com o apoio de nomeações políticas. Ora, neste momento no Brasil há uma luta muito dura dentro do Supremo Tribunal Federal em torno de ligações com o banco fraudulento, até faliu, o banco Master. E ligações de um dos ministros desse Supremo Tribunal, ligações de uma certa intimidade com o proprietário do banco. Isto levanta problemas. Mas também levanta problema a forma como as coisas foram colocadas. Nota-se que o caso concreto que é acusado abertamente é o juiz Alexandre de Moraes. E um seu adversário político, André Mendonça, pediu à Polícia Federal para fazer mais investigação sobre troca de mensagens entre Alexandre de Moraes e o Sr. Vorcaro, que dirigia, portanto, o Banco Master. A forma como fez ultrapassa, segundo diz a própria polícia, segundo dizem diversos órgãos jurídicos, ultrapassa os seus poderes de juiz, pedir investigações. Mas, por outro lado, a gente aqui, sem querer tomar posição do ponto de vista técnico, pode fazer isto, não pode fazer isto, as mensagens têm este ou aquele significado, então as coisas vão ser levadas para o plenário para ser discutido pelo conjunto dos ministros. Mas aqui o que nos interessa dizer é que os dois ministros em choque, os dois ministros juízes em choque, Alexandre de Moraes e André Mendonça, um é a favor do governo e o outro é contra. E este é que é o aspecto principal deste tribunal neste momento.
0: Outra vertente no Planisfério com o José Gonçalves, quando se lembrarmos a figura da justiça, há equilíbrio. Agora estamos com outra dupla, depois de Abuchamo e também de Tamires, temos Landrick e Liriane. Atenção ao calor em Portugal, não facilitem, planifiquem bem a vossa vida. Bom dia!

0: O som que nos chega de Angola com a assinatura de Landrick e Liriane é ela. Bom mata-bicho, um agradável pequeno almoço, uma boa viagem com segurança, claro está, tranquilidade aí no pedal, boa deslocação, que o trabalho corra bem e a escola também, se for o caso, em matéria de férias, se for essa a realidade, então boas férias. Agora damos uma saltada até às Ilhas Bonitas de Cabo Verde. Carlos Santos, bom dia.
1: Olá David, bom dia. Respondemos da Cidade da Praia para, como sempre, partilhar com os ouvintes da Rádio RTP África as histórias, os acontecimentos e os factos que marcam a atualidade informativa em Cabo Verde. Deixa-me antes dizer-te que nesta altura estão 24 graus de temperatura média ambiente. A máxima prevista para hoje deverá oscilar entre os 31 e 33 graus Celsius, podendo atingir os 34 graus na região de Santiago Sul. David, a atualidade política dos próximos dias será marcada por eleições diretas para a escolha do novo presidente do Movimento para a Democracia, eleições agendadas para domingo. Herménio Fernandes, presidente da Câmara Municipal de São Miguel, Paulo Veiga, ex-líder parlamentar, e Luís Filipe Tavares, antigo ministro dos Negócios Estrangeiros, disputam a sucessão de Ulisses Correia e Silva, que deixou o cargo depois da derrota nas legislativas de 17 de maio. Os três candidatos prometem aproximar o partido das bases, reorganizar as estruturas e preparar o regresso ao poder. Os militantes elegem também os delegados à Convenção Nacional, marcada para o final deste mês. O Presidente da República apresenta hoje, na Cidade da Praia, o quinto volume da obra No Ofício do Bem Comum. A publicação reúne reflexões e intervenções de José Maria Neves sobre a vida pública, a cidadania e os desafios do desenvolvimento de Cabo Verde. O lançamento está marcado para as 5h30 da tarde no Palácio da Presidência, com apresentações de Hélio Africano Varela, Marcelo de Pina Araújo e Jeff Esney. E eu a pensar, devido que a Covid já não entrava nas notícias, por engano. Ora, Cabo Verde registou nas últimas semanas um aumento de casos de Covid-19 com maior concentração na Ilha de Santiago. Desde o início do ano foram confirmados 177 casos, dos quais 167 em Santiago. São Vicente contabiliza 8, enquanto Fogo e São Nicolau registram um caso cada. O Instituto Nacional de Saúde Pública recomenda cuidados em espaços fechados ou com muitas pessoas e aconselha quem apresente sintomas respiratórios a evitar contactos próximos. Ora, isto é uma boa notícia. A nota cabo-verdiana de 2 mil escudos, dedicada à cantora Cesária Évora, foi eleita melhor cédula africana em circulação de 2026, emitida pelo Banco de Cabo Verde em 2024. A nota obteve 80,85 pontos e ficou em primeiro lugar entre cédulas de 42 países africanos. O concurso é promovido pela IBNS Mosaic, uma divisão da Sociedade Internacional de Notas Bancárias, que destacou o desenho, o valor cultural e a representação da identidade cabo-verdiana. Falemos agora do desporto. A fase de grupos do Campeonato Nacional de Handball decorre de hoje a sábado, na Praia e em São Vicente. A competição reúne 8 equipas femininas e 9 masculinas, distribuídas por 2 grupos. A prova vai apurar as equipas para o Final Four, marcado para 7 e 8 de setembro, e permitirá observar atletas para as seleções nacionais. Termino esta minha entrada com algumas notas culturais. A plataforma Contorno promove esta sexta-feira, na Cidade da Praia, 2 apresentações de dança contemporânea integradas no programa de intercâmbios artísticos Corda. Os bailarinos brasileiros Carla Mendes e Ricardo Aparecido apresentam os solos Território de Travessia e Retraços. As apresentações começam às 6h30 da tarde, têm entrada gratuita e procuram promover a circulação de artistas e o diálogo entre diferentes contextos culturais. Mais de 60 artistas participam no próximo sábado na Praia no espetáculo Encontro Musical Açores-Cabo Verde, 50 anos, 2 arquipélagos, 1 mar. O evento assinala os 50 anos da autonomia dos Açores e evoca o cinquentenário da independência de Cabo Verde, celebrado em 2025. O espetáculo começa às 7:30 da noite na Assembleia Nacional e reúne a Orquestra da Sociedade Recreativa Filarmónica Fundação Brasileira, o Grupo de Dança Raiz de Polon, Jaime Gott e outros artistas cabo-verdianos. Vamos agora até a cidade do Porto Inglês, na Ilha do Maio, que recebe este sábado a 18ª edição do Festival Bichi Rocha. O evento volta a reunir música e animação num dos principais encontros culturais da ilha. A programação completa e a eventual continuação do festival no domingo aguardam confirmação ainda da organização. Amanhã há música ao vivo. Toy Cabecinha e banda atuam no restaurante Gamboa, aqui na cidade da Praia. O espetáculo contará com a participação do músico Albertino Évora. Já na cidade do Mindelo, a cantora Diva Barros apresenta-se na Casa da Morna. David, é tudo por hora. Estas são então algumas notas que constam da nossa agenda informativa para hoje e para o que resta desta semana. Para ti e para os nossos amigos da Rádio RTP África, a rádio de todos, um abraço, bom dia, até para a semana.
0: Um abraço e, antes de mais, obrigado, Carlos Santos, por essa fotografia falada com a atualidade de Cabo Verde, cidade da Praia. Pode subir até aos 33 graus. É também calor à séria para as Ilhas Bonitas de Cabo Verde. Agora com Monique Sicá, Binham.

0: Outros tempos com Levante Pupa. 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Assim estamos todos juntos na rádio mais quente do planeta.
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0: Na Lusofonia Cataleia com Eddie Parker. Uma da manhã, mas o tempo sempre a percorrer. E agora o desporto, mais uma dose com o Mário Silva da Costa.
1: O Benfica oficializou a contratação de Cláudio Echeverri. O médio ofensivo argentino chega do Manchester City por empréstimo até ao final da temporada. O acordo contempla ainda uma opção de compra. Cláudio Echeverri vai utilizar a camisola 30. Em declarações aos meios do clube, Echeverri recordou alguns dos nomes que usaram este número no Benfica.
2: Já usar a camiseta do Benfica é um...
3: Vestir a camisola do Benfica já é uma grande responsabilidade, mais ainda com o número 30, que era do Otamendi, uma referência do clube. É também um dos meus ídolos. Saviola foi igualmente um grande jogador. Oxalá consiga fazer um pouco daquilo que ambos fizeram no Benfica. Estou muito feliz.
1: Também ontem o Benfica anunciou a renovação de contrato com Tomás Araújo. O defesa central renovou até 2031. Tomás Araújo recorda o percurso ao serviço do Benfica.
4: Foi um caminho muito complicado, sem dúvida alguma. Chorei muito no início. Os meus pais estão aí, podem confirmar. Chorei muito, mas foi um caminho bonito e acho que tenho que me orgulhar muito do caminho, mas sim, sem dúvida alguma, quem dá muito para conquistar. Campeonato, sem dúvida alguma, é uma coisa que ainda não consegui e espero conseguir este ano e mais virão seguramente.
1: Tomás Araújo, depois de renovar contrato com o Benfica, em sentido contrário, Richard Rios foi oficializado como reforço do Al Ittihad da Arábia Saudita. O colombiano deixou o Benfica por empréstimo de uma temporada. Já é oficial, Gabriel Mec é jogador do Futebol Clube do Porto. O avançado de 18 anos chega do Grêmio. O Porto paga 11 milhões de euros pela contratação do jogador brasileiro. Já com a camisola dos Dragões vestida, Gabriel Mec sublinhou alguns exemplos que quer seguir neste novo passo na carreira.
5: Muitos exemplos que eu tive que saiu do Grêmio e veio para cá. Os mais próximos agora eu posso falar o PP, o Super Mario, né, que é o Jardel. Acho que é um ídolo aqui, então com certeza usei como exemplo e fui atrás desse sonho.
1: Gabriel Mec assinou um contrato válido por 5 temporadas. A equipa feminina do Torriense está na segunda ronda da Europa Cup. A formação de Torres Vedras voltou a vencer as ucranianas do Kolozsvár-Livka, desta vez 3-1 na segunda mão. Já na Ina Vimer, avançado do Torriense, foi autora de 2 golos neste triunfo. No final, a jogadora destacou a passagem da equipa.
6: Estamos muito felizes por levar o clube mais longe na Europa. É uma alegria enorme, mas o mais importante hoje foi o feito de toda a equipa. Já tínhamos conseguido um excelente resultado em casa, mas viemos para este jogo com a mesma humildade e foco para garantir a passagem.
1: O Torriense segue para a segunda eliminatória da Europa Cup de futebol feminino. Carlos Queiroz vai continuar como selecionador do Ghana. Após o Mundial, o treinador português tinha deixado uma mensagem em tom de despedida da seleção africana, mas ontem a Federação Ghanesa anunciou a continuidade de Carlos Queiroz no comando técnico da equipa nacional. O português comandou o Ghana no Campeonato do Mundo e conseguiu o apuramento para os 16avos de final da prova. No ténis, Jaime Faria foi eliminado do US Open, o Open dos Estados Unidos. O português foi derrotado na segunda ronda do torneio por Carlos Alcaraz, número 3 do ranking mundial. Jaime Faria ainda venceu o primeiro set pelo parcial de 6-4, mas perdeu os 3 sets seguintes e fica assim pelo caminho. Chega ao fim a temporada de Jaime Faria em torneios do Grand Slam. Terminou hoje os Jogos do Mediterrâneo. No dia de ontem, Portugal somou mais 3 medalhas de ouro. No atletismo, Patrícia Silva nos 1500 metros e Irina Rodrigues no lançamento do disco. E ainda Ana Rita Oliveira no karaté, na disciplina de comité, na categoria mais 68 quilos. Ao todo, a comitiva portuguesa já conquistou 32 medalhas nesta edição dos Jogos do Mediterrâneo.

0: Alô, alô, alô, alô.
1: Alô, vocês alô. Pensaram que já acabou, né? Tiveram aí uns dias da semana passada de umas chuvazinhas, uns ventozinhos friozinhos, mas não. Quando vocês pensam que acabou, ele volta de novo.
0: É verdade, é verdade. Hoje temos um recorde, não é?
1: Yeah,
0: e qual é que é o recorde do dia de hoje?
1: Não é 30, não é 27, não é 33, não, é mesmo 40.
0: 40.
1: Quer dizer que os novinhos hoje não prestam, hoje são os 40. A partir dos 40 é que é bom.
0: E para quem não sabe, hoje vai ser um dos dias mais quentes do ano. E nós temos algumas sugestões, porque hoje não é um dia qualquer. Hoje vai fazer mesmo muito calor. E vocês são adeptos do calor ou do frio?
1: Eu sou do calor.
2: Calor.
1: Prefiro aguentar
2: força.
1: 50, 60, mas pelo menos eu não fico doente.
2: Calor.
1: Apanho uma sombra, uma boa cerveja e tô bem. Agora vai frio, vai ficar constipado, vai ficar com... Epa,
0: não, eu por acaso até estou constipado, porque tinha...
1: Não, você nem conta.
3: Você é florinha, né?
1: Florinha. Nada nem é frio, David. Ele, a maior parte do ano, ele está mais constipado do que outra coisa.
3: É, florinha de estufa.
1: Eu acho que o nariz dele estranha, eu acho que o corpo dele estranha quando ele não está constipado. Mas também é por pouco tempo. Aí é que faz sentido aquele ditado, a felicidade do pobre dura...
0: Pouco. Olha, e hoje eu vou falar de alguns erros que as pessoas cometem quando está muito calor. Vamos pelo primeiro. Vestir roupa preta. Se ouvir hoje alguém...
1: Yeah, por acaso é verdade. não comentas de preto.
0: Se eu...
1: Se você visse esse hipócrita falar... Vai ter que... Ainda por cima está de calça e está de suéter.
2: Posta ele nas redes
1: sociais.
2: Para verem o que está a falar.
0: Ainda cedo, sei que o caso estava frio. Estava frio, mas há muitas pessoas que hoje cometem o erro de vestir roupa preta. Não devem, sabem porquê? Porque a nossa roupa preta absorve mais a radiação solar do que a roupa clara.
2: Exato.
0: Por isso ficas quente. Hoje nada de andar com quispo. Aqueles ali do bairro e tudo mais que ficam a andar com quispo.
2: Não.
0: Balaclava.
2: Não.
0: Casaco com 40 graus.
2: Jaqueta.
0: Vocês estão a fazer o quê da vida?
2: Não.
1: E também meter calça. Esquece calça. Vai na Primark, vai em qualquer sítio, vai comprar um tuna baby.
0: É um tuna baby.
1: Calções que é abaixo ou acima do joelho? Tem que ser acima, né? Acima do joelho.
2: Cursar é baixo.
1: Sim, acima do joelho. E hoje, este comportamento saudável, porque não, beba muita água, esquece água.
0: O quê?
2: Não, tem que beber.
1: Não,
2: água.
1: Há calores que não passa com água, David. Estou a dizer.
2: Pronto.
1: Vais fazer muito xixi. Faz mijar mesmo nas calças. Não faça isso. Mete uma no frigorífico bem gelada. Bem gelada, mas gelar bem.
2: É,
1: com moderação.
2: Está fora de casa
1: gelado
2: o dia todo. E ela fica lá sozinha no frigorífico.
1: Uma manica. Uma, dois...
0: E uma cuca.
1: Uma cuca.
0: Também.
1: Uma boque. Vamos.
0: Olha, e preparem também o vosso boné. Tu, quando todo andaste, não gosto de usar chapéu, boné, não. Hoje é o dia.
1: Eu, assim que a minha trança está bem afiada, tá
0: boné,
1: maluco,
0: usar chapéu, porque só vem palejar.
2: Panamá.
1: E também vocês sabem, vocês não têm hábito. Sabes que aquele, né, o tal guarda-chuva, aquilo não é só para chuva.
2: É sombrinha?
1: Também, a sombrinha. É para sol também.
2: É verdade.
1: E outras vocês têm que se proteger.
0: E atenção, usem protetor solar, porque sol...
1: Nós...
0: Nós também
1: precisamos dessas coisas.
0: Precisamos também.
2: Com bloco?
0: Sabes que o sol faz mal à pele? Tudo
1: a
0: aqui é
1: uns... melanina.
0: Também precisas de também. Eu também era assim, pensava.
2: Mas
0: como tu.
2: É só para ir para a praia, não é?
0: Para a praia.
2: Ou é para andar aí?
0: Não, também,
1: não,
0: podes,
1: também
0: andar
1: podes ir à praia. Hoje podes dar um desmaio no trabalho. Para ir para casa. Depois no caminho de casa, epá, apanhas o comboio daí de Cascais, paras numa praia, tá bom.
0: E já tá bom.
1: É que, David, tá dando conselho porque não, tem que ser correto, não sei o que, eles também são adultos, vocês é que sabem.
0: E uma coisa muito importante hoje, evitar abraços. Eu não vou hoje abraçar à toa, não sei, não sei se a pessoa tá suada, não sei aquilo que ela passou, evitar abraços hoje.
2: Evitar abraços.
1: E vi, nesses dias de calor, principalmente nesses dias de calor, não é admissível, 6, 7, 8 da manhã, tá cheirar catinga. Não. Não faça isso. 7, 8 da manhã você já tá a cheirar. Como então? Teu trabalho já tá... O teu sofá já tá a trabalhar em horas extras ou o quê? Já tá aplicado ou o quê?
0: Olha, eu vou dar um...
1: Hoje mesmo, calma. tem que meter mesmo
0: um desodorizante.
1: Tens que carregar aí nesse aspecto, tens que carregar. Ainda mesmo com um na mala, um no bolso,
0: um rolão.
1: Um spray. Tem que ajudar mesmo.
0: Sabes que há sprays que às vezes não entram no teu corpo.
1: Não.
0: Por isso tem que ser rolão.
1: Rolão mesmo. Meu. Caso o rolão não tá funcionando, é limão com bicarbonato. As sovacos que estão precisando de limão com bicarbonato.
0: Calma, limão com bicarbonato.
1: Sim, as sovacos estão a precisar, mano.
2: Vai irritar a pele.
1: Não vai, Davi. As sovacos que já nem o rolão está mais a resolver. Rolão. Agora aí temos que aplicar mesmo coisas químicas. Mete lá bicarbonato, por exemplo, com muito limão. Ou vinagre de vinagre de uva ou de maçã.
2: Vinagre balsâmico.
0: E atenção. Perfume não é desodorizante.
1: Yeah. E perfume em cima do corpo que não banhou, não faça isso. Não faça isso. Você não pode meter em cima do mau cheiro. Perfume. Até o perfume vai passar mais rápido. Vai ficar aí a discutir, porra, mas quem manda aqui nesse corpo? Sou eu ou não banhou?
2: Pode ficar podre.
1: Yeah, é verdade.
0: Por isso,
1: hoje tenham cuidados.
0: Cuidado, hoje tá bem? Cuidado.
2: Ok.

a Willy Longomba. Bom dia, agora 9 horas em Portugal e Angola, 7 horas em Cabo Verde, 8 na Guiné-Bissau e em São Tomé e Príncipe, são 10 horas da manhã em Moçambique.

0: tempo agora para tomarmos conhecimento dos principais temas deste jornal.
1: Carlos Villanova toma posse para segundo mandato em São Tomé e Príncipe, posse marcada por forte presença internacional e ausências com peso político. E Moçambique já usa Lenacapavir em 56 unidades sanitárias para prevenir o VIH, injetável semestral de longa duração, já chega a mais de 15.700 pessoas. ONU e OMM alertam.

0: junho pode ser o mais forte dos últimos mil anos e a OMS prevê distribuição de 3 vacinas experimentais contra o ébola ainda este outono.
1: A máxima esperada para Maputo, 35 graus.

0: presença internacional e por ausências que já suscitam comentários políticos. Óscar Medeiros.
1: Carlos Vilanova foi reeleito nas eleições de 19 de julho passado e toma posse esta manhã para um segundo mandato. Pelo menos 3 chefes de Estado e 2 primeiros ministros confirmaram presença no ato de posse do presidente santomense. De acordo com o Ministério dos Negócios Estrangeiros, estão confirmadas as presenças dos presidentes da Guiné Equatorial, Teodoro Obiang, da República Democrática do Congo, Félix Tshisekedi, e do Gabão, Brice Nguema. Também estarão na cerimónia a primeira-ministra de Moçambique, Maria Bem-vinda Levi, e o primeiro-ministro português, Luís Montenegro. A sessão solene da tomada de posse não contará com a presença do presidente da Assembleia Nacional de São Tomé e Príncipe. Segundo apurou a rádio RTP África, Abnildo de Oliveira deixou o país esta quarta-feira sem explicar os motivos da viagem. A cerimónia será presidida pelo vice-presidente do Parlamento, Arlindo Barbosa.
0: Óscar Medeiros, em São Tomé e Príncipe, Vila Nova, continua a ser uma das figuras centrais da política do arquipélago, sobretudo pela relação tensa e polémica com Patrício Trovoada, Germano Campos.
2: Carlos Vila Nova, engenheiro e político santomense, chegou à presidência em 2021 com uma imagem técnica e moderada. Antes disso, passou pelas obras públicas, ambiente e pelo Parlamento, construindo uma carreira marcada pela gestão e pela diplomacia. A sua presidência ficou rapidamente ligada a uma relação difícil com Patrício Trovoada, então líder da ADI. As tensões entre os dois marcaram, de resto, o ambiente político do país. Trovoada acusou Vila Nova de bloquear iniciativas e de não garantir o alinhamento institucional. Vila Nova, por seu lado, respondeu defendendo independência presidencial e respeito pelas regras democráticas. A disputa tornou-se pública, alimentando divisões internas e sucessivas trocas de críticas. Apesar da polémica, Vila Nova manteve o foco na modernização administrativa, na credibilidade externa e na tentativa de reforçar a estabilidade num país com desafios económicos persistentes. Terminou o mandato com a imagem de governante pragmático, mas num cenário político profundamente marcado pela rivalidade com Patrício Trovoada.
0: Germano Campos, a cerimónia de posse do presidente de São Tomé e Príncipe corre o risco de ficar sem cobertura noticiosa devido à greve de jornalistas e técnicos da comunicação social, iniciada ontem por tempo indeterminado. O sindicato acusa o governo de não cumprir promessas salariais e a Rádio Nacional já suspendeu a emissão. E a rede moçambicana dos defensores dos direitos humanos volta a exigir esclarecimentos sobre o desaparecimento de 2 jornalistas em Cabo Delgado, casos que permanecem sem resposta e continuam a preocupar a sociedade civil. André Molungo, da rede moçambicana dos defensores dos direitos humanos, dá voz à exigência.
3: Cabo Delgado, como todos nós sabemos, tornou-se numa zona extremamente militarizada e é uma agenda do próprio governo de controlar narrativas. E para controlar narrativas é preciso afastar os jornalistas. Enquanto nós não tivermos a conclusão, enquanto nós não tivermos o desfecho, seremos sempre tentados a concluir que os jornalistas eles foram vítima dessa agenda, dessa engenharia de busca de silenciamento do trabalho da comunicação social.
0: A sociedade continua à procura de respostas para o desaparecimento de Ibrahim Baruco em 2020 e de Arlindo Chissal em 2025. E Moçambique já administra o Lenacapavir em 56 unidades sanitárias. O Lenacapavir é um injetável de longa duração, dado 2 vezes por ano, usado com profilaxia pré-exposição para prevenir o VIH em pessoas negativas, mas com risco de exposição. Segundo o Ministério da Saúde, 15.700 pessoas já iniciaram esta prevenção, sobretudo na Zambésia e em Maputo. O governo monitoriza os estoques e prepara a expansão para mais províncias numa estratégia para travar novas infecções ainda acima das 92 mil por ano. E o presidente da Associação dos Armadores de Pesca de Cabo Verde, Suzano Vicente, classifica como brutal o aumento do preço do gasóleo marítimo. Já subiu quase 60% desde janeiro, uma escalada que diz está a pôr em causa a sobrevivência da atividade pesqueira.
4: Então, um setor com uma atividade aleatória. As nossas embarcações têm carência de tecnologias, têm fraca autonomia, fraca capacidade de captura. Em termos tecnológicos, nós estamos muito aquém e este aumento veio, efetivamente, a prejudicar muitos armadores, considerando também porque isso vai encarecer tanto o preço do gelo, com o efeito cascata.

0: também vai-se encarecer o preço tanto da conservação.
1: Armadores alertam para o impacto do aumento do gasóleo e pedem medidas urgentes de apoio ao setor. E as Nações Unidas e a Organização Meteorológica Mundial fizeram esta manhã um ponto da situação da evolução atual do El Niño, que está a intensificar-se rapidamente e que pode, diz o relatório das Nações Unidas, ser o mais forte dos últimos 1000 anos. Os especialistas avisam que o aquecimento das águas superficiais do Pacífico vai fazer bater recordes de temperaturas globais e que pode fazer do próximo ano, no Namaral, o mais quente alguma vez registado.
2: Pelo menos nos próximos meses, o El Niño vai intensificar-se e atingir proporções inéditas até agora. O alerta é da Organização Meteorológica Mundial, a OMM, que avisa para o risco significativo nos padrões de temperatura e de chuva e alerta também para a possibilidade de muitas inundações, secas e calor extremo. Este episódio deve fortalecer-se ainda mais nos próximos meses e atingir a intensidade muito forte antes de chegar ao auge por volta do final deste ano. Além disso, destaca a organização, as últimas previsões sazonais indicam uma probabilidade excepcionalmente alta, de quase 100%, de que o El Niño persista até fevereiro do próximo ano, 2027.
1: Os especialistas já explicaram várias vezes que o fenómeno tem um impacto reduzido na Europa, portanto também em Portugal. E a Organização Mundial da Saúde espera que os ensaios clínicos de 3 vacinas contra o Ebola possam começar a ser distribuídas na República Democrática do Congo em outubro ou novembro deste ano, Carolina Malheiro.
3: O atual surto de Ebola é provocado pela estirpe Bundibugyo, contra a qual não há, até agora, nenhuma vacina ou tratamento aprovado. 2 novas vacinas estão a ser testadas no Reino Unido e no Canadá para avaliar a segurança e eficácia. A 3ª vacina é a Ervebo, já aprovada contra a estirpe Zaire, responsável pela maioria dos surtos de Ebola no passado. No entanto, a OMS ainda não sabe se a vacina é eficaz contra a atual estirpe. A organização prevê que a Ervebo seja a primeira a ser testada na República Democrática do Congo. Já chegaram ao país mais de 16 mil doses da vacina Ervebo, que vão começar a ser testadas em profissionais de saúde e noutros trabalhadores na linha da frente. Com os ensaios, a organização pretende perceber se a vacina consegue proteger contra a atual variante do vírus. A OMS recomenda, por enquanto, que a vacina seja utilizada apenas no âmbito de ensaios clínicos. O surto, declarado oficialmente em maio deste ano, já provocou mais de 3 mil mortes e infectou mais de 6 mil pessoas.
1: A OMS espera iniciar em outubro ou novembro a distribuição de 3 vacinas experimentais contra o Ébola na República Democrática do Congo. E foi há um ano que aconteceu o acidente do elevador da Glória, que abalou Lisboa e deixou marcas profundas em quem vive, trabalha ou passa diariamente por aquela zona da cidade. Do choque dos primeiros momentos, as homenagens que se seguiram, a tragédia permanece viva na memória coletiva. Por esta hora vai ser inaugurado um memorial alusivo a esta tragédia. E o que é que mudou no espaço em que o elevador viajava? E como recordam hoje os comerciantes e acordam os moradores da zona este dia? Foi o que procurou saber esta manhã a repórter Oriana Barcelos.
4: Acorda como tem acordado no último ano, sem o elevador amarelo que marcava aqui a paisagem entre os restauradores e o miradouro de São Pedro de Alcântara. Era um cartaz turístico da cidade, mas era também um meio de transporte que deixou de existir para muita gente que trabalha do lado de cima, ali nas imediações do Bairro Alto, por exemplo, na Santa Casa da Misericórdia, onde trabalhavam algumas das vítimas deste acidente. Nós estivemos cá há um ano, no dia e na manhã seguinte a este acidente, e eu recordo-me de, na altura, ter conversado precisamente com uma trabalhadora da Santa Casa, a Cláudia Duarte. Ora, eu voltei a encontrá-la este ano, encontrei-a hoje, nós recordámos essa conversa e recordámos as memórias desse dia. Ficou-lhe a sensação, essa sensação de incerteza que ainda hoje não esquece.
5: Tinha que ser àquela hora, tinha que ser muito mal. Muitas pessoas, muitos turistas, muitos colaboradores da Santa Casa.
4: Disse-me logo na altura, estão lá colegas meus, certamente.
5: Sim, não eram colegas meus diretos, mas pessoas que trabalhavam na Santa Casa e que eu conhecia muito bem.
4: As memórias desse 3 de setembro de 2025. A cerimónia de que falávamos é a inauguração de um memorial às vítimas deste acidente no Elevador da Glória. É uma obra da Câmara de Lisboa, vai ser inaugurada às 9 da manhã no Largo da Oliveirinha, mas a verdade é que, com memorial ou sem memorial, quem passa por aqui não esquece o que aconteceu. Um acidente que ninguém esquece passado um ano.
1: Oriana Barcelos, ainda em Lisboa, o comandante metropolitano da PSP defende o reforço de polícias para o maior comando do país. Em entrevista à agência de notícias Luz, a Luís Elias reconhece que a área metropolitana está a funcionar com o mínimo de efetivos para as necessidades que tem.
6: O comando metropolitano de Lisboa, com 9 concelhos, alguns dos quais na sua totalidade e outros parciais, com uma população de cerca de 2 milhões de residentes e diria que uma população flutuante perto de 1 milhão de pessoas, portanto nós temos aqui diariamente na área do Comando Metropolitano de Lisboa cerca de 3 milhões de pessoas, portanto que é desde residentes, turistas, nacionais e estrangeiros e pessoas que diariamente fazem os seus fluxos diários para trabalharem nos concelhos sob a nossa responsabilidade. E neste momento temos 6 mil polícias. Para essa questão, para 3 milhões de áreas temos 6 mil polícias. Portanto, eu penso que este número terá que ser reforçado.
1: O superintendente-chefe, Luís Elias, explica que o número de polícias atual é o mínimo para responder às necessidades da área metropolitana de Lisboa. É preciso um reforço para o número aceitável de polícias, sem adiantar publicamente quantos polícias são precisos.
6: O efetivo no Comando Metropolitano de Lisboa, o número de polícias não pode baixar até determinado nível. Neste momento, o efetivo que temos é o mínimo que temos para acorrer a todas as necessidades. Precisamos de mais.
7: Mais quantos? Qual é que
6: era? Não vou dizer, portanto isso vai ser discutido com a própria Direção Nacional.
1: Luís Elias explica ainda que neste comando que acontecem as situações mais complexas, as manifestações públicas de protesto, os grandes acontecimentos desportivos, culturais e políticos, segurança de embaixadas, órgãos de soberania, é a maior unidade armada e uniformizada de Portugal.
8: Está concluído o jornal às 9 horas e 13 minutos, 14 minutos, em Lisboa e Luanda, edição com João Costa Dias.

0: Bem-vindos a uma nova hora nesta manhã, RTP África, para quinta-feira, 3 de setembro, com David Joshua na nossa, na vossa, na sua Rádio Quente. Muito bom dia, nosso adjunto. Começamos com Tonecas Prazeres nas Ilhas Maravilhosas e depois novidades para a moçambicana Lilai, ou para a moçambicana Mimai. Verdade seja aqui instalada na antena da RTP África. Vamos ao encontro do revisitado artista desta semana. Marcamos também encontro com Soraya Ramos e Zara Williams. 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
1: 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Ao longo da semana, rumamos a Maputo. Conhecemos o EP Timintso Tavula Vula, as raízes das árvores.

0: Andreia Nhambe é uma artista RTP África.
1: Mototáxi. Mototáxi é uma música que retrata uma realidade que muitos moçambicanos vivem diariamente, principalmente aqui em Maputo. Bom, através da voz de uma mulher trabalhadora, a música mostra as dificuldades enfrentadas para chegar ao trabalho, sobretudo nos dias de chuva. Ela preocupa-se porque não encontra transporte e liga para o seu patrão para explicar a situação. Mas o mesmo responde apenas: vem de mototáxi.

0: Daqui a pouco temos uma opinião.
1: As causas dos conflitos em África estão identificadas. Elas são, e eles são determinados pela disputa pelo poder. E a forma de melhorar e evitar isso e prevenir isso é organizar eleições livres, transparentes e justas em África.
0: Assinatura de Carlos Rosado de Carvalho.

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Mantenhas. Estamos na Guiné-Bissau, tempos de remnevar-se. 40 graus, máxima para Lisboa, com sol, calor, aviso amarelo para o tempo quente por parte do Instituto Português do Mar e da Atmosfera, que lança também esse aviso para Coimbra, com máxima de 37 graus, e para Faro, com sol e calor, máxima de 35 graus, a mesma máxima de Maputo. Porto fica-se pelos 28, Nampula 30, Luanda 24, 31, 33 para a Cidade da Praia, 29 para Bissau, com sol e chuva, e também sol e chuva na previsão para a cidade de São Tomé, máxima de 27 graus. Estamos com música nova, é de Landrick.

0: É uma das novas propostas de Landria que chama-se Namora com o Telefone. Muito bom dia. Estamos ligados no rádio, no WhatsApp, RTP África, no Facebook, no Instagram e, claro, também no sítio africa.rtp.pt. Muito bom dia, um obrigado por todas as palavras e cumprimentos e alôs, votos para que tenham um mês de setembro bom, leve, leve, com saúde acima de tudo e bons acontecimentos.
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0: Muito bom dia!
3: Bom dia com alegria, RTP África! Hoje vamos falar de uma notícia que está a gerar muita discussão na internet. Porque imaginem só tirar notas altíssimas, e quando digo altíssimas é mesmo aquelas notas lá dos 19 e 20, e mesmo assim seres rejeitado pelas melhores universidades. Estranho, há que haver um motivo. Pois bem, na Coreia do Sul, várias universidades importantes barraram estudantes com excelentes notas. Mas o motivo não foi falta de inteligência, mas sim bullying escolar. Segundo as novas diretrizes, alunos com histórico grave de violência escolar podem perder oportunidades académicas, mesmo tendo notas incríveis. E agora, o que é que muda nisto, pois? O governo sul-coreano começou a endurecer as regras contra o bullying e agora algumas universidades analisam também o comportamento, disciplina, histórico escolar social e não apenas as notas. E agora, isto está a virar assunto porque na Coreia do Sul a educação é uma coisa muito, mas muito séria. Estamos a falar de um dos países com maior pressão académica do mundo. Há estudantes que estudam de manhã, à tarde, à noite e ainda frequentam escolas extra depois das aulas. Mas, ao mesmo tempo, a Coreia do Sul também enfrenta há anos problemas sérios relacionados com bullying escolar. E alguns casos ficaram tão graves que envolveram depressão, isolamento extremo e também ansiedade. E o país começou a defender uma ideia forte. Não basta ser inteligente, também é preciso saber conviver com os outros. E claro que a internet entrou em guerra. Algumas pessoas disseram que finalmente estão a ensinar consequências reais. E outras disseram que, se calhar, não é justo destruir o futuro académico de alguém por erros da adolescência. E é aqui que entra uma questão interessante. O que é que pesa mais? As notas ou o caráter? Ou será que é a mistura dos dois? Porque, sinceramente, toda a gente conhece alguém muito inteligente, mas completamente insuportável. Só de falar, eu já me lembro de alguns nomes. Especialistas acreditam que vários países podem começar a dar mais importância ao comportamento dos estudantes, especialmente numa época em que a saúde mental e a violência escolar estão cada vez mais debatidas. No final, esta história deixou uma pergunta muito forte. De que vale ser brilhante nos estudos se fazes a vida dos outros um inferno? E talvez a Coreia do Sul esteja justamente a tentar responder a isso.

0: Um afropop, proposta recente para Susana Lubrano, chama-se Grito de Nha Alma. Nesta manhã, RTP África de quinta-feira, 3 de setembro, com voto renovado para que este seja um bom mês, acima de tudo com saúde e bons acontecimentos. E entretanto, atenções viradas para Carlos Rosado de Carvalho, de Angola.
1: Luanda recebeu no final de agosto a Cimeira da União Africana sobre Prevenção, Gestão e Resolução de Conflitos. O evento decorreu no Palácio das Convenções de Luanda, recentemente inaugurado pelo presidente João Lourenço, no meio de um conflito verbal. A razão do conflito tem a ver com o custo do Palácio das Convenções de Luanda. Custou mais de 300 milhões de euros. E os críticos do Palácio dizem que Angola tem outros setores, outras áreas, onde esse dinheiro seria muito melhor aplicado. Já os defensores do Palácio dizem que não, que Angola e Luanda precisavam de um palácio assim para receber grandes eventos internacionais. Mas o motivo da minha crónica não é propriamente o conflito verbal à volta do Palácio de Convenções de Luanda. É sobre a Cimeira e, em particular, sobre um subtema da Cimeira, que é a prevenção. Como se diz, mais vale prevenir do que remediar. Se se prevenir, não tem que se gerir, nem tem que se resolver. Ora, acontece que a maior parte dos conflitos em África têm como causa a disputa pelo poder, as disputas eleitorais. E há, atualmente, dois casos em dois países que ilustram bem o que eu estou a dizer. Aqui ao lado de Angola, na Zâmbia, decorreram eleições que foram ganhas pelo presidente incumbente, o presidente Chilema. Sucede que o segundo candidato, o candidato derrotado, reclamou dos resultados eleitorais e o resultado foi ter sido preso pelas forças de segurança. O caricato disto é que Chilema concorreu 6 vezes à presidência sem sucesso, foi sempre ostracizado pelo anterior regime, prometeu uma mudança, mas aparentemente está a fazer aquilo que fizeram anteriormente com ele. A segunda disputa eleitoral também foi aqui ao lado, bem perto, aqui na Tanzânia. O candidato da oposição foi impedido de concorrer às eleições, depois foi preso, acusado de traição e agora está a decorrer o seu julgamento. Portanto, o que eu quero dizer é que as causas dos conflitos em África estão identificadas, eles são determinados pela disputa pelo poder. E a forma de melhorar e evitar isso e prevenir isso é organizar eleições livres, transparentes e justas em África. Sem que consigamos fazer isso, dificilmente nós acabaremos, ou pelo menos reduziremos, os conflitos em África. E esse tema esteve claramente à margem da reunião, ninguém falou sobre isso, e essas são, do meu ponto de vista, as causas profundas dos conflitos em África. Organizemos eleições livres, transparentes e justas, que reduziremos consideravelmente os conflitos em África.
0: A opinião de Carlos Rosado de Carvalho, de Angola, que pode ouvir sempre que quiser em africa.rtp.pt.

0: A boa disposição do Brasil aqui com Elis Regina e a Doniran Barbosa sobre pistolas e revólveres. Tiro ao Álvaro. Muito bom dia. Estamos juntos na rádio mais quente do planeta. Boa disposição agora no Planeta Música.
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2: O rapper norte-americano Lil Baby acaba de conquistar o top dos Estados Unidos com Dead Fresh. A faixa explodiu instantaneamente nas redes sociais e já soma milhões de reproduções nas plataformas de streaming. E volta a elevar o estatuto do artista de Atlanta como uma das maiores forças do hip-hop. Dead Fresh, Lil Baby, diretamente

O Planeta Música nos Estados Unidos da América e no hip-hop. Antes de regressarmos à África do Sul, para ficarmos com um dos temas que marcam a atualidade, no estilo Amapiano e não só, com a assinatura de Zoetik Keys. Muito bom dia.

0: Bom dia, são 10 horas em Portugal e Angola, 8 horas em Cabo Verde, 9 na Guiné-Bissau e em São Tomé e Príncipe, 11 horas em Moçambique. Os temas em foco para este noticiário.
1: Moçambique já usa lenacapavir em 56 unidades sanitárias para prevenir o VIH. Injetável semestral de longa duração já chega a mais de 15.700 pessoas. Carlos Vila Nova toma posse para segundo mandato em São Tomé e Príncipe, uma posse marcada por forte presença internacional. ONU e OMM alertam, El Niño pode ser o mais forte dos últimos 1.000 anos.
0: Estas e outras notícias já a seguir no jornal que agora começa a edição a cargo de João Costa Dias na antena da RTP África Rádio.
1: Mais de 15.700 pessoas já estão a usar em Moçambique o lenacapavir, um medicamento injetável usado para prevenir a infecção por VIH. Carolina Malheiro.
2: O medicamento é administrado 6 em 6 meses e já está disponível em 56 unidades sanitárias de 16 distritos do país. A província da Zambézia tem o maior número de pessoas a receber o tratamento, com mais de 9 mil beneficiários. Na cidade de Maputo, são mais de 4 mil, enquanto que em toda a província o número ultrapassa os 2 mil. Nampula também já começou a administrar o medicamento. Segundo o Ministério da Saúde, Moçambique recebeu inicialmente cerca de 17 mil doses do medicamento.

0: vez o registro de nascimento, numa iniciativa da Plan International. A organização levou brigadas de registro civil às zonas onde muitas famílias tinham perdido documentos durante as fugas, permitindo agora às crianças aceder à saúde, à escola e aos seus direitos básicos. A Unicef lembra que Cabo Delgado continua marcado pela pobreza extrema, deslocações forçadas e elevados riscos de proteção infantil. E Cabo Vila Nova toma hoje posse para o segundo mandato como presidente de São Tomé e Príncipe, numa cerimónia na Assembleia Nacional marcada pela forte presença internacional e por ausências que já suscitam comentários políticos aos carpeteiros.
1: Carlos Vila Nova foi reeleito nas eleições de 19 de julho passado e toma posse esta manhã para um segundo mandato. Pelo menos 3 chefes de Estado e 2 primeiros ministros confirmaram presença no ato de posse do presidente santomense. De acordo com o Ministério dos Negócios Estrangeiros, estão confirmadas as presenças dos presidentes da Guiné Equatorial, Teodoro Obiang, da República Democrática do Congo, Félix Tshisekedi, e do Gabão, Brice Nguema. Também estarão na cerimónia a primeira-ministra de Moçambique, Maria Bem-vinda Levi, e o primeiro-ministro português, Luís Montenegro. A sessão solene da tomada de posse não contará com a presença do presidente da Assembleia Nacional de São Tomé e Príncipe. Segundo apurou a rádio RTP África, Abnildo de Oliveira deixou o país esta quarta-feira sem explicar os motivos da viagem. A cerimónia será presidida pelo vice-presidente do Parlamento, Arlindo Barbosa.
0: Óscar Medeiros, Carlos Vila Nova continua a ser uma das figuras centrais da política do arquipélago, sobretudo pela relação tensa e polémica com Patrice Trovoada. Germano Campos fala-nos então de Carlos Vila Nova.
2: Carlos Vila Nova, engenheiro e político santomense, chegou à presidência em 2021 com uma imagem técnica e moderada. Antes disso, passou pelas obras públicas, ambiente e pelo Parlamento, construindo uma carreira marcada pela gestão e pela diplomacia. A sua presidência ficou rapidamente ligada a uma relação difícil com Patrice Trovoada, então líder da ADI. As tensões entre os dois marcaram, de resto, o ambiente político do país. Trovoada acusou Vila Nova de bloquear iniciativas e de não garantir o alinhamento institucional. Vila Nova, por seu lado, respondeu defendendo independência presidencial e respeito pelas regras democráticas. A disputa tornou-se pública, alimentando divisões internas e sucessivas trocas de críticas. Apesar da polémica, Vila Nova manteve o foco na modernização administrativa, na credibilidade externa e na tentativa de reforçar a estabilidade num país com desafios económicos persistentes. Terminou o mandato com a imagem de governante pragmático, mas num cenário político profundamente marcado pela rivalidade com Patrice Trovoada.
0: O jornalista Germano Campos, a cerimónia de posse do presidente São Tomé e Príncipe corre o risco de ficar sem cobertura noticiosa devido à greve de jornalistas e técnicos da comunicação social iniciada ontem por tempo indeterminado. Mudando de assunto, o presidente da Associação dos Armadores de Pesca de Cabo Verde, Susano Vicente, classifica como brutal o aumento do preço do gasóleo marítimo, que já subiu quase 60% desde janeiro. Uma escalada que, diz, está a pôr em causa a sobrevivência da atividade pesqueira.
3: Então, o setor com uma atividade aleatória, as nossas embarcações têm carência de tecnologias, têm fraca autonomia, fraca capacidade de captura. Em termos tecnológicos, nós estamos muito aquém e este aumento veio, efetivamente, a prejudicar muitos armadores, considerando também porque isso vai encarecer tanto o preço do gelo, com o efeito cascata, também vai encarecer o preço tanto da conservação.
0: Armadores alertam para o impacto do aumento do gasóleo e pedem medidas urgentes de apoio ao setor. As Nações Unidas e a Organização Meteorológica Mundial fizeram esta manhã um ponto da situação da evolução atual do El Niño, que está a intensificar-se rapidamente e que pode, diz o relatório das Nações Unidas, ser o mais forte dos últimos 1000 anos. Vai fazer bater recordes de temperatura globais e pode fazer do próximo ano, no Namaral, o mais quente alguma vez registado.
4: Pelo menos nos próximos meses, o El Niño vai intensificar-se e atingir proporções inéditas até agora. O alerta é da Organização Meteorológica Mundial, a OMM, que avisa para o risco significativo nos padrões de temperatura e de chuva e alerta também para a possibilidade de muitas inundações, secas e calores.

0: Supremo. Este episódio deve fortalecer-se ainda mais nos próximos meses e atingir a intensidade muito forte antes de chegar ao auge por volta do final deste ano. Além disso, destaca a organização, as últimas previsões sazonais indicam uma probabilidade excepcionalmente alta, de quase 100%, de que o El Niño persista até fevereiro do próximo ano, 2027.
1: Nuno Amaral, as Nações Unidas e também a Organização Meteorológica Mundial a fazerem um ponto da situação da evolução atual do El Niño. Em Lisboa, o comandante metropolitano da PSP defende o reforço de polícias para o maior comando da capital. Em entrevista à Agência Notícias Lusa, Luís Elias reconhece que a área metropolitana está a funcionar com o mínimo de efetivos para as necessidades que tem.
2: O Comando Metropolitano de Lisboa, com 9 concelhos, alguns dos quais na sua totalidade e outros parciais, com uma população de cerca de 2 milhões de residentes e diria que uma população flutuante perto de 1 milhão de pessoas, portanto nós temos aqui diariamente na área do Comando Metropolitano de Lisboa cerca de 3 milhões de pessoas. Portanto, que é desde residentes, turistas, nacionais e estrangeiros e pessoas que diariamente fazem os seus fluxos diários para trabalharem nos concelhos sob a nossa responsabilidade. E neste momento temos 6 mil polícias para essa questão. Diria que para 3 milhões diários temos 6 mil polícias. Portanto, eu penso que este número terá que ser reforçado.
1: Luís Elias explica ainda que neste comando, que acontecem as situações mais complexas, como manifestações públicas de protesto, os grandes acontecimentos desportivos, culturais e políticos, segurança de embaixadas, órgãos de soberania, é a mesma maior unidade armada e uniformizada de Portugal. E o primeiro-ministro espanhol apelou hoje ao rei Filipe VI para visitar Ceuta e Melilla nas próximas semanas. Pedro Sánchez já falava no Parlamento espanhol, onde responde às perguntas do Congresso sobre a atuação do Poder Central na crise migratória de Ceuta de finais de julho e agosto. Sánchez sacudiu as críticas que têm sido feitas pela oposição e defendeu a ação do Governo, garantindo ainda que a resposta das autoridades espanholas foi conduzida com respeito pela lei e pelos direitos humanos. O chefe do Governo espanhol insistiu também no Parlamento que a prioridade foi proteger vidas humanas.
3: Não se pode coger a um ser humano del brazo.
0: Não se pode simplesmente agarrar num ser humano pelo braço e atirá-lo para o outro lado da fronteira, com um saco de lixo, que é o que parece estar implícito em algumas ocasiões nas declarações que ouvimos. Mas quero reafirmar com convicção e com toda a minha determinação que Espanha é uma grande democracia, que somos um Estado social e democrático totalmente integrado na União Europeia e também na comunidade internacional. Isto significa alguma coisa. Há uma série de leis, tratados internacionais, legislação da UE e legislação que nós próprios promulgamos e aprovamos nestes parlamentos que nos obrigam a cumprir e também a preservar fielmente.
3: Nos obrigam a cumprir e também a fielmente preservar.
1: Pedro Sánchez criticou ainda a falta de solidariedade de alguns parceiros europeus e relatórios policiais que levantam dúvidas sobre o conhecimento prévio que o governo de Espanha teria da crise e sobre o alegado envolvimento das forças marroquinas na entrada de milhares de migrantes em Ceuta.
0: Sobre se nos dias que antecederam esta crise governativa recebemos algum alerta ou aviso extraordinário que antecipasse o que iria acontecer, a resposta é clara. Não recebemos. Senhoras e senhores, examinámos todos os relatórios, todas as mensagens e notas verbais. Posso assegurar-vos que nenhuma delas foi além da descrição dos dados ou do aviso de rotina. Nenhuma delas previu a escala ou a probabilidade do que acabou por acontecer.
3: De lo que finalmente se produjo.
1: O chefe do governo espanhol e a crise migratória em Ceuta em discussão esta manhã no Parlamento de Madrid.
4: Final do jornal, 10 horas com 11 minutos em Angola e Portugal, edição com João Costa Dias, informações em africa.rtp.pt.
5: David Joshua.
4: Muito bom dia. Daqui a pouco e na próxima hora vamos estar em São Tomé e Príncipe.

0: São Tomé e Príncipe, Sérgio Fonseca, no começo desta hora em que estamos nas Ilhas Maravilhosas.
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0: Agora a Nação Palop.

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1: A história da música de Moçambique está recheada de protagonistas que ultrapassaram o período do nascimento da nacionalidade, participaram nos processos históricos da luta pela independência e que ocuparam um lugar na cultura nacional nos últimos 50 anos. É o caso de José Mocavel.

Natural do Chibuto, na província de Gaza, a sul de Moçambique, José Mocavel nasceu em 1950 e, como muitos outros na época, entra na música a experimentar as guitarras tradicionais do meio rural de Moçambique. São conhecidas como chicocoguana. São violas feitas de lata que juntam geralmente quatro fios de nylon. Nos anos 60, em plena guerra pela independência, Mocavel passa pela Escola Industrial de Lourenço Marques e agarra um lugar de pintor na EPL, uma empresa publicitária. Ao mesmo tempo, tenta um lugar num dos grupos musicais da capital da província. Mas neste tempo, são muitos os guitarristas em Lourenço Marques, mas faltam outros instrumentistas. Acabaria a tentar o trompete. Em um mês, aprende a tocar um instrumento que lhe abre as portas do meio musical da cidade. É assim que ganha o nome de Zé do Trompete, que se estreia ao vivo em 1969 no Centro Recreativo de Chipamanine. É, no entanto, a guitarra que o impressiona. Em 1969, o lendário festival Woodstock ficaria como um marco para a forma como até hoje José Mocavel toca guitarra. A sua fonte de inspiração é a afinação fora de comum do guitarrista Richie Havens.

Mocavel acabou de desenvolver um número invulgar de afinações, cerca de 9, para a sua guitarra, o que confere às suas composições, desde os primeiros tempos, uma sonoridade particular.

Passa pela banda de escravos, que por questões políticas altera o nome para psicadélicos, e logo a seguir consegue um lugar no Jambo 70. Em 71 faz parte da banda Conceito, formada por músicos universitários, onde chegou mesmo a atuar na Casa dos Antigos Estudantes de Coimbra e na Residencial Universitária, nesta altura conhecida por Self. Nos anos seguintes, ainda passa pelo agrupamento Os Outros, com artistas da Cidade da Beira e Os Alta Tensão. Mas estes são os tempos da censura e da polícia política que também chegam a Lourenço Marques. Cada vez mais comprometido com a causa da independência, entra na mira de Pide, que um pouco antes do 25 de Abril de 74 procura um tal de Zé do Trompete por distribuir panfletos do movimento Black Power. Acabaria a fugir para a terra natal, o Chibuto, e daí para a antiga Rodésia. Com a ajuda de um comissário do movimento independentista, chegou a Chaningueia, uma das principais bases da Frelimo na Tanzânia, onde ficaria conhecido por participar nas atividades culturais da base. Ainda assume o lugar de diretor da contra-inteligência militar. Com a independência, é colocado em Nampula como responsável numa empresa de algodão. É nesta altura que começa a investigar a etnia Makua, os ritos de iniciação masculinos e femininos e os ritmos tradicionais do norte de Moçambique, que traria para o álbum Compassos 1, editado em 1996.

chega à nova capital, Maputo, em 1978, a tempo de ser integrado na comitiva que representa Moçambique no Festival da Juventude, que decorreu entre julho e agosto desse ano em Havana, Cuba. É lá que se cruza com os novos protagonistas da cultura dos novos países lusófonos, como o Supermama de Jombo da Guiné-Bissau e os Tubarões de Cabo Verde. Entre as mais de 18.500 pessoas, há ainda outros moçambicanos, a Companhia Nacional de Canto e Dança, que viria a ser galardoada com a medalha de honra. De regresso a Maputo, dá ao então diretor da Rádio Moçambique a ideia da criação de uma orquestra de rádio que projetasse a cultura nacional e que contribuísse para a unidade do novo país. Seria assim um dos impulsionadores do grupo RM.

José Mocavel ficaria até 1987 no grupo RM, que o acompanha nas primeiras gravações a solo em 1984, em singles assinados pela Negomer Records. É o caso de Newell, Assungutini Minti, ou em português, Atravessei Rios.

O tema viria a ser incluído com nova orquestração no primeiro álbum do cantor, Atravessando Rios, gravado em Lisboa com Rio Veloso e Zeca Rapa. O álbum reunia 8 temas compostos por Mucavel entre 1975 e 1985.

O disco continha uma imagem de uma langatana na capa e até hoje é visto como um dos marcos da música de Moçambique. Recuperava os primeiros temas compostos pelo cantautor, como é o caso de Nkululeko, composto no fervor da independência em 1975. Nos anos seguintes, José Mocavel acabaria por sair do grupo RM e seguir carreira a solo. Voltaria a gravar, agora na Dinamarca, quase 10 anos depois, em 1996, durante vários meses, o disco Compassos Volume 1, num trabalho dedicado à cultura macua. O álbum foi resultado do projeto Moçambique Band, que foi criado no âmbito de uma viagem em 1995 a Moçambique, de uma delegação de representantes profissionais, músicos e políticos da Dinamarca. Durante este dia, em Moçambique, estabeleceu-se uma colaboração musical entre Mocavel e os músicos dinamarqueses. O projeto Moçambique Band acabaria por receber em novembro desse ano o Prémio de Cultura, que permitiu suportar financeiramente a deslocação de Mocavel e três dos seus músicos tradicionais à Dinamarca. Na primavera do ano seguinte, a Moçambique Band e Mocavel fizeram uma digressão de 2 semanas pela Dinamarca. Após a digressão, Mocavel e a sua banda estiveram em estúdio em Copenhaga para gravar o álbum Compassos 1.

Compassos 1 era apenas o primeiro capítulo de um trabalho que o autor pretendia alargar a edições dedicadas a outras províncias. Ou seja, 10 compassos correspondentes a 10 álbuns, um projeto que ainda não conseguiu concretizar. O disco incluía uma homenagem à esposa Beatriz, realçava a luta contra o VIH-Sida e valorizava a riqueza do continente africano.

Em 2009, a canção Balada para as Minhas Filhas, também incluída em Compassos 1, foi doada à UNICEF, Fundo das Nações Unidas para a Infância, mostrando um outro lado do artista, a sua preocupação em manter um compromisso com as questões sociais. A canção passou a acompanhar materiais e ações da organização em prol da realização dos direitos da criança em Moçambique.

Em 2010, nos 60 anos e 41 de carreira, José Mocavelo foi homenageado com um concerto no Centro Cultural Universitário, onde participaram João Cabasso, Hortêncio Langa, Aaron Litsur, Moreira Xunguiça e da África do Sul, Sibongile, Comalô.

Cabo Cavell viria a reencontrar Rui Veloso recentemente em 2023, num encontro em Maputo, no Centro Cultural Português, em que lembraram os tempos da gravação de Atravessando Rios, em Lisboa, em 1985. Mocavel, que tem procurado em toda a sua carreira promover o encontro de culturas e levar longe a música de Moçambique. Foi o que fez em 2018, no Mali, quando juntou a sua música ao Corá de 21 cordas.

Mocavel, uma lenda viva da música de Moçambique, ficaria conhecido pelo estilo acústico único e letras profundas. Dono de uma trajetória musical única, pesquisador de histórias e ritmos, continua a alimentar o sonho de despertar a juventude para a riqueza da cultura de Moçambique. E reafirma, no dia em que o país descobrir os objetivos da investigação de compassos, teremos dado um passo gigantesco na cultura, que é a identificação de um povo.

0: Agora em Cabo Verde, agora em Cabo Verde com a música de Neuza, chama-se Nós Riqueza. Faltam 20 minutos para as 11 horas da manhã em Lisboa e Luanda. Ainda cedinho na cidade da Praia, passam 39 minutos das 8 horas da manhã. Bom mata-bicho, um agradável pequeno almoço, uma boa viagem, que a jornada seja positiva. E que a escola corra bem no caso de não haver cenário de férias, porque se assim é, então aproveitem, divirtam-se nas férias.
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Muito bom dia. É o som de Tamiris Moyan. Chama-se Me Curaste. Depois da revelação de Cabo Verde, Rizlan, Nhaco Bico. Assim vamos avançando nesta hora. Daqui a pouco estamos em São Tomé e Príncipe, numa emissão especial que acontece aqui na RTP África. Pela frente, o disco 20 para a moçambicana Parcela e a santomense Anastácia Carvalho.

em São Tomé e Príncipe. Leve, leve, com este Aiwaná de Anastácia Carvalho. Antes da nossa próxima viagem, chamada de atenção para o tempo muito quente em Portugal, com aviso do Instituto Português do Mar e da Atmosfera, aviso amarelo, tempo quente em Lisboa, máxima de 40 graus, 28 para o Porto, 37 para Coimbra, também com esse aviso para Faro, sol e calor máxima de 35 graus, tal como a máxima para Maputo. Uma das cidades mais quentes. Nas Antilhas, tudo mais tranquilo. Jocelyne Berroard com os Kassav.

0: Muito bom dia, são agora 11 horas em Portugal e em Angola, 9 da manhã em Cabo Verde, 10 horas na Guiné-Bissau e em São Tomé e Príncipe, meio-dia em Moçambique. Frederico Pinheiro traz-nos a síntese da atualidade já a seguir.
1: Tudo a postos para o início do segundo mandato de Carlos Vila Nova como Presidente da República de São Tomé e Príncipe. Vila Nova venceu as eleições presidenciais logo à primeira volta, em julho. A cerimónia já começou, primeiro com a chegada e a confirmação da presença dos deputados. Daqui a cerca de 45 minutos deverá ser retomada, agora com novas formalidades. Uma cerimónia na Assembleia Nacional marcada por várias presenças internacionais e também por algumas ausências, Oscar Medeiros.
2: Carlos Vila Nova foi reeleito nas eleições de 19 de julho passado e toma posse esta manhã para um segundo mandato. Pelo menos três chefes de Estado e dois primeiros ministros confirmaram presença no ato de posse do presidente santomense. De acordo com o Ministério dos Negócios Estrangeiros, estão confirmadas as presenças dos presidentes da Guiné Equatorial, Teodoro Obiang, da República Democrática do Congo, Félix Tshisekedi, e do Gabão, Brice Nguema. Também estarão na cerimónia a primeira-ministra de Moçambique, Maria Bem-vinda Levi, e o primeiro-ministro português, Luís Montenegro. A sessão solene da tomada de posse não contará com a presença do presidente da Assembleia Nacional de São Tomé e Príncipe. Segundo apurou a rádio RTP África, Abnildo de Oliveira deixou o país esta quarta-feira sem explicar os motivos da viagem. A cerimónia será presidida pelo vice-presidente do Parlamento, Arlindo Barbosa.
1: Situação política em São Tomé e Príncipe. Carlos Vila Nova começa hoje o segundo mandato como presidente

0: 56 unidades sanitárias de 16 distritos do país. A província da Zambézia tem o maior número de pessoas a receber o tratamento, com mais de 9 mil beneficiários. Na cidade de Maputo, são mais de 4 mil, enquanto que em toda a província o número ultrapassa os 2 mil. Nampula também já começou a administrar o medicamento. Segundo o Ministério da Saúde, Moçambique recebeu inicialmente cerca de 17 mil doses do medicamento. Devido ao elevado número de pessoas que estão a aderir à prevenção, as autoridades estão a acompanhar de perto os estoques e a distribuição do medicamento pelas províncias. O Ministério da Saúde diz que está a acompanhar os resultados e prepara a expansão do Lenacapavir para outras províncias. A iniciativa conta com o apoio do Governo dos Estados Unidos e da Organização Mundial da Saúde.
1: Uma nova esperança no combate à infecção pelo vírus do VIH-Sida em Moçambique. O recomeço dos trabalhos parlamentares em Portugal vai ser marcado pela moção de censura apresentada pelo partido Chega. Caso seja aprovada, o Governo cai, mas há poucas probabilidades de isso acontecer. A Conferência de Líderes decide hoje em que data vai ser discutida e votada a moção de censura. Há duas possibilidades, a 10 ou a 17 de setembro.
2: Está assim concluída a síntese noticiária numa edição do jornalista Frederico Pinheiro. 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

0: Muito bom dia. Agora interrompemos a nossa emissão habitual para um especial de informação da Rádio RTP África. São Tomé e Príncipe acompanha hoje a tomada de posse do Presidente da República, Carlos Vila Nova, numa emissão que será conduzida pelo jornalista Frederico Pinheiro, aqui no estúdio, com os comentários de Abílio Neto, Liberato Muniz e Josimar Afonso. Frederico, bom dia.
1: Olá, Sérgio, e começamos exatamente por Abílio Neto, comentador da RTP África, neste dia que marca o início do segundo mandato de Carlos Vila Nova como Presidente da República do Arquipélago Africano de Santo Tomé e Príncipe, um dos países mais pequenos do continente e que tem nos últimos anos enfrentado algumas dificuldades económicas para garantir o crescimento que dê e resulte num nível de vida adequado para a população. Abílio Neto, olá, bom dia, obrigado por estares aqui connosco em direto na RTP África. Este segundo mandato de Carlos Vila Nova, que hoje começa, espera-se que marque alguma ruptura com o trabalho que foi feito nos últimos anos por Vila Nova, ou haverá alguma continuidade?
2: Bom dia. Eu não consigo projetar aquilo que vem aí, mas tenho alguma intuição sobre o que pode vir aí nesse segundo mandato do Presidente Carlos Vila Nova, isso tendo em consideração o que foi o seu primeiro mandato. Torna um pouco, ou mais ou menos, previsível intuir-se alguma evolução em determinado sentido. O primeiro mandato do Presidente Carlos Vila Nova não foi bom. Eu até diria que foi um muito mau mandato. Incompreensão dos poderes presidenciais, má utilização desses mesmos poderes, fragmentação do quadro partidário do país, todos os partidos em crise interna, muito por via da ação direta ou indireta da Presidência da República, concentração de demasiado poder na presidência, muito pouca interligação e interconexão com a cidadania, uma espécie de subalternização de uma instituição que coloca a presidência em diálogo com a cidadania de forma institucional, como é o Conselho de Estado, muito mal utilizado ou quase que inutilizado. Portanto, há aqui uma série de indicadores que foram maus indicadores do primeiro mandato do Presidente Carlos Vila Nova. E depois, tudo o que aconteceu na sociedade, que não tinha diretamente a ver com a sua ação, foi muito maltratado por ele. O caso de 25 de novembro, o massacre no quartel militar, muito mal.
1: Abílio, apesar de todas

0: essas críticas e desses episódios, não terá Carlos Villanova, como dizem os seus apoiantes, não terá Villanova sido novamente legitimado e no fundo o povo não terá dado razão nessas atitudes a Carlos Villanova depois de ver renovado então este mandato presidencial em julho, logo à primeira volta
1: Sim,
0: e
1: mas isso
0: sem o
1: não foi.
0: apoio da ADI?
1: Naturalmente que ele está legitimado porque foi eleito e foi democraticamente eleito. Isso é inquestionável. Ninguém pode pôr em causa. O que eu estou a fazer é um balanço daquilo que foi, da minha perspectiva, naturalmente, daquilo que foi o seu primeiro mandato. É evidente que a minha perspectiva, e eu não tenho essa arrogância, essa ambição de confundir a minha perspectiva com a perspectiva de quem votou no presidente Carlos Villanova ou daqueles que não votaram nele. Cada um terá a sua razão para fazer a avaliação e parece que a maioria dos são-tomenses que votaram, acharam que a ação do presidente Carlos Villanova foi uma ação que mereceria o seu voto. Há que dar essa democraticamente compreender isso, e isso foi assim, e é inquestionável que terá sido assim. Mas é preciso ver, e eu insisto muito e tenho insistido muito, no facto de a grande maioria dos são-tomenses, muito projetados na abstenção, não se terem mobilizado para votar no presidente Carlos Villanova para o seu segundo mandato. Portanto, há ali esse silêncio de uma massa grande e significativa de são-tomenses que não se quis manifestar de alguma forma, e isso é mau. E é mau porquê? É mau porque condiciona efetivamente o seu segundo mandato.
0: E é um dos
1: Resumo
0: grandes
1: de.
0: desafios de Vila Nova, conseguir agregar novamente, pelo menos, o envolvimento do santomense, a maioria que não votou também nesta candidatura vitoriosa.
1: Não, mas aí é que está a minha convicção de que o segundo mandato será pior, porque o presidente Carlos Villanova não é muito difícil compreender o que vai na cabeça, e nem sequer é muito difícil compreender o que vai na cabeça de parte significativa das elites são-tomenses que votaram nele. Basta considerar que todos os partidos históricos de São Tomé e Príncipe se juntaram para apoiar a sua candidatura presidencial. Isto é significativo e isto também dá sinais de que houve uma mobilização das elites nesse sentido. Agora, a questão é perguntar porque é que as elites se juntaram para dar esse apoio a Carlos Villanova. Grimião, ele terá feito alguma coisa boa, daí essas pessoas terem se juntado e terem, digamos que, entendido que os seus interesses seriam muito melhor defendidos pelo presidente Carlos Villanova. É evidente que um são-tomense não pode deixar de dizer que o que fez juntar toda essa força das elites são-tomenses no sentido do apoio ao presidente Carlos Villanova para ganhar o seu segundo mandato foi o facto de ele ter tido uma ação clara e contundente relativamente à participação ou não em futuros do Patrício Trovoada, que é uma espécie de ogro da sociedade de São Tomé que faz política e também daquela que não faz política. Portanto, o afastamento do Patrício Trovoada foi uma espécie de prémio para o presidente Carlos Villanova ter o direito a um segundo mandato. Agora, o problema do segundo mandato é que já não existe Patrício Trovoada. Aliás, eu 3 ou 4 anos já intuía que essa possibilidade de afastamento de Patrício Trovoada, de forma voluntária ou não, até por questões de conjuntura política do país, que fosse acontecer. O problema agora é, primeiro, presidir ou governar sem que a presença de Patrício Trovoada esteja. Deixa-se de ter o bode expiatório necessário para definir como se faz a política em São Tomé e Príncipe, ou como é que se deve fazer política em São Tomé e Príncipe, e agora é preciso presidir e governar sem que exista esse bode
0: Será
1: expiatório.
0: um presidente com uma força política inédita no passado recente?
1: Não tem uma força política inédita. Quase todos os presidentes de São Tomé e Príncipe eleitos têm essa força política, só que são presidentes que confundem muito. E Carlos Villanova não faz essa ruptura, sejamos claros, não é? Enfim, em termos de praxis e de ética política, não consegue fazer essa ruptura porque não tem, diria eu, arcabouço democrático suficiente para o fazer, que é saber distinguir entre o presidente, que é uma personalidade que ganha a presidência, e a presidência, que é uma instituição. O que os presidentes de São Tomé e Príncipe, eu tenho feito essa crítica reiteradamente, têm feito desde o primeiro dia em que nós somos independentes, é a personalização e a individualização excessiva da presidência, quando deveria ser dar-se importância à presidência e à instituição para que as outras instituições do país também se consolidassem e também se dessem instituições perenes e consistentes. Porque o problema do desenvolvimento são as instituições e a sua consistência. E o que nós temos assistido com os presidentes de São Tomé e Príncipe, e Carlos Vila Nova é, de facto, o reflexo e uma espécie de filho de criação ou de minatear dos outros presidentes, no sentido em que ele não rompeu com essa ideia de dar consistência e de dar institucionalização à presidência da República. Parece-me a mim que o segundo mandato ainda vai ser pior. Nós podemos chegar ao ponto de, sabendo que é o segundo mandato e sabendo que não haverá muito mais espaço para fazer política, Carlos Vila Nova arriscar aquilo que muitos presidentes no continente africano arriscam, né? Que é uma revisão constitucional que torne a presidência executiva, que presidencialize o regime e que o possa fazer permanecer mais tempo na presidência.
0: Achas que existe esse risco, Abílio, em São Tomé e Príncipe, com este novo mandato?
1: Existe esse risco. E existe esse risco porque o apoio generalizado das elites dos partidos tradicionais pretende ser no sentido de se criar uma espécie de unanimidade, que não é nenhuma unidade porque não sabem explicar nem conceptualizar o sentido da unidade, mas sim de unanimidade de interesses dessas elites junto da presidência. E se alguma coisa corre mal na governação, naturalmente que o único escape de proteção para a defesa desses interesses será presidencializar de forma executiva a presidência da República. E fazendo uma série de alterações à Constituição, no sentido de tornar isso possível e de afastar qualquer tipo de possibilidade de alternativas ou de possibilidade de alternância política, como temos vindo a ver já nas propostas para as eleições legislativas que nós temos agora em setembro. Tudo que sejam partidos diferentes daquilo que são os que apoiaram, daqueles que foram os que apoiaram a presidência da República, estão a ser literalmente eliminados da possibilidade de concorrerem a essas eleições. Isso é um sinal de que o perigo dessa unanimidade poder ser, enfim, objeto de tentativa de implementação de uma espécie de presidencialismo a partir da presidência que não será nada agradável e que terá resistência, naturalmente, de outros setores da sociedade de São Tomé, incluindo eu próprio.
0: Obrigado, Abílio Neto, o comentador da RTP África. Voltaremos ao contacto mais à frente durante esta manhã, marcada pela tomada de posse de Carlos Vila Nova, o segundo mandato do Presidente da República de São Tomé e de Príncipe. Uma cerimónia começou só com uma breve contabilização da presença dos deputados e vai seguir, foi entretanto interrompida, estão a chegar os convidados à Assembleia Nacional do Arquipélago Africano e depois, mais tarde, será então marcada por diferentes intervenções, incluindo a de Carlos Vila Nova. Temos agora connosco também Liberato Muniz, professor, também comentador político do Arquipélago. Bom dia, professor, muito obrigado por estar aqui connosco na Rádio RTP África. Ouvimos aqui, não sei se teve a oportunidade de ouvir, Abílio Neto, mas recordo as palavras do comentador da RTP África, aqui bastante cético e receoso, esta é assim a palavra, de que este segundo mandato de Carlos Vila Nova possa ser marcado por alguma tentativa de Vila Nova alargar os poderes, avançar com uma revisão constitucional e tornar a presidência com um perfil mais executivo, a exemplo do que tem acontecido noutros locais do continente africano. Partilha deste receio?
2: Não, eu não partilho desse receio, primeiramente porque eu estou consciente que o presidente Carlos Vila Nova é alguém de bom senso, é alguém que conhece minimamente o pensamento dos santomenses e é alguém que terá que estar obrigatoriamente preocupado com o bem-estar dos são-tomenses, com a estabilidade das instituições e o funcionamento das instituições em São Tomé e Príncipe. Eu julgo que é aí onde ele irá concentrar todos os esforços, não irá estar de certeza preocupado com a Constituição, mas sim irá estar preocupado com a questão que existe e aquilo que tem que funcionar em São Tomé e Príncipe. Até porque é imperativo que isso aconteça. Porque durante o primeiro mandato houve um conflito entre o Presidente da República e o ADI, na pessoa particularmente do Patrício Trovoada. Eu aí concordo com Abílio Neto, porque neste segundo mandato o Patrício Trovoada diretamente não existe. Então é imprescindível que o Presidente da República demonstre que o país tem que andar, que o país precisa de andar e que todos os santomenses são necessários, independentemente da posição que eles ocupem na sociedade. É isso que terá que acontecer e é isso que nós todos, quer sejam comentadores, quer seja sociedade civil, terá que fazer forçosamente e levar o Presidente da República a fazer esse papel e a ir buscar toda a governação no sentido de acompanhar e de resolver os problemas que lá está sempre na separação do poder. Mas, sobretudo, eu julgo que é uma grande responsabilidade do Presidente Carlos Vila Nova no funcionamento das instituições devido aos tribunais. Isso é o seguinte, o grande problema que nós temos tido nos últimos 51 anos do país é porque as instituições dos tribunais não funcionam ou funcionam com interesses políticos. Interesses políticos visíveis em todos quantos têm ocupado o poder em São Tomé e Príncipe, quer seja do Executivo como do Presidencialismo, ou seja, como do Presidente da República. E é preciso que se ponha termo a isso tudo e é preciso que cada um ganhe consciência de que em São Tomé e Príncipe, quem falhar tem que ser enquadrado no rigor da lei. E é isso que o Presidente da República tem que fazer para que as instituições funcionem, particularmente no que tange à justiça. É imperativo que ela funcione, porque se ela não funcionar, claro está que o Presidente da República terá tendência de tentar fazer aquilo que quer, mas não só ele, como muita gente que converge à volta do poder, que têm sido aquelas pessoas que têm destruído mais São Tomé e Príncipe através de interesses inconfessáveis e, sobretudo, da certeza de que os tribunais não funcionam. E é preciso haver um guia, e eu espero que esse guia seja precisamente o Presidente da República, no sentido de dar exemplo. Mas é preciso que nós estejamos ao lado dele, no sentido de dizê-lo: Sr. Presidente, a sua responsabilidade é esta, e o senhor tem este mandato para ajudar a sustentar este princípio em São Tomé e Príncipe, sob pena de nós termos perdido os 51 anos, ou pior ainda, a independência e o Estado de Direito Democrático.
0: Liberato Nunes,
2: espero que não venha acontecer.
0: Esse ponto de Carlos Vila Nova necessitar, então, como refere, na sua opinião, de ouvir e também de sentir o povo santomense, até que ponto é que existirá essa sensibilidade, tendo em vista que Vila Nova não conseguiu captar a maioria dos santomenses, ou a maioria do voto dos santomenses, e se tivermos em conta a abstenção, uma abstenção historicamente elevada nestas eleições, estamos a falar de um segundo mandato, no seu entendimento, que ocorre num cenário de afastamento da população santomense da classe política?
2: Eu julgo que esse afastamento foi substancialmente causado pela imigração. Nos últimos tempos, eram de São Tomé e Príncipe cerca de 50 mil santomenses jovens que não tiveram tempo sequer de se registar ou dizer para saber onde é que eles estavam. Mas, sobretudo, aconteceu algo que eu julgo que é importante. É que a dita classe média, que nós temos em São Tomé e Príncipe, decidiu participar na política e pressionando para que coisas sejam feitas. Então, o que eu espero é que essa classe média tenha uma voz ativa nesses próximos tempos. E tendo essa voz ativa, com certeza vai conseguir congregar mais pessoas, vai conseguir trazer à população a realidade daquilo que é o país e vai conseguir, no meu entender, pressionar tanto o Presidente da República como o Governo e as instituições do Estado a fazerem aquilo que eles têm que fazer em prol de São Tomé e Príncipe. Porque o maior problema do país é o sentido coletivo. E esse sentido coletivo tem que estar presente na cabeça dos nossos dirigentes. Porque se nós continuarmos a ter gente que, bem posicionada, simplesmente tentam influenciar o Presidente da República, tentam influenciar o Governo para resolverem os seus problemas, e camuflando, porque em São Tomé e Príncipe, quem tem mandado verdadeiramente não tem sido o Presidente da República, nem tampouco os primeiros ministros. Tem sido essa elite, que é uma elite interesseira, que se tem que mudar. E aí, nesse sentido, com essa luta que houve agora na eleição do Carlos Villanova, em que as pessoas ganharam consciência que o país tem que andar e que é preciso encontrar um consenso em que todos participem, eu espero que eles entendam que todos, é quem está dentro, quem está fora, quem faz parte do outro partido, quem pensa o contrário. Sobretudo, é preciso demonstrar nesse mandato ao próprio Patrício Trovoada, que foi uma grande oposição ao Presidente da República, de que ele é necessário para o país dentro da dimensão que nós precisamos, para ajudar o país a crescer e não para ajudar o país a dividir. Porque o grande problema que aconteceu nos últimos 30 anos é que o grupo, particularmente do Patrício Trovoada e do ADI, e com toda a entourage que esteve à volta do Patrício Trovoada, ajudaram a dividir o país como forma de ganhar as eleições. Eu julgo que dividir o país para ganhar as eleições pode ser bom, mas não pode ser em termos de governação. Nós, quando governamos, temos que ter a capacidade de ser magnânimos, de defendermos todos, de dizermos, não, ele não é no meu partido, não é no meu grupo, mas eu tenho que zelar para que ele esteja bem. E eu julgo que é isso que nós teremos todos que fazer nos próximos tempos, com uma participação muito forte de quem está no poder, com a participação da oposição consciente que poderá vir a seu poder e dar continuidade àquilo que se faz. E é isso que eu acho que todos nós, todos os santomenses, têm que se posicionar no sentido de mudar. Porque senão, aquilo que nós temos visto em São Tomé e Príncipe, com exemplos muito maus, como foi o exemplo do atual presidente da Assembleia, que mesmo estando consciente dos seus erros, não é capaz de pôr lugar à disposição, pode vir a ser um veneno mortal para São Tomé e Príncipe, para que as pessoas não acreditem em mais ninguém. Então é preciso mudar. E é preciso que o Presidente da República, que tomará posse hoje, esteja consciente. Ele tem obrigação moral, tem obrigação de Estado, tem obrigação total de dizer, temos que mudar e ajudar a mudar. Eu espero que isso é que venha a acontecer.
0: Muito obrigado, professor Liberato Muniz, por este comentário. No dia em que Carlos Villanova iniciou o segundo mandato como Presidente da República de São Tomé e Príncipe, fica então esta nota. Voltaremos ao contacto de Liberato Muniz, também da Pílio Neto, e teremos outras participações ao longo desta manhã e início de tarde, marcada então pela tomada de posse de Carlos Villanova, segundo mandato como Presidente da República de São Tomé e Príncipe.

Muito bom dia, 11 horas e 26 minutos. Fazemos uma breve pausa nesta emissão especial. Ouvimos agora a música do Coração do Golfo da Guiné, São Tomé e Príncipe, com os África Negra em Carambola. E quando for oportuno, voltaremos para acompanhar esta tomada de posse do Presidente Carlos Vila Nova de São Tomé e Príncipe.

0: na República Democrática do Congo com Fali Ipupa em Pepele. Agora é a hora de Mário Silva da Costa trazendo-nos mais uma edição da Revista de Imprensa Desportiva para atualizar-nos daquilo que é manchete nos jornais desportivos em Portugal no dia de hoje.
1: Chegou a altura de olharmos para as primeiras páginas dos jornais de desporto desta quinta-feira, dia 3 de setembro. Começamos esta edição da Revista de Imprensa Desportiva pelo jornal O Jogo, que destaca a mais recente cara nova do futebol, Clube do Porto. Inspiro-me em Ronaldinho. Gabriel Mec, apresentado como reforço e não querendo comparações, diz que vê os vídeos do ídolo. Os Dragões pagam 11 milhões de euros pelo jogador, cláusula de 80 milhões de euros. O brasileiro e também Dominic Perpich estão fora da lista da UEFA para o Futebol Clube do Porto. Ainda, João Brandão vai orientar a equipa na Youth League. Sobre o Benfica, Echeverri, um diablito para agitar. A opção de compra ao City é de 21 milhões de euros. É a mais recente cara nova do Clube da Luz. E também Tomás Araújo renova até 2031 e mantém cláusula nos 80 milhões de euros. Já no Sporting, Inácio segura o barco, o central assume a voz do mais experiente e Sotiris é o único sedentário sem colocação no plantel do clube de Alvalade. Na atualidade internacional, Premier League não olha a gastos, clubes ingleses atingiram valores nunca vistos. Passamos para a primeira página do jornal A Bola, que traz como grande destaque a contratação de Echeverri por parte do Benfica, oficializado como reforço encarnado, empréstimo com opção de compra de 21 milhões de euros. Diz o reforço encarnado: vamos ganhar o que o Benfica merece. Ainda sobre o Clube da Luz, El Caruani já se treina no Seixal e de capitão para capitão, Tomás Araújo, seguro até 2031. Já sobre o Futebol Clube do Porto, destaque para a apresentação de Gabriel Mec: nem pensei duas vezes, diz o avançado brasileiro, e núcleo duro mantido, faz história no Dragão. Já sobre o Sporting, 15 jogos e Daniel Bragança é do Torino, os pormenores do acordo entre os Leões e os italianos, e Maxi Araújo e Zecri agradam a Rui Borges, é o que escreve o jornal A Bola. Ainda destaque para o Nacional da Madeira, que vai estar com um treinador interino em Alvalade depois da saída de João Gião. Por último, nota dos jogos do Mediterrâneo: continua a sair ouro da mina portuguesa, mais 3 vitórias em Taranto. Só falta mesmo olharmos para a primeira página do jornal Record, que destaca a situação de Luís Soares, toda a história da novela de verão. Os esclarecimentos ao diretor de futebol, o pedido de desculpas a Rui Borges, o isolamento após os assobios dos adeptos e a zanga por ser trunfo eleitoral no Fenerbahçe. Ainda sobre o Clube do Nino, projeto de Ruben Amorim desmantelado, Quaresma, Inácio e Nuno Santos são os únicos campeões de 2020-2021. No futebol, Clube do Porto, a oficialização da contratação de Gabriel Mec: não tenho medo de errar, diz o avançado, custa 11 milhões de euros mais um em objetivos, assina até 2031 com uma cláusula de rescisão de 80 milhões de euros, o Grêmio fica com 12% de uma mais-valia e ainda a estreia de Jiménez está em avaliação. Já sobre o Benfica, Echeverri convencido por Bernardo Silva, ouvi-lo falar sobre o clube foi tranquilizante, diz o argentino, que é emprestado ao Benfica com uma opção de compra de 21 milhões de euros. Ainda no Clube da Luz, Richard Rios foi confirmado no Al Ittihad e Trubin e Luquebacchio vão ficar no plantel. Nota também para Tomás Araújo, que renovou até 2031. Duas notas ainda nesta primeira página do Record. Pote apresentado na Fiorentina: espero chegar ao patamar de Rui Costa, diz o antigo jogador do Sporting. E no futebol feminino, portuguesas em frente na Europa, o Torriense venceu por 3-1 em casa do Colos e resultado que permite à equipa de Torres Vedras avançar na Europe Cup de futebol feminino. Fica por aqui a edição desta quinta-feira, dia 3 de setembro, da Revista da Imprensa Desportiva.
0: Sérgio Jardim. Na sintonia consigo, muito bom dia, até às 14 horas na minha companhia. Agora estamos com Jorge Ploquité, desde as Antilhas, com Pani Coco. Boa quinta-feira e boa disposição.

0: E aqui zomba misturado com samba em Martinho da Vila e Banda Maravilha. Eu sou de Angola, prestigiar aquilo que é o belo país do continente africano. E agora é tempo da rubrica Olhe por Si. 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Como planear e preparar o regresso às aulas, evitando assim gastos desnecessários? Graça Cabral, representante da Defesa do Consumidor DECO, explica os passos a seguir numa conversa com Isabel Flora.
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2: Olá, Graça. Estamos a começar este mês de setembro. É mesmo tempo de falarmos do regresso às aulas.
3: É, Isabel, é mesmo que o cenário é um pouco diferente que há umas décadas atrás. As aulas começam em quase todos os países por este mundo fora na segunda quinzena de setembro. Será assim em Portugal, será assim na maioria dos países da comunidade europeia e também, por aquilo que eu pude apurar junto dos colegas das associações de consumidores dos países africanos de língua oficial portuguesa, começam efetivamente as aulas na segunda quinzena de setembro. Mas, até lá, temos que ir efetivamente preparando as compras que são necessárias para que as crianças e os jovens voltem às aulas, e este é, portanto, um mês especialmente complicado do ponto de vista das finanças familiares. O orçamento vai ter um gasto extra, porque vem o ano letivo, claro, é necessário fazer a compra do material escolar, dos livros escolares, os manuais que em muitos locais ainda não são gratuitos. No caso de Portugal e de muitos países membros da comunidade europeia, há a política de vouchers de manuais escolares gratuitos, portanto, para incentivar até à escolaridade obrigatória, os vários governos atribuem um voucher, chamado voucher Mega, no caso de Portugal, que pode ser trocado, deve ser trocado pelos manuais escolares gratuitamente. Isto para o ensino obrigatório, portanto o 12º ano ou o equivalente nos vários países europeus. Em África, essa política ainda não está em vigor. Muito do ensino primário, portanto do primeiro ciclo, ensino primário, como se diz em alguns locais ainda, tem manuais gratuitos ou feitos no próprio desenvolver do ano letivo, mas todos os outros ciclos ainda não têm, por regra, os manuais gratuitos. Portanto, estamos a falar de despesas extra, comprar os livros, comprar os cadernos, todo o material escolar, muitas vezes vestuário também, mochilas ou sacos para transportar o material, enfim, o que seja, estamos a falar de uma altura que deve levar as famílias a fazer um bom planeamento. Uma gestão do orçamento passa por saber que em setembro há este extra. E este extra é, efetivamente, uma fatia grande dos rendimentos. E certamente os rendimentos não cresceram, pelo menos a experiência da maioria das famílias é que não há um crescimento à altura das despesas daquilo que se ganha. Portanto, há que elaborar, há que fazer as contas, fazer o orçamento mensal, com o uso, esperamos nós, de uma pequena poupança que se espera que as famílias tenham feito, um pequeno pé de meia para agora fazer face às despesas do regresso às aulas. Quem não tem este pé de meia tem que fazer uma lista de compras muito apertadas e lançar mão daquilo que ainda se chama a economia circular. Fazer a troca de livros e de cadernos com outras pessoas, com outros familiares, dos irmãos uns para os outros. Aproveitar o material que ainda estará certamente em condições. Material, por exemplo, de educação visual, de pintura, de desenho, normalmente consegue manter-se de um ano para o outro e fazer então esta política de troca de material e de equipamentos, por exemplo, as mochilas, livros dos anos anteriores que ainda estão atuais, cadernos de atividades, todas estes materiais que são obrigatórios no regresso às aulas podem também ser trocados. Sei que nos vários países africanos, nomeadamente em Cabo Verde, há locais junto às câmaras municipais, junto às juntas de freguesia, que têm depósitos de material escolar que pode ser requisitado pelos pais que enfrentam dificuldades financeiras. O mesmo se passa também em Moçambique, sobretudo em zonas mais, com mais dificuldades, zonas mais pobres, mas há efetivamente que começar a fazer da troca uma política muito importante, e aquilo que se tiver que comprar, efetivamente escolher materiais que sejam mais acessíveis, estou a falar dos cadernos, dos lápis, das canetas, das borrachas, procurar aqueles que são duráveis e que não embarcam em moda. A verdade é que os miúdos e até os jovens muitas vezes pedem material que tem desenhos ou que tem heróis da banda desenhada ou que têm cores, enfim, que estão na moda, mas temos também que neste momento incentivar os mais pequenos a escolher aquilo que é mais durável, que poderá não ser tão da moda, mas que também é bonito, obviamente, e dar a entender, digamos que é uma primeira lição do ano letivo, fazer um regresso às aulas sem gastar muito dinheiro, sem atropelar o orçamento familiar.
2: Graça, e os consumidores que quiserem utilizar o cartão de crédito, que cuidados é que devem ter?
3: Devem ter muito cuidado e devem ter muita atenção. E esta é uma solução, podemos achar estranho, mas não é, efetivamente. Fazer o pagamento do material escolar, e quando falo em material escolar, falo desde, por exemplo, do equipamento para a ginástica, dos ténis dos miúdos, até às mochilas, passando pelos livros e pelos cadernos de exercícios, muitas famílias pagam com cartão de crédito, ou com crédito pessoal, ou com crédito da loja. Em muitos mercados, em muitos locais, ainda se compra no esquema de pagar a prestações, com juros, claro, este tipo de gasto que não está lá, está, que é fora, que é um extra do que é habitual. E quem tem que recorrer tem primeiro que se informar muito bem. Porque tudo o que é pago com o cartão de crédito, com crédito pessoal, com o cartão da loja, com o pagamento em prestações, com empréstimos até de particulares, tudo isto significa que se pagarão juros, e juros muito elevados. Se não há outra solução, enfim, o consumidor, a família, tem que recorrer a estes mecanismos. E até quase que somos obrigados a dizer, ainda bem que eles existem, mas têm de o fazer com o máximo de informação, comparando. Por exemplo, sairá mais acessível pagar com o cartão de crédito ou com o cartão da loja ou com o crédito pessoal, aquele crédito que pede ao banco. Será mais seguro fazer um empréstimo a um particular sem um contrato, fica assim um bocadinho, enfim, sem um suporte escrito? Ou será ainda melhor fazer um orçamento mais rigoroso no início deste mês e conseguir comprar o máximo sem recorrer ao crédito? Esta é, obviamente, a melhor solução, porque, como eu disse, uma despesa que pode ser de X facilmente passará a Z, porque os juros serão muitos e elevados. Porque créditos pequenos, e estamos a falar, enfim, de um crédito que não será um montante exorbitante, mas que é fora do regular, digamos assim, mas por um crédito pequeno, o consumidor vai pagar muitas vezes o dobro da despesa que pagaria se tivesse o dinheiro para pagar ali à cabeça, não é? Portanto, fazer desde já, que estamos no início do mês, as contas de forma muito apertada, ver se dá para comprar de forma faseada, por exemplo, o que é necessário já para o início das aulas pagar este mês, o que poderá passar para outubro, fazer as compras ainda no início de outubro, tentar organizar desta forma. Se tiver que recorrer ao crédito, leia com muito cuidado todas as condições, pergunte tudo sobre os juros, afinal, o que é que querem dizer os juros, que valor é esse, por quanto tempo, muito importante, está a comprar quantas prestações. 24 prestações são 2 anos, 10 prestações são 10 meses. Tem que o consumidor informar-se muito pormenorizadamente sobre esta questão, e se precisar de ajuda para ler o contrato, para tirar as dúvidas, já sabe, é ir a deco.pt, tem lá os nossos contactos. Nós ajudamos todos os consumidores de todo o ponto do mundo. É só telefonar, enviar um e-mail, estamos aqui para isso.
2: Graça, para a semana, do que é que vamos falar?
3: Vamos falar de algo um bocadinho diferente, mas que também é muito atípico deste mês, do início de setembro, quando toda a gente está a regressar de férias, já cá está, ou está a caminho, enfim, da sua rotina, e descobre que afinal as férias não correram como planeado. O que é que se pode fazer?
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0: E agora é momento de sabermos qual a palavra do dia de hoje.
5: A palavra do dia é género. A palavra género deriva dos termos latinos genus e generis, que significam nascimento, família, raça ou ainda tipo. Este vocábulo tem a raiz no étimo indo-europeu gene ou gné, cuja essência remete para gerar, engendrar ou fazer nascer. Esta origem comum reflete-se noutras palavras como genes ou ainda no verbo gerar. Inicialmente associada à classificação dos seres vivos, a palavra passou a ser aplicada desde a antiguidade para dividir as palavras em categorias como masculino, feminino ou neutro. A partir de meados do século XX, o conceito foi adotado na psicologia e mais tarde pelas ciências humanas e passou a descrever o conjunto de características, normas e papéis socialmente construídos que distinguem a masculinidade e a feminilidade.

0: Muito boa tarde, são agora 12 horas em Portugal e em Angola, 10 da manhã em Cabo Verde, 11 horas na Guiné-Bissau e em São Tomé e Príncipe, 13 horas em Moçambique. Conferimos agora os títulos deste noticiário.
1: A disseminação do vírus do Ebola está descontrolada na República Democrática do Congo. É o alerta do Centro Norte-Americano para o Controlo de Doenças, no dia em que foi confirmado que o número de mortos ultrapassou os 3 milhares. A Organização Mundial de Saúde acredita que novas vacinas podem ser cruciais. Carlos Villanova começa hoje o segundo mandato como presidente da República de São Tomé e Príncipe, e o presidente da Rússia revela conversas diretas entre Kiev e Moscovo e acredita que a paz é possível.
0: Quanto ao estado do tempo, Lisboa neste momento tem uma temperatura atual de 30 graus e em São Tomé, a capital, a temperatura neste momento é de 25 graus centígrados. O noticiário das 12 horas tem a edição e apresentação do jornalista Frederico Pinheiro.
1: Está descontrolada a disseminação do vírus do Ebola na República Democrática do Congo. É a conclusão do Centro Norte-Americano para o Controlo de Doenças. Numa análise divulgada ontem, os especialistas revelam que todos os controles operacionais estão abaixo do estabelecido e pedem expansão dos rastreios, da capacidade de isolamento e mais testes à população. A situação continua a agravar-se no terreno. Hoje, o Governo da República Democrática do Congo revelou que já se quebrou a barreira dos 3 mil mortos. A esperança, diz a OMS, reside nos ensaios clínicos de 3 vacinas contra o Ebola. A Organização Mundial de Saúde espera que estas vacinas possam começar a ser distribuídas na República Democrática do Congo em outubro ou em novembro deste ano. Carolina Malheiro.
2: O atual surto de Ebola é provocado pela estirpe Bundibugyo, contra a qual não há, até agora, nenhuma vacina ou tratamento aprovado. Duas novas vacinas estão a ser testadas no Reino Unido e no Canadá para avaliar a segurança e eficácia. A terceira vacina é a Ervebo, já aprovada contra a estirpe Zaire, responsável pela maioria dos surtos de Ebola no passado. No entanto, a OMS ainda não sabe se a vacina é eficaz contra a atual estirpe. A organização prevê que a Ervebo seja a primeira a ser testada na República Democrática do Congo. Já chegaram ao país mais de 16 mil doses da vacina Ervebo, que vão começar a ser testadas em profissionais de saúde e noutros trabalhadores na linha da frente. Com os ensaios, a organização pretende perceber se a vacina consegue proteger contra

A atual variante do vírus. A OMS recomenda, por enquanto, que a vacina seja utilizada apenas no âmbito de ensaios clínicos. O surto, declarado oficialmente em maio deste ano, já provocou mais de 3 mil mortes.

0: Espera-se que a cerimónia retome a qualquer momento, isto depois de, numa fase inicial, ter sido confirmada a presença dos deputados aqui no Palácio dos Congressos, na Assembleia Nacional de São Tomé e Príncipe, que se encontra o nosso correspondente da RTP África, Óscar Medeiro. Óscar, a esse local chegaram na última hora dezenas de convidados. Está tudo pronto para ser retomada a cerimónia?
1: Exatamente, Frederico, está tudo pronto para que seja retomada esta sessão solene da Assembleia Nacional. O presidente Carlos Giranova acabou mesmo de chegar aqui ao Palácio dos Congressos, em instantes, não, ainda nem tem um minuto, passou em revista às tropas em parada, foi recebido aqui no hall da sede do Parlamento pelo vice-presidente da Assembleia Nacional, que é quem vai, portanto, presidir esta sessão solene na ausência do presidente Abnildo de Oliveira. Portanto, creio que dentro de instantes o presidente da República eleito de São Tomé e Príncipe estará a dar entrada no anfiteatro do Palácio dos Congressos, que é onde vai ser retomada esta sessão solene que foi aberta por volta das 9h40 e depois, 10 minutos depois, interrompida para que os convidados todos chegassem aqui ao Palácio dos Congressos. Eles já cá estão, o Presidente da República também acabou de chegar e creio que dentro de instantes irá ter início esta sessão solene para a tomada de posse do Presidente Carlos Vilanova, que vai, portanto, ser empossado para um segundo mandato de 5 anos.
0: Muito obrigado, Óscar Medeiros, correspondente da Rádio Pública em São Tomé e Príncipe, uma cerimónia de início do segundo mandato de Carlos Vila Nova, que vamos acompanhar já a seguir a este noticiário com espaços de informação especial pontuais. Situação política em São Tomé e Príncipe, onde também tem sido abordada a situação política portuguesa. O recomeço dos trabalhos parlamentares em Portugal vai ser marcado pela moção de censura apresentada pelo Partido Chega. Caso seja aprovada, o governo cai, mas o primeiro-ministro português, Luís Montenegro, que está exatamente em São Tomé e Príncipe para acompanhar a sessão de empossamento de Carlos Vila Nova, dizia eu que Montenegro promete encarar o debate da moção de censura com tranquilidade e sentido de responsabilidade, isto um dia depois da tal apresentação da iniciativa do Chega. Primeiro-ministro português mostrou-se confiante de que a Assembleia da República vai chumbar a moção de censura.
2: Nós estamos a cumprir o programa do governo que a própria Assembleia da República viabilizou. E, portanto, não há nenhuma razão, creio eu, para interromper este caminho, que é um caminho de respeito pela vontade popular. Aquilo que me parece é que a Assembleia da República, como um todo, dará condições ao governo para continuar a executar o seu programa.
0: Primeiro-ministro português falou há cerca de uma hora em São Tomé e Príncipe, por onde viajou de forma a assistir à cerimónia de posse do reeleito presidente do país africano. Montenegro comentou assim a moção de censura que o governo vai enfrentar para dizer que a iniciativa do Chega não faz sentido e apenas se enquadra numa lógica de jogo político. Vamos agora a Moçambique, um país marcado pelas dificuldades sanitárias, mas há uma nova esperança no combate ao vírus do VIH-Sida. No país africano, há mais de 15.700 pessoas a usufruir de um medicamento injetável usado para prevenir a infecção por VIH. Carolina Malheiro.
3: O medicamento é administrado 6 em 6 meses e já está disponível em 56 unidades sanitárias de 16 distritos do país. A província da Zambézia tem o maior número de pessoas a receber o tratamento, com mais de 9 mil beneficiários. Na cidade de Maputo, são mais de 4 mil, enquanto que em toda a província o número ultrapassa os 2 mil. Nampula também já começou a administrar o medicamento. Segundo o Ministério da Saúde, Moçambique recebeu inicialmente cerca de 17 mil doses do medicamento. Devido ao elevado número de pessoas que estão a aderir à prevenção, as autoridades estão a acompanhar de perto os estoques e a distribuição do medicamento pelas províncias. O Ministério

0: da Saúde diz que está a acompanhar os resultados e prepara a expansão do Lenacapavir para outras províncias. A iniciativa conta com o apoio do Governo dos Estados Unidos e da Organização Mundial da Saúde.
1: Vacinas, nova esperança, então, no combate ao VIH-Sida em Moçambique. Vladimir Putin, o presidente da Rússia, acredita que é possível chegar a uma resolução pacífica do conflito entre a Federação Russa e a Ucrânia, confirma a existência de contactos diretos entre os dois países. O presidente russo agradeceu o envolvimento de outras nações na tentativa de pôr um fim à guerra, mas disse que essa é mesmo uma decisão que tem de ser tomada por Moscovo e por Kiev.
2: Antes de mais, este problema deve ser resolvido pelos países envolvidos no conflito, nomeadamente a Rússia e a Ucrânia. Essa é a abordagem correta. No entanto, agradecemos a todos os que tentam contribuir para uma resolução desta questão. Há hipóteses de uma resolução? Na minha opinião, há. Até que ponto as eventuais negociações podem levar a um acordo de paz? É difícil para mim dizer agora, tendo em conta as declarações que ouvimos recentemente dos principais responsáveis da Ucrânia, mas há, de facto, contactos que têm sido feitos primordialmente através de serviços especiais.
1: Vladimir Putin acha difícil, mas acredita na possibilidade de uma resolução pacífica da guerra entre a Rússia e a Ucrânia. Há momentos em Kiev, o ministro dos Negócios Estrangeiros ucraniano, mostrou otimismo em relação a esses esforços de paz para acabar com a guerra.
3: Está assim concluído o noticiário numa edição do jornalista Frederico Pinheiro. 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Passam 10 minutos das 12 horas. Muito boa tarde, saúde, paz e boa disposição. Vamos abrir esta hora com os Irmãos Almeida. Sérgio Jardim. Fantástico.

0: Interrompemos esta emissão para darmos voz a Frederico Pinheiro para acompanhar a tomada de posse do Presidente da República de São Tomé e Príncipe, Carlos Vila Nova. Frederico, uma vez mais, boa tarde.
1: Boa tarde, Sérgio. Bom dia para quem nos acompanha em todo o continente africano e não só, aqui também na Europa e em todos os locais do mundo através da internet. Hoje o grande destaque vai então para o início do segundo mandato de Carlos Vila Nova como Presidente da República de São Tomé e Príncipe. A cerimónia no Palácio dos Congressos teve início há momentos, começaram a ser anunciados os convidados internacionais. Quem está a acompanhar tudo a par e passo é Óscar Medeiros, o correspondente da Rádio Pública no arquipélago africano. Óscar, vários convidados internacionais presentes nesta cerimónia.
2: Exatamente, Frederico Pinheiro, como disseste bem, neste momento está-se a proceder à apresentação dos convidados de diversos países que vieram assistir a esta tomada de posse do presidente Carlos Vila Nova. Uma boa parte deles são embaixadores representados junto ao Estado São Tomense, mas há também presenças de peso, entre elas os presidentes da República da Guiné Equatorial, Teodoro Obiang, o presidente da República Democrática do Congo, Félix Tshisekedi, e também o presidente da República Gabonesa, que se deslocaram a São Tomé e Príncipe para assistir a esta tomada de posse. Há também a registar a presença dos primeiros ministros de Portugal e de Moçambique, além de representantes de todos os outros países membros da CPLP e de países também que cooperam com São Tomé e Príncipe. Creio que dentro de instantes se anunciará a entrada do presidente da República, Carlos Vila Nova, no espaço do anfiteatro deste Palácio dos Congressos, mas por enquanto está-se ainda a proceder à apresentação dos convidados que vieram de diversos países e creio que a lista é longa.
1: Óscar, e qual é que é a expectativa que existe aí no arquipélago em relação a este segundo mandato de Carlos Vila Nova?
2: Bom, o presidente Carlos Vila Nova, durante a sua campanha eleitoral, prometeu muito a união dos santomenses. Isso quer dizer que a classe política precisa de convergir em muitas coisas, sobretudo nos projetos estruturantes para esta nação. É o que as pessoas esperam, é que o Presidente da República realmente consiga criar aqui uma harmonia em que o país possa realmente conhecer dias melhor consenso, sobretudo melhor consenso entre as forças políticas, o que não se verificou, sobretudo nos últimos 2 anos do primeiro mandato de Carlos Vila Nova, quando iniciou esta rota de colisão com o Partido Ação Democrática Independente, depois da admissão do ex-primeiro-ministro Patrício Trovoada, que era, portanto, o líder deste partido.
1: Obrigado, Óscar Medeiros, correspondente da RTP África em São Tomé e Príncipe. Connosco aqui em direto temos também Josimar Afonso, jornalista santomense, também a acompanhar esta cerimónia de tomada de posse para um segundo mandato de Carlos Vila Nova. Josimar Afonso, muito obrigado por estares connosco aqui em direto nesta emissão especial da RTP África. Estamos aqui também a acompanhar as imagens desta cerimónia. Josimar, Moçambique passa também por um período economicamente de crescimento económico mais desfavorável. A população apela muito às melhorias, à melhoria das condições de vida. Este mandato de Carlos Vila Nova terá os instrumentos e o poder necessário para tentar dar esse impulso ao governo e à economia santomense?
3: Bom dia, Frederico. Eu encontro no interior do anfiteatro do Palácio dos Congressos, onde vai decorrer esta sessão solene, e vai agora entrar na sala o presidente do Gabão, mas respondendo à sua questão, de facto é o que se espera, que seja um mandato ainda mais forte ou fortalecido, tendo em conta que é o último mandato possível a ser feito por Carlos Vila Nova, e acredita-se que neste quadro também o Presidente da República poderá ter maior autonomia, maior vontade para tomar decisões e fazer executar aquilo que, de facto, o povo lhe atribuiu nas eleições de 19 de julho. E também o outro facto que pode alimentar essa esperança é o facto de Carlos Vila Nova vir desta vez, desde a candidatura, com maior independência, sobretudo quanto à indigitação da sua figura para estas eleições. De recordar que em 2021, por exemplo, foi basicamente escolhido pelo então primeiro-ministro Patrice Trovoada. Já nesta altura posicionou-se mais como independente, embora tenha tido o apoio desta ampla aliança da maioria dos partidos de São Tomé e Príncipe. Por isso, espera-se que este mandato seja diferente, seja mais efetivo, seja, de facto, na defesa dos interesses do povo e da população. Aliás, foi este um dos lemas de campanha de Carlos Vila Nova, que é o país primeiro, ou primeiro o meu país.
1: Esse lema de campanha que resultou, de facto, numa vitória de logo à primeira volta de Carlos Vila Nova. Vemos uma cerimónia que também conta com muitos convidados internacionais. Josimar, consideras que o arquipélago africano tem tido o apoio e as parcerias necessárias para o seu desenvolvimento, ou que ainda há um caminho a trilhar nesse sentido?
3: Eu acredito que há um longo caminho a trilhar e é possível fazer mais e é possível conseguir-se maior apoio, maior engajamento dos países vizinhos e amigos de São Tomé e Príncipe. As nossas ilhas são tão pequenas em dimensão e em número populacional que qualquer apoio que possa vir de outros países poderia fazer grande diferença para nós, mas para eles provavelmente não teria tanta diferença ou não faria tanta falta assim. Por isso, acredito que para este mandato e para os próximos mandatos, seja ao nível do governo ou da presidência, apostar na diplomacia e na diplomacia econômica tem de facto de ser a prioridade. Tem de se alavancar esta diplomacia para mobilização de recursos, identificar de facto as prioridades, formar de facto os consensos internos quanto àquilo que de facto deve ser realizado e implementado no país, para depois, numa só língua, todos os atores políticos do país poderem também fazer esta diplomacia econômica ao nível externo, ao nível internacional, para conseguir, de facto, este apoio para setores prioritários e concretos, que, como eu dizia, para nós parece grande coisa, mas provavelmente ao nível internacional não é assim tanta coisa. O caso concreto, imaginemos a questão do fornecimento energético, da energia para a Ilha do Príncipe. Há anos que se identificou que o Príncipe precisa de cerca de apenas 2 megawatts de energia para abastecer toda a ilha. E ainda assim há vários anos que tem-se tentando concretizar este objetivo, mas não se consegue. E pelos cálculos apresentados, nem é assim a um valor tão exorbitante que os parceiros internacionais não apoiariam o país. Portanto, eu penso que deve ser esta a orientação, deve ser este o consenso, e o Presidente da República tem de facto e deve desempenhar este papel enquanto representante do país ao nível internacional, deve representar este papel com maior afinco e com o objetivo de trazer resultados, porque no país há sempre esta discussão sobre as viagens. É verdade que aparentemente os sinais dão a entender que os nossos dirigentes de facto viajam muito, mas em termos de resultados concretos para o país tem sido muito pouco residual, e é isto que precisa mudar.
1: Muito obrigado, Josimar Afonso, jornalista santomense, aqui em direto com esta visão também sobre as prioridades e os desafios que enfrenta São Tomé e Príncipe. Josimar Afonso, que tal como Oscar Medeiros, estão a acompanhar então esta cerimónia do início do segundo mandato de Carlos Villanova como Presidente da República, numa cerimónia com vários convidados internacionais. Carlos Villanova, que, se não estou em erro, está agora, ou vai estar para breve, a chegar ao recinto. As pessoas estão também a receber os vários convidados, dando-se então também essa prioridade. E a qualquer momento, Carlos Villanova deverá então chegar aqui à Assembleia Nacional no seguimento desta cerimónia protocolar.
0: E agora, Escrever na Água com Fernando Almeida, esta semana com a escritora Solange Salvaterra, de São Tomé e Príncipe.
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5: Esta semana descobrimos as páginas do livro infanto-juvenil Alda, a menina que amava as palavras, de Solange Salvaterra Pinto, que nos fala da necessidade de homenagear os nossos heróis e dá-los a conhecer aos mais pequenos.
6: Porque à medida que eu ia escrevendo, eu ia mostrando ao meu filho e disse, mãe, essa linguagem aqui está muito forte, tens que arranjar uma linguagem que as crianças percebam. Claro que elas, ao lerem um livro, podiam sempre recorrer ao dicionário, mas o objetivo não é esse, não é? O objetivo é que elas se interessem, não é? Pelo aquilo que estão a ler, e depois têm, o livro tem ilustrações muito bonitas, ilustrações que nos identificam, porque aqui só um spoilerzinho, a história começa com a minha sobrinha a pedir-me para contar histórias, e ela pede para contar a história da Rapunzel, que nas minhas memórias é a história que a minha mãe contava, e eu adorava a minha mãe com aquela voz dela a contar-nos a história da Rapunzel, e aí eu digo, não, eu não te vou contar da Rapunzel, vou-te contar da Alda, porque, Fernanda, não faz sentido os nossos miúdos conhecerem os heróis dos outros e não conhecerem os seus, não é?
5: Solange Salvaterra Pinto, no Escrever na Água desta semana.
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Muito boa tarde, 12 horas 28 minutos. Estamos com João Seria, do grupo África Negra, São Tomé e Príncipe, com Miga Amu, até voltarmos à emissão especial desta tomada de posse do Presidente da República, Carlos Vilanova.

0: E agora interrompemos a emissão novamente para o especial informação. Frederico Pinheiro.
1: Carlos Villanova acabou de prestar juramento aqui na cerimónia
2: Tem que assinar.
1: que está a ocorrer na Assembleia Nacional. Villanova, como segundo, neste segundo mandato como Presidente da República, vamos, Villanova já falou, ouvem-se agora os aplausos. Carlos Villanova aqui aplaudido pelo público, muitos convidados internacionais, também o governo de São Tomé e Príncipe. Presidente, vamos ouvir então o que disse
3: Cumprir
1: Villanova.
3: e fazer cumprir a Constituição e as leis, defender a independência nacional, promover o progresso económico, social e cultural do povo santomense e desempenhar com toda a lealdade e dedicação as funções que me são confiadas.
1: Foram estas as palavras de Carlos Villanova, que mais tarde vai proferir um discurso, mas teve assim início este segundo mandato do Presidente da República de São Tomé e Príncipe.
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0: Rodrigo Pinheiro, voltamos à emissão para a tomada de posse, presidente Carlos Villanova.
1: Exatamente, e mais tarde daremos então seguimento à atualidade, às restantes notícias da atualidade informativa. Agora todo o destaque e prioridade para o discurso de tomada de posse de Carlos Villanova, como para este segundo mandato de Carlos Villanova como Presidente da República de São Tomé e Príncipe. Vai começar. Vamos então ouvir essa intervenção de Villanova.
2: Do Congo, Sua Excelência Félix Antoine Tshisekedi Tshilombo, grande amigo, irmão. Presidente da República Gabonesa, Sua Excelência Oligui Nguema, outro irmão. Senhoras Primeiras Damas da República Gabonesa e de São Tomé e Príncipe, Senhor Vice-Presidente da Assembleia Nacional, Senhor Primeiro-Ministro e Chefe do 19º Governo Constitucional, Senhores Primeiros Ministros convidados de Marrocos, Portugal, Moçambique e da Guiné Equatorial, Senhores Presidentes dos Tribunais Superiores de São Tomé e Príncipe, Ministros do 19º Governo Constitucional, Ministros convidados, Procurador-Geral da República, Chefe de Estado-Maior, Presidentes dos Partidos Políticos, Deputados...
0: São 13 horas em Portugal e em Angola, 11 da manhã em Cabo Verde, meio-dia na Guiné-Bissau e em São Tomé e Príncipe, 14 horas em Moçambique. Estamos agora a acompanhar o discurso de Presidente Carlos Villanova, que está a tomar posse como Presidente na República de São Tomé e Príncipe no seu segundo mandato.
2: Governador do Banco Central, membros e representantes do corpo diplomático e das organizações internacionais e regionais, incluo em destaque a Senhora Secretária-Executiva da Cplp, e o Sr. Presidente da Comissão da CAC. Representantes das autoridades civis e religiosas, caras e caros compatriotas, estrangeiros a residir em São Tomé e Príncipe. Distintos convidados, que me dirijo hoje a todos aqui presentes e aos que acompanham esta augusta cerimónia através dos meios de comunicação social. Neste momento de grande significado para mim e para o meu e nosso querido país, São Tomé e Príncipe. Começo por saudar calorosamente a todos os santomenses, no país e na diáspora, a todas aquelas pessoas singulares ou entidades que, não sendo santomenses, partilham connosco os bons e os maus momentos de cada dia, bem como aos distintos convidados que, em nome dos fortes laços de amizade e solidariedade que unem os nossos povos e países, se dignaram amavelmente deslocar-se a São Tomé e Príncipe para participar nesta cerimónia de tomada de posse que hoje aqui tem lugar. É um prazer e uma grande honra acolher-vos no nosso solo pátrio. Caros concidadãos, distintos convidados, excelências. Inicio hoje, 3 de setembro de 2026, o segundo mandato como Presidente da República Democrática de São Tomé e Príncipe, para o qual fui eleito por sufrágio universal, direto e secreto pelo povo, a 19 de julho passado. A confiança que o povo santomense depositou novamente a mim, ao conceder-me a honra de cumprir o segundo mandato, não é para mim apenas uma vitória eleitoral. É, acima de tudo, uma renovação da responsabilidade perante São Tomé e Príncipe, perante os santomenses e perante o mundo, e configura-se num compromisso ainda maior do que o que assumi a quando da tomada de posse para cumprir o meu primeiro mandato como Presidente da República em 2021. Estou plenamente consciente que esta renovação de confiança representa uma exigência para que eu faça mais e melhor em prol de um futuro risonho para a nossa nação. E trabalho com maior determinação em favor daqueles que acreditam em dias melhores para cada São Tomense. Para as nossas crianças, os nossos jovens, os nossos idosos e as nossas famílias. Para as nossas instituições e para a nossa democracia. É plenamente consciente disso que recebo esta reeleição, não como um privilégio pessoal,

0: Primeiro, o país. Não foi escolhido por acaso. Não foi apenas um slogan. Primeiro, o país é convicção profunda, é responsabilidade assumida, é promessa para ser cumprida, é obrigação. Porque regerei o mandato que hoje inicia.
1: Estamos aqui com algumas dificuldades no som que estamos a receber de São Tomé e Príncipe. Agora, recordo-se, está a falar Carlos Villanova no início do segundo mandato como Presidente da República, em direto a partir da Assembleia Nacional em São Tomé. Normal estas dificuldades técnicas. Vamos então retomar o discurso.
0: Agradeço a todos que contribuíram para a minha vitória, tornando este momento possível. Aos que confiaram em mim, aos que trabalharam ao meu lado, aos partidos políticos que apoiaram a minha candidatura e a todos que, de forma mais ou menos convencional, apoiaram a minha reeleição. Agradeço também aos que apresentaram outras ideias, outras propostas e outras visões. A democracia fortalece-se precisamente quando sabemos ouvir quem pensa de forma diferente. Uma nação forte, tal como qualquer organização forte, não se constrói com unanimidades artificiais. Constrói-se com diálogo, respeito, tolerância e capacidade de transformar as diferenças em soluções. Portanto, hoje não começa apenas o meu segundo mandato, mas sim uma nova etapa de maior união, maior responsabilidade, maior ambição coletiva. O tempo agora é de nos ouvirmos uns aos outros, de sabermos ouvir vozes dissonantes das nossas e acomodá-las nas nossas ações públicas. É tempo de evitar conflitos estéreis e promover sinergias e empatias. É tempo de convergirmos sobre as prioridades e a melhor forma de conduzir os destinos do país. É tempo de garantir que São Tomé e Príncipe continuará a ser uma nação onde as divergências políticas nunca devam ser transformadas em inimizades nacionais. Podemos pensar de forma diferente sem deixarmos de trabalhar para o mesmo país. Podemos discordar sem destruir. Podemos competir sem dividir. Podemos debater sem perder o respeito. E é precisamente esse espírito que quero ver reforçado neste segundo mandato. Um espírito de união. Não uma união que elimine as diferenças, mas uma união construída sob objetivos comuns. Pois apenas com esforço, dedicação, persistência e o contributo de todos, sem exceção ou exclusões de qualquer natureza, lograremos descortinar soluções reais para os desafios reais que se nos colocam e trilhar os caminhos do desenvolvimento e do crescimento económico de São Tomé e Príncipe. Tanto que tanto almeja alcançar. Pensar o contrário seria pura quimera. O país precisa de nós, de todos nós, do melhor de nós. Porque existem causas que devem estar acima das disputas de circunstância. A educação das nossas crianças e dos nossos jovens. A criação do emprego. O combate à pobreza. A saúde das nossas famílias. A melhoria da justiça. O fortalecimento das instituições. O crescimento da nossa economia, a estabilidade do país e, sobretudo, a defesa da dignidade de cada santomense. Nenhum destes desafios será resolvido por uma única pessoa. Não poderei responder sozinho às necessidades do país. Nenhum governo também poderá fazê-lo. Nenhuma instituição, por mais forte que seja, logrará fazê-lo. Precisamos de uma verdadeira cultura de cooperação. Precisamos de diálogo entre os poderes instituídos. Precisamos de interdependência na separação de poderes. Precisamos de entendimento entre os diferentes setores da sociedade. Precisamos de criar pontes onde muitas vezes foram construídos muros. É tempo de ter mente coletiva e construir coletivamente. Caros compatriotas, São Tomé e Príncipe é uma nação pequena em dimensão territorial.

0: mas é grande na dignidade do seu povo, na riqueza da sua cultura, na sua história e no potencial que possui. Somos um povo que conhece as dificuldades, mas que também conhece a esperança. Somos uma nação que enfrentou desafios, mas que com resiliência, determinação e força suplantou as adversidades, superou momentos difíceis e soube sempre preservar aquilo que é essencial: a paz, a convivência entre os nossos cidadãos e a vontade de construir um futuro melhor. A construção de um futuro melhor para São Tomé e Príncipe e para os santomenses exige de nós mais responsabilidade, mais competência e mais trabalho. É fundamental continuar-se a trabalhar, centrando energias e sinergias, sobretudo nos setores onde São Tomé e Príncipe apresenta maior potencial. E exige, igualmente, instituições mais fortes e uma sociedade mais justa, pelo que o reforço da justiça continuará a ser uma das grandes prioridades desse segundo mandato. Não existe verdadeira democracia sem justiça. Não existe desenvolvimento sustentável sem segurança jurídica. Não existe investimento sólido num país onde as instituições não funcionam com previsibilidade, independência e eficácia. E não existe confiança dos cidadãos no Estado quando a justiça não convence. É lenta, inacessível ou incapaz de responder em tempo útil aos problemas da sociedade. Precisamos, por isso, de continuar a trabalhar para uma justiça mais próxima dos cidadãos, uma justiça mais célere, mais eficiente, mais moderna, mais transparente. Uma justiça que trate todos com igualdade e dignidade, porque ninguém deve e ninguém pode estar acima da lei. A justiça não pode ser vista como um privilégio reservado a alguns. A justiça deve ser uma garantia para todos. Por isso, devemos apostar na melhoria das condições de funcionamento das instituições de justiça, na formação e valorização dos seus profissionais, na modernização dos procedimentos e na utilização responsável das novas tecnologias. Precisamos, acima de tudo, de preservar a independência das instituições. Uma justiça forte não serve um partido, não serve um grupo, não serve interesses particulares. Uma justiça forte serve à República, serve à democracia e serve ao povo. Essa justiça passa inevitavelmente pelo reforço do Estado do Direito Democrático, pelo que este deve continuar a ser um dos grandes pilares da nossa caminhada. O Estado de Direito não é uma ideia abstrata, mas algo que deve estar presente na vida diária de cada cidadão. Está presente quando os direitos e garantias fundamentais do cidadão são respeitados, quando as instituições democráticas cumprem a Constituição e as leis, quando os governantes que exercem cargos e responsabilidades públicas em nome do povo são chamados a prestar contas, quando os cidadãos podem expressar livremente as suas opiniões, quando existe liberdade, mas também responsabilidade, quando há igualdade de oportunidades, quando o poder é exercido dentro dos limites definidos pela lei. Defender o Estado de Direito é defender a dignidade humana, é defender a democracia, é defender a liberdade, é defender a paz. Excelências, senhoras e senhores, a estabilidade é uma condição essencial para o desenvolvimento. Com efeito, só com estabilidade se constrói confiança e só com confiança se promove o desenvolvimento. Um país mergulhado em incertezas e instabilidade dificilmente conseguirá atrair investimento, criar empregos e construir prosperidade. São Tomé e Príncipe precisa de estabilidade política, estabilidade institucional, estabilidade económica, estabilidade social. Mas estabilidade não significa imobilismo. Estabilidade não significa silêncio perante os problemas. Estabilidade significa criar condições para que possamos trabalhar, investir, produzir e planear o futuro. Precisamos, por isso, de olhar para a economia com ambição, mas também com responsabilidade. O crescimento económico não pode ser apenas um número apresentado em relatórios. O crescimento deve ser sentido na vida das pessoas. Precisamos de uma economia mais dinâmica, mais diversificada e mais preparada para os desafios do futuro. São Tomé e Príncipe possui recursos, talento e potencial. Porém, potencial por si só não transforma um país, sendo imperativo aliar-se-lhe organização, visão, investimento, confiança e, acima de tudo, trabalho. Trabalho abnegado, feito com mais determinação e de forma mais organizada. Trabalho que coloca os interesses do país e do povo acima de quaisquer outros. Precisamos de investir na qualificação profissional e na formação do capital humano, sem as quais nenhuma nação pode progredir como tal. É preciso formar homens e mulheres que sirvam São Tomé e Príncipe com competência e profissionalismo, mas também como verdadeiros cidadãos, homens e mulheres que reconhecem valor à dignidade da vida, que respeitem as instituições, que revelam civismo e espírito patriótico, que reconheçam a importância da família na construção da sociedade, que não optem pelo facilitismo, que entendam que só o trabalho gera valor, que repudiam e combatam a corrupção e a desonestidade, que interiorizem verdadeiramente que não há glória sem sacrifício. Mas o desenvolvimento econômico exige instituições credíveis, exige regras claras, exige transparência. Exige responsabilidade na gestão dos recursos públicos e exige uma administração capaz de servir os cidadãos e apoiar aqueles que querem trabalhar e investir. Neste segundo mandato, devemos reforçar uma cultura de responsabilidade e prestação de contas. Quem exerce funções de liderança deve compreender que o poder não é propriedade de ninguém. O poder é um serviço, é uma responsabilidade temporária que deve ser exercida em benefício da comunidade. É com essa consciência que assumo novamente esta missão. Não prometo que todos os problemas serão resolvidos de um dia para o outro. Não prometo caminhos fáceis nem milagres. Mas posso reafirmar o meu compromisso com o trabalho, com o diálogo, com a responsabilidade, com a defesa dos princípios que devem orientar a sociedade democrática. Compatriotas, neste novo mandato, quero pedir a todos que se juntem a mim numa escolha clara. A escolha da união e da coesão em vez da divisão. A escolha do diálogo em vez do confronto. A escolha de consensos estratégicos em vez de imposições. A escolha de tranquilidade em vez da agitação. A escolha da humildade em vez da arrogância. A escolha da convergência em vez da dispersão. A escolha da harmonia em vez da discórdia. A escolha da solidariedade em vez do egoísmo. A escolha da justiça em vez da impunidade. A escolha das instituições em vez dos interesses pessoais. A escolha do trabalho em vez do facilitismo e de promessas vazias. A escolha do desenvolvimento em vez da estagnação. A escolha da paz em vez do conflito. A escolha do amor em vez do ódio. A escolha do futuro em vez do medo. Temos que ter a coragem de olhar para os nossos problemas com verdade, sem esconder as dificuldades, nem permitir que elas nos roubem a esperança. A esperança, quando acompanhada pelo trabalho, pela competência e pela determinação, transforma-se numa força de mudança. São Tomé e Príncipe tem todas as condições para construir um futuro melhor, mas esse futuro não será construído apenas pelos dirigentes. Será construído por mim e por cada um de vós. Será construído por todos nós. Pelo agricultor que trabalha a terra, pelo pescador que sai diariamente para o mar, pelo professor que forma as novas gerações, pelo profissional de saúde que cuida das nossas famílias, pelo empresário que cria emprego, pelo funcionário público que serve o Estado, pelo jovem que estuda e acredita, pela mulher que luta diariamente pelo bem-estar da sua família, pelos nossos compatriotas dentro e fora do país, pelos profissionais de justiça, pela classe política. Todos têm um papel na construção da nação que desejamos. É uma responsabilidade que não nos podemos eximir. Antes, devemos assumir sem capitulação, com o máximo sentido de cidadania patriótica e elevado espírito de missão. Caros presentes, povo de São Tomé e Príncipe, neste novo ciclo, a olhar para trás, será apenas para relembrar e honrar as conquistas e para evitar repetir eventuais erros do passado. Quero sim olhar para a frente e perguntar: o que falta fazer? Onde podemos melhorar? Que reformas são necessárias? Que obstáculos devemos ultrapassar? Como podemos deixar às futuras gerações um país mais justo, mais estável e mais desenvolvido? Estas serão algumas das perguntas que deverão orientar o meu e o nosso trabalho. Apesar das culpas, independentemente das culpas e para além delas, o nosso compromisso é com o futuro. O nosso compromisso deve ser com São Tomé e Príncipe, onde a democracia seja cada vez mais sólida, a justiça funcione melhor, as instituições sejam respeitadas, os cidadãos tenham confiança no Estado, os jovens tenham oportunidades, o investimento encontre segurança, os recursos disponíveis sejam usados com racionalidade, visando a satisfação do bem comum e concorrendo para a construção de uma sociedade mais justa, mais inclusiva, mais solidária. O sistema de saúde oferece aos santomenses a satisfação às suas necessidades, onde o crescimento económico produza benefícios para toda a sociedade e onde ninguém seja deixado para trás. Este é o nosso desafio. É este o meu compromisso com a nação. À luz do modelo de organização política consagrado pela nossa Constituição, não cabe ao Presidente da República definir ou implementar políticas de desenvolvimento. Esse papel cabe ao Governo. Mas enquanto Presidente, continuarei atento e comprometido com as causas do país e do povo, que me confiou a subida honra de o representar ao mais alto nível e o dever de o defender. Estarei atento às necessidades de se encontrar soluções práticas que confiram maior dignidade ao nosso país e ao nosso povo. Dentro das prerrogativas que a Constituição e as leis ao nosso país e ao nosso povo. Dentro das prerrogativas que a Constituição e as leis da República conferem ao Presidente da República e no respeito pelos limites impostos, comprometo-me a colocar o interesse nacional
1: mais próximo dos cidadãos, a preservar a estabilidade que tanto precisamos, a criar as condições para o desenvolvimento e para o crescimento económico, a concorrer para a construção de uma nação mais forte, mais resiliente, mais pacífica, mais justa e mais sustentável, e moldar um amanhã mais promissor, para que possamos deixar aos nossos filhos e netos um país de que possam orgulhar-se. Agradeço novamente a confiança que é me depositada. Recebo-a com humildade, mas também com determinação. Este segundo mandato não deve ser entendido como a continuação automática de um caminho. Deve ser encarado como uma oportunidade de fazer mais e melhor. Uma oportunidade de corrigir aquilo que não correu bem, de consolidar aquilo que foi positivo e de iniciar novas reformas e novos projetos.
0: Não caminharemos sozinhos, caminharemos juntos, com atenção e preocupação, com diálogo, com respeito, com coragem e determinação, com sentido de responsabilidade e com amor por São Tomé e Príncipe. Neste processo, contaremos certamente com o apoio inestimável dos nossos parceiros de cooperação, todos dignos merecedores dos nossos maiores encômios. Muito obrigado por terem vindo a essa celebração. Apraz-me e é justo reconhecer, de forma especial, o apoio permanente de países cuja amizade e solidariedade têm sido pilares fundamentais do nosso percurso. A relação de fraternidade entre São Tomé e Príncipe e estas nações amigas tem-se materializado em ações concretas de apoio político, económico, cultural e social, testemunhando a autenticidade dos laços que unem os nossos povos, de uma amizade que ultrapassa fronteiras e de um compromisso duradouro com o progresso de São Tomé e Príncipe. Não quero particularizar, seja o que for. Todos os parceiros, todos os nossos amigos têm o lugar no coração dos santomenses. Mas eu queria destacar dois factos acontecidos nas últimas duas semanas. Queria, em vosso nome, agradecer Sua Excelência Presidente Brice Oligui Nguema, aqui presente. Quando estive em Libreville, pedi-lhe um determinado apoio,
2: ligado às eleições de 27 de setembro. No dia seguinte, aterrou um avião com este apoio. Muito obrigado, Presidente. À direção, ao Estado e ao meu irmão, Presidente do Ghana, através dos seus representantes aqui, um pedido feito há sensivelmente um ano, embora não seja diretamente vinculado ao Estado, foi através da Fundação Vida Nova. 35 pick-ups encontram-se no país e a Fundação Vida Nova fará a distribuição aos serviços do Estado. Muito obrigado. Compatriotas, ilustres convidados, senhoras e senhores, ao terminar, quero perante vós reiterar uma vez mais o meu compromisso de desempenhar o cargo que hoje me é confiado com o máximo sentido de Estado, tendo sempre em vista não ressentimentos ou interesses partidários, de grupos ou de pessoas, mas o interesse nacional ao qual nenhum outro se pode sobrepor no grande processo de transformar o nosso país numa pátria melhor para todos. E quero igualmente, uma vez mais, apelar à união da família santomense e à construção de um clima de estabilidade social e política para edificarmos o nosso dever coletivo. A confiança que hoje renovaram será honrada com trabalho. A responsabilidade que hoje assumo será enfrentada com coragem e os desafios que temos pela frente serão vencidos com união, porque São Tomé e Príncipe será sempre maior do que qualquer um de nós e porque o futuro do nosso país merece o melhor de nós. Que assim Deus nos ajude. Muito obrigado pela confiança, pela presença e pela esperança. Viva a democracia e o Estado de Direito. Viva São Tomé e Príncipe. Primeiro o país.
3: Carlos Vila Nova, Presidente, Presidente da República de São Tomé e Príncipe, inicia assim o segundo mandato com este discurso, muitas palavras de agradecimento e de apelo aos parceiros internacionais, também aqui frisar que não será um homem sozinho resolver os problemas todos de São Tomé e Príncipe e que por isso é preciso, é necessária a união e a ajuda de todos os santomenses que estão a assistir agora aqui também à cerimónia na Assembleia Nacional, uma cerimónia que irá terminar dentro de momentos com o hino de São Tomé e Príncipe. Encerra aqui também a nossa emissão especial de cobertura deste início de mandato de Carlos Vila Nova. Todos os pormenores já hora a hora nas notícias aqui na RTP África.

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1: 13:27, muito boa tarde. Vamos celebrar São Tomé com esta música de Juca, Eu Amo o Meu País, neste fim da emissão especial da tomada de posse do Presidente da República, Carlos Vilanova. Continuamos juntos aqui na Rádio RTP África.

0: E é de facto um pequeno paraíso ali no coração do Golfo da Guiné, São Tomé e Príncipe, na voz de Juca. Eu amo o meu país neste tributo a esta bela terra. Agora é momento do consultório jurídico, Dr. Adriano Malalane. Hoje fala-nos sobre o procedimento especial de despejo.
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4: Através do PED, Procedimento Especial de Despejo, que é direcionado fundamentalmente para a proteção do interesse do senhorio na recuperação do imóvel de que é proprietário, foram criadas várias soluções jurídicas que, do nosso ponto de vista, põem em causa alguns direitos, mormente direitos fundamentais salvaguardados pela Constituição Portuguesa. O procedimento especial de despejo tem natureza urgente, quer dizer que este processo corre até, inclusivamente, durante as férias judiciais. Tendo natureza urgente, o prazo para o inquilino apresentar oposição, caso não esteja de acordo com a argumentação do senhorio, esse prazo é de 15 dias. E são 15 dias corridos. Portanto, correm até aos fins de semana. Visa desocupar o imóvel, portanto, nesse prazo que a lei estabelece de 15 dias, correndo, inclusivamente, também nas férias judiciais. Havendo oposição do inquilino, esta oposição deve ser apresentada por advogado e acompanhada da prova de depósito de uma caução equivalente ao máximo de 6 rendas, para além do pagamento da respectiva taxa de justiça. Portanto, é bastante oneroso. Desde logo o prazo, 15 dias corridos, depois a obrigação de o inquilino constituir advogado para a apresentação da oposição. E para além disso, fazer prova de que o inquilino depositou uma caução no valor de 6 rendas e pagar também a respectiva taxa de justiça.
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0: Cesária Évora com um Petit Pays e neste momento saímos de Cabo Verde até Guiné-Bissau para mais uma edição de Jornais da África, hoje com destaque ao Jornal O Democrata, na voz do jornalista Filomeno Sambu.
1: Ora, viva, muito boa tarde, ouvintes da RDP África, sejam bem-vindos a mais uma edição da revista de imprensa do jornal O Democrata da Guiné-Bissau. Na edição desta quinta-feira, 3 de setembro de 2026, o jornal traz com manchete os resultados provisórios anunciados pela Comissão Nacional de Eleições, CNE, da Guiné-Bissau e a posição dos partidos políticos na oposição guineense que continuam a defender consenso nacional após o referendo de domingo e criticam a atuação das autoridades de transição instaladas no país depois do golpe de Estado de 26 de novembro de 2025. Sobre este assunto, o jornal destaca em título, o CNE diz que Guiné-Bissau dá voto sim à revisão constitucional com ampla maioria. No interior, pode ler-se que a nova Constituição da República da Guiné-Bissau foi aprovada com 70% dos votos favoráveis no referendo realizado no dia 30 de agosto, segundo resultados provisórios anunciados na tarde da terça-feira, 1 de setembro de 2026, pela Comissão Nacional de Eleições. O sim obteve 383.116 votos, enquanto o voto não registrou 116.954 votos. Dos 914.428 eleitores inscritos, participaram 572.712 cidadãos, correspondente a uma taxa de participação de 63%. A abstenção foi de 37%. O apoio à revisão constitucional foi particularmente forte nas regiões do interior. Gabo liderou com 90% dos votos a favor, seguido de Bafatá com 85%. Biombo e Kinará registaram 79%, enquanto Cacheu e Tombali alcançaram 70% de apoio. Em Oio, norte do país, o sim venceu com 60% e em Bulama, Bijagós, com 58%. O jornal destaca ainda na sua capa principal a posição da oposição guineense que continua a defender consenso nacional depois do referendo de domingo. O alerta da Liga Guineense dos Direitos Humanos sobre medidas que devem ser tomadas para combater o extremismo violento na Guiné-Bissau e o apelo do CNT que pede calma e o respeito pelos resultados provisórios anunciados pela CNE. Sobre estes três destaques, o jornal escreve: Paitra Arranca e a PI Capaz Grande dizem que referendo fracassou e acusam processo de falta de legitimidade. Liga Guineense dos Direitos Humanos diz que extremismo violento encontra terreno fértil na pobreza e no desemprego. Conselho Nacional de Transição pede respeito pelos resultados e unidade nacional. É tudo, muito obrigado a todos os ouvintes da RDP África que nos acompanham todas as quintas-feiras. O próximo encontro é daqui a 7 dias. Boa tarde.

13 horas 56 minutos, estivemos com o DJ Malvado e Ola Semedo, e agora para fechar a hora, e Ola Semedo com Paulo Flores em Mar Azul, o Mar Azul de Benguela, que é o que esta música fala. Desejo-lhe uma boa tarde, até amanhã, boa quinta-feira.

0: Muito boa tarde, são agora 14 horas em Portugal e em Angola, meio-dia em Cabo Verde, 13 horas na Guiné-Bissau e em São Tomé e Príncipe, 15 horas em Moçambique. Conferimos agora os títulos deste noticiário.
1: Carlos Villanova já foi empossado para um segundo mandato como presidente da República de São Tomé e Príncipe. No discurso proferido há momentos, Villanova pediu união, colocou o foco na economia e disse querer um país mais solidário. Já teve alta o primeiro doente com Mpox na província de Lunda Sul, em Angola. Neste noticiário, vamos ficar a conhecer o novo governador do Banco de Moçambique.
0: Quanto ao estado do tempo, Lisboa neste momento tem uma temperatura de 34 graus. Capital angolana Luanda, a temperatura é de 25 graus. E na Pérola do Índico, Maputo, a temperatura é de 32 graus com sol. Já a seguir na Rádio RTP África, noticiário das 14 horas, com a edição do jornalista Frederico Pinheiro.
1: Carlos Villanova é oficialmente empossado como presidente da República para um segundo mandato em São Tomé e Príncipe. No discurso que proferiu há momentos, Villanova pediu união a todos os santomenses.
2: Hoje não começa apenas o meu segundo mandato, mas sim uma nova etapa de maior união, maior responsabilidade, maior ambição coletiva. O tempo agora é de nos ouvirmos uns aos outros, de sabermos ouvir vozes dissonantes das nossas e acomodá-las nas nossas ações públicas. É tempo de evitar conflitos estéreis e promover sinergias e empatias. É tempo de convergirmos sobre as prioridades e a melhor forma de conduzir os destinos do país. É tempo de garantir que São Tomé e Príncipe continuará a ser uma nação das divergências políticas, nunca devam ser transformadas em inimizades nacionais.
1: União pedida por Carlos Villanova, o Presidente da República, promete um olhar atento para o estado da economia do país.
2: Precisamos, por isso, de olhar para a economia com ambição, mas também com responsabilidade. O crescimento económico não pode ser apenas um número apresentado em relatórios. O crescimento deve ser sentido na vida das pessoas. Precisamos de uma economia mais dinâmica, mais diversificada e mais preparada para os desafios do futuro.
1: Carlos Villanova quer também um país mais solidário.
2: O nosso compromisso deve ser com São Tomé e Príncipe, onde a democracia seja cada vez mais sólida, a justiça funcione melhor, as instituições sejam respeitadas, os cidadãos tenham confiança no Estado, os jovens tenham oportunidades, o investimento em conta de segurança, os recursos disponíveis sejam usados com racionalidade, visando a satisfação do bem comum e concorrendo para a construção de uma sociedade mais justa, mais inclusiva, mais solidária.
1: Carlos Villanova, há momentos, num discurso que foi também ouvido por vários dignatários e representantes de países africanos, mas não só. O primeiro-ministro português esteve na plateia, ele, Luís Montenegro, que enfrentará este mês uma moção de censura apresentada pelo Partido Chega. Ora, Luís Montenegro promete encarar o debate com tranquilidade e sentido de responsabilidade. Um dia depois da apresentação da iniciativa do Chega, Montenegro mostrou-se confiante de que a Assembleia da República vai chumbar a moção de censura.
3: Nós estamos a cumprir o programa do Governo que a própria Assembleia da República viabilizou. E, portanto, não há nenhuma razão, creio eu, para interromper este caminho, que é um caminho de respeito pela vontade popular. Aquilo que me parece é que a Assembleia da República, como um todo, dará condições ao Governo para continuar a executar o seu programa.
1: Confiança nas palavras do Primeiro-Ministro, Luís Montenegro, há momentos.

0: pressões cutâneas que apresentava na pele já secaram e o paciente está já no seio familiar.
1: Declarações prestadas à Rádio Nacional de Angola. Recorde-se que a província registrou o primeiro caso da doença no mês passado. Autoridades locais continuam em alerta para o surgimento de novos casos, isto depois de ontem ter sido registada uma morte na província do enclave de Cabinda, no norte do país. Felisberto Diniz Navalha foi empossado ontem como o novo governador do Banco de Moçambique. A jornalista Carolina Malheiro conta-nos quem é Fernando Navalha.
2: O novo governador já conhece o Banco de Moçambique por dentro. Entrou em 1996 e lá ficou até 2022. Foi administrador da instituição em 2017 e integrou posteriormente o Conselho de Administração. Doutorado em Economia, Felisberto Diniz Navalha é também professor universitário. É autor e coautor de vários artigos científicos e relatórios sobre a economia moçambicana. Para o cargo de vice-governadora, o presidente moçambicano, Daniel Chapo, nomeou Benedita Maria Guimino, que também já conhece os corredores da instituição. Em 2019, foi nomeada administradora do Banco de Moçambique. Antes disso, foi diretora do Departamento de Emissão e Tesouraria e diretora do Departamento de Sistemas de Pagamento. Entre 2017 e 2018, representou ainda o Banco Central como administradora não executiva da Sociedade Interbancária de Moçambique.
1: Nova equipa de liderança do Banco de Moçambique fica assim composta por Felisberto Diniz Navalha como governador e Benedita Maria Guimino como vice-governadora. Moçambique, que se está também no centro das preocupações devido ao fenómeno El Niño. Ora, as Nações Unidas e a Organização de Meteorologia Mundial fizeram hoje um ponto de situação da evolução atual do El Niño, que está a intensificar-se rapidamente e que pode, diz o relatório das Nações Unidas, ser o mais forte dos últimos anos. Os especialistas avisam que o aquecimento das águas superficiais do Pacífico vai fazer bater recordes de temperatura globais e pode fazer do próximo ano, no Namaral, o mais quente alguma vez registado.
3: Riscos muito altos de inundações, secas e calor extremo é o alerta da Organização Meteorológica Mundial, a OMM, que avisa para os padrões de temperatura que vão subir e muito, e chuva imensa. Desta vez, o El Niño veio para ficar pelo menos por uns meses. O episódio, diz a organização, deve fortalecer-se ainda mais nos próximos meses e atingir a intensidade muito forte antes de chegar ao auge por volta do final deste ano. Além disso, destaca a Organização Meteorológica Mundial, as previsões sazonais indicam que há uma probabilidade excepcionalmente alta, de quase 100%, de que o El Niño persista até fevereiro do próximo ano, 2027. Também o secretário-geral da ONU, António Guterres, alertou para o alto risco de que o mundo entre em águas desconhecidas, mas águas quentes, diz. Guterres avisa também que fenómenos meteorológicos extremos estão a tornar-se a nova normalidade.
1: Os especialistas já explicaram várias vezes que o fenómeno tem um impacto reduzido na Europa, nomeadamente por isso em Portugal, mas no resto do mundo é responsável pelo agravamento dos incêndios florestais, como está a acontecer nesta altura na Indonésia, enfraquece as monções, que já está a acontecer na Índia, e esperam-se efeitos devastadores em Moçambique, nomeadamente efeitos económicos e sociais bastante fortes. Passados 66 anos do massacre de Sharpeville, na África do Sul, muitos sobreviventes continuam sem ver justiça e, por isso, diz a BBC, vão avançar com uma ação judicial contra o Estado sul-africano e exigir indemnizações pelos danos físicos e psicológicos causados. O massacre ocorreu em 1960, durante uma manifestação contra as leis do apartheid. Apesar de o protesto ter sido pacífico, a polícia abriu fogo sobre a população, pelo menos 69 pessoas morreram e dezenas ficaram feridas. Os sobreviventes contam à BBC que a justiça demorou demasiado tempo a chegar e para muitos nunca chegou.
4: Está assim concluído o noticiário numa edição do jornalista Frederico Pinheiro. 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

0: A vida depois da morte. Rizlan, na música Sem Espinhas, também com Gil Semedo e DJ Neis. 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

0: São Sem Espinhas na rádio com Lisandro Couto e também a nova de Blaia ao lado de Manga Limão, chama-se Paulo Santo, e ainda na música Sem Espinhas, espaço para a edição de hoje da Dostri, para já a seguir. Hoje com Cano André.
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As novas vozes que chegam de Moçambique na música sem espinhas, é o caso desse La Mula de Mimai, também nova versão de Jeanne Afrique. A música tem mais de 10 anos, agora tem nova versão e com participação especial a partir de Abidjan, na Costa do Marfim. Vamos à música da outra África, hoje com David Doe.

0: Cá está uma estrela da música da Nigéria dos nossos dias, chama-se Davido, tem feito sucesso sobretudo em Portugal, cada vez que passa pelo Afro Nation, em julho, no Algarve, sempre também com a RTP África. Vamos ter notícias daqui a pouco.
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0: Ainda 2 minutos e meio com Irina Barros e Lonnie Johnson. Até já.

0: Para todos, mais uma vez, boa tarde. Agora 15 horas em Portugal e em Angola, 13 em Cabo Verde, 14 horas na Guiné-Bissau e em São Tomé e Príncipe, já são 16 em Moçambique. Frederico Pinheiro, nas notícias a esta hora, na RTP África.
1: Mais de 1000 pessoas foram assassinadas com recurso a drones no contexto da Guerra Civil do Sudão. Os números constam de um novo relatório das Nações Unidas que apontou o dedo ao envolvimento de atores internacionais sediados nos Emirados Árabes Unidos, no Chad, na Líbia e na Somália, como responsáveis que estão a alimentar a guerra. As Nações Unidas falam em possíveis crimes de guerra e em mais de 14 milhões de pessoas deslocadas naquele que é o maior conflito da atualidade. Já teve início o segundo mandato de Carlos Vilanova como Presidente da República de São Tomé e Príncipe. No discurso de abertura, Vilanova pediu união aos santomenses.
2: Hoje não começa apenas o meu segundo mandato, mas sim uma nova etapa de maior união, maior responsabilidade, maior ambição coletiva. O tempo agora é de nos ouvirmos uns aos outros, de sabermos ouvir vozes dissonantes das nossas e acomodá-las nas nossas ações públicas. É tempo de evitar conflitos estéreis e promover sinergias e empatias. É tempo de convergirmos sobre as prioridades e a melhor forma de conduzir os destinos do país. É tempo de garantir que São Tomé e Príncipe continuará a ser uma nação onde as divergências políticas nunca devam ser transformadas em inimizades nacionais.
1: Vilanova prometeu também um olhar especial para a economia.
2: Precisamos, por isso, de olhar para a economia com ambição, mas também com responsabilidade. O crescimento económico não pode ser apenas um número apresentado em relatórios. O crescimento deve ser sentido na vida das pessoas. Precisamos de uma economia mais dinâmica, mais diversificada e mais preparada para os desafios do futuro.
1: Carlos Vilanova, no discurso que fez na Assembleia Nacional, expressou também o desejo de um país mais solidário.
2: Nosso compromisso deve ser com São Tomé e Príncipe, onde a democracia seja cada vez mais sólida, a justiça funcione melhor, as instituições sejam respeitadas, os cidadãos tenham confiança no Estado, os jovens tenham oportunidades, o investimento em conta de segurança, os recursos disponíveis sejam usados com racionalidade, visando a satisfação do bem comum e concorrendo para a construção de uma sociedade mais justa, mais inclusiva, mais solidária.
1: As ideias principais do discurso de Carlos Vilanova hoje em São Tomé. Em Angola, o primeiro caso do vírus Mpox na província da Lunda Sul já teve alta hospitalar. O quadro clínico do paciente evoluiu favoravelmente, conforme informação avançada pelo secretário provincial da Saúde, Domingos Ticulo.
3: O paciente já está de alta epidemiológica, não apresenta mais nenhuma sintomatologia. Paciente que evoluiu satisfatoriamente, as erupções cutâneas que apresentava na pele já secaram e o paciente está já no seio familiar.
1: Declarações prestadas à Rádio Nacional de Angola. Recorde-se que a província registrou o primeiro caso da doença no mês passado. As autoridades locais continuam em alerta para o surgimento de novos casos, isto também depois de ontem ter sido registada uma morte em Cabinda, o enclave no norte do país. Felisberto Diniz Navalha foi empossado ontem como novo governador do Banco de Moçambique. A jornalista Carolina Malheiro conta-nos quem é o novo governador do Banco de Moçambique.
4: O novo governador já conhece o Banco de Moçambique por dentro. Entrou em 1996 e lá ficou até 2022. Foi administrador da instituição em 2017 e integrou posteriormente o Conselho de Administração. Doutorado em Economia, Felisberto Diniz Navalha é também professor universitário. É autor e coautor de vários artigos científicos e relatórios sobre a economia moçambicana. Para o cargo de vice-governadora, o presidente moçambicano, Daniel Chapo, nomeou Benedita Maria

Guimino, que também já conhece os corredores da instituição. Em 2019, foi nomeada administradora do Banco de Moçambique. Antes disso, foi diretora do Departamento de Emissão e Tesouraria e diretora do

físicos e psicológicos causados. É o essencial das notícias às 3 da tarde, hora de Lisboa e Luanda, edição esta hora com Frederico Pinheiro, informação também disponível em africa.rtp.pt. Passam já 5 minutos da hora, a seguir a nova de Ricardo Lembo.

0: Primeiras músicas depois das três na rádio com o Ricardo Lembo. O álbum chama-se Sangre Indígena. Vai ser disco da semana aqui em destaque também com Kimbemba, Kiako Kiadav, que tem disco novo também recentemente editado. E na próxima semana, a não perder, na Ilha do Sal, em Cabo Verde.
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0: Cá está Ludmilla na rádio.

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2: Ao longo da semana, rumamos a Maputo. Conhecemos o EP Timintso Tavula Vula, as raízes das árvores

0: Inhambe é uma artista RTP África.
1: Mar e Movimento, que é a minha primeira composição, é uma música de reflexão e esperança. Nela utilizo o mar como uma metáfora para a vida. Não falo apenas do mar em si, mas da capacidade que ele tem de continuar em movimento apesar dos desafios.

0: Destaque do dia no Artista da Semana, Leia Mambe. Fomos até Moçambique com o destaque do seu EP de estreia.
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0: Agora a Chaque.

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3: O rapper norte-americano Lil Baby acaba de conquistar o top dos Estados Unidos com Dead Fresh. A faixa explodiu instantaneamente nas redes sociais e já soma milhões de reproduções nas plataformas de streaming. E volta a elevar o estatuto do artista de Atlanta como uma das maiores forças do hip-hop. Dead Fresh, Lil Baby, diretamente

O Escalema com Luana Prado na música Sem Espinhas, atrás com Chris Fontana e Cláudio Ismael, fomos até Moçambique. Balur de Minger, fecha a hora na rádio. Dulce Neves.

0: para todos mais uma vez. Boa tarde, agora 16 horas em Portugal e em Angola, 14 em Cabo Verde, 15 horas em Bissau e São Tomé, já são 17 em Moçambique. Cristina Magalhães nas notícias a esta hora.
1: Portugal e São Tomé e Príncipe estão já a preparar uma cimeira entre os dois países. O anúncio foi feito hoje pelo primeiro-ministro português, que está em São Tomé. Luís Montenegro falava à margem da cerimónia de tomada de posse do presidente são-tomense reeleito, manifestou disponibilidade para uma elevada cooperação e proximidade.
2: A predisposição do governo de Portugal é continuar a cuidar desta relação, que é uma relação de grande proximidade, é uma relação de grande cooperação e é uma relação na qual nós temos um comprometimento com o futuro de São Tomé e Príncipe. Nós temos vindo a cooperar do ponto de vista financeiro, temos vindo a cooperar do ponto de vista de várias áreas setoriais, da educação, da saúde, da energia, e continuaremos a fazê-lo num plano em que, do ponto de vista bilateral, há portugueses a viver em São Tomé e Príncipe, há São Tomenses a viver em Portugal, há trocas comerciais, interesses económicos que se entrecruzam e que nós também queremos dinamizar, e do ponto de vista multilateral, estamos juntos na Cplp, estamos juntos em várias organizações internacionais, sempre com uma grande comunhão de princípios e de valores, e portanto há todo um contexto que nos motiva e mobiliza para estreitar o nosso relacionamento, a nossa cooperação. Estamos a pensar, isso já tem vindo a ser conversado, em organizar uma cimeira bilateral no âmbito da qual creio que se compreenderá o aprofundamento desta cooperação a vários níveis e também ao nível do estímulo ao investimento das empresas portuguesas em São Tomé e Príncipe.
1: Carlos Vila Nova tomou hoje posse pela segunda vez como Presidente da República de São Tomé e Príncipe. No seu discurso disse que começa uma nova etapa do seu mandato.
3: Hoje não começa apenas o meu segundo mandato, mas sim uma nova etapa de maior união, maior responsabilidade, maior ambição coletiva. O tempo agora é de nos ouvirmos uns aos outros, de sabermos ouvir vozes dissonantes das nossas e acomodá-las nas nossas ações públicas. É tempo de evitar conflitos estéreis e promover sinergias e empatias. É tempo de convergirmos sobre as prioridades e a melhor forma de conduzir os destinos do país. É tempo de garantir que São Tomé e Príncipe continuará a ser uma nação onde as divergências políticas nunca devam ser transformadas em inimizades nacionais.
1: A cerimónia de tomada de posse de Carlos Vila Nova decorreu na Assembleia Nacional com a presença de vários chefes de Estado e de governo estrangeiros. A situação económica, política e social da região norte de Angola e a preparação da estratégia eleitoral são alguns dos assuntos que serão analisados amanhã no UIJ pelo Comitê Permanente da Comissão Política da UNITA. Vai presidir ao encontro o líder do partido, Adalberto da Costa Júnior. Esta é a primeira reunião da UNITA no UIJ, depois de, no passado dia 8, recorde-se, uma intervenção policial ter inviabilizado as celebrações alusivas ao dia do fundador do partido, Jonas Savimbi, incidentes que provocaram ferimentos em mais de 30 pessoas. O secretário de Estado da cidade de Maputo, capital moçambicana, veio destacar hoje o facto do país possuir das taxas mais baixas de seguros. Na inauguração da nova sede da companhia Índico Seguros, Vicente Joaquim realçou a necessidade de se apostar nos seguros de saúde.
4: A penetração dos seguros em Moçambique situa-se em aproximadamente 1,6% e apenas de 17% da população adulta beneficia a algum serviço ou produto de seguros. Há bem pouco tempo estava a fazer um comentário de apostarmos muito no seguro de saúde em Moçambique, que está abaixo dos níveis aceitáveis mundialmente. Existe, portanto, um enorme potencial para aproximar os seguros das famílias, pequenos negócios, agricultores, jovens, trabalhadores, informais e comunidades ainda não abrangidas pelos mecanismos formais de proteção financeira.
1: Os seguros estão a ser esta tarde tema de um simpósio em Maputo, organizado pela empresa Índico Seguros. O objetivo do encontro é aqui explicado pelo presidente da empresa, Simone Santi.

0: Registrou um crescimento de 3,4% o ano passado, com uma forte concentração na cidade de Maputo.
1: É o essencial das notícias às 4 da tarde na RTP África, edição de Cristina Magalhães, também disponível em africa.rtp.pt. Já passam 6 minutos das 4 a seguir, a nova de Waze, na música Sem Espinhas, também Playa e Aragão.

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2: Paracetamol é o novo single do cantor, compositor e músico português Pedro Pode, assinando aqui com o seu alter ego São Pedro. A nova canção marca, digamos, um novo momento também no percurso do cantautor e antecipa uma fase mais rítmica e contemporânea, bom, sem perder a escrita íntima e até honesta que tem definido o seu trabalho.
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1: Hoje temos um recorde, não é?
2: Yeah,
1: e qual é que é o recorde do dia de hoje?
2: Não é 30, não é 27, não é 33, não, é mesmo 40.
1: 40.
2: Quer dizer que os novinhos hoje não prestam, hoje são os 40. A partir dos 40 é que é bom.
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3: E agora a edição desta semana da Nação Palopos. Vamos até Moçambique.

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1: ...1992 é o ano em que a Frelimo e a Renamo assinam em Roma o Acordo de Paz que punha fim a 16 anos de guerra. Moçambique partia do zero na construção de um novo país.

Na mais longínqua das províncias de um território finalmente em paz, fica a cidade de Lixinga, banhada por esse lago imenso, que separa a oeste Moçambique do Malawi, o lago do Niassa, que também dá nome à província.

Niassa é frequentemente citada como a província esquecida de Moçambique, onde até aos nossos dias falta quase tudo. O histórico da resiliência da província do Niassa confunde-se com a história de vida do guitarrista Feliciano dos Santos, que no mesmo ano em que chega a paz a Moçambique, cria em Lixinga os Maçucos. Feliciano dos Santos cresceu num bairro sem água potável nem saneamento básico. Vítima de poliomielite, inspirou-se na sua própria história para promover, através da música, mudanças de comportamentos, na esperança de evitar que outros enfrentassem dificuldades semelhantes às dele. Assim nasce o coletivo Maçucos. Quase em paralelo, Feliciano dos Santos cria também a sua ONG, Estamos, em 1996, focada na promoção do saneamento, água potável e direitos humanos. O grupo de 11 membros dedica-se à música tradicional moçambicana, mas a banda não quer fazer música apenas para entretenimento, apesar de lá irem dizendo que nos primeiros tempos da paz em Moçambique faltavam grupos que animassem o povo e que divulgassem a cultura da província, sobretudo em lugares longínquos, como Niassa. No entanto, a banda entendeu desde cedo que tinham de assumir a missão de transmitir valores culturais às comunidades. Os Maçucos devem o seu nome a uma fruta silvestre, muito doce, que podemos encontrar nas machambas do Niassa. É costume dizer-se que os camponeses do Niassa fazem dos Maçucos o farnel de um dia na machamba. Por vezes, têm até de os disputar com os macacos que abundam na região, o que faz de cada jornada uma luta diária pela sobrevivência, lá longe, a noroeste de Moçambique. O grupo adotou o nome com a intenção de alimentar a fome espiritual das pessoas, com a sua música.

Os Maçucos fizeram a primeira apresentação pública em 1994 e no ano em que têm lugar as primeiras eleições multipartidárias em Moçambique, realizam campanhas cívicas para as pessoas irem votar. Logo a seguir, vêm as primeiras campanhas para a construção de latrinas. O ativismo era a nova arte dos Maçucos, que apenas 4 anos depois conseguiriam realizar as primeiras turnês internacionais, que levam o som dos Maçucos pela primeira vez a Portugal. Até que, em 2001, conseguem gravar o primeiro disco, Coimba, com a Maçuco. O álbum sairia pela editora Sons da África Moçambique, filial da etiqueta criada pelo São Tomense José Orlando, na Damaia, em Portugal.

disco tornou os Maçucos um sucesso nacional em Moçambique. O trabalho de estreia seria eleito o melhor álbum em 2002. No ano seguinte, o grupo seria considerado a melhor banda de Moçambique, no momento em que conquistariam o disco de ouro. Coimba, com a Maçucos, venderia mais de 80 mil exemplares em todo o mundo. O novo foco da World Music voltava-se para Lixinga, ao ponto de a crítica mundial olhar para os Maçucos como os novos Buena Vista Social Club. O sucesso na África Austral foi o rastilho para começarem os convites para grandes eventos de beneficência à escala global, como o 3º Fórum Mundial da Água, realizado no Japão em 2003, e a Conferência Britânica Waterhead. É durante a estadia em Inglaterra, para esta Conferência Internacional, que Feliciano dos Santos entrega uma petição para uma política global da água ao Primeiro-Ministro inglês Tony Blair, no número 10 de Downing Street. Logo a seguir chegam as primeiras turnês no Reino Unido, em eventos como o comício Make Poverty History e o programa Africa Live da BBC, gravado no Museu Britânico. Seguem-se as gravações de Bumping, o segundo disco de originais, agora com produção a cargo da Poor Productions e trabalhos de estúdio realizados no Reino Unido.

Bumping, editado em 2007, foi reconhecido pela crítica como um disco irresistivelmente encantador, que oferecia uma mistura única e inspiradora de sons tradicionais de Moçambique. O álbum era dedicado à memória do percussionista da banda, Américo Miguel, que tinha falecido em abril de 2006. Durante 2 meses, Bumping conseguiria um lugar no top 10 da prestigiada tabela World Music Chart Europe, onde estão 40 dos mais respeitados opinion makers dedicados ao world music em toda a Europa, e cuja representação lusófona é já nesta altura assegurada pela RDP África. No mesmo ano, é destacado na lista dos melhores álbuns do mundo da revista Songlines, na edição de setembro-outubro desse ano. O disco é igualmente lançado em Moçambique, e a festa de apresentação do trabalho contaria com a presença do presidente Armando Guebuza. Os meses seguintes são passados na estrada em vários pontos da Europa. Vão a Umamar, no Reino Unido, em 2007, e no ano seguinte regressam ao Reino Unido para atuações no Festival Glastonbury, no Festival de Verão de Croydon e no Rhythms of the World.

Perante o sucesso e originalidade do projeto, a etiqueta que tinha lançado Bumping no Reino Unido toma a iniciativa de realizar em 2008 uma edição limitada de 2000 EPs em vinil, com remisturas de alguns dos temas do álbum. Lá estão as remisturas de Graham Massey, Sean O'Hagan e Home Life.

É também em 2008 que os maçucos vencem o prémio Golden de Meio Ambiente nos Estados Unidos e que aparecem na prestigiada coletânea African Street Party, da coleção Rough Guides, onde estão Via Farca Touré, Doc Murras ou Ricardo Lembo. O tema escolhido para a compilação é Ntolilo, tema que estava incluído no álbum editado 2 anos antes, em Inglaterra.

Os maçucos só voltariam a gravar em 2012 e com o apoio financeiro da cooperação suíça. Mas o disco Nimbos A4 só sairia para o mercado no ano seguinte e marcaria um corte com os trabalhos anteriores. Deixava de lado alguns dos membros fundadores do grupo, como Bedo, Chaito, Dionísio e Manuel, apresentava novos artistas locais de Lixinga como membros da banda e trazia para o disco vários convidados. É o caso das irmãs Belita e Domingas e de Roberto Isaías, que antes tinha passado pelos K10.

Nimbus A4 volta a centrar-se no retrato do cotidiano do Niassa, as práticas, os rituais e as tradições do povo da província, usando ritmos locais como Xioda, Bumping e Xitawala. Um dos hinos do álbum era o single Lamai, que venceria o prémio Ngoma Moçambique, arrecadando um cheque de 65 mil meticais. Amaye, amaye, amaye, amaye. A presença mediática da banda estende-se a outras áreas da cultura. As campanhas cívicas de promoção da lavagem das mãos, que foram uma das bandeiras da banda nos anos anteriores, ganhariam um eco no documentário Wash Your Hands, que seria apresentado em Santiago de Compostela na prestigiada Feira das Músicas do Mundo, OMEX, em 2014. No ano seguinte, chega o Prémio de Mérito Artes e Letras, do Governo de Moçambique. Em 2019, foi reeditado o primeiro álbum de originais dos Maçucos, e logo a seguir começam os trabalhos de estúdio do álbum mais recente da carreira da banda. Gravado entre 2019 e 2020 em Ixinga, Maputo e Londres, Maçucos Kokoma resultou num tributo ao trabalho do compositor Mashongezi Mohamed Mubai, figura incontornável da cultura e da música do Niassa. A Ezi foi um dos cartões de apresentação do disco. Com mais de 30 anos de carreira ativa, os Maçucos participam com regularidade em projetos de causas públicas. Foi o caso da campanha A Paz é a Nossa Cultura, promovida pelo Secretariado de Apoio ao Processo de Paz das Nações Unidas. Tudo aconteceu em 2023, e em que participam 9 conceituados músicos de Moçambique. Eles uniram vozes de várias línguas nacionais para cantar a paz e a reconciliação do país. Stuart Sukuma, 20 Fingers, Wazimbo ou a Yolanda Kakana juntaram-se aos Maçucos num vídeo e em vários concertos realizados de norte a sul do país.

os maçucos procuram continuar a fazer chegar as causas do ativismo que os viu nascer a novos públicos. Uma das novas formas para chegar aos mais novos são as remisturas de temas da banda. Uma das mais recentes foi feita pela dupla Afro Moment, dos irmãos Dom Minito e Binuard King, que assinam a nova versão do clássico Ntolilu.

Do Niassa para o Mundo, os maçucos usaram as letras das suas canções para chamar a atenção para os problemas da província e de Moçambique, e querem ser hoje uma fonte de estudo para outros músicos que se interessam pelas culturas moçambicanas. Considerados tesouros nacionais em Moçambique, os maçucos viajam frequentemente entre aldeias remotas e palcos internacionais, para aliar a arte à consciencialização social. 3 décadas depois do início desta aventura, provaram que a música pode ser uma poderosa força de mudança. Dá-se.

0: A nossa Palopa esta semana com os Maçucos em Moçambique. A versão alargada é para ouvir no próximo domingo e está já disponível em podcast.
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0: Agora Landrick e depois Ana Joyce.

0: Alô, alô, alô, alô.
1: Alô, vocês alô. Pensaram que já acabou, né? Tiveram aí uns dias da semana passada de umas chuvas e uns ventozinhos friozinhos, mas não. Quando vocês pensam que acabou, ele volta de novo.
0: É verdade, é verdade. Hoje temos um recorde, não é?
1: Yeah,
0: e qual é que é o recorde do dia de hoje?
1: Não é 30, não é 27, não é 33, não, é mesmo 40.
0: 40.
1: Quer dizer que os novinhos hoje não prestam, hoje são os 40. A partir dos 40 é que é bom.
0: E para quem não sabe, hoje vai ser um dos dias mais quentes do ano. E nós temos algumas sugestões, porque hoje não é um dia qualquer. Hoje vai fazer mesmo... muito calor. E vocês são adeptos do calor ou do frio?
1: Eu sou do calor.
2: Calor.
1: Prefiro aguentar
2: força.
1: 50, 60, mas pelo menos eu não fico doente.
2: Calor.
1: Apanho uma sombra, uma boa cerveja e tô bem. Agora mas frio, vai ficar constipado, vai ficar com... Epa!
0: Não, eu por acaso até estou constipado, porque tinha...
1: Não, você nem conta.
2: Você é florinha, né?
1: Nada nem é frio, David. Ele, a maior parte do ano ele está mais constipado do que outra coisa.
2: É florinha de estufa.
1: Eu acho que o nariz dele estranha, eu acho que o corpo dele estranha quando ele não está constipado. Mas também é por pouco tempo. Aí é que faz sentido aquele ditado, a felicidade do pobre dura...
0: Pouco. Olha, e hoje eu vou falar de alguns erros que as pessoas cometem quando está muito calor. Vamos pelo primeiro. Vestir roupa preta. Se ouvir hoje alguém...
1: Yeah, por acaso é verdade. Não, tu me das de preto. Se você visse esse hipócrita falar... Vai que ele ainda por cima está de calça e está de suéte.
2: Posta ele nas
1: redes sociais.
2: Para ver quem está a falar.
0: Ainda é cedo, sei que o caso estava frio. Estava frio, mas há muitas pessoas que hoje cometem o erro de vestir roupa preta. Não devem, sabem porquê? Porque a nossa roupa preta absorve mais a radiação solar do que a roupa clara.
2: Exato.
0: Por isso ficas quente. Hoje nada de andar com quispo. Aqueles ali do bairro e tudo mais que ficam a andar com quispo.
2: Não.
0: Balaclava.
2: Não.
0: Casaco com 40 graus.
2: Jaqueta.
0: Vocês estão a fazer o quê da vida?
2: Não.
1: E também meter calça. Esquece calça. Vai na Primark, vai em qualquer sítio, vai comprar um tuna baby.
0: Um tuna baby.
1: Calções que é abaixo ou acima do joelho? Tem que ser acima, né? Acima do joelho.
2: Cursar é baixo.
1: Sim, acima do joelho. E hoje, este comportamento saudável, porque não, beba muita água, esquece água.
0: O quê?
2: Não, tem que beber.
1: Não,
2: água.
1: Há calores que não passa com água, David. Estou a dizer.
2: Pronto.
1: Vais fazer muito xixi. Faz mijar mesmo nas calças. Não faça isso. Mete uma no frigorífico bem gelada. Bem gelada, mas gelar bem. Com moderação.
2: Está fora de casa gelado. O dia todo. E ela fica lá sozinha no frigorífico.
1: Uma manica. Uma, dois...
0: E uma cuca.
1: Uma cuca.
0: Também.
1: Uma boque. Vamos.
0: Olha, e preparem também o vosso boné.
2: Tu
0: quando todo andaste, não gosto de usar chapéu, boné, não. Hoje é o dia.
1: Eu assim que a minha trança está bem afiada, tá
0: boné,
1: maluco,
0: usar chapéu, porque só vem palejar.
2: Panamá.
1: E também vocês sabem, vocês não têm hábito. Sabes que aquele, né, o tal guarda-chuva, aquilo não é só para chuva.
2: É sombrinha?
1: Também, a sombrinha. É para sol também.
2: É verdade.
1: E vocês têm que se proteger.
0: E atenção, usem protetor solar, porque sol...
1: Nós...
0: Nós também
1: precisamos dessas coisas.
0: Precisamos também.
2: Com bloco.
0: Sabes que o sol faz mal à pele? Tudo aquilo.
1: Nossa, melanina.
0: Também precisas de também. Eu também era assim, pensava como tu.
2: É só para ir para a praia, não é?
0: Para a praia.
2: Ou é para andar aí?
0: Não, também
1: não,
0: podes
1: também
0: andar
1: podes
0: aí.
1: Ir à praia. Hoje podes dar um desmaio no trabalho. Para ir para casa. Depois no caminho de casa, epá, apanhas o comboio daí de Cascais, paras numa praia, tá bom.
0: E já tá bom.
1: É que, David, toda hora ele dá conselho porque não, tem que ser correto, não sei o que, eles também são adultos, vocês é que sabem.
0: E uma coisa muito importante hoje, evitar abraços. Eu não vou hoje abraçar à toa, não sei, não sei se a pessoa tá suada, não sei aquilo que ela passou, evitar abraços hoje.
2: Evitar abraços.
1: E nesses dias de calor, principalmente nesses dias de calor, não é admissível, 6, 7, 8 da manhã, tá cheirar a catinga, não. Não faça isso. 7, 8 da manhã você já tá a cheirar. Como então? Teu trabalho já tá. O teu sovaco já tá a trabalhar em horas extras ou quê? Já tá aplicado ou quê?
0: Olha, eu vou dar um
1: conselho. Hoje mesmo, calma. tem que meter mesmo um desodorizante. Tens que carregar aí nesse aspecto, tens que carregar. Ainda mesmo com um na mala, um no bolso, um rolão, um spray. Tem que ajudar mesmo.
0: Sabes que há sprays que às vezes não entram no teu corpo?
1: Não.
0: Por isso tem que ser rolão.
1: Rolão mesmo. Caso o rolão não tá funcionando, é limão com bicarbonato. As sovacos estão precisando de limão com bicarbonato.
0: Calma, limão com bicarbonato.
1: Sim, as sovacos estão a precisar, mano.
2: Vai, vai irritar a pele.
1: Não, não vai, Davide. As sovacos já nem o rolão está mais a resolver. Rolão. Agora aí temos que aplicar mesmo coisas químicas. Mete lá bicarbonato com muito limão. Ou vinagre de vinagre de uva ou de maçã.
2: Vinagre balsâmico.
0: E atenção. Perfume não é desodorizante. Yeah.
1: E perfume em cima do corpo que não banhou, não faça isso. Não, não faça isso. Você não pode meter em cima do mau cheiro. Perfume, até o perfume vai passar mais rápido. Vai ficar aí a discutir, porra, mas quem manda aqui nesse corpo? Sou pode... eu ou não banhou?
2: Pode ficar podre.
1: Yeah, é verdade.
0: Por isso,
1: hoje tenham cuidados.
0: Cuidado, hoje tá bem? Cuidado.
2: Ok.

Os nossos amigos estão de regresso amanhã, como sempre um pouco antes das 9 ou a esta hora aqui na Música Sem Espinhas. Miguel Paraíso, Mangope e David Joshua. Vou fechar a hora com Rui Sangará. Vamos até Bissau.

0: Muito boa tarde, agora são 17 horas em Portugal e em Angola, 15 em Cabo Verde. São 16 horas na Guiné-Bissau e em São Tomé e Príncipe, 18 em Moçambique. Conferimos os títulos deste jornal.
1: O MPD escolhe no domingo um novo líder partidário. Portugal e São Tomé e Príncipe estão já a preparar uma cimeira entre os dois países. O embaixador russo em Portugal nega qualquer envolvimento de Moscovo no ataque com drones na Alemanha.
0: Esperamos as temperaturas máximas esperadas para amanhã, sexta-feira, Lisboa 32 graus, Porto 26, Maputo 29, Luanda 23. Jornal das 17 horas na RTP África com António Simões.
1: É já no domingo que o MPD escolhe um novo líder do partido. Na corrida estão três militantes. Luís Filipe Tavares, candidato à liderança do MPD, acredita que vai vencer as eleições internas do maior partido da oposição em Cabo Verde. O antigo ministro dos Negócios Estrangeiros e da Defesa promete reorganizar o movimento para a democracia e aproximar a direção dos militantes.
2: Cuidar do MPD, cuidar do nosso partido, trabalhar com todos, reorganizar, reestruturar, sobretudo territorialmente, vermos qual é a melhor forma de organização territorial que devemos ter para o MPD aqui em Cabo Verde, mas também na nossa imensa diáspora, discutir isso calmamente, com muita responsabilidade, como eu disse, porque temos que reorganizar o partido, renovar o partido, para que ele possa criar as condições de poder vencer as eleições de 2028 e também as de 2031.
1: Luís Filipe Tavares quer também preparar o partido para exercer uma oposição firme, mas disponível para dialogar com o governo em matérias de interesse nacional.
2: A oposição tem que ser uma oposição forte, credível, responsável, uma oposição não do bota abaixo, tem que ser uma oposição que tenha capacidade de apresentar propostas muito concretas e estar preparada para todas as eventualidades. E nós temos que fazer isso num quadro muito democrático, de muita participação, de muita responsabilidade. A palavra-chave mesmo, perdão, é responsabilidade, muita responsabilidade. E é o que eu pretendo. É a segunda razão que me leva a candidatar-me para a liderança do MPD.
1: Luís Filipe Tavares, um dos três candidatos à presidência do Movimento para a Democracia, voto já no próximo domingo. E Herménio Fernandes quer dar aos militantes do MPD poder para escolherem os candidatos do partido às próximas eleições autárquicas em Cabo Verde. O candidato rejeita uma ruptura com o percurso do partido, mas defende mudanças internas.
3: O MPD está numa fase que eu diria muito importante da sua história. Nós estamos a trabalhar nestas eleições para inaugurar o terceiro ciclo de transformação do partido, que é o ciclo da democracia interna, que nós queremos liderar e vencer para podermos conquistar um quarto ciclo, que é o ciclo da transformação do país.
1: Herménio Fernandes defende ainda a descentralização do movimento para a democracia.
3: Todas as estruturas do MPD têm que estar preparadas para fazer oposição. Vamos formar os nossos dirigentes, vamos formar os nossos candidatos, vamos formar os nossos militantes, vamos ter uma comunicação próxima das estruturas e dos militantes, estaremos no contacto direto, porque eu sou um político que está no terreno. Eu diria, é a minha praia, é aquilo que eu mais gosto de fazer. Ouvir as pessoas, escutar, debater, refletir com elas e ver as melhores soluções que as comunidades e as pessoas precisam. É neste sentido que nós vamos trabalhar para ter um MPD forte, preparado para vencer os desafios do futuro.
1: Herménio Fernandes, candidato à presidência do MPD. As eleições do maior partido na oposição, cabo-verdiana, têm lugar no domingo, em que concorrem também Luís Filipe Tavares e Paulo Veiga. A situação económica, política e social da região norte de Angola e a preparação da estratégia eleitoral são alguns dos assuntos que vão ser analisados amanhã no UIS pelo Comitê Permanente da Comissão Política da UNITA. O encontro vai ser presidido pelo líder do partido, Adalberto da Costa Júnior. Esta é a primeira reunião da UNITA no UIS, depois de, no passado dia 8 de agosto, uma intervenção policial ter inviabilizado as celebrações alusivas ao dia do fundador do partido, Jonas Savimbi, incidentes que provocaram ferimentos em mais de 30 pessoas. Portugal e São Tomé e Príncipe estão já a preparar uma cimeira entre os dois países. O anúncio foi feito hoje pelo primeiro-ministro português, que está em São Tomé. Luís Montenegro falava à margem da cerimónia de tomada de posse do presidente santomense, reeleito, manifestou a disponibilidade para uma elevada cooperação e proximidade.
4: A predisposição do Governo de Portugal é continuar cuidar desta relação, que é uma relação de grande proximidade, é uma relação de grande cooperação e é uma relação na qual nós temos um comprometimento com o futuro de São Tomé e Príncipe. Nós temos vindo a cooperar do ponto de vista financeiro, temos vindo a cooperar do ponto de vista de várias áreas setoriais, da educação, da saúde, da energia, e continuaremos a fazê-lo num plano em que, do ponto de vista bilateral, há portugueses a viver em São Tomé e Príncipe, há santomenses a viver em Portugal, há trocas comerciais e interesses económicos que se entrecruzam e que nós também queremos dinamizar, e do ponto de vista multilateral, estamos juntos na Cplp, estamos juntos em várias organizações internacionais, sempre com uma grande comunhão de princípios e de valores, e portanto há todo um contexto que nos motiva e mobiliza

0: Hoje não começa apenas o meu segundo mandato, mas sim uma nova etapa de maior união, maior responsabilidade, maior ambição coletiva. O tempo agora é de nos ouvirmos uns aos outros, de sabermos ouvir vozes dissonantes das nossas e acomodá-las nas nossas ações públicas. É tempo de evitar conflitos estéreis e promover sinergias e empatias. É tempo de convergirmos sobre as prioridades e a melhor forma de conduzir os destinos do país. É tempo de garantir que São Tomé e Príncipe continuará a ser uma nação onde as divergências políticas nunca devam ser transformadas em inimizades nacionais.
1: Cerimónia de tomada de posse de Carlos Vilanova decorreu na Assembleia Nacional, com a presença de vários chefes de Estado e do Governo estrangeiros. Já passou um ano depois do acidente no elevador da Glória, em Lisboa, e ainda não é possível calcular de forma definitiva a compensação financeira às pessoas que ficaram feridas no descarrilamento. Entre os 24 passageiros que sofreram ferimentos, muitos são estrangeiros que regressaram aos países de origem. Ouvido pela Rádio Pública, Duarte Nuno Vieira, da Ordem dos Médicos, presidente da competência de avaliação dos danos corporais, explica que só no fim desse processo de recuperação vai ser possível determinar a indenização a que têm direito.
2: Estando nós perante 24 feridos, alguns deles feridos com gravidade, com lesões que vão demorar tempo a consolidar, ainda não passou o período suficiente, lamentavelmente, em nenhuma destas 24 vítimas, para poder haver já uma avaliação dos danos definitivos de que ficaram afetados. E, portanto, só quando essa fase se verificar é que haverá as avaliações de dano corporal, concretizadas por peritos com competência em avaliação do dano corporal, realizadas de acordo com o sistema português, e será depois elaborada pela entidade responsável uma proposta indenizatória, tendo por base essa avaliação pericial que vai ser realizada.
1: Quanto às vítimas mortais, que foram 16, Duarte Nuno Vieira explica que neste momento estão apenas encerrados 4 processos de indemnização.
2: Das 16 vítimas mortais, 4 processos estão já totalmente encerrados e, portanto, com acordo estabelecido entre a seguradora e os familiares, que 7 estão neste momento a decorrer a fase, enfim, de negociação do montante indemnizatório. Um processo decorre totalmente no âmbito do direito de trabalho, portanto será decidido pelos tribunais nos termos da lei portuguesa, porque no direito de trabalho não há acordo, é o tribunal que tem que decidir. E um outro processo seguiu para litígio, porque não se chegou a acordo entre a seguradora e os herdeiros, e portanto há um processo que decorre por via judicial dos 15 falecidos.
1: Faz hoje um ano sobre o acidente do descarrilamento do elevador da Glória em Lisboa, classificado como Monumento Nacional. O processo de indemnização das vítimas da tragédia ainda não está encerrado. O embaixador russo em Portugal nega qualquer envolvimento de Moscovo no ataque com drones que aconteceu no aeroporto de Leipzig, na Alemanha. De recordar, Portugal, tal como outros países europeus, convocou o diplomata da Rússia para dar explicações sobre este caso que a União Europeia definiu como um ato terrorista patrocinado pelo Estado russo. A reunião na Terceira Simões teve lugar hoje em Lisboa.
3: Para a representação diplomática russa em Portugal, esta alegada deterioração das relações serve os interesses do regime de Kiev. A reunião foi esta manhã entre o embaixador russo em Portugal, Mikhail Kaminin, e a diretora-geral de Política Externa, Helena Malkata, depois de o ministro dos Negócios Estrangeiros, Paulo Rangel, ter anunciado ontem a convocatória do diplomata russo. Na nota, a embaixada russa em Lisboa argumentou que as autoridades ucranianas procuram envolver a União Europeia no confronto com a Rússia, conduzindo a situações para uma escalada perigosa. Em causa está o anúncio do governo alemão de que a Rússia estaria por detrás de tentativas de ataques com drones contra o aeroporto de Leipzig, em agosto, depois de investigação apontar para os serviços secretos russos. Com medidas retaliatórias, a Alemanha anunciou o encerramento do consulado-geral russo em Bona e do Centro Cultural Russo na capital, Berlim, depois de diversos países da União Europeia condenarem a escalada e convocarem igualmente os representantes diplomáticos russos nos seus respectivos países.
1: Embaixador russo em Lisboa a dizer que não foram apresentadas provas de que o ataque no aeroporto de Leipzig tenha sido orquestrado pela Rússia. O diplomata foi convocado pelo Ministério Português dos Negócios Estrangeiros para responder às acusações do governo alemão após o ataque com drones em solo germânico. O número de mortos nas cheias e deslizamentos

0: casamentos que atingiram o Nepal a semana passada subiu para 1.259. Há ainda 5.083 pessoas dadas como desaparecidas. É uma subida significativa face ao balanço anterior. Em apenas um dia foram contabilizadas mais 55 mortes e cerca de 880 desaparecidos. As equipas de resgate estão há mais de uma semana no terreno à procura de sobreviventes.
1: António Simões com as notícias desta quinta-feira. Está concluído o Jornal das 17 horas. E em antena fica daqui a alguns instantes o manual de instruções.
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1: Em Portugal agora passam 13 minutos, quase 14, das 17 horas, desejo-lhe a continuação de uma ótima tarde de quinta-feira.
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2: Nasceu em Goiânia, no Brasil, de onde saiu em 2012. Já foi pedreiro, limpou casas, lavou carros. Viveu primeiro em Itália, depois veio para Portugal. Hoje vive da arte que faz de improviso nos comboios ou em plena rua. O rap que retrata a sua vida e daqueles que observa. Chama-se Wellington, conhecido artisticamente como GDM, Gangster do Mato, e é o nosso convidado de hoje. Bem-vindo, GDM. Obrigado. É um prazer.
3: Prazer é meu, prazer é todo meu.
2: O teu primeiro contacto com a música foi na igreja evangélica, a cantar salmos, mas na adolescência o rap entrou na tua vida e o teu pai chegou a dizer que era a música do diabo. Como é que foi gerir esse choque cultural e religioso dentro de casa?
3: Ah, no início foi bem complicado, assim, porque o rap era visto como música na minha região, assim, como música de bandido, né? Como música de criminoso, porque o rap retratava, assim, nos anos, assim, 90, 2000 e até 2000 e poucos, assim, retratava muita realidade, né, do que estava acontecendo. Então, tinha muita criminalidade. Então, o rap falava muito sobre isso, sobre crime, sobre armas, sobre drogas, sobre tráfico de drogas. Então, era um choque, né, se eu ouvir isso dentro de casa. O meu pai, acostumado a ouvir música evangélica, ele ficou chocado, né? Então, tinha meus jeitos de ouvir, né? Eu ouvia escondido e tal. Quando ele dormia, eu punha lá, colocava no CD que eu comprava, o CD pirata, colocava lá no rádio e ouvia bem baixinho, ficava ouvindo. Quando ele saía, eu punha no volume alto, assim, ficava meio que na esquina, assim, olhando, porque casa não tinha muro, né? Ficava em casa, assim, esperando ele virar de bicicleta. Quando ele virava, eu já corria e desligava. Foi mais ou menos desse tipo,
2: mas,
3: assim.
2: Mas isso fazia parte daquilo que nós chamamos de rebelião da juventude? Achas que foi por isso procurar outras formas de te expressares também?
3: Eu, desde, assim, quando eu tive essa consciência, assim, comecei a ouvir rap, eu tive essa consciência de classe, assim, percebi que eu fazia parte de uma classe que vinha de baixo mesmo, de uma classe oprimida. Então, assim, minha família muito pobre, a gente morava num conjunto habitacional, então, uma casinha pequena, eu dormi no quarto do meu pai até eu sair de casa com 19 anos, era todo mundo no mesmo quarto. Então, o rap me trouxe essa consciência de classe, essa revolta interna, assim, de, pô, tá tudo errado, essas coisas não estão certas, isso é tudo injusto. O que eu posso fazer para mudar isso? Então, com 16 anos, eu costumo falar que hoje em dia eu vejo os adolescentes de 16 anos falando de... Lá no Brasil, por exemplo, tá uma coisa lá do Farma Aurea, uma coisa do 6-7, uma coisa assim. Falei, cara, com 16 anos eu tava pensando em mudar o mundo já, que loucura, que diferente, né?
2: Mudar o mundo e também o ambiente na tua casa. Era austero, severo ou não?
3: Era um bocado severo, assim.
2: Por causa da religião?
3: Por causa da religião, meu pai era bem religioso. Então, eu... Eu já, assim, como ele criou a gente muito na regra, assim, então eu me rebeldiei completamente, assim, para as coisas religiosas, assim, na época, assim, fiquei muito rebelde mesmo.
2: Afastou-te de certa forma e adaptaste a essa, posso dizer, influência da tua infância religiosa hoje na música que fazes, porque tu chegas a incorporar frases da Bíblia, o Salmo 23, portanto, ou seja, acabaste por fazer outro tipo de pregação, digamos assim.
3: Eu conheci, assim, eu digamos assim que eu tive umas experiências, assim, a minha música ainda é voltada, assim, muito pro eu, assim, pra mudança pessoal. E aos 18 anos eu tive umas experiências, assim, que eu considero umas experiências pessoais, que eu não trato como religião, mas como experiências com Deus mesmo, assim, tipo, então mudou minha forma de ver, assim, eu vejo a religião de uma forma diferente, assim, o meu contato é mais com Deus do que com a religião, então eu tive essa mudança, falar, a religião tem um monte de coisa errada, mas Deus, ele é outra pessoa, assim, então eu conheci um outro lado de Deus que meu pai não tinha me apresentado, eu tinha conhecido, tipo, um Deus no trono, chico, com chicote, barba branca, pronto para dar uma chicotada se você errasse. Então, então, quando eu tinha 18 anos, eu estava assim, passando uns momentos de depressão, envolvido com as coisas erradas, e eu tive umas experiências com Deus, assim, que mudou meu caminho, assim.
2: Portanto, é quase como uma ligação mais direta.
3: É uma ligação
2: Os
3: mais direta.
2: intermediários muitas vezes
3: É, os
2: estragam.
3: intermediários às vezes são. É que a gente não precisa de intermediário, na verdade, o contato é direto mesmo.
2: Como é que era essa? Falaste há pouco de uma infância pobre, difícil, mas propriamente da zona onde tu vivias, dessa terra, digamos assim, quando nós falamos da terra, que lugar de infância era esse? E se de certa forma também te traz boas memórias? Se voltas a isso, assim estando longe, se voltas lá a esse lugar algumas vezes?
3: Sim, traz boas memórias, sim, traz boas memórias porque eu cresci num ambiente de comunidade, né? As casas não tinham muro, as casas eram tudo junto uma da outra. Então todo mundo se conhecia, meus amigos são todos dali, são como irmãos. Em dois, último ano que eu fui lá foi 2022, que eu levei a minha esposa para conhecer, que é minha esposa, que é italiana agora. E ela não conhece, tipo, ela chegou lá, ela ficou, tipo, impressionada com aquilo, né? Com o Brasil, como que é aquele ambiente. Tipo, eu ia na casa das pessoas sem ter que marcar, falar, ô, você tem tempo hoje? Não, ia lá, e se tiver lá, tudo bem, se não tiver, volta outro dia, então, pode me receber. E cafezinho aqui, outro ali, as tias, a gente chama todas as senhoras de tia, né? É tia, pede benção, tia, tal. Então, ali foi um ambiente, assim, que muito muito familiar, assim, todas as pessoas são família, então esse ambiente de comunidade é uma coisa que me falta muito. E muitas experiências na infância ali, boas, independente da necessidade, dos problemas que eu tive na infância também, porque eu tive muitos problemas e outros problemas que, pá, não, nunca falei muito sobre isso, é tipo abuso sexual. Então tem algumas coisas que passaram nesse ambiente, por causa da pobreza mesmo. Então, muita gente fala assim, ah, queria voltar a ser criança. Então, às vezes eu
2: Não é
3: conversando com um amigo meu, assim, a gente não queria muito voltar a ser
2: não.
3: criança, pelo fato do que a gente viveu, porque a infância da gente foi bem dura, assim.
2: Sim, traumático, né? Pois.
3: Apesar de ter os momentos bons, teve muitos traumas, então agora eu tô melhor do que antes.
2: Muito
3: Agora eu
2: bem.
3: tô melhor do que antes.
2: Em 2019, trabalhavas a lavar carros em Lisboa, quando o teu patrão disse que não havia dinheiro para salários, tu saíste para almoçar e já não voltaste. Mas foi ali que percebeste que o teu caminho era a música.
3: Eu já estava um tempo assim, porque eu cantava rap, já tinha gravado algumas coisas quando eu era adolescente, com 18, mas não tinha adolescente, jovem já, com 18 anos, 19 anos, mas a gente não tinha condições mesmo nenhuma de gravar. Não, tipo, eu tive meu primeiro telemóvel com 19 anos, assim, então a gente não tinha dinheiro para nada. Eu larguei a escola para trabalhar. Então foi tipo, eu sempre tive então esse sonho de viver de música. Só que já tinha abandonado tudo mesmo e estava fazendo outros trabalhos. Só que eu nunca tinha abandonado a escrita, a música. Eu sempre tive um violão em casa, sempre toco, assim, sempre toquei. E de outras formas, sempre estava com a música presente. Mas aqui mesmo, quando eu vim para Lisboa no ano de 2015, aí eu comecei a trabalhar lavando carro. Cheguei a vender chocolate na rua antes de, porque eu não tinha documento. Depois comecei a trabalhar lavando carro. E foi aí que eu comecei de novo a cena do rap do Brasil. Começou a aparecer outros artistas novos assim. E eu comecei a ver aquilo e começou a nascer uma chama no meu coração assim. Eu tinha um amigo, tem um amigo que foi um dos que me ajudou muito nessa virada de chave, que é o Santiago Bruno. Eu sempre agradeço ele. E eu falei, mano, ele tava lavando carro comigo. Eu falei, mano, eu faço um rap e tal. Aí ele, sério? Aí depois você me mostra. Aí eu, tipo, comecei. Um dia a gente saiu assim, e eu mostrei umas rimas pra ele assim, cantei uns improvisos também. Ele falou, mano, você tem que fazer isso aí, cara. É isso aí que você faz. Daí aquilo começou a mexer comigo. E daí eu comecei a voltar a escrever bastante, assim, escrever. E comecei a cantar em todas as jam session que tinha em Lisboa, assim. Saía pra cantar, tipo, aproveitava o microfone, já agarrava pra me expressar, que eu tava com muita necessidade de me expressar, muitos anos guardando. Daí comecei nisso, trabalhando, e depois eu conheci um rapaz que veio de São Paulo, que é o Góis, que foi o primeiro que rimou nos comboios aqui em Portugal. Daí eu tava numa dessas jam session que eu tava indo pra cantar. Daí eu olhei, ele começou a cantar uma música do Racionais, que se chama Nego Drama, que a gente se identificou. Eu falei, mano, posso cantar com você? Ele veio, a gente começou a cantar junto. Depois a gente se identificou, ele é de Goiânia também, nascido em Goiânia. A gente tinha a realidade igual, parecida, assim, de bairro. Daí ele, pronto, foi. A gente se conectou e eu perguntei, o que você tá fazendo, mano, aí pra sobreviver? Ele falou, mano, eu comecei a rimar. Ele também tava sem trabalho. Eu falei, mano, comecei a rimar no metro. Ali na linha verde ali, tá dando certo. Se quiser vir comigo, eu falei, sério, mano? Tipo, meu olho brilhou. Ele falou, sério? Daí eu fui, comecei. Aí eu falei assim, mas eu, mano, eu trabalho, então eu, tipo, tenho um filho, já tinha nascido meu primeiro filho, já tava com. Nessa época, 2000, já tava grandinho já, com 8 anos, 8, alguma coisa, 7 anos. Daí eu falei, eu não posso parar de trabalhar, eu tenho que ir. Não, beleza, vem fazer um teste. Aí ele foi, eu trabalhava o dia inteiro lavando o carro. E a gente rimava tipo das 6, não, das 7 até as 10. Eu saía do trabalho, eu trabalhava mesmo aqui perto da Expo, aqui, lavava aqueles caminhão da Prosegur. Aí tava. Daí eu saía, encontrava ele, às 7 horas eu rimava até as 10. E eu vi que começou a dar certo aquilo. Eu falei, caraca, mano, eu comecei a gostar daquilo. E enfim, eu ganhava ali em 3 horas que eu ganhava o dia inteiro. E eu falei, nossa, mano, que diferença.
2: Ou então ganhavas muito pouco
3: E
2: ali
3: eu
2: onde estavas,
3: ganhava
2: né?
3: mais do que trabalhando ali. E era tipo humilhado, era tipo.
2: E foi, se calhar, foi o gatilho para tu,
3: Foi gatilho.
2: quando saíste daquele emprego, disseste, é aqui que eu tenho que apostar.
3: Foi o gatilho, foi mesmo o dia que meu patrão falou que não ia me pagar. Porque eu tinha encostado eu não tinha contrato, não tinha, o cara não tinha seguro, eu tava tudo errado.
2: E a exploração
3: Eu não
2: é
3: tinha
2: maior, não é?
3: Carta de condução. Aí o cara põe eu para dirigir. Daí eu dirigia, bah, eu bati o caminhão, encostei, deu um prejuízo lá de 600 euros, diz ele. Daí ele falou, chegou um dia, eu tava trabalhando lá, trabalhava igual um escravo, ganhava pouco. Daí ele, não, não vou pagar esse mês você, porque por causa disso. Eu fiquei, tipo, eu sempre fui muito, muito calado, assim, sou meio tímido e muito calado, sempre engoli as coisas, cara, desde, tipo, acostumado, né, da infância, assim, ter que aguentar calado as coisas. E eu levei isso pra minha vida, infelizmente. Agora eu tô aprendendo a me posicionar, a
2: Expressar.
3: me expressar, a dizer o que eu penso. Eu não quero isso, mas desde a infância, então a gente é acostumado a dizer sim para tudo, porque é isso que tem, amém. Vamos, amém. Então a gente vai levando isso para a vida, infelizmente. Pronto, não falei nada para ele, falei, beleza, então. Fiquei assim, triste pra caramba. Eu liguei pro Góis, falei, mano, vou sair daqui, e daqui, né, a gente vai trabalhar, e daqui eu nunca mais vou voltar. Ele, beleza, mano, tô contigo. Daí eu fui almoçar, já encontrei ele e nunca mais voltei. Deve estar me esperando lá ainda para trabalhar.
2: A verdade é que estás em algo que tu gostas e começaste a evadir os comboios. Foi Cascais, a linha de Cascais?
3: Foi, a gente estava no metro e estava tendo o Web Summit em Lisboa e tava, o metro estava muito cheio. Daí a gente, mano, a gente tem que encontrar um jeito de não estamos conseguindo rimar no metro. Muita gente, muito gringo, né, que a gente fala no Brasil. Aqui eles falam camon, não sei se é uma boa palavra.
2: Os camones.
3: Os camones. É. Daí tava cheio de pessoas estrangeiras aí. A gente, mano, vamos lá pra linha de Cascais fazer um teste. A gente foi, tipo, na primeira carruagem, na primeira rima que a gente fez, uma senhora levantou e deu 20 euros pra nós.
2: Era um sinal.
3: A gente olhou um pouco assim, mano, é aqui mesmo que a gente tem que estar.
2: Ah, daí... então são dois, os dois. Que, mas o que deu assim também algum impacto foi também começares a ter no Instagram a tua imagem, os teus momentos no comboio, não é?
3: Sim, sim. Eu comecei, depois de a gente rimar junto, eu comecei a criar coragem de rimar sozinho. Daí a gente fez mano, vamos rimar sozinho, até que. Porque no final do dia...
2: Tinha que dividir por dois, né?
3: Tinha que dividir por dois. E ele, beleza, mano. Muito. Ele já gostou também. A gente tava sempre no mesmo comboio, só que um do lado e um do outro. Uhum. Tipo, um nas carruagens de lá e o de cá. Pronto, aí comecei a pegar meu jeito e ser a minha pessoa, a minha apresentação. Daí, no comboio, eu comecei a conhecer muitas pessoas e, tipo, fazer muitas conexões. O comboio me abriu grandes portas. Por causa do comboio, eu cantei na Festa do Avante.
2: Tipo, exatamente, depois foste para um dos palcos.
3: Eu tava rimando no comboio e uma senhora me viu, uma menina que era da PCP, acho que é, e Partido do Comunista da Juventude. Daí, mano, você tem um concurso de bandas, Novos Valores do Avante, você poderia ser um bom candidato para participar. Eu falei, sério, me inscrevi com o DJ, meu DJ que tocava comigo na época, que foi pro Brasil agora. E a gente ganhou o concurso e cantou no palco principal, assim, do Avante, que eu fiquei, caraca.
2: Foi um grande momento.
3: Foi um grande momento.
2: Mas ainda falando sobre as tuas atuações nos comboios, tu sentes que há diferenças? Não sei se fizeste tudo a linha de Sintra. Os horários também influenciam.
3: Sim.
2: Como é que as pessoas reagem? És capaz de nos fazer aqui um retrato desses teus momentos?
3: Sim, tem tudo uma dinâmica, né? Eu falo que tem a psicologia do comboio, assim. Tem os horários. Tem.
2: É que muito cedo, se calhar as pessoas estão a ir a correr para o trabalho.
3: Assim, eu não vou muito cedo. Normalmente, 10 horas, assim, a pessoa já está mais.
2: Tranquila.
3: Tranquila. E então, entre as 10 e as 5 é tranquila. Depois das 5 já começa a ficar meio muito cheio, as pessoas já estão cansadas. Então, assim, só quando eu preciso muito e depois das 5 que eu vou. Mas eu costumo ir mais cedo já. Uhum. E tem tudo. A linha de Sintra, ela é mais. Eu me sinto mais bem recebido na linha de Sintra. Assim, eu não gosto de falar isso, não, mas às vezes eu falo assim, as pessoas riem. Tipo, quando eu entro numa carruagem e vejo só pessoas brancas, me dá um frio na barriga. Eu falo, nossa, mano. Tem muita gente branca, será que eles vão gostar? Tipo.
2: É um preconceito.
3: É um preconceito. Que eu tenho... E às vezes é bom, Tipo, eu tenho pessoas. Ontem eu tava no comboio e eu fiquei impressionado com as senhoras, tipo, de 60, 70 anos, me elogiando.
2: A idade também, às vezes parece que
3: às vezes,
2: não aceitam, mas...
3: Às vezes jovens me viram a cara, jovens, e com estilo de rap e tal, me viram a cara, e às vezes as senhorinhas, a maioria, o que me salva são as senhoras idosas.
2: Elas senhoras. Também têm mais dinheiro.
3: E elogio elas muito.
2: E em relação aos temas, cabe a política, cabe a contestação, o amor, o humor, como é que isso joga?
3: Sim.
2: E consoante tu estás a observar as pessoas?
3: Em relação à observação mesmo, mas cabe tudo, cabe política, mas no começo eu era muito mais contestador, assim, só que eu percebi que já estava meio chato, assim. Então, o comboio, as pessoas já estão meio ali na correria do trabalho. Então, eu percebi que tinha que ser uma coisa mais divertida, no sentido mais humor. Então, eu procurei essa linha do humor E no meio disso eu entro em coisas mais assim relacionadas à autoestima, a pessoa fé, a pessoa manter a cabeça em pé. Às vezes a pessoa... Tipo, eu já tive várias experiências num comboio de pessoas que tá, tipo, me mandar mensagem assim, tipo, ah, tava num dia de depressão muito forte. E você foi uma pessoa que tirou um sorriso verdadeiro de mim. Tipo,
2: isso é bom.
3: Isso é muito bom.
2: Mas nem sempre estas tuas atuações foram pacíficas. Já foste mandado voltar para a tua terra, já chegaste a ser perseguido ostensivamente por um agente da polícia que acusou falsamente de vender drogas.
3: Yeah.
2: Como é que tu consegues manter essa paz perante a xenofobia, o preconceito? Como é que... É difícil.
3: É difícil, mas eu procuro manter, assim. Eu procuro não me alterar, manter essa paciência, assim. Então, quando eu saio de casa, igual eu falei, eu sou muito ligado com Deus, assim. Então, eu tenho a minha fé em Jesus, assim. Então, eu acolho, eu tenho o meu momento com Deus, falo, Deus, me ajuda a me ter paciência.
2: Muita.
3: A ser paciente, então, muita paciência. Porque, então, quando eu não estico briga, eu não aumento briga. As pessoas querem brigar, eu falo, tudo bem, eu vou para outra carruagem. Isso aqui acaba com a pessoa. Tipo, as pessoas às vezes vêm querendo achar que eu vou retribuir, que eu vou... Mas eu não, quer que eu pare? Tudo bem. E às vezes a pessoa, quando ela vê essa reação, ela tipo fica sem chão, né? E as outras pessoas, tipo, às vezes toma minha dor e... Não, continua, mas mesmo assim eu não continuo. Não, ela pediu pra parar, ela tem razão, ela tá no direito dela. Então isso acaba, isso virou a minha fama no comboio e as pessoas perceberam isso.
2: Que não és de conflitos?
3: E é, que eu não sou de conflito. Então, muitas dessas pessoas que conflitaram comigo, hoje quando eu entro no comboio, tipo, fica... Eu conheço, porque eu lembro da cara das pessoas. Muitas pessoas que conflitaram, eu lembro da cara delas. Então elas, eu entro, elas... Já teve pessoas que falavam, ah, no começo, quando eu te vi, eu já pensei em brigar. Mas depois você começou ali a falar, você foi muito gentil. E isso ali me quebrantou. E eu fiquei tipo, ah, mano, ele tá só fazendo...
2: Olha, eu desafio-te a um improviso neste momento.
3: Oh.
2: E depois, mais uma sugestão musical.
3: Ok. É porque é sem batida, né, mas...
2: Pois, é mais difícil.
3: É mais difícil, mas é isso. Eu posso colocar uma batida aqui no telemóvel?
2: Sim, pode.
3: Okay. Okay. Colocar uma batida que vai dar certo. Yo, yo.
2: Boa.
3: Aham. Yo. Vem comigo então. Yo. Tô aqui apenas um rapaz comum. É, no 2x2 aqui na Antena 1, é desse jeito, tive uma surpresa, é muito bom tá aqui conversando nessa mesa, é desse jeito. Eu não fiquei nem com a perna bamba, de tá conversando com a linda menina Fernanda, que tá aqui fazendo a entrevista na batida, e eu contando um pouco sobre a minha vida. Tô muito feliz de tá aqui, e olha só, eu tô ligado, muito obrigado, primeira vez em uma rádio em Portugal, sensacional, muito obrigada, atenção, viemos pra ficar, Brasil, Portugal e África.
2: Obrigada. Habilidoso no freestyle, o rapper brasileiro GDM já subiu aos palcos da Festa do Avante, foi semifinalista do Got Talent Portugal, convidado pelo rapper de Sam the Kid, cantou no palco Shellas é o Sítio, no festival Rock in Rio Lisboa, e acaba de lançar o EP Quando Tiver de Ser. Queres fazer o retrato deste teu trabalho?
3: Sim. É, o nome fala mesmo sobre isso, porque eu tive um concerto ontem, eu tava falando sobre isso, e a rapaziada ali era bem jovem, e eu já sou meio cota, né? 36 anos.
2: Que serei eu?
3: Não, você tá jovem. Eu tenho 36 anos. Então, o EP leva esse nome por causa que eu falo muito sobre o tempo, sobre o tempo das coisas, assim, que... Nunca é tarde para sonhar. É, quando tiver de ser, as coisas acontecem no tempo determinado. Porque eu comecei a viver de arte aos quase 30, né? Dos 29 para os 30. Tava ali naquela crise. Então o EP fala um pouco sobre isso. É, são 5 músicas que contam uma história de uma pessoa que começa num dia difícil. Que o nome da primeira música é Dias Difíceis. E termina na quinta música entendendo que tudo tem seu tempo. Que tem um dia difícil, mas também tem um dia bom, tem um dia de sofrer, que se você sofre, infelizmente, mas tem um dia também que você aproveita, que você gosta da vida, e a gente tem que aprender em tudo.
2: Sim.
3: Tem que aprender a sofrer também, às vezes. Tem que saber
2: sim,
3: sofrer.
2: Para dar valor também aos outros dias bons.
3: É porque
2: né?
3: a gente, às
2: que
3: vezes,
2: há sempre dias bons.
3: Porque a gente, às vezes, eu até, às vezes, como homem, assim, na sociedade, às vezes é muito ensinado a querer ser, o cara tem que ser forte, né? Não pode chorar. E não, e a gente tem que aprender a chorar também, viver cada momento. Se tiver que chorar, a gente chora. Se tiver que sofrer, passar aqui. Às vezes a gente esconde sofrimento. Ah, não, tô bem, às vezes você está desmoronado. Tem que passar,
2: faz parte
3: da
2: né?
3: vida, né? Então, esse EP fala muito sobre isso, sobre essa reflexão que eu tenho comigo mesmo.
2: E onde é que tu queres chegar como artista?
3: A minha intenção mesmo é poder trazer essa mensagem de esperança mesmo. Assim, eu não sou muito, não tenho muito... aonde eu quero chegar, não tenho muita ganância no sentido de lugares grandes, assim, tem que encantar em tal lugar, lugares grandes, fazer isso. Eu sonho em não depender da rua e do comboio, porque às vezes é duro, e é claro, manter a minha arte sem precisar fazer concertos, sem precisar ir no comboio, na rua. Se eu for ir por... Ah, vou ali, só vai matar a saudade, pra dar uma leveza, levar uma mensagem pras pessoas. Mas eu não tenho essa ganância de, tenho que conquistar tais coisas e...
2: Ser uma estrela.
3: Não, eu quero viver da minha arte, levar a mensagem, que eu acredito muito na mensagem que eu carrego, assim, sabe? Ontem eu tava ali com os jovens, eu vi os jovens me ouvindo, assim, e eles depois me agradecendo, assim, foi... Algo que marcou muito, assim, se três, quatro pessoas me ouvirem e aquilo mudar o destino dela, assim como uma música um dia mudou meu destino, isso para mim já está essencial, já está muito bom.
2: GDM, agradeço a tua presença.
3: Eu que agradeço, muito obrigado.
2: Estivemos com o rapper GDM, que nasceu em Wellington e que tem tanto para falar, como diz, e que veio para retratar.
3: Obrigado.

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0: E já são 18 horas em Portugal e em Angola, são agora 16 horas em Cabo Verde, 17 em São Tomé e Príncipe e na Guiné-Bissau, 19 horas em Moçambique. Conferimos os títulos deste jornal.
1: Há um escândalo no Brasil a envolver o Supremo Tribunal, em particular o juiz Alexandre de Moraes. O MPD escolhe já no próximo domingo o novo líder partidário. Portugal e São Tomé e Príncipe estão a preparar uma cimeira entre os dois países.
0: Temperaturas máximas esperadas amanhã, sexta-feira, 32 graus em Coimbra, 30 em Faro, 31 na cidade da Praia, 29 em São Tomé. Jornal das 18 horas na RTP África, com António Simões.
1: O Supremo Tribunal do Brasil enfrenta a maior crise desde a instituição da democracia. Um dos juízes mais conhecidos e poderosos, Alexandre de Moraes, poderá vir a ser investigado por ligações ao banqueiro que cometeu a maior fraude financeira do país. O escândalo agravou-se depois da Polícia Federal ter recolhido mensagens e documentos no telemóvel do banqueiro Daniel Vurcaro, que está preso.
2: Alexandre de Moraes foi quem liderou o processo que condenou Jair Bolsonaro, mas agora está sob risco de ser alvo de uma investigação formal. Foi atingido em cheio pelo escândalo do Banco Master, a maior fraude do sistema financeiro brasileiro. Mensagens e documentos obtidos pela Polícia Federal no telemóvel do banqueiro Daniel Vurcaro indiciam uma relação entre os dois. As perícias revelam que Moraes não só mantinha conversas regulares com o financeiro detido por fraude bancária, como participou pessoalmente na edição e redação de cláusulas de um contrato milionário celebrado entre o escritório de advocacia da própria mulher e o Banco Master. A revelação detonou uma crise sem precedentes. O presidente do Supremo, Edson Fachin, fala em sérios elementos de facto e prometeu resposta célere para conter os danos à credibilidade da Corte.
3: Nos próximos dias, concluída a análise necessária dos fatos e os procedimentos institucionais pertinentes, esta presidência anunciará, no tempo devido e sem precipitação, as medidas cabíveis e necessárias.
2: A oposição intensifica a pressão e apresentou no Senado 129 pedidos de destituição de Alexandre de Moraes, porque é a única forma de remover um membro do Supremo. Mas o presidente do Senado, Davi Alcolumbre, travou estes pedidos de impeachment e até ironizou. Refere que o querem responsabilizar a ele e a Moraes, quando foi Flávio Bolsonaro, candidato a presidente, que cobrou milhões de reais a Vurcaro, quando já estava preso, para financiar um filme de propaganda política sobre o pai Jair Bolsonaro.
4: Todo mundo esqueceu que pediram 130 milhões para a mesma pessoa para fazer um filme. E agora o culpado sou eu, o ministro Alexandre de Moraes.
2: A polémica estende-se também ao juiz Dias Toffoli, cuja família tinha negócios com o fundo do banqueiro Vurcaro, e toca o Procurador-Geral da República, Paulo Gonet, que chegou a pedir a Vurcaro que desse boleia ao filho no jato privado para Londres.
1: Jornalista Daniel Catalão, com o escândalo no Brasil envolvendo o Supremo Tribunal, em particular o juiz todo-poderoso Alexandre de Moraes. O ministro da Saúde de Cabo Verde afirma não existirem motivos para alarme perante o crescente número de infecções de Covid-19 no país. Um dia depois do Instituto Nacional de Saúde Pública ter publicado um aviso sobre o aumento de casos com maior concentração do vírus na Ilha de Santiago, Lúcio Fernandes destaca que os números são mais baixos do que em 2025.
5: Hoje, nesse momento, não tem menos número de casos.
6: Nesta altura, temos menos casos do que em junho do ano passado e são casos sem gravidade, sem mortes. E sabemos que temos casos de Covid ao longo do ano e, possivelmente, ao longo de toda a nossa vida, vamos continuar a ter casos de Covid. O importante é que temos Covid sem complicações, sem mortes e, por isso, não tem alarmismo.
1: As palavras do Ministro da Saúde, em declarações aos jornalistas, a desvalorizar assim o aumento de casos de Covid-19 registado nas últimas semanas no país. O Instituto Nacional de Saúde Pública veio ontem recomendar a adoção de medidas de prevenção, em particular em espaços fechados, pouco ventilados ou com grande concentração de pessoas. É já no domingo que o MPD escolhe um novo líder do partido. Na corrida estão três militantes. Luís Filipe Tavares, candidato à liderança do MPD, acredita que vai vencer as eleições internas do maior partido da oposição em Cabo Verde. O antigo ministro dos Negócios Estrangeiros e da Defesa promete reorganizar o movimento para a democracia e aproximar a direção dos militantes.
7: Cuidar do MPD, cuidar do nosso partido, trabalhar com todos, reorganizar, reestruturar, sobretudo territorialmente, vermos qual é a melhor forma de organização territorial que devemos ter para o MPD aqui em Cabo Verde, mas também na nossa imensa diáspora, discutir isso calmamente, com muita responsabilidade, como eu disse, porque temos que reorganizar o partido, renovar o partido, para que ele possa criar as condições de poder vencer as eleições de 2028 e também as de 2031.
1: Luís Filipe Tavares quer também preparar o partido para exercer uma oposição firme, mas disponível para dialogar com o governo em matérias de interesse nacional.
7: A oposição tem que ser uma oposição forte, credível, responsável, uma oposição não do bota abaixo, tem que ser uma oposição que tenha capacidade de apresentar propostas muito concretas e estar preparada para todas as eventualidades. E nós temos que fazer isso num quadro muito democrático, de muita participação, de muita responsabilidade. A palavra-chave mesmo, perdão, é responsabilidade, muita responsabilidade. E é o que eu pretendo. É a segunda razão que me leva a candidatar-me para a liderança do MPD.
1: Luís Filipe Tavares, um dos três candidatos à presidência do Movimento para a Democracia, que vai a voto já no próximo domingo. E Herménio Fernandes quer dar aos militantes do MPD poder para escolherem os candidatos do partido às próximas eleições.

0: Os do MPD têm que estar preparados para fazer oposição. Vamos formar os nossos dirigentes, vamos formar os nossos candidatos, vamos formar os nossos militantes, vamos ter uma comunicação próxima das estruturas e dos militantes, estaremos no contacto direto, porque eu sou um político que está no terreno. Eu diria, é a minha praia, é aquilo que eu mais gosto de fazer. Ouvir as pessoas, escutar, debater, refletir com elas e ver as melhores soluções que as comunidades e as pessoas precisam. É neste sentido que nós vamos trabalhar para ter um MPD forte, preparado para vencer os desafios de futuro.
1: As palavras de Herménio Fernandes, candidato à presidência do MPD, as eleições do maior partido da oposição cabo-verdiana, têm lugar no domingo, em que concorrem também Luís Filipe Tavares e Paulo Veiga. Aspectos da atividade política da UNITA e questões económicas, políticas e sociais em Angola são alguns dos assuntos que vão ser analisados amanhã pelo Comitê Permanente da Comissão Política da UNITA. A informação é avançada pelo secretário para os Assuntos Políticos e Eleitorais do maior partido na oposição em Angola, Faustino Mumbica.
2: Nos termos dos estatutos da UNITA, as reuniões ordinárias do Comitê Permanente têm uma agenda definida. Regra geral, abordam-se questões económicas, sociais do país e também abordam-se questões internas da vida organizativa da própria UNITA.
1: A quarta reunião do Comitê Permanente da Comissão Política da UNITA acontece menos de um mês após os incidentes do início de agosto, que fizeram mais de 30 feridos na sequência de uma intervenção da polícia durante as celebrações do dia do fundador do partido, Jonas Savimbi. Faustino Mumbica, dirigente do partido que coordena a atividade política e eleitoral, sublinha que a intolerância política vai estar também em análise no encontro.
2: E aqui não devemos esquecer que, por exemplo, do ponto de vista político, nós temos estado a olhar para a espiral de intolerância que se vai consolidando cada vez mais e sobretudo, praticada pelo partido no poder com cada vez mais partidarização das instituições do Estado num Estado democrático de direito, o que é grave, pois viola não só a Constituição, como a própria lei dos partidos políticos.
1: Na reunião do Comitê Permanente que se realiza amanhã no IJE, a UNITA debate também a estratégia eleitoral visando um escrutínio agendado para agosto de 2027. Portugal e São Tomé e Príncipe estão já a preparar uma cimeira entre os dois países. O anúncio foi feito hoje pelo Primeiro-Ministro português, que está em São Tomé. Luís Montenegro falava à margem da cerimónia de tomada de posse do Presidente santomense, reeleito, manifestou a disponibilidade para uma elevada cooperação e proximidade.
3: A predisposição do Governo de Portugal é continuar a cuidar desta relação, que é uma relação de grande proximidade, é uma relação de grande cooperação e é uma relação na qual nós temos um comprometimento com o futuro de São Tomé e Príncipe. Nós temos vindo a cooperar do ponto de vista financeiro, temos vindo a cooperar do ponto de vista de várias áreas setoriais, da educação, da saúde, da energia e continuaremos a fazê-lo num plano em que, do ponto de vista bilateral, há portugueses a viver em São Tomé e Príncipe, há santomenses a viver em Portugal, há trocas comerciais e interesses económicos que se entrecruzam e que nós também queremos dinamizar e do ponto de vista multilateral. Estamos juntos na Cplp, estamos juntos em várias organizações internacionais, sempre com uma grande comunhão de princípios e de valores e, portanto, há todo um contexto que nos motiva e mobiliza para estreitar o nosso relacionamento, a nossa cooperação. Estamos a pensar, isso já tem vindo a ser conversado, em organizar uma cimeira bilateral no âmbito da qual creio que se compreenderá o aprofundamento desta cooperação a vários níveis e também ao nível do estímulo ao investimento das empresas portuguesas em São Tomé e Príncipe.
1: Carlos Vilanova tomou hoje posse para um segundo mandato como Presidente da República de São Tomé. No seu discurso disse que começa uma nova etapa do seu mandato, onde a palavra diálogo ganha destaque.
4: Hoje não começa apenas o meu segundo mandato, mas sim uma nova etapa de maior união, maior responsabilidade, maior ambição coletiva. O tempo agora é de nos ouvirmos uns aos outros, de sabermos ouvir vozes dissonantes das nossas e acomodá-las nas nossas ações públicas. É tempo de evitar conflitos estéreis e promover sinergias e empatias. É tempo de convergirmos sobre as prioridades e a melhor forma de conduzir os destinos do país.

0: É tempo de garantir que São Tomé e Príncipe continuará a ser uma nação onde as divergências políticas nunca devam ser transformadas em inimizades nacionais.
1: Cerimónia de tomada de posse de Carlos Vilanova decorreu na Assembleia Nacional, com a presença de vários chefes de Estado e de governo estrangeiros. O jazz, à escala global, perdeu hoje uma das vozes mais importantes das últimas 5 décadas. A cantora norte-americana Cassandra Wilson faleceu em casa, no Mississippi, vítima de doença, contava 70 anos de idade. Cassandra Wilson começou nos blues em finais dos anos 70 e depois evoluiu para o jazz ao lado de outras vozes do seu tempo, como Nina Simone, Sarah Vaughan e Diana Reeves. A cantora foi galardoada ao longo da carreira com 2 Grammys pela performance nos álbuns Loverly e New Moon Doctor.
2: É ela que há de abrir a hora aqui na RTP África. Ponto final no Jornal das 18 com António Simões. Não esqueça, há notícias em permanência na internet em africa.rtp.pt. Em Portugal agora passam 13 minutos das 18 horas. Desejo-lhe a continuação de uma ótima tarde. E vamos então à música.
3: Ana Paula Gomes.
2: Com Cassandra Wilson para nos cantar Blue Light Till Dawn.

Cassandra Wilson morreu hoje aos 70 anos. Morreu a artista, fica a obra. Aqui recordamos Blue Light Till Dawn.

0: Chama-se Lovers esta canção de Toto ST e está na hora de voltarmos já a olhar a atualidade em África. É a visão com José Gonçalves, hoje a olhar para um relatório das Nações Unidas.
1: Relatório de uma missão das Nações Unidas sobre o Sudão sublinha que o recrutamento de combatentes no exterior e envolvimento direto de outros países no apoio logístico e em armamento aumentam a violência. O relatório tem data de ontem e aponta ambos os beligerantes como beneficiários, mas diz que é sobretudo a força de apoio rápido do general Emeti. Ora, neste caso, o relatório refere mesmo à presença de 2 mil colombianos que permitiram a Emeti conquistar a cidade de Al-Fasher, no norte do Darfur, numa batalha que foi muito noticiada pelos seus efeitos, não só pelos seus efeitos em termos de resultados, mas também pelo nível de tecnologia que foi utilizada. Agora, um campo de treino para mercenários de outros países existe, ainda segundo este relatório, no sul da Líbia, aliás, um território pouco administrado, com pouca presença, seja de quem for, e isto tem facilitado o encaminhamento, então, de material de guerra para, sobretudo, os Emeti, efetivamente, um encaminhamento que seria organizado e financiado pelos Emirados Árabes Unidos, e isto já causou problemas em relação à Arábia Saudita, em relação ao Egito, que apoiam o governo militar instalado em Khartoum. Esta guerra, iniciada em abril de 2023, já fez cerca de 200 mil mortos e a deslocação de 12 milhões de pessoas no que é considerado pelas Nações Unidas como a pior crise humanitária do mundo atual. A Bloomberg prevê que a Naira, a moeda da Nigéria, vai crescer cambialmente 12% em relação ao dólar norte-americano este ano. Alta dos preços do petróleo e outras entradas de divisas contribuem para esta recuperação da moeda nigeriana. Grande sucesso do medicamento Mujaro, um medicamento de combate à diabetes e à obesidade, produzido pela farmacêutica sul-africana Aspen. As vendas no mercado sul-africano estão já nos 93 milhões de dólares norte-americanos e confirmam a Aspen como o maior fabricante africano de medicamentos. A Aspen tem sede no KwaZulu-Natal e está presente em mais de 50 países, incluindo 15 centros de produção no exterior.
0: José Gonçalves a deixar-nos a visão da África desta quinta-feira, um olhar analítico sobre linhas fortes da atualidade em África. Daqui a pouco ao Jornal de Desporto e no regresso, abrimos o espaço de opinião da RTP África. Conta hoje com a crónica de Carlos Rosado Carvalho.
2: As causas dos conflitos em África estão identificadas. Eles são determinados pela disputa pelo poder. E a forma de melhorar e evitar isso e prevenir isso é organizar eleições livres, transparentes e justas em África.
0: Crónica de opinião para escutar daqui a menos de meia hora.
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0: E vamos com o Matias Damásio. Daqui a pouco ficamos então em simultâneo com a RTP Antena 1 para acompanharmos o Jornal de Desporto.

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1: Farioli risca Neck e Perpitos. Echeverri faz primeiro treino no Seixal. O Sporting coloca na lista da UEFA dois júniores. Saiba quem é o jogador que Luís Henrique classifica de incrível num plantel cheio de estrelas. Luís Montenegro felicita atletas portugueses pelo resultado histórico de 32 medalhas nos Jogos do Mediterrâneo. Luís Melo e David Correia no quadro principal do Campeonato da Europa de Sub-20 de Vôlei de Praia.
0: É o Jornal de Desporto de quinta-feira com Walter Madureira.
1: O primeiro-ministro Luís Montenegro felicitou esta quinta-feira os atletas portugueses pelo resultado histórico de 32 medalhas alcançado nos Jogos do Mediterrâneo em Taranto, garantindo a continuidade do apoio governamental ao desporto nacional. Um resultado que muito nos orgulha e demonstra a excelência dos nossos atletas em múltiplas modalidades, escreveu o líder de governo numa mensagem publicada na rede social X. Na mesma publicação, o primeiro-ministro reiterou o empenho governamental na promoção da atividade desportiva no país. A esta hora decorre a cerimónia de encerramento dos Jogos do Mediterrâneo, que ficaram marcados por essa conquista de 32 medalhas para Portugal, uma competição que foi acompanhada pelo Eduardo Pestana.
2: Depois de duas semanas de competição, os Jogos do Mediterrâneo em Taranto, Itália, chegam esta quinta-feira ao fim com a cerimónia de encerramento, uma cerimónia que começa por volta das 19 horas e 14 minutos, hora de Lisboa, mais uma aqui em Itália, com o desfile dos 26 países que participaram nestes 20º Jogos do Mediterrâneo. Portugal vai surgir no 13º lugar nesse desfile, os porta-bandeiras Ana Rita Oliveira, do Karaté, e Omar El Khatib, do atletismo. Ganharam duas medalhas de ouro no atletismo. Omar, os 400 metros, e a karateca venceu em mais de 68 quilos. Chega então ao fim. Portugal teve aqui em Taranto 168 atletas em 30 modalidades. Conquistou 32 medalhas, 16 de ouro, 7 de prata, 9 de bronze. Suplantar o máximo atingido há 4 anos na Argélia, quando Portugal tinha conseguido 25 medalhas no total. Daqui a 4 anos, Pristina, no Kosovo, recebe a 21ª edição dos Jogos do Mediterrâneo.
1: Depois de 25 medalhas na Argélia, agora 32 em Itália, aponta-se já ao Kosovo daqui a 4 anos. Reportagem do enviado da RTP, Eduardo Pestana, ele que acompanhou a par e passo a participação portuguesa nestes Jogos do Mediterrâneo, com 32 medalhas para a comitiva portuguesa. O Futebol Clube do Porto submeteu à UEFA a lista definitiva de inscritos para a fase de Liga da Liga dos Campeões. O técnico Francesco Farioli viu-se obrigado a cortar dois nomes do plantel devido ao excesso de jogadores não formados localmente, que ultrapassava o limite regulamentar de 19. Nesta fase, os sacrificados são Gabriel Mec, ele que chegou recentemente, e também Perpites, que está sem espaço no plantel do Futebol Clube do Porto. O Porto, que lidera a Primeira Liga, vai abrir a próxima jornada recebendo a formação do Moreirense. Com o plantel fechado, nesta altura já não há mais entradas nem saídas, Francesco Farioli ficou feliz, principalmente pela continuidade do muito cobiçado Diogo Costa.
3: Queria colocar barreiras no aeroporto para o Diogo Costa ficar. Felizmente, tudo correu bem e vai ficar connosco. Eu acho que é fundamental para nós que ele tenha ficado.
1: Dos vários reforços que chegaram recentemente ao Dragão, Jiménez e Sousa estão convocados.
4: Both Santiago and Sousa,
3: tanto o Jiménez como o Sousa têm a documentação resolvida. Vão fazer parte dos convocados. Para o Gabriel Mec, a situação é diferente. Até houve a possibilidade de integrar a comitiva, mas a documentação ainda não está finalizada. E depois vai ser um pouco diferente para ele, porque vem de outra realidade.
4: Different stories, a player that arrive with a different status.
1: Até porque os reforços precisam de entrosamento e também de ritmo.
4: Of course, in the last days of the market, as you know, we had some.
3: No último dia de mercado tivemos algumas adições de última hora. Agora o desafio é integrar os reforços, até porque eles, para já, não tiveram tempo de jogo competitivo. Agora, o grande desafio para nós é colocar toda a gente ao mesmo nível.
1: Declarações do treinador do Futebol Clube do Porto, Francesco Farioli, no lançamento à partida frente ao Moreirense, esta sexta-feira à noite. O Moreirense que requer cuidados.
3: Uma equipa com forte mentalidade ofensiva, uma equipa capaz de gerar vantagens em diferentes áreas do campo. É uma equipa que nos vai exigir atenção e o espírito certo da nossa parte para abordarmos o jogo.
1: As dificuldades esperadas para este desafio. E atenção, porque Vasco Botelho da Costa, o treinador da equipa do Moreirense, diz que quer aproveitar as oportunidades que surgirem no jogo.
5: Frente ao Porto, vamos ter momentos onde temos que dar as mãos, defender a nossa baliza com tudo, mas também sabemos que o Porto é uma equipa que pressiona de uma forma muito agressiva e esse tipo de pressão também gera espaços, gera eventuais desequilíbrios e nós obviamente que temos que estar preparados para conseguir aproveitar esses mesmos espaços. E de certeza absoluta que vamos ter algumas ocasiões de criar perigo e de chegar à baliza do Porto. A grande diferença nestes jogos é que chegamos menos vezes do que aquilo que queremos e que gostamos, e quando chegamos temos que fazer a diferença. E portanto é muito sobre isso, fazer a diferença nos momentos que tivermos a oportunidade para fazer.
1: O Porto, que tem também dado continuidade ao trabalho feito por Farioli, e é uma equipa constantemente a evoluir.
5: Um Porto que manteve muito daquilo que é a sua identidade, também é muita mensagem que o treinador tem passado, que é especializar-se ainda mais naquilo que já faziam bem. A parte que acaba por ser um pouco mais vantajosa é que sentimos que conhecemos bem. Mas de conhecer bem a conseguir parar, vai um longo caminho, porque para além da ideia ser uma ideia muito vincada, bem trabalhada e preparada para diferentes abordagens, tem jogadores com muita qualidade individual que fazem a diferença nos momentos em que têm a fazer a diferença e em que o coletivo não consegue resolver. Portanto, um jogo obviamente com um grau de dificuldade elevado. Se fizermos a maior parte das coisas bem feitas, acreditamos que estamos mais próximos de poder trazer um resultado positivo.
1: O jogo é amanhã no Estádio do Dragão, jornada 5 da Liga Portuguesa, Porto Moreirense, a partir das 8:15, relato de Fernando Eurico, reportagem de Bruno Malveira Marques. João Janeiro vai fazer os comentários desta partida. Echeverria fez o primeiro treino no Benfica Campos, na manhã seguinte à oficialização como jogador do Benfica. O médio ofensivo realizou testes físicos e exercícios no ginásio, antes de subir ao relvado, onde treinou com o grupo de trabalho sob a orientação do treinador Marco Silva. O técnico do Benfica vai falar amanhã à hora de almoço para fazer o lançamento da partida frente ao Marítimo. O jogo terá lugar na tarde de sábado às 6 horas. No Sporting, a lista de inscritos dos Leões na Liga continua a aumentar e conta agora com mais duas novidades. O emblema de Alvalade acrescentou dois nomes que em 26-27 estão no escalão júnior do clube. Falamos de Diego Farinha e também de Victor Bastianelli. São estes os dois jogadores que agora fazem parte também da lista do Sporting na Liga. O Galatasaray deverá contar com forte apoio dos adeptos na deslocação da próxima quarta-feira a Alvalade para defrontar o Sporting em jogo da primeira jornada da fase regular da Liga dos Campeões Europeus. Aliás, a forte procura por bilhetes levou mesmo o conjunto turco, que terá à disposição cerca de 2.500 ingressos, a emitir um comunicado, mas para alertar os sócios para as burlas que têm existido relativamente a um pacote para visitas na competição milionária da Liga dos Campeões Europeus. O Santa Clara entregou esta quinta-feira à tarde perto de uma tonelada de equipamento desportivo na vila de Rabo de Peixe, numa ação que envolveu a Junta de Freguesia, a Casa do Povo e também a Santa Casa da Misericórdia. A iniciativa contou com a presença de Freddy, ele que é natural de Rabo de Peixe, e também de Emanuel Moreira, jogadores que visitaram também a escola secundária. calendário e uma visita marcada por também muito entusiasmo. Nota ainda no futebol europeu, nomeadamente em França, para as declarações de Luís Henrique. O treinador do Paris Saint-Germain fez a antevisão ao jogo frente ao Mónaco, confirmando que João Neves vai fazer o jogo sem com a camisola do clube parisiense. O treinador deixou ainda rasgados elogios ao médio português. Vamos ouvir essas declarações de Luís Henrique, o treinador do Paris Saint-Germain.
6: O que eu posso dizer sobre o João é a mesma coisa que poderia dizer sobre muitos jogadores do PSG, mas é incrível contar com um jogador com a sua qualidade individual, tanto como jogador como pessoa. É uma alegria tê-lo na equipa e muito importante numa família destas poder contar com uma pessoa deste calibre.
7: Felicitação encore pour lui.
1: Esta semana ficou também viral na internet a imagem de João Neves a chegar numa carrinha de mercadorias ao treino do PSG. Agora sabe-se que o jogador chegou nesta viatura porque na bagagem trazia vários objetos para doar à fundação do Paris Saint-Germain. Carlo Ancelotti visitou hoje o centro de treinos do Real Madrid, em Valdebebas, onde esteve com José Mourinho, atual treinador dos merengues, e com muitos jogadores que treinaram também, foram treinados por Ancelotti no clube espanhol. O Real de Mourinho joga com o Betis na abertura da jornada 4 da La Liga. Aproveitou também a conferência de imprensa para se reconciliar com Manuel Pellegrini. Isto porque admitiu um erro na relação entre os dois.
8: Eu por isso não respondo, mas obviamente que com ele, eu, não ele, eu tive uma palavra, um comentário muito estúpido de que não me orgulho.
9: Muito estúpido, que não me orgulho.
1: E depois até brincou com a situação e diz que Pellegrini foi campeão em Inglaterra à sua custa.
8: Depois, seguramente, ele se nos está a ouvir, estará a rir porque paguei bem. Paguei bem porque o campeonato que ele ganhou na Premier League com o Manchester City fui eu que lhe ofereci. Se a dois jogos do fim o Liverpool tem empatado com o Chelsea, o Liverpool seria campeão, mas nós ganhamos e ele foi campeão. Paguei bem. Paguei bem.
9: É pagado bem.
1: Os sorrisos de Mourinho no lançamento da partida frente ao Betis desta sexta-feira à noite. Rui Pedro Brás está de saída do Al Ahly, a garantia dada pelo jornal saudita, que avança que o diretor desportivo chegou a um acordo com o clube para a rescisão imediata do contrato. A Seleção Nacional de Sub-21 vai realizar os últimos dois jogos de qualificação para o Europeu do próximo ano em Ponta Delgada e também em Leiria. Antes disso, ainda tem um jogo na Bulgária a 25 de setembro. Fechamos com voleibol. A dupla portuguesa de voleibol de praia, Luís Melo e David Correia, apurou-se esta quinta-feira para o quadro principal do Campeonato da Europa de Sub-20, que decorre em Itália. No entanto, há uma má notícia para Portugal, a eliminação de Emma Melo e também Martina Ribeiro.
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10: E assim acompanhamos mais um Jornal de Desporto. Ficamos a 17 minutos das 19 horas em Portugal. E vamos, assim que for possível, seguir com a nossa emissão, com aquilo que é normal acontecer. Para já, damos seguimento na música e vamos ficar com Bill Lima.

0: Estivemos assim entre São Tomé e Angola, primeiro com Bilima e depois com Dom Quicas.
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0: E é agora 7 minutos antes das 19 horas em Portugal que abrimos o espaço de opinião da RTP África. Hoje escutamos a crónica de Carlos Rosato Carvalho.
5: Luanda recebeu no final de agosto a Cimeira da União Africana sobre Prevenção, Gestão e Resolução de Conflitos. O evento decorreu no Palácio das Convenções de Luanda, recentemente inaugurado pelo presidente João Lourenço, no meio de um conflito verbal. A razão do conflito tem a ver com o custo do Palácio das Convenções de Luanda. Custou mais de 300 milhões de euros. E os críticos do Palácio dizem que Angola tem outros setores, outras áreas, onde esse dinheiro seria muito melhor aplicado. Já os defensores do Palácio dizem que não, que Angola e Luanda precisavam de um palácio assim para receber grandes eventos internacionais. Mas o motivo da minha crónica não é propriamente o conflito verbal à volta do Palácio de Convenções de Luanda. É sobre a Cimeira e, em particular, sobre um subtema da Cimeira que é a prevenção. Como se diz, mais vale prevenir do que remediar. Se se prevenir, não tem que se gerir, nem tem que se resolver. Ora, acontece que a maior parte dos conflitos em África têm como causa a disputa pelo poder, as disputas eleitorais. E há, atualmente, dois casos em dois países que ilustram bem o que eu estou a dizer. Aqui ao lado de Angola, na Zâmbia, decorreram eleições que foram ganhas pelo presidente incumbente, o presidente Chilema. Sucede que o segundo candidato, o candidato derrotado, reclamou dos resultados eleitorais e o resultado foi ter sido preso pelas forças de segurança. O caricato disto é que Chilema concorreu 6 vezes à presidência sem sucesso, foi sempre ostracizado pelo anterior regime, prometeu uma mudança, mas aparentemente está a fazer aquilo que fizeram anteriormente com ele. A segunda disputa eleitoral também foi aqui ao lado, bem perto, aqui na Tanzânia. O candidato da oposição foi impedido de concorrer às eleições, depois foi preso, acusado de traição e agora está a decorrer o seu julgamento. Portanto, o que eu quero dizer é que as causas dos conflitos em África estão identificadas, eles são determinados pela disputa pelo poder. E a forma de melhorar e evitar isso e prevenir isso é organizar eleições livres, transparentes e justas em África. Sem que consigamos fazer isso, dificilmente nós acabaremos, ou pelo menos reduziremos, os conflitos em África. E esse tema esteve claramente à margem da reunião, ninguém falou sobre isso, e essas são, do meu ponto de vista, as causas profundas dos conflitos em África. Organizemos eleições livres, transparentes e justas, que reduziremos consideravelmente os conflitos em África.
0: Para ouvir sempre à quinta-feira ou a qualquer dia da semana na internet, a opinião na RTP África, à quinta-feira tem a assinatura de Carlos Rosato Carvalho. E ficamos ainda com Ângela Coutinho. É com ela que vamos conhecendo as grandes figuras da África.
4: Kalala Ilunga nasceu no século XVI e foi um rei e mais tarde imperador do Império Luba, na atual Zâmbia e Zimbábue. Os reis Lubas eram venerados e tidos como divindades. Kalala Ilunga tornou-se um herói mítico. Faleceu em data incerta.
0: 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E checa põe ponto final na hora e nesta emissão, depois da edição das 19 horas, há Noites Tropicais.

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0: E já são 19 horas em Portugal e em Angola. São agora 17 horas em Cabo Verde, 18 na Guiné-Bissau e em São Tomé e Príncipe. São 20 horas em Moçambique. Conferimos agora os títulos deste jornal.
1: O relatório da Missão das Nações Unidas que visitou o Sudão nas últimas semanas denuncia a presença de várias forças estrangeiras a operarem na região. O todo-poderoso juiz brasileiro Alexandre de Moraes está a ser envolvido num escândalo com ligações ao banqueiro que cometeu a maior fraude financeira no país. O MPD escolhe no domingo um novo líder partidário.
0: Esperamos as temperaturas máximas esperadas amanhã, sexta-feira, 29 graus em Maputo, 32 em Lisboa, 30 em Faro, 29 em São Tomé. 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
1: O Moçambique Bio, o portal de notícias de biodiversidade do país, adianta que há circulação de grupos armados próximo da reserva especial do Niassa, no norte do país. Fiscais da floresta e fauna Bravia estão em alerta máximo. De acordo com o Moçambique Bio, a localidade de Maranjira, no distrito de Marrupa, na província do Niassa, está sem comunicações. O relatório da Missão das Nações Unidas que visitou o Sudão nas últimas semanas acaba de ser publicado. No documento é feita referência à presença de forças estrangeiras que apoiam o exército governamental e também as forças de apoio rápido. Os peritos da ONU que visitaram Khartoum, Kordofan e ainda a região de Darfur Ocidental e do Norte denunciam que a ofensiva dos paramilitares, chefiado pelo general Emetit, para conquistar a cidade de Al-Fasher, contou com o apoio de operacionais colombianos.
2: O relatório refere mesmo a presença de 2 mil colombianos que permitiram a Emeti conquistar a cidade de Al-Fasher, no norte do Darfur, numa batalha que foi muito noticiada pelos seus efeitos, não só pelos seus efeitos em termos de resultados, mas também pelo nível de tecnologia que foi utilizada. Agora, um campo de treino para mercenários de outros países existe, ainda segundo este relatório, no sul da Líbia, aliás, um território pouco administrado, com pouca presença, seja de quem for, e isto tem facilitado o encaminhamento, então, de material de guerra para, sobretudo, geralmente, efetivamente, um encaminhamento que seria organizado e financiado pelos Emirados Árabes Unidos, e isto já causou problemas em relação à Arábia Saudita, em relação ao Egito, que apoiam o governo militar instalado em Khartoum. Esta guerra, iniciada em abril de 2023, já fez cerca de 200 mil mortos e a deslocação de 12 milhões de pessoas no que é considerado pelas Nações Unidas como a pior crise humanitária do mundo atual.
1: Lembro que o conflito começou em abril de 2023 e opõe as tropas que suportam o governo de transição sudanês, chefiadas pelo general Al-Burhan, e as forças de apoio rápido. Esta guerra resulta do fracasso da integração dos paramilitares num único exército sudanês. O Supremo Tribunal do Brasil enfrenta a maior crise desde a instituição da democracia. Um dos juízes mais conhecidos e poderosos, Alexandre de Moraes, poderá vir a ser investigado por ligações ao banqueiro que cometeu a maior fraude financeira do país. O escândalo agravou-se depois da Polícia Federal ter recolhido mensagens e documentos no telemóvel do banqueiro Daniel Vorcaro, que está preso.
3: Alexandre de Moraes foi quem liderou o processo que condenou Jair Bolsonaro, mas agora está sob risco de ser alvo de uma investigação formal. Foi atingido em cheio pelo escândalo do Banco Master, a maior fraude do sistema financeiro brasileiro. Mensagens e documentos obtidos pela Polícia Federal no telemóvel do banqueiro Daniel Vorcaro indiciam uma relação entre os dois. As perícias revelam que Moraes não só mantinha conversas regulares com o financeiro detido por fraude bancária, como participou pessoalmente na edição e redação de cláusulas de um contrato milionário celebrado entre o escritório de advocacia da própria mulher e o Banco Master. A revelação detonou uma crise sem precedentes. O presidente do Supremo, Edson Fachin, fala em sérios elementos de facto e prometeu resposta célere para conter os danos à credibilidade da Corte.
4: Nos próximos dias, concluída a análise necessária dos fatos e os procedimentos institucionais pertinentes, esta presidência anunciará, no tempo devido e sem precipitação as medidas cabíveis e necessárias.
3: A oposição intensifica a pressão e apresentou no Senado 129 pedidos de destituição de Alexandre de Moraes, porque é a única forma de remover um membro do Supremo. Mas o presidente do Senado, Davi Alcolumbre, travou estes pedidos de impeachment e até ironizou. Refere que o querem responsabilizar a ele e a Moraes, quando foi Flávio Bolsonaro, candidato a presidente, que cobrou milhões de reais a Vorcaro, quando já estava preso, para financiar um filme de propaganda política sobre o pai Jair Bolsonaro.
5: Todo mundo esqueceu que pediram 130 milhões para a mesma pessoa para fazer um filme. E agora o culpado sou eu, ministro Alexandre de Moraes.
3: A polémica estende-se também ao juiz Dias Toffoli, cuja família tinha negócios com o fundo do banqueiro Vorcaro, e toca o Procurador-Geral da República, Paulo Gonet, que chegou a pedir a Vorcaro que desse boleia ao filho no jato privado para Londres.
1: O jornalista Daniel Catalão, com o escândalo que está a abalar o Brasil, envolvendo o Supremo Tribunal e um dos juízes mais conhecidos e poderosos, Alexandre de Moraes. O ministro da Saúde de Cabo Verde afirma não existirem motivos para alarme perante o crescente número de infecções de Covid-19 no país, um dia depois do Instituto Nacional de Saúde Pública ter publicado um aviso sobre o aumento de casos com maior concentração do vírus na Ilha de Santiago. Lúcio Fernandes destaca que os números são mais baixos do que em 2025.
6: Hoje, nesse momento, não tem menos número de casos.
7: Nesta altura, temos menos casos do que em junho do ano passado e são casos sem gravidade, sem mortes. E sabemos que temos casos de Covid ao longo do ano e, possivelmente, ao longo de toda a nossa vida, vamos continuar a ter casos de Covid. O importante é que temos Covid sem complicações, sem mortes e, por isso, não tem alarmismo.
1: O ministro da Saúde de Cabo Verde, em declarações aos jornalistas, a desvalorizar assim o aumento de casos de Covid-19 registado nas últimas semanas no país. E é já no domingo que o MPD escolhe um novo líder do partido. Na corrida estão três militantes. Luís Filipe Tavares, candidato

0: e organizar o partido, renovar o partido, para que ele possa criar as condições de poder vencer as eleições de 2028 e também as de 2031.
1: Luís Filipe Tavares quer também preparar o partido para exercer uma posição firme, mas disponível para dialogar com o governo em matérias de interesse nacional. Herménio Fernandes quer dar aos militantes do MPD poder para escolherem os candidatos do partido às próximas eleições autárquicas em Cabo Verde. O candidato rejeita uma ruptura com o percurso do partido, mas defende mudanças internas.
2: O MPD está numa fase que eu diria muito importante da sua história. Nós estamos a trabalhar nestas eleições para inaugurar o terceiro ciclo de transformação do partido, que é o ciclo da democracia interna, que nós queremos liderar e vencer para podermos conquistar um quarto ciclo, que é o ciclo da transformação do país.
1: Herménio Fernandes, candidato à presidência do MPD nas eleições do meu partido na oposição cabo-verdiana, tem lugar já no domingo, em que concorrem também Luís Filipe Tavares e Paulo Veiga. Aspectos da atividade política da UNITA e questões económicas, políticas e sociais em Angola são alguns dos assuntos que vão ser analisados amanhã pelo Comitê Permanente da Comissão Política da UNITA. A quarta reunião do Comitê Permanente acontece menos de um mês após os incidentes do início de agosto que fizeram mais de 30 feridos na sequência de uma intervenção da polícia durante as celebrações do dia do fundador do partido, Jonas Savimbi. Faustino Mumbica, dirigente do partido, que coordena a atividade política e eleitoral, sublinha que a intolerância política vai estar em análise neste encontro.
3: E aqui não devemos esquecer que, por exemplo, do ponto de vista político, nós temos estado a olhar para a espiral de intolerância que se vai consolidando cada vez mais e sobretudo praticada pelo partido no poder com cada vez mais partidarização das instituições do Estado num Estado democrático de direito, o que é grave, pois viola não só a Constituição como a própria lei dos partidos políticos.
1: Na reunião do Comitê Permanente, que se realiza amanhã no UIS, a UNITA vai debater também a estratégia eleitoral visando o escrutínio agendado para agosto de 2027.
4: Está assim completo o Jornal das 19 horas. Foram as notícias desta quinta-feira com António Simões. 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

Ora viva, muito boa noite, sejam bem-vindos. São os momentos iniciais da primeira hora das Noites Tropicais na RTP África. Nesta emissão, outros discos e nomes relevantes no Departamento da Música Africana e novas tendências, sobretudo as novidades dos últimos dias e o que vai chegar brevemente às plataformas digitais. O single Meu Maluco, de Cheusia Dalícia, com participação especial da dupla Classic Nova, representa um momento importante no percurso da jovem cantora, assinalando o seu percurso e regresso ao cenário musical com uma proposta dançante e marcada pela sonoridade do compá. Meu Maluco surge como uma oportunidade para Dalícia reafirmar a sua identidade artística, mostrando uma artista jovem disposta a explorar novas sonoridades e aproximar-se de ritmos com forte vocação para a dança. Vêm aí os Machanganas, são um projeto musical moçambicano que ganhou destaque com o single Malandra, lançado em colaboração com Sigla Boy, De Buenas e Rizan. Malandra chama a atenção desde logo pelo próprio título e pela identidade do projeto. O nome Machanganas, no contexto moçambicano, é uma designação associada sobretudo à população da região sul de Moçambique.

A cantora moçambicana Mimai lançou oficialmente o seu mais recente single, intitulado La Mula. A faixa marca um momento especial na sua trajetória, celebrando os seus 15 anos de carreira na indústria musical africana. O single La Mula conta com a participação especial dos artistas Nzona Dzi e Freddy Rich Life. A obra foi composta por Eduardo Paia. Vem aí a seguir o cantor e compositor Calistro Ferreira. É um dos nomes mais respeitados da música moderna de Moçambique, conhecido pela sua sensibilidade artística e pela capacidade de criar melodias envolventes. Salomé é o novo single de Calistro, uma faixa de cariz puramente romântico. A letra e a melodia foi composta pelo próprio Calistro. Narram a forte atração, paixão e admiração por uma mulher intensa, marcante e bela. A produção musical é assinada por Mr. Dinon.

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1: A seguir vou trazer os sons de Juni Beats e Nicotina KF. São duas figuras de destaque no cenário do rap e hip-hop em Moçambique, conhecidos pela forte carga de crítica social nas suas obras. A parceria musical na faixa Pray for Moz consolidou a colaboração de sucesso entre o produtor e o rapper. A letra funciona como um desabafo social e uma prece lírica pelos desafios socioeconómicos e políticos enfrentados pela população de Moçambique.

0: DJ Cadu nas noites tropicais é uma figura ligada à cena da música urbana angolana, com forte presença entre kuduro, kizomba e house africano. Ele começou como DJ no final dos anos 90 e construiu uma carreira tanto em Angola como em Portugal, participando em vários projetos e colaborações com artistas conhecidos como Yuri da Cunha, entre outros. DJ Cadu lançou o single Sim Senhora com a participação do músico e cantor angolano Gobliz. A música não é totalmente inédita, trata-se de uma remistura de Sim Senhora, editada nos anos 80, tema clássico interpretado por Diana com o grupo Bongo Stars. Vem aí Resguardo, é o título do novo single do artista Seteca. Resguardo retrata a vida corrida de pessoas que procuram por melhores condições nas suas vidas. Seteca é um cantor, modelo e ator angolano que transita por géneros como kizomba e semba. Nascido em Luanda, desenvolveu desde muito cedo a sua paixão pela arte, influenciado pelas danças de Michael Jackson e por grandes referências da música
1: angolana.
0: Olá, eu
1: sou Seteca e estou nas noites tropicais com Carlos Pedro.

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É aqui onde passam as melhores músicas do planeta Terra. Estamos com a cantora angolana Bruna Tatiana, uma das vozes mais marcantes da música angolana, acumulando quase 30 anos de carreira artística. O seu mais recente single chama-se Rancor Zero. Foca-se na superação, na libertação emocional e no desespero e no desapego de sentimentos negativos para seguir novos caminhos. A seguir, a próxima convidada chama-se Edmásia Mayembe. É uma das vozes mais potentes e respeitadas da música romântica angolana e o seu mais recente single chama-se Precisas Partir. Depois vou trazer os Irmãos Verdades. Têm música nova, chama-se Paixão Sem Fim, na voz de Enzo Lopes.

Estamos com Don Power ao lado de DJ Makarov. Estamos a ouvir o tema Picasso. Para trás ficaram os irmãos Verdades. E a seguir vamos ao encontro do artista cabo-verdiano Denis Graça, que apresentou o seu 10º álbum de estúdio intitulado Essência, marcando um momento histórico e emocional na sua carreira de quase 3 décadas. O projeto foi anunciado pelo próprio artista como o seu último trabalho discográfico dedicado integralmente aos géneros cabozuki e cabolove. Denis Graça estruturou o álbum Essência para refletir a sua identidade mais pura, misturando de forma fluida ritmos quentes e modernos. Uma das canções é esta que vamos ouvir, chama-se

Coco, uma das canções que faz parte do álbum Essência, o novo disco de Denis Graça. Estamos praticamente no fecho da primeira hora das Noites Tropicais, para sair com a cantora Havana, é uma das vozes mais promissoras da música de raiz e fusão afro-portuguesa e cabo-verdiana. O seu novo single, De Tanto Pensar em Ti, marca uma fase de forte afirmação artística, trazendo uma sonoridade romântica e emotiva focada no desgosto amoroso e na superação. O single explora a fragilidade de uma relação fraturada, com versos intensos sobre a dor de ver o outro partir sem explicações. A hora certa atualizamos toda a informação. Depois eu, Carlos Pedro, regresso com as novidades musicais dos quatro cantos do mundo. Até já, boa noite.

0: 20 horas em Portugal e em Angola, 19 na Guiné-Bissau e em São Tomé e Príncipe, 18 em Cabo Verde, são 21 horas em Moçambique. Síntese da atualidade com a edição de António Simões.
1: Foi atacada na contada oficial de Maranjira, na província do Niassa, no norte de Moçambique. Um grupo armado invadiu a área de conservação no distrito de Marrupa, administrada pelo treinador português e selecionador do Ghana, Carlos Queiroz, da qual também é sócio. As infraestruturas da unidade turística foram incendiadas. Não há para já, Carla Henriques, informação de vítimas.
2: O complexo turístico localizado no interior da Cotada, com uma área de 300 mil hectares, foi transformado em cinzas, é o que revelam imagens aéreas, numa altura em que, por segurança, não é possível aceder à unidade. Homens armados invadiram o complexo, incendiaram todas as infraestruturas, entre as quais bungalows ou o posto de enfermagem. As telecomunicações foram destruídas. Fonte próxima de Carlos Queiroz adianta que, no momento do ataque, estavam na unidade 3 turistas que estão em segurança e 15 colaboradores que fugiram para o mato e com os quais não foi ainda possível estabelecer contato. O grupo armado roubou uma frota de 15 viaturas. Na cotada de Maranjira vivem comunidades locais que participam na gestão dos recursos naturais. A mesma fonte explica que, por não haverem comunicações, não é ainda possível saber se a população foi atacada. Esta área de conservação é administrada por Carlos Queiroz há mais de uma década, num investimento de 3 milhões e meio de dólares.
1: Recordo então que um grupo armado invadiu a cotada oficial de Maranjira, na província do Niassa, uma cotada administrada pelo treinador português e selecionador do Ghana, Carlos Queiroz. O relatório da missão das Nações Unidas que visitou o Sudão nas últimas semanas acaba de ser divulgado. No documento é feita referência à presença de forças estrangeiras que apoiam o exército governamental e também as forças de apoio rápido. Os peritos da ONU que visitaram Khartoum, Kordofan e ainda a região de Darfur Ocidental e do Norte denunciam que a ofensiva dos paramilitares para conquistar a cidade de Alfaxher contou com o apoio de operacionais colombianos.
3: O relatório refere mesmo a presença de 2 mil colombianos que permitiram a MTI conquistar a cidade de Alfaxher no norte do Darfur, numa batalha que foi muito noticiada pelos seus efeitos, não só pelos seus efeitos em termos de resultados, mas também pelo nível de tecnologia que foi utilizada. Agora, um campo de treino para mercenários de outros países existe, ainda segundo este relatório, no sul da Líbia, aliás, um território pouco administrado, com pouca presença, seja de quem for, e isto tem facilitado o encaminhamento então, de material de guerra para, sobretudo, os da MTI, efetivamente, um encaminhamento que seria organizado e financiado pelos Emirados Árabes Unidos e isto já causou problemas em relação à Arábia Saudita, em relação ao Egito, que apoiam o governo militar instalado em Khartoum. Esta guerra, iniciada em abril de 2023, já fez cerca de 200 mil mortos e a deslocação de 12 milhões de pessoas no que é considerado pelas Nações Unidas como a pior crise humanitária do mundo atual.
1: Lembro que o conflito começou em abril de 2023 e opõe as tropas que suportam o governo de transição sudanês, chefiadas pelo general Al-Burhan e as forças de apoio rápido. O Supremo Tribunal do Brasil enfrenta a maior crise desde a instituição da democracia. Um dos juízes mais conhecidos e poderosos, Alexandre Moraes, poderá vir a ser investigado por ligações ao banqueiro que cometeu a maior fraude financeira do país. O escândalo agravou-se depois da Polícia Federal ter recolhido mensagens e documentos no telemóvel do banqueiro, Daniel Vorcaro, que está preso.
4: Alexandre de Moraes foi quem liderou o processo que condenou Jair Bolsonaro, mas agora está sob risco de ser alvo de uma investigação formal. Foi atingido em cheio pelo escândalo do Banco Master, a maior fraude do sistema financeiro brasileiro. Mensagens e documentos obtidos pela Polícia Federal no telemóvel do banqueiro Daniel Vorcaro indiciam uma relação entre os dois. As perícias revelam que Moraes não só mantinha conversas regulares com o financeiro detido por fraude bancária, como participou pessoalmente na edição e redação de cláusulas de um contrato milionário celebrado entre o escritório de advocacia da própria mulher e o Banco Master. A revelação detonou uma crise sem precedentes. O presidente do Supremo, Edson Fachin, fala em sérios elementos de facto e prometeu resposta célere para conter os danos à credibilidade da Corte.
5: Nos próximos dias, concluída a análise necessária dos fatos e os procedimentos institucionais pertinentes, esta presidência anunciará, no tempo devido e sem precipitação, as medidas cabíveis e necessárias.
4: A oposição intensifica a pressão e apresentou no Senado 129 pedidos de destituição de Alexandre de Moraes, porque é a única forma de remover um membro do Supremo. Mas o presidente do Senado, Davi Alcolumbre, travou estes pedidos de impeachment e até ironizou. Refere que o querem responsabilizar ele e a Moraes, quando foi Flávio Bolsonaro, candidato a presidente, que cobrou milhões de reais a Vorcaro, quando já estava preso, para financiar um filme de propaganda política sobre o pai Jair Bolsonaro.
6: Todo mundo esqueceu que pediram 130 milhões para a mesma pessoa para fazer um filme. E agora o culpado sou eu, o ministro Alexandre de Moraes.
4: A polémica estende-se também ao juiz Dias Toffoli, cuja família tinha negócios com o fundo do banqueiro Vorcaro, e toca o Procurador-Geral da República, Paulo Gonet, que chegou a pedir a Vorcaro que desse boleia ao filho no jato privado para Londres.
1: Jornalista Daniel Catalão, com o escândalo no Brasil envolvendo o Supremo Tribunal. A Comissão Nacional de Eleições na Guiné-Bissau declarou definitivos os resultados do referendo popular realizado no passado domingo, de acordo com um comunicado divulgado esta tarde, assinado pelo responsável de comunicação e informação, Abdou Rahman Djaló. O órgão eleitoral confirma que não deu entrada a qualquer recurso contencioso durante o apuramento. Os resultados provisórios apresentados no passado dia 1 de setembro passam assim a definitivos. Os dados provisórios anunciados nessa data, a 1 de setembro, ditaram a vitória do sim com a maioria dos votos expressos no escrutínio.
0: Foi o essencial da atualidade com António Simões. 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

Boa noite, mais uma vez bem-vindo. Estamos a bordo de mais uma emissão, de mais uma viagem com as novidades do continente africano na segunda hora das noites tropicais. De várias latitudes chegam canções e com elas vários ritmos e sons de dança. Escolamos com um novo álbum Alma de Guiné-Bissau, de Justino Delgado. Pode ser entendido como mais um capítulo de uma trajetória extraordinária, longa, na música da Guiné-Bissau. O próprio Justino já falava em 2016 de 36 anos de carreira, o que significa que hoje a sua caminhada artística ultrapassa 4 décadas. O próprio título Alma de Guiné-Bissau sugere uma leitura particularmente interessante. A música como espaço de união, memória e afirmação da identidade guineense. Um artista que passou décadas a levar o nome da Guiné-Bissau para outros países, a palavra amizade pode ser vista como uma ponte entre a sua terra, a diáspora e os públicos que acompanharam a sua carreira. Depois de ouvirmos o tema Amizade de Guiné-Bissau, vou destacar as canções Angola-Guiné e Abre-me a Porta do Meu Coração.

O álbum de Guiné, Alma de Guiné-Bissau, de Justino Delgado, é composto por 15 faixas e não deve ser visto apenas como mais um álbum na discografia de Juju. É sobretudo a continuação de uma história musical que começou há mais de 4 décadas. A história de um cantor que transformou experiências pessoais, preocupações sociais, orgulho nacional e ritmos guineenses numa linguagem capaz de atravessar fronteiras. Estamos a ouvir Angola, Guiné, ainda temos mais para ouvir. A seguir vou destacar os temas Onda de Guiné e também Inveja Kabale.

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1: Estamos a conhecer de perto o novo álbum de Justino Delgado, chama-se Alma de Guiné-Bissau. Justino permanece nesse sentido, não apenas como cantor, mas como uma espécie de memória musical viva da Guiné-Bissau. Cada novo trabalho acrescenta uma página a essa memória e o álbum Alma de Guiné-Bissau chega precisamente nessa fase madura da sua carreira, quando a obra de um artista já pode ser lida também como parte da história cultural do seu país. Vamos ouvir mais duas canções, este Décalé e Chon Idinós.

Sons da Guiné-Bissau nas noites tropicais com Justino Delgado tem novo disco. Vamos avançar com Chito Caran, lançou o single Respita Nha Nome. Chito é um dos rappers mais promissores e versáteis da Guiné-Bissau. Ganhou enorme destaque na cena musical urbana dos Palop ao misturar hip-hop com ritmos africanos contemporâneos.

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A cantora Joelsa, que lançou o single 10 Estrela na Céu, ocupou a participação de Lil Mário. Para trás também Ravinho com Olá. A seguir vou trazer os sons de Zé Espanhol, tem música nova, chama-se Luz de Minha Vida, e depois saímos com esse Tsinana na voz de Nelson Tivan, com a colaboração de Aimons. São os minutos finais das Noites Tropicais, a hora certa, atualizamos toda a informação, depois vem aí João Pedro Martins com a habitual edição da Linha Africana. Da minha parte, Carlos Pedro, é tudo, fiquem bem, boa noite, tchau, tchau.

0: 21 horas em Portugal e em Angola, 20 na Guiné-Bissau e em São Tomé e Príncipe, 19 em Cabo Verde, 22 em Moçambique. Títulos da atualidade a esta hora.
1: Um grupo armado invadiu a área de conservação e incendiou as infraestruturas da unidade turística na província do Niassa, no norte de Moçambique. Na Guiné-Bissau, a Comissão Nacional de Eleições declarou definitivos os resultados do referendo popular realizado no domingo.
0: O desenvolvimento destas e de outras notícias com edição de Gael de Castro.
1: Foi atacado o complexo turístico Moçambique Wild Adventures na cota oficial da Maranjira, na província do Niassa, no norte de Moçambique. Um grupo armado invadiu esta quinta-feira a área de conservação no distrito de Marrupa, administrada pelo treinador português e selecionador do Gana, Carlos Queiroz, que também é sócio da empresa concessionária. As infraestruturas da unidade turística foram incendiadas. Não há para já informação de vítimas, Carla Henriques.
2: O complexo turístico, localizado no interior da cotada com uma área de 300 mil hectares, foi transformado em cinzas. É o que revelam imagens aéreas numa altura em que, por segurança, não é possível aceder à unidade. Homens armados invadiram o complexo, incendiaram todas as infraestruturas, entre as quais bangalows ou o posto de enfermaria. As telecomunicações foram destruídas. Fonte próxima de Carlos Queiroz adianta que, no momento do ataque, estavam na unidade 3 turistas que estão em segurança e 15 colaboradores que fugiram para o mato e com os quais não foi ainda possível estabelecer contato. O grupo armado roubou ainda uma frota de 15 viaturas. Na cotada de Maranjira vivem comunidades locais que participam na gestão dos recursos naturais. A mesma fonte explica que, por não haver comunicações, não é ainda possível saber se a população foi atacada. Esta área de conservação é administrada por Carlos Queiroz há mais de uma década, num investimento de 3 milhões e meio de dólares.
1: A cotada de Maranjira faz fronteira com a reserva especial do Niassa, no norte de Moçambique, onde no ano passado foram igualmente atacados acampamentos turísticos em que foram registadas 3 vítimas mortais. A Comissão Nacional de Eleições declarou definitivos os resultados do referendo popular realizado no domingo na Guiné-Bissau. De acordo com um comunicado divulgado esta tarde e assinado pelo responsável de comunicação e informação, Abdurrahman Jaló, o órgão eleitoral confirma que não deu entrada a qualquer recurso contencioso durante o apuramento dos resultados provisórios apresentados no passado dia 1 de setembro. Passam assim a definitivos esses resultados. A ata do apuramento geral já foi enviada aos órgãos da soberania. No documento enviado aos órgãos de comunicação social, validado pela presidente da CNE, Carmen Isaura Lobo, o órgão eleitoral saúda também a população pelo civismo demonstrado durante o processo. Os dados provisórios anunciados a 1 de setembro ditaram a vitória do sim, com a maioria dos vossos pretos nos escrutínios quanto à mudança da Constituição. O Supremo Tribunal do Brasil enfrenta a maior crise desde a instituição da democracia. Um dos juízes mais conhecidos e poderosos, Alexandre de Moraes, poderá vir a ser investigado por ligações ao banqueiro que cometeu a maior fraude financeira do país. O escândalo agravou-se depois de a Polícia Federal ter recolhido mensagens e documentos no telemóvel do banqueiro Daniel Vorcaro, que está preso, como nos conta o jornalista Daniel Catalão.
3: Alexandre de Moraes foi quem liderou o processo que condenou Jair Bolsonaro, mas agora está sob risco de ser alvo de uma investigação formal. Foi atingido em cheio pelo escândalo do Banco Master, a maior fraude do sistema financeiro brasileiro. Mensagens e documentos obtidos pela Polícia Federal no telemóvel do banqueiro Daniel Vorcaro indiciam uma relação entre os dois. As perícias revelam que Moraes não só mantinha conversas regulares com o financeiro detido por fraude bancária, como participou pessoalmente na edição e redação de cláusulas de um contrato milionário celebrado entre o escritório de advocacia da própria mulher e o Banco Master. A revelação detonou uma crise sem precedentes. O presidente do Supremo, Edson Fachin, fala em sérios elementos de facto e prometeu resposta célere para conter os danos à credibilidade da Corte.
4: Nos próximos dias, concluída a análise necessária dos fatos e os procedimentos institucionais pertinentes, esta presidência anunciará, no tempo devido e sem precipitação, as medidas cabíveis e necessárias.
3: A oposição intensifica a pressão e apresentou no Senado 129 pedidos de destituição de Alexandre de Moraes, porque é a única forma de remover um membro do Supremo. Mas o presidente do Senado, Davi Alcolumbre, travou estes pedidos de impeachment e até ironizou. Refere que o querem responsabilizar ele e a Moraes, quando foi Flávio Bolsonaro, candidato a presidente, que cobrou milhões de reais a Vorcaro, quando já estava preso, para financiar um filme de propaganda política sobre o pai Jair Bolsonaro.
5: Todo mundo esqueceu que pediram 130 milhões para a mesma pessoa para fazer um filme. E agora o culpado só é o ministro Alexandre de Moraes.
3: A polémica estende-se também ao juiz Dias Toffoli, cuja família tinha negócios com o fundo do banqueiro Vorcaro, e toca o procurador-geral da República, Paulo Roné, que chegou a pedir a Vorcaro que desse boleia ao filho no jato privado para Londres.
1: Escândalo no Brasil a envolver o Supremo Tribunal. O presidente de São Tomé e Príncipe, que tomou hoje posse, afirmou que o reforço da justiça vai continuar a ser uma das grandes prioridades no seu segundo mandato, defendendo melhores condições de funcionamento das instituições, formação e valorização dos profissionais do setor.
6: O reforço da justiça continuará a ser uma das grandes prioridades desse segundo mandato. Não existe verdadeira democracia sem justiça. Não existe desenvolvimento sustentável sem segurança jurídica. Não existe investimento sólido num país onde as instituições não funcionam com previsibilidade, independência e eficácia. E não existe confiança dos cidadãos no Estado quando a justiça não convence. É lenta, inacessível ou incapaz de responder em tempo útil aos problemas da sociedade. Precisamos, por isso, de continuar a trabalhar para uma justiça mais próxima dos cidadãos, uma justiça mais célere, mais eficiente, mais moderna, mais transparente. Uma justiça que trate todos com igualdade e dignidade, porque ninguém deve e ninguém pode estar acima da lei.
1: O chefe de Estado São Tomense defendeu ainda.
6: A justiça não pode ser vista como um privilégio reservado a alguns. A justiça deve ser uma garantia para todos. Por isso, devemos apostar na melhoria das condições de funcionamento das instituições de justiça, na formação e valorização dos seus profissionais, na modernização dos procedimentos e na utilização responsável das novas tecnologias. Precisamos, acima de tudo, de preservar a independência das instituições. Uma justiça forte não serve um partido, não serve um grupo, não serve interesses particulares. Uma justiça forte serve a República, serve a democracia.

0: rápido. Os peritos das Nações Unidas que visitaram Khartoum, Kordofan e ainda a região do Darfur Ocidental e do Norte denunciam que a ofensiva dos paramilitares para conquistar a cidade de Al-Fasher contou com o apoio de operacionais colombianos.
1: O relatório refere mesmo a presença de 2 mil colombianos que permitiram a EMT conquistar a cidade de Al-Fasher, no norte do Darfur, numa batalha que foi muito noticiada pelos seus efeitos, não só pelos seus efeitos em termos de resultados, mas também pelo nível de tecnologia que foi utilizada. Agora, um campo de treino para mercenários de outros países existe, ainda segundo este relatório, no sul da Líbia, aliás, um território pouco administrado, com pouca presença, seja de quem for, e isto tem facilitado o encaminhamento, então, de material de guerra para, sobretudo, os alimentos, efetivamente, um encaminhamento que seria organizado e financiado pelos Emirados Árabes Unidos, e isto já causou problemas em relação à Arábia Saudita, em relação ao Egito, que apoiam o governo militar instalado em Khartoum. Esta guerra, iniciada em abril de 2023, já fez cerca de 200 mil mortos e a deslocação de 12 milhões de pessoas no que é considerado pelas Nações Unidas como a pior crise humanitária do mundo atual.
0: Comentário de José Gonçalves, especialista em assuntos pan-africanos. Lembro que o conflito no Sudão começou em abril de 2023, opõe as forças que suportam o governo de transição sudanês, chefiadas pelo general Al-Burhan, e as forças de apoio rápido, lideradas pelo general Hemedti. Esta guerra resulta do fracasso da integração dos paramilitares num único exército sudanês.
2: Foi o Jornal das 21 com a edição de Gael de Castro. 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
1: Estão 30 graus a esta hora. Isto hoje está quentinho aqui por Lisboa. João Pedro Martins.

0: quinta-feira. Bem-vindos à linha de 3 de setembro. Vou convidá-lo, se quiser, a usar o WhatsApp para entrar em contacto com esta linha. E através do WhatsApp pode enviar-nos uma mensagem com um recado para alguém. Pode também pedir uma música só porque apetece ouvir. Quem quiser pode também através do WhatsApp pedir para aqui na linha falar em direto sobre o assunto que entender. Disponha de nós para o que quiser. Tome nota do nosso número do WhatsApp para qualquer efeito. Ah, e não se esqueça de assinar a mensagem. Não se esqueça de se identificar, quer na mensagem se ela for escrita ou na mensagem gravada de voz. Pode enviar-nos da forma que quiser. Se fosse de voz, eu até preferiria, porque gosto ou gostaria de conhecer as vozes dos ouvintes desta linha. Pois bem, mas faça o que entender. Envie uma mensagem de voz ou uma mensagem escrita, se assim quiser. O nosso número do WhatsApp para qualquer efeito é o 00351 96 712 5572.
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0: Apareça, envie uma mensagem, mesmo que seja apenas com um simples boa noite. É importante para nós sabermos que você está aí desse lado e que nesta linha, à noite, é a sua companhia, mesmo que seja apenas de vez em quando.

Um homem entrou num café e pediu ao empregado para colocar uma determinada música. O empregado enganou-se e pôs outra. Não é essa, disse o homem. Mas depois ficou a ouvir. E a música trouxe-lhe à memória uma viagem que fizera muitos anos antes. Lembrou-se de uma estrada, de uma paisagem, de amigos que já não via e de uma época em que acreditava que o futuro seria exatamente aquilo que imaginava. Quando a canção terminou, sorriu. Obrigado. O empregado perguntou-lhe então, mas não era esta que você queria? Eu sei. Então porquê é que está a agradecer-me? E o homem respondeu, porque às vezes a vida também se engana no caminho. E mesmo assim, leva-nos a lugares onde precisávamos de chegar. Há erros que são apenas erros. E há outros que, vistos muitos anos depois, parecem pequenas coincidências da felicidade. 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

0: Maracujá é bom, não é? Pé de maracujá com Rui Mingas nesta linha africana. Já a seguir, vamos à consulta.
1: Como é que eu posso fazer para me legalizar?
2: 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Existe liberdade na fixação do prazo de duração do contrato de trabalho.
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4: Através do PED, Procedimento Especial de Despejo, que é direcionado fundamentalmente para a proteção do interesse do senhorio na recuperação do imóvel de que é proprietário, foram criadas várias soluções jurídicas que, do nosso ponto de vista, põem em causa alguns direitos, mormente direitos fundamentais salvaguardados pela Constituição Portuguesa. O procedimento especial de despejo tem natureza urgente, quer dizer que este processo corre até, inclusivamente, durante as férias judiciais. Tendo natureza urgente, o prazo para o inquilino apresentar oposição, caso não esteja de acordo com a argumentação do senhorio, esse prazo é de 15 dias. E são 15 dias corridos. Portanto, correm até aos fins de semana. Visa desocupar o imóvel, portanto, nesse prazo que a lei estabelece de 15 dias, correndo, inclusivamente, também nas férias judiciais. Havendo oposição do inquilino, esta oposição deve ser apresentada por advogado e acompanhada da prova de depósito de uma caução equivalente ao máximo de 6 rendas, para além do pagamento da respectiva taxa de justiça. Portanto, é bastante oneroso. Desde logo o prazo, 15 dias corridos, depois a obrigação de o inquilino constituir advogado para a apresentação da oposição. E, para além disso, fazer prova de que o inquilino depositou uma caução no valor de 6 rendas e pagar também a respectiva taxa de justiça.
0: Adriano Malalana.
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3: Agora vamos lá a isto. É pedido do ouvinte Ivanildo, que está em Nampula, para dedicar à tia Irmínia, Inocente, de Paulo Flores.

0: Durante muitos anos, um homem deixou de cantar. Cantava quando era jovem, enquanto trabalhava, enquanto conduzia, enquanto tomava banho. Depois, a vida aconteceu. Vieram as preocupações, as perdas, as contas, as responsabilidades. E ele foi ficando em silêncio, até que, numa noite, ouviu na rádio uma música antiga. Começou a cantar baixinho, primeiro quase sem voz, depois mais alto. Quando a canção terminou, percebeu que estava a sorrir. Não tinha recuperado a juventude, não tinha resolvido os problemas, não tinha mudado a vida, mas tinha recuperado uma coisa importante: a vontade de cantar. E talvez a felicidade seja muitas vezes isto: não apagar aquilo que nos dói, apenas encontrar uma pequena música que nos faça lembrar que ainda estamos vivos.
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2: Agradável conversa. Ricardo Lenvo. Francisco Tavares, muito obrigado pela sua mensagem. Muito boa noite também para si.
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2: E daqui a instantes, aqui na linha, vamos ter Kuduro.
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2: Cá está, a pedido do ouvinte Nuno Batista com P, se bem, Coveiro Filipado.
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0: A pedido do ouvinte Nuno Batista, não é um Nuno Batista qualquer, é um Nuno Batista com P. Ouvimos o Couveiro Flipado. E agora vamos escrever na água com Fernando Almeida.
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2: Esta semana descobrimos as páginas do livro infanto-juvenil Alda, a menina que amava as palavras, de Solange Salvaterra Pinto, que nos fala da necessidade de homenagear os nossos heróis e dá-los a conhecer aos mais pequenos.
3: Porque à medida que eu ia escrevendo, eu ia mostrando ao meu filho e disse, mãe, essa linguagem aqui está muito forte, tens que arranjar uma linguagem que as crianças percebam. Claro que elas, ao lerem um livro, podiam sempre recorrer ao dicionário, mas o objetivo não é esse, não é? O objetivo é que elas se interessem, não é? Pelo que eles estão a ler, e depois o livro tem ilustrações muito bonitas, ilustrações que nos identificam, porque aqui só um spoilerzinho, a história começa com a minha sobrinha a pedir-me para contar histórias. E ela pede para contar a história da Rapunzel, que nas minhas memórias é a história que a minha mãe contava. E eu adorava a minha mãe com aquela voz dela a contar-nos a história da Rapunzel. E aí eu digo, não, eu não te vou contar da Rapunzel, vou-te contar da Alda. Porque, Fernanda, não faz sentido os nossos miúdos conhecerem os heróis dos outros e não conheceram os seus, não é?
2: Solange Salvaterra Pinto, no Escrever na Água desta semana.
0: Fernanda Almeida.

boas vibrações que nos chegam de Moçambique. Dama do Bling, a vida é uma live. A vida é. Exatamente. 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

uma mulher dizia que não tinha tempo para nada. Não tinha tempo para telefonar aos amigos, para passear, para ler, para olhar o céu. Um dia, alguém lhe perguntou: tem 3 minutos? Para quê? Para ouvir uma canção. E ela aceitou. Durante aqueles 3 minutos não fez mais nada. Quando a música terminou, ficou surpreendida. Foi estranho, disse. Pareceu-me que o tempo parou. Talvez não tenha parado. Talvez tenha sido ela que finalmente parou para ouvir. É por isso que uma canção pode ser uma pequena forma de resistência. Num mundo que nos pede pressa, ela pede presença. 3 minutos, às vezes, é quanto basta para voltarmos a nós próprios.

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1: E há mais por aqui, até às 23. Para já, vamos a uma pequena pausa. À hora certa, notícias. Até já.

0: 22 horas em Portugal e em Angola, 21 na Guiné-Bissau e em São Tomé e Príncipe, 20 em Cabo Verde, 23 em Moçambique. Títulos da atualidade a esta hora.
1: Foi atacado o complexo turístico Mozambique Wild Adventures na cota oficial de Maranjira, na província do Niassa, no norte de Moçambique. Angola vai instalar um cabo submarino para ligar as províncias do litoral e assim complementar a rede terrestre de fibra óptica.
0: O desenvolvimento desta e de outras notícias, ou melhor, destas e de outras notícias, com edição de Gael de Castro.
1: Foi atacado o complexo turístico Mozambique Wild Adventures na cota oficial de Maranjira, na província do Niassa, no norte de Moçambique. Um grupo armado invadiu esta quinta-feira a área de conservação no distrito de Marrupa, administrada pelo treinador português e selecionador do Gana, Carlos Queiroz, que também é sócio da empresa concessionária. As infraestruturas da unidade turística foram incendiadas. Não há, para já, informação de vítimas, Carla Henriques.
2: O complexo turístico, localizado no interior da cotada com uma área de 300 mil hectares, foi transformado em cinzas. É o que revelam imagens aéreas numa altura em que, por segurança, não é possível aceder à unidade. Homens armados invadiram o complexo, incendiaram todas as infraestruturas, entre as quais bangalows ou o posto de enfermaria. As telecomunicações foram destruídas. Fonte próxima de Carlos Queiroz adianta que, no momento do ataque, estavam na unidade 3 turistas que estão em segurança e 15 colaboradores que fugiram para o mato e com os quais não foi ainda possível estabelecer contato. O grupo armado roubou ainda uma frota de 15 viaturas. Na cotada de Maranjira vivem comunidades locais que participam na gestão dos recursos naturais. A mesma fonte explica que, por não haver comunicações, não é ainda possível saber se a população foi atacada. Esta área de conservação é administrada por Carlos Queiroz há mais de uma década, num investimento de 3 milhões e meio de dólares.
1: A cotada de Maranjira faz fronteira com a reserva especial do Niassa, no norte de Moçambique, onde no ano passado foram igualmente atacados acampamentos turísticos em que foram registadas 3 vítimas mortais. Angola vai instalar um cabo submarino para ligar as províncias do litoral. O objetivo é potenciar os serviços de fibra óptica e internet, garantindo ligações mais estáveis e com um maior alcance. Para o comentador panafricano José Gonçalves, este é um projeto que não é novo e que já devia ter sido concretizado devido à importância económica que vai ter.
3: Bom, o projeto é antigo, né? Há muito tempo que se fala nisso e há muito tempo também que se dizia que é uma lacuna grave, né? Porque, afinal, por exemplo, Luanda tem melhores comunicações em termos de fibra óptica com o país do exterior do que com o próprio interior do país, e sobretudo a nível do litoral. Durante muito tempo, eu lembro-me do começo dessa, o começo mesmo, o início, na década ainda de 70, 80, pouco depois da independência, a preocupação era a ligação com Cabinda. Para fazer uma ligação telefónica era uma grande dificuldade. E esse projeto foi sempre mantido em termos de pensar então como é que as coisas iam evoluir. Acreditou-se num dado momento que o recurso ao satélite poderia resolver o problema, mas o facto é que os canais alugados por satélite em Angola, eles são tão poucos que dão lugar a uma internet muito fraca e dão lugar à capacidade de ligação telefónica também fraca, cheia de cortes e com dificuldades por vez em quando. Mais recentemente, pensou-se que neste momento, em termos tecnológicos, a escolha é a soma de várias formas, e uma dessas formas é o cabo de fibra óptica. De maneira que a questão é saber agora quando é que o projeto começa e quanto tempo vai demorar para ser implementado. Esses projetos demoram em geral um pouco.
1: O cabo submarino angolano doméstico vai complementar a rede terrestre de fibra óptica e melhorar a interligação entre as cidades costeiras de Angola ao longo de 1.650 km de extensão. A Comissão Nacional de Eleições declarou definitivos os resultados do referendo popular realizado no domingo na Guiné-Bissau, que deram a vitória ao sim à mudança, quanto à mudança constitucional. De acordo com um comunicado divulgado esta tarde e assinado pelo responsável de comunicação e informação, Abdurrahman Jalloh, o órgão eleitoral confirma que não deu entrada a qualquer recurso contencioso durante o apuramento dos resultados provisórios apresentados no passado dia 1 de setembro, que passam assim a ser definitivos. A ata do apuramento geral já foi enviada aos órgãos de soberania. No documento enviado aos órgãos de comunicação social, validado pela presidente da CNE, Carmen Isaura Lobo, o órgão eleitoral saúda ainda a população pelo civismo demonstrado durante o processo. O presidente São Tomense, que tomou hoje posse, afirmou que o reforço da justiça vai continuar a ser uma das grandes prioridades no seu segundo mandato, defendendo melhores condições de funcionamento das instituições, formação e valorização dos profissionais do setor.
4: O reforço da justiça continuará a ser uma das grandes prioridades desse segundo mandato. Não existe verdadeira democracia sem justiça. Não existe desenvolvimento sustentável sem segurança jurídica. Não existe investimento sólido num país onde as instituições não funcionam com previsibilidade, independência e eficácia. E não existe confiança dos cidadãos no Estado quando a justiça não convence. É lenta, inacessível ou incapaz de responder em tempo útil aos problemas da sociedade. Precisamos, por isso, de continuar a trabalhar para uma justiça mais próxima dos cidadãos, uma justiça mais célere, mais eficiente, mais moderna, mais transparente. Uma justiça que trate todos com igualdade e dignidade, porque ninguém deve e ninguém pode estar acima da lei.
1: O chefe de Estado São Tomense defendeu ainda:
4: a justiça não pode ser vista como um privilégio reservado a alguns. A justiça deve ser uma garantia para todos. Por isso, devemos apostar na melhoria das condições de funcionamento das instituições de justiça, na formação e valorização dos seus profissionais, na modernização dos procedimentos e na utilização responsável das novas tecnologias. Precisamos, acima de tudo, de preservar a independência das instituições. Uma justiça forte não serve um partido, não serve um grupo, não serve interesses particulares. Uma justiça forte serve a República, serve a democracia e serve o povo. Essa justiça passa inevitavelmente pelo reforço do Estado do Direito Democrático.
1: Palavras de Carlos Villanova, que hoje tomou posse pela segunda vez como Presidente da República de São Tomé e Príncipe, numa cerimónia na Assembleia Nacional que contou com a presença de vários chefes de Estado e de governo estrangeiros. O relatório da Missão das Nações Unidas que visitou o Sudão nas últimas semanas acaba de ser publicado. No documento é feita referência à presença de forças estrangeiras que apoiam tanto o exército governamental como as forças de apoio rápido. Os peritos das Nações Unidas que visitaram Khartoum, Kordofan e ainda a região do Darfur Ocidental e do Norte denunciaram que a ofensiva dos paramilitares para conquistar a cidade de Al-Fasher contou com o apoio de operacionais colombianos.
5: O relatório refere mesmo a presença de 2 mil colombianos que permitiram a MTI conquistar a cidade de Al-Fasher, no norte do Darfur, numa batalha que foi muito noticiada pelos seus efeitos, não só pelos seus efeitos em termos de resultados, mas também pelo nível de tecnologia que foi utilizada. Agora, um campo de treino para mercenários de outros países existe, ainda segundo este relatório, no sul da Líbia, aliás, um território pouco

0: Conflito no Sudão começou em abril de 2023, opõe as tropas que suportam o governo de transição sudanês, chefiadas pelo general Al-Burhan, às forças de apoio rápido lideradas pelo general Hemdeti. Esta guerra resulta do fracasso da integração dos paramilitares num único exército sudanês. O governo de Ceuta decidiu constituir-se como acusação particular no processo judicial sobre a entrada em massa de migrantes no enclave autónomo espanhol no final de julho. Em reunião extraordinária, o governo do enclave espanhol justificou-se com a necessidade de defender os direitos da população de Ceuta, considerando que a crise migratória afetou a segurança e serviços públicos essenciais. A figura jurídica da acusação particular permite ao governo de Ceuta exigir responsabilidades e eventuais indemnizações. O caso deve passar agora pelo Tribunal Especial da Justiça Espanhola, que analisa as situações mais graves que envolvem o Estado.
1: Foi o Jornal das 22 com edição de Gael de Castro. 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
1: A caminho da meia-noite e ainda estão 30 graus a esta hora.
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1: Em Lisboa, não é normal, por isso é que eu estou a falar disto. Segunda parte desta linha de quinta-feira, 3 de setembro de 2026. Votos renovados de uma muito boa noite.

De repente, estamos aqui, em linha, ao seu interdispor. Disponha-me de nós para o que quiser. Isto é rádio, e rádio, meus amigos, é comunicação. O nosso número do WhatsApp, para qualquer efeito, não se esqueça de se identificar na mensagem, quer escrita ou de voz, é o 00351 96 712 5572. Eu repito, 00351 96 712 5572. Apareça, envie uma mensagem, mesmo que seja apenas um simples boa noite. É importante para nós sabermos que você está aí desse lado. Apareça. 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

0: Havia um homem que, durante anos, passava sempre pela mesma rua à mesma hora. Um dia, ouviu sair de uma janela uma canção que não escutava desde a juventude. Parou, ficou ali alguns minutos, simplesmente a ouvir. No dia seguinte voltou, e no outro também, até que um dia bateu à porta. Quem abriu era uma senhora já idosa. Conversaram. Descobriram que tinham frequentado a mesma escola décadas antes. E aquela canção tinha sido, afinal, a música que ambos ouviam quando eram jovens. Nunca tinham sido namorados. Nunca tinham sequer trocado uma palavra naquela época. Mas a música tinha guardado aquele encontro durante 50 anos. E talvez seja essa uma das coisas bonitas da música. Há memórias que ela não deixa morrer.
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0: Agora vamos tirar dúvidas.
2: A língua de todos. Em que contextos devemos usar os superlativos melhor e mais bem?
3: Os superlativos melhor e mais bem não se usam aleatoriamente. Há uma regra. E a regra é simples. Quando o advérbio bem modifica um verbo, por exemplo, o verbo comer, o verbo dormir. Hoje comi bem neste restaurante, mas amanhã espero comer melhor. Junto de verbos, o comparativo e o superlativo formam-se através da forma irregular melhor. Portanto, comi bem, comi melhor, dormi bem, vou dormir melhor esta noite. Junto de verbos, nós temos a forma irregular melhor. Porém, junto de adjetivos participiais, por exemplo, satisfeito, servido, preparado, informado, classificado, que é bastante usado no âmbito do desporto, nesses contextos nós devemos recorrer à forma regular mais bem. Por exemplo, a equipa A ficou mais bem classificada do que a B e não melhor classificada. Hoje em dia estamos mais bem informados sobre questões da atualidade e não melhor informados. Presumo que tenhamos sido mais bem servidos neste restaurante desta vez e não melhor servidos. Assim, junto de verbos usamos o superlativo melhor, a forma irregular, e junto de adjetivos usamos a forma regular mais bem.
2: Sandra Duarte Tavares, linguista.
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0: Quem me vê. Bonita música, bonita cantiga. Os 4:30 com Luís Trigacheiro.
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0: O ouvinte Cristino enviou-nos uma mensagem para o WhatsApp, claro, a pedir para ouvir Camilo Domingos.

0: Todas as noites, um ouvinte ligava para uma rádio e pedia a mesma canção. O locutor, já curioso, perguntou-lhe um dia: mas por que pede sempre essa música? Do outro lado, silêncio. Depois, a resposta: porque é a única coisa que ainda me faz lembrar a voz da minha mulher. Ela tinha partido alguns anos antes. A partir daí, o locutor passou a dedicar-lhe a canção sem perguntar mais nada. Até que, certa noite, o homem telefonou novamente. Mas desta vez não pediu música. Disse apenas: hoje já consigo ouvi-la sem chorar. Obrigado. E desligou.
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0: Talvez a música não cure as feridas nem as tristezas, mas ensina-nos devagarinho a fazer as pazes com elas.

AGP me leva. Vítor Manuel da Conceição Joaquim, ouvinte na RTP África Rádio em Maputo, Moçambique, diz que, aliás, é ouvinte desde a primeira hora. Quer ouvir Ana Moura no Desfado. Ora, se é ouvinte desde a primeira hora, pois faça-se à vontade. E se não fosse, também fazíamos.

0: Under. Vítor Manuel da Conceição Joaquim, de Maputo, pediu-nos o desfado, interpretado por Ana Moura.
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0: Durante meses, um homem irritou-se porque todas as noites o vizinho ouvia música, sempre depois da meia-noite. Um dia, cansado, bateu-lhe à porta. Esperava encontrar alguém sem consideração pelos outros. Encontrou um senhor sentado sozinho numa sala, diante de uma fotografia. Desculpe o barulho, disse ele. É que esta era a música que a minha mulher gostava de ouvir. O vizinho olhou para a fotografia e percebeu. Naquela noite, pela primeira vez, não se incomodou com a música. Sentou-se no sofá da sua própria casa e deixou-a entrar pela janela. Há sons que nos incomodam porque ainda não conhecemos a história que carregam.
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0: Este é um pedido do ouvinte Gonçalves Simeão Coambo. Nós Morna, Ilha do Lobo.

já era uma noite quente, demasiado quente em Lisboa. Tornou-se numa noite excessivamente doce. Afinal, é um calor saboroso. Normalmente, à quinta-feira, por volta desta hora, costumamos ir ao cinema. E o vamos fazer na companhia do José Gabriel.

0: É apresentada em público neste sábado no Centro Cultural Franco-Moçambicano em Maputo a nova plataforma online na rede de cinema e audiovisual Palop Mas Timor-Leste. Segundo Diana Manhissa, coordenadora da rede, a ferramenta quer contribuir para o conhecimento, comunicação e divulgação do ecossistema do setor nos países africanos de língua oficial portuguesa e em Timor-Leste. Um diretório profissional, uma agência de curtas-metragens.
1: A plataforma o que é que faz? Ela é o principal meio de comunicação desta iniciativa, que é a Rede Cinema Audiovisual Palop e Timor-Leste. Vai ser ao mesmo tempo um diretório profissional, ou seja, um local onde os profissionais estão registados, têm um perfil e é possível quer os profissionais consultarem os colegas, quer a outras entidades e empresas identificarem profissionais para contratos trabalho, para a produção, portanto vai ser um diretório de informação sobre profissionais destes seis países, mas tem outras funções. Terá agregada também, essa ainda não está fechada, vamos dizer que a plataforma vai ser apresentada porque é um trabalho ainda em processo, até ao final do ano acredito já estará tudo concluído, vai ser também uma agência de curtas-metragens dos Palop, ou seja, nós vamos fazer distribuição de filmes de curta-metragem dos Palop ao nível internacional. Vai ter também agregada informação sobre legislação, sobre estudos feitos do setor audiovisual nos nossos países e esperamos nós que seja um local, vamos dizer, não físico, né? Mas um local onde toda esta informação do setor esteja agregada e seja possível consultá-la. Basicamente, assim, em poucas palavras, é isto que é a plataforma.
0: O mapeamento já começou. Em Moçambique, a equipa local está a recolher informações sobre profissionais e empresas.
1: O mapeamento está em curso, ainda está em curso e vai estar em curso mais 2-3 meses. E, portanto, neste momento, esses profissionais ainda não estão no diretório da plataforma. A plataforma é, lá está, é um web development que está a ser feito e que nós vamos mostrar como funciona. Os únicos perfis que neste momento já estão lá são nossos, da própria equipa que constitui a rede. Os outros estão a ser mapeados, como muito bem perguntaste, estão a ser mapeados nos vários países. Em Moçambique, neste momento, nós temos cerca de 400 e tal nomes entre indivíduos, não é? Freelancers e empresas, e o processo continua. E, portanto, acredito que vamos chegar muito perto dos 600, 700 entre, lá está, freelancers e empresas.
0: A plataforma tem o apoio financeiro do Camões IPI através do programa ProSéries e conta ainda com o patrocínio do Cultivarte, financiado pela União Europeia e implementado pela Expertise France em parceria com o Ministério da Educação e Cultura.
1: Em termos de financiamento, esta fase, vamos dizer, do nosso trabalho, que acontece entre julho de 2025 e junho de 2027, teve um financiamento do Camões, da Cooperação Portuguesa, através de um programa que se chama ProSéries, e é isso que está a permitir fazer estas atividades todas. Já. O desenho da plataforma de raiz, o mapeamento nos vários países, os film labs, este que está a acontecer agora aqui em Maputo, e um que vai acontecer na cidade da Praia, a curadoria, o estudo sobre film commissions, tudo isso está a ser desenvolvido graças a esse financiamento. Tivemos um apoio adicional do Cultivarte, através do programa de patrocínios, para a plataforma especificamente, que vai ser apresentada no dia 5, que é uma parte para a comunicação da plataforma e outra parte para o próprio desenvolvimento.
0: Até 2027, a rede prevê lançar também a agência de curtas Palop Mas Timor-Leste, apresentar o relatório final do mapeamento e terminar o estudo em curso sobre a criação do Film Commission nos Palop Mas Timor-Leste.
1: A rede pretende reunir informação, poder comunicar e poder promover o ecossistema do audiovisual e do cinema dos Palop e Timor-Leste, enquanto um conjunto de países que, ao nível internacional, tem pouca força, tem pouca presença e, consideramos nós, em conjunto, lá está, unidos temos mais força, mais impacto e, em conjunto, achamos que podemos chegar mais longe. Obviamente que a nossa relação primordial e os nossos mercados principais são Portugal e o Brasil, mas, por exemplo, Timor-Leste não. O mercado principal de Timor-Leste é a Indonésia e a Austrália. Então, vamos ter que ter em consideração todas estas nuances de cada contexto, mas a ideia é que em conjunto consigamos chegar mais longe e ter mais impacto.
0: A apresentação pública está marcada para sábado, dia 5 de setembro, às 18 horas, no Centro Cultural Franco-Moçambicano. A entrada é gratuita. O Cogoma arranca oficialmente nesta quinta-feira em Maputo. A preparação está a decorrer a bom ritmo, com a projeção do clássico do cinema mundo The Great Train Robbery, de 1903, de Edwin S. Porter, acompanhado. Estivemos nos ensaios do cineconcerto e trazemos o panorama do mesmo. A preparação está a decorrer a bom ritmo, com a projeção do clássico do cinema mudo The Great Train Robbery, de 1903, de Edwin Porter, acompanhada por música e efeitos sonoros ao vivo. O cineconcerto terá lugar durante a cerimônia de abertura oficial esta quinta-feira.
2: Feliz para sempre. Um homem, um homem. Então, não importa o género, aqui estamos a pôr, a representar duas histórias que são específicas, mas o sentimento universal, como podemos ver no início.
0: O filme Lab está na fase final. Os pitches já estão a ser afinados. Os participantes partilham as expectativas e os seus projetos.
3: É de extrema importância a interconexão promovida pela Rede Palop TL para viabilizar precisamente essas coproduções regionais e fazer o filme circular além fronteiras. E sendo eu a única selecionada de Santo Tomé e Príncipe neste Lab, eu diria que é de extrema importância essa rede que aqui se forma. Em São Tomé e Príncipe, o cinema ainda está numa fase muito embrionária e acredito que é de facto, profundamente importante essa força coletiva, né, para podermos desenvolver o setor. Este Lab reúne realizadores profissionais que estão a começar, mas também talentos incríveis, profissionais também de grande experiência e reconhecimento no mundo Palop. Nós temos talento para dar e vender e então esta rede que aqui se forma dá bastante esperança para mim e os artistas que aqui começam e continuam o seu percurso, não é?
0: Ouvimos a santomense Jéssica Lima. Mateus Nhamuche deu mais detalhes sobre o seu projeto.
4: Aqui nos Palops, muitas pessoas trabalham muito com a questão documental e tudo mais. Eu pretendia explorar essa forma de documentar, mas numa vertente diferente. Por exemplo, eu acho que esse é um filme que vai mexer com muita gente. Vai mexer com muita gente porque, além de eu trazer esse lado performativo, também trago histórias de pessoas que sofreram nessas manifestações. A polícia, o que fez, esse medo que a população deixou de ter para com a polícia, esse conflito que existia entre o polícia e a população antes das manifestações e depois.
0: Tudo está pronto para sexta-feira, dia em que os 6 jovens cineastas apresentarão publicamente os seus projetos no pitch público no Centro Cultural Franco-Moçambicano. Assim foi o Cinema em Foco.
5: José Gabriel, é ele que nos leva ao cinema à quinta-feira, quase no fecho da Linha Africana.
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5: E vamos encerrar lendo uma mensagem da ouvinte Daisy, na cidade da Matola. Escreveu-nos que o dia por lá foi quente, tal como o verão na terra, lá na terra. Coisas do El Niño, escreve a Daisy. A noite está com algum vento e por isso lembrou-se da Dulce Pontes. Gostaria de ouvir a Canção do Mar, se ainda for possível. Um abraço daqui do paraíso da Matola. Daisy, muito obrigado pela sua mensagem. Encerramos esta linha então com a Canção do Mar, na voz de Dulce Pontes. Quanto a nós, amanhã não há linha, há futebol aqui, em simultâneo com a RTP Antena 1. A linha reabre na segunda. Bom fim de semana.

0: 11 horas em Portugal e em Angola, 10 na Guiné-Bissau e em São Tomé e Príncipe, 9 em Cabo Verde, meia-noite em Moçambique. Síntese da atualidade com edição de Gael de Castro.
1: As autoridades angolanas entendem ser fundamental apostar na juventude, na investigação e na inovação para que o país alcance uma posição de referência no domínio das tecnologias. Posição manifestada por Mário Oliveira, ministro das Telecomunicações, Tecnologias de Informação e Comunicação Social.
2: Este lema é um lema que nós devemos todos encarar com muita seriedade e eu faço aqui um apelo aos nossos empresários para que apostem na nossa juventude, nos jovens aqui presentes e não só, porque a investigação é um fator muito importante para que possamos ter redes digitais, para que possamos ter uma economia digital forte.
1: Mário Oliveira defendeu ainda o reforço da soberania digital de Angola através da participação das empresas, parceiros e jovens, com aposta na criatividade, investigação e inovação tecnológica.
2: Para que a soberania digital do nosso país seja uma realidade, com a contribuição das nossas empresas, com a contribuição dos nossos parceiros e com a contribuição dos países que conosco caminham nessa direção, com certeza que nós teremos uma sociedade digital protegida, confiante e com certeza iremos ter empresas robustas e consequentemente teremos uma sociedade feliz e um país em que todos nós nos orgulhamos.
1: Palavras de Mário Oliveira, ministro angolano das Telecomunicações, Tecnologias de Informação e Comunicação Social, que participou esta quinta-feira na abertura da 17ª edição da Feira Internacional de Tecnologias em Luanda. O governo brasileiro afirmou esta quinta-feira que poderá adotar medidas recíprocas contra a União Europeia caso as negociações para reverter a proibição do bloco europeu a produtos de origem animal do país sul-americano não levem a um resultado satisfatório. Em comunicado assinado pelos Ministérios da Agricultura e das Relações Exteriores, o Brasil expressou preocupação com a proibição que entrou em vigor na quinta-feira, num momento em que o bloco europeu procura garantias de que substâncias antimicrobianas proibidas não sejam utilizadas na produção brasileira. O governo de Ceuta decidiu constituir-se como uma acusação particular no processo judicial sobre a entrada em massa de migrantes na cidade autónoma no final de julho. Em reunião extraordinária, o governo do enclave espanhol justificou-se com a necessidade de defender os direitos da população de Ceuta, considerando que a crise migratória afetou a segurança e serviços públicos essenciais. A figura jurídica da acusação particular permite ao governo de Ceuta exigir responsabilidades e eventuais indemnizações. O caso deve passar agora pelo Tribunal Especial da Justiça Espanhola, que analisa as situações mais graves que envolvem o Estado de Madrid. 20 detidos morreram na Tunísia nas últimas semanas, marcadas por uma intensa onda de calor que agravou as condições de detenção já difíceis, afirmou esta quinta-feira o presidente da Liga Tunisina dos Direitos Humanos. Até ao momento, as autoridades não divulgaram nenhum balanço oficial. Contactada pela agência France Presse, a administração penitenciária remeteu a questão para o Ministério da Justiça tunisino. A Tunísia enfrenta um verão extenuante, com temperaturas muito acima das médias sazonais, além de cortes de água e eletricidade. Os moradores também tiveram de lidar com a escassez de água mineral.
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aqui estou eu, mais uma vez, para explorar a ginga sonora do Brasil, aqui na RTP África. Semanalmente venho descobrindo, venho trazendo canções, artistas e discos de várias épocas e de vários lugares do Brasil, e também estilos. Hoje comecei com esta gravação ao vivo de João Gilberto, Wave, gravado no Xex em 1998, uma gravação que reapareceu, foi trabalhada há muito poucos anos. E porquê que eu trago esta gravação de João Gilberto? Porque hoje tenho comigo em estúdio dois músicos que se juntaram exatamente por causa do mestre João Gilberto, Jacques Morellenbaum e Fred Martins, hoje aqui comigo. E, bem, eles trouxeram os instrumentos, aproveitei e pedi-lhes para gravarem uma canção, neste caso Chega de Saudade, e até aqui com um pequeno percalço lá no início, para perceberem que foi mesmo gravado aqui no estúdio. Chega de Saudade então, com Jacques Morellenbaum e Fred Martins.

0: Chega de Saudade, o clássico, o grande clássico de João Gilberto, aqui com Fred Martins e Jacques Morellenbaum. Eles gravaram aqui no estúdio e tive a oportunidade de conversar com os dois. Claro que tinha de começar por perguntar como é que realmente a obra de João Gilberto entrou na vida destes dois. A palavra então ao Jacques Morellenbaum.
1: Eu acredito que foi... foi o elo que nos uniu. Na verdade, eu sou um grande admirador do João Gilberto e acredito ele como meu mestre de tocar samba no violoncelo, porque me baseei nas gravações dele, no jeito dele de encarar a música, para me aperfeiçoar o meu toque no violoncelo nesse estilo que eu gosto tanto. E encontrei no Fred Martins, que na verdade, apesar de sermos patrícios, nos conhecemos aqui em Portugal pessoalmente, encontrei nele um grande representante da linha, né, da estirpe musical do João Gilberto. Assim, acho que ele retrata esse estilo com muita propriedade. E foi uma identificação musical instantânea.
0: Fred, a ti foi igual? É um mestre, o João Gilberto, para ti?

0: Mestre para mim é assim como o Jacques também, né? Então é sempre incrível ouvi-lo, né, falar sobre isso e também me colocar nessa situação, que é uma situação de uma responsabilidade muito grande, né? Porque eu sou de uma geração de onde a bossa já era, né, muito consagrada, já estava muito estabelecida no mundo. E eu comecei a ouvir na rádio, na verdade, descobri. Eu lembro a primeira vez que eu ouvi, eu vim da Bahia com a versão do João Gilberto, que me impressionou muito. Porque é um disco que ele faz, é o disco branco, né, que chama, dos anos 70, que ele é muito minimalista na concepção, é basicamente voz, guitarra e uma vassourinha, uma percussão muito leve, e a forma dele interpretar as canções também é muito minimal. E aquilo me cativou para sempre, assim, tudo que eu vinha fazer na música, mesmo que não tivesse diretamente ligado a isso, havia, né, era baseado, era norteado por essas diretrizes, né, que o João, né, traçou. Então acho que o Jacques vê isso no meu trabalho é uma confirmação dessa verdade. Realmente acho que eu comecei a abraçar a guitarra e querer tocar a partir dessa linguagem da voz-violão, né, que o João cunhou, né, e que se tornou incontornável para quem faz música brasileira, né?
1: Há um. Eu acho que é isso, faz parte. O Gilberto faz parte do ADN da música brasileira.
0: Exatamente.
1: É
0: Eu acho que até
1: difícil.
0: as gerações que vieram depois, que a gente chama gerações dos festivais, alguns chamam de segunda geração da bossa, Edu Lobo, Chico Buarque, né, até Paulinho da Viola, que vem do samba, mas também influenciado por isso, Caetano, Gil. Todos eles são unânimes em dizer que foram fisgados pela gravação do Chega de Saudade, quando ouviram aquilo na rádio. Era muito no, muita novidade na letra, na música e na forma de interpretar. Então, a partir daí eu acho que ele liberou também na sua forma de cantar, muito coloquial, né, muito intimista, os autores. Ele liberou, autorizou os autores a cantarem a própria obra sem nenhuma vergonha. Não era mais preciso ter aquele vozeirão, né, incrível, né, que era preciso antes, no, na, na, nas gerações até os anos 50. Aquele vozeirão quase que, né,
1: Camerático, não é?
0: exatamente.
1: Sim, e eu acho que isso ainda se sente hoje em dia de toda uns novos valores da música brasileira que, sem qualquer problema, pegam no violão e até fazem uma bossa mais moderna, não é? Mais inspirada com outras coisas, mas que continua a ter ali uma. Porque eu acho que a música brasileira e o violão e o João Gilberto parece que trouxe uma enxurrada de gente, não é? Houve uma paixão muito grande.
2: O João Gilberto, ele era um artista tão virtuoso na sua forma de tocar violão e na forma de cantar, que eu acho que ele foi um dos primeiros artistas da música a surfar no, no, nessa, nesse avanço tecnológico, que os microfones que agora estão nos transmitindo a nossa voz nessa conversa, fossem usados, né, na música. Então ele cantava a canção como ela é, sem impostar a voz. Isso resultava num discurso íntimo, mais íntimo com o ouvinte. E ele não era um compositor por excelência e tinha um extremo bom gosto para selecionar o repertório que cantava. Então, ele cantou grandes clássicos da nossa música e por isso, por essa virtude, pela delícia que provocava ao cantar e tocar, ele levou a música brasileira para o mundo inteiro, né? Eu acho que ele foi um dos grandes responsáveis por internacionalizar a bossa nova, né? E que é um estilo de música que pega o samba, que é uma expressão extremamente popular, cotidiana, e dá uma sofisticação tanto na poética quanto na harmonia, nas melodias sofisticadas de um grande número de compositores que uns iam animando os outros a buscar esses caminhos, né?
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0: O Jacques algum, viu o João Gilberto ao vivo? Chegou a ver?
1: Eu cheguei, inclusive, a tocar com ele em duas ocasiões, de sentar ao lado dele, assim, conversar ao telefone, muito menos vezes do que eu gostaria. Mas na época que eu toquei com Caetano Veloso, nós nos encontramos na estrada, em Perugia, no Festival de Perugia, e ele veio dar uma canja no show do Caetano. O show começava à meia-noite, num belíssimo teatro medieval, né, o teatro lá em Perugia, e eu havia um momento do... Para mim foi surpresa, né, a presença dele. Havia um momento do show que os músicos todos da banda saíam e que o Caetano fazia um número sozinho. E eu saí na coxia, sentei num banco comprido, assim, que tinha. De repente alguém sentou ao meu lado, quando eu olhei era o João Gilberto. E depois disso ele entrou no palco para dar uma canja junto com o Caetano. Depois a banda toda juntou-se. Então eu tive esse privilégio, né?
0: Uma honra, caramba.
1: Pois é. É, porque em casa eu ouvi tanto, e como eu disse antes, né, quando eu comecei a querer tocar samba no violoncelo, era eu ouvindo as gravações dele, tentando tocar junto, tentando imitar o jeito dele de articular os ritmos, né, os acentos. Então, para mim, era como estar quase falando com Deus.

0: mesmo assim, diga a verdade, sim.
1: Lembrei-me, há uma frase do Paul McCartney num documentário que ele dizia: ai, não havia gravadores, não havia nada, não é? E eu fazia uma canção na cabeça, uma melodia, e com o John Lennon e tudo mais, ele dizia que sabia que as canções eram boas quando ele se lembrava da melodia ou da harmonia e da letra no dia a seguir. Perfeito. Ele dizia, ok, esta...
2: Meu pai conta uma coisa, uma dinâmica do carnaval do Rio de Janeiro, lá dos anos 40, talvez, que ele andava nos elétricos na época. Sim. E a forma de se divulgar as músicas que iam ser cantadas no carnaval eram pessoas que iam cantando dentro do bonde e distribuindo as letras. E as melodias que ficassem na memória das pessoas eram as que faziam sucesso depois, continuavam a tocar durante o ano. Se tornavam clássicos depois, né? Algumas as melhores. Então essa questão da memória e da melodia, da força da melodia, da canção, tá muito relacionada a isso mesmo, que o Jacques falou, né? Da qualidade, que é o que marca, se imprime na memória e que fica como legado depois, né?
1: É mesmo, é incrível. Eu estava a fazer contas, eu lembro, já que no ano passado veio cá fazer uma atuação com um ecrã a passar o filme do qual o Jacques fez a banda sonora, que lhe deu, assim, se calhar, maior projeção, terá sido, assim, o Ah, eu agora dei-me uma branca.
2: Foi
1: o Terminal.
2: Não, foi o Central do Brasil.
1: Central Brasil, eu ia dizer Terminal
2: foi um filme
1: Brasil, não. Central Brasil.
2: Indicado ao Oscar e tudo. Teve uma projeção muito grande. Né?
1: Como é que é, por exemplo, voltar a esse material tantos anos depois? Como é que é?
2: Ah, é bastante prazeroso, assim, saber que em algum momento remoto da sua vida você fez alguma coisa que prestasse. Assim. Na verdade, isso é um projeto de um colega nosso brasileiro de apresentar as trilhas sonoras de filmes ao vivo, com orquestra. E aí foi muito bom. Essa trilha do Central do Brasil eu fiz junto com o Antônio Pinto, que na verdade é o compositor do tema principal, que ficou mais conhecido e tal. E fizemos junto essa trilha e foi delicioso a dinâmica, né, de tocar no palco e o ecrã atrás e a plateia percebendo as emoções do filme e a ligação disso, a força que a trilha sonora dá, né, para um filme. Então foi muito agradável.
1: É um lado que eu também tenho visto deste olhar para aquilo que é, isto é, eu não sou nostálgico por natureza, mas eu acho que é muito importante continuarmos a olhar para trás para se perceber o que é que fez e o que é que lá está, quais são as melodias, que história é que marcou, para perceber também o dia de hoje, não é? Eu vejo muito isso, quer no vosso trabalho com o João Gilberto, quer nisto, que eu tive amigos, eu não consegui ir a Coimbra para ir ver o espetáculo, mas eu tive amigos que saíram emocionados dessa apresentação. E é curioso como é que a música tem essa força de realmente, de repente, começa a tocar uma canção, há uma letra e as pessoas emocionam-se.
2: Se você parar para pensar o que a música é, percebendo ela como uma linguagem que qualquer ser humano, não importa onde tenha nascido, que língua, que idioma que fale, vai sentir de alguma forma, né, vai traduzir aquilo para os seus próprios sentimentos, seus próprios parâmetros, é fantástico, né? É realmente uma linguagem universal que se comunica diretamente com o lado emocional das pessoas. Então é quase uma espécie de paraíso, né?

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0: E eu queria fazer aqui a ponte com o último trabalho do Fred, que ainda por cima foi em colaboração com a Nancy Vieira, de quem nós aqui na RTP África somos uma pessoa muito querida para nós. E que eu estava a ouvir o disco e estava a pensar, caramba, isto realmente a música não tem barreiras. Um músico brasileiro pode se juntar, neste caso, com a Nancy, na China da Guiné, mas muito conhecida pelas suas raízes cabo-verdianas, e fazer um disco que, se calhar, no Japão, acredito que seja muito bem recebido. Como é que é essa ponte, Fred, entre ti, a tua música, a música da Nancy?
1: Então, eu acho que Cabo Verde e os países Palop, né? Os amigos que eu tenho, né? O que eu pude conhecer até hoje, eles nutrem-se uma admiração pelo Brasil muito forte, muito através da música, que é o que você colocou, né? E essa música vem, acho que está também já no corpo do que eles compõem já há muitos anos, décadas, né? Uma coisa que eu aprendi aqui, eu não sabia, né? E o próprio canto da Nancy, que é um canto doce, um canto coloquial, esse canto, né, sem nenhum esforço, é como se tivesse uma conversa pé de ouvido, né, com um amigo. É um canto bossanovista, ao meu ver. E assim, as canções que nós gravamos também, alguns clássicos do repertório cabo-verdiano, né? Alguns gravados pelo Bana ou pela Cesária, são canções que também têm muita relação com samba-canção, ou com o mundo do samba, e que tem alguma relação com fado também, com as canções de fado, que estão presentes tanto na constituição, na histórica, na cultural de Cabo Verde quanto do Brasil, né? E começar pelos instrumentos, o cavaquinho, né, as guitarras. Então essa relação secular, que a gente, né, é difícil precisar onde começa e onde termina, eu acho que está muito presente já, já é uma herança que nós temos. Então é muito simples navegar nesse mundo. Basta, como aconteceu comigo, entre eu e o Jacques, que nós já temos essa referência do João muito forte, então quase que ensaiamos, né, quase que não ensaiamos, né, para fazer os primeiros concertos, juntamos, tocamos, lembramos, porque é uma vida vivida nisso. A Nancy e eu acho que temos isso também de alguma forma. Contamos com essa herança, né, de ambos os países, que já têm entre si essa cultura, né, compartilhada. Então acho que isso, nesse disco, foi assim também. Nós fomos para o estúdio, gravamos o disco quase em uma semana, 5 dias. Foi assim.
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1: É incrível. Eu já tive a oportunidade de conversar com alguns músicos. Eu lembro-me do Mateus Aleluia me dizer que quando foi a Angola pela primeira vez, há muitos anos, se não me engano, ele viveu lá, inclusive, mas ele dizia que a primeira vez que foi que sentiu que estava de regresso a casa, não é? Porque ali, e eu lembro do o Emicida disse-me o mesmo, quando eu fui a Cabo Verde fiquei absolutamente vidrado de como é que fomos recebidos e a forma de estar, mas eu acho que é muito por esse lado de há uma história, há um, não é?
2: Eu já diria, curiosamente, eu sendo filho de neto de estrangeiros no Brasil, a primeira vez que estive em Portugal foi vindo de uma digressão pelos Estados Unidos de um mês, tocando com Egberto Gismonti, e aqui chegando em Lisboa era como se estivesse chegando a casa. Então eu diria que essas pontes, a língua portuguesa já construiu essas pontes todas.
3: Exatamente.
2: São pontes construídas que estão aí e são muito fáceis para a gente transitar por elas, né? E ir de ponto a ponto. E tem muito de Brasil e de Portugal na morna e vice-versa, né? Assim, a gente já se encontrou antes de ter se conhecido pessoalmente.
3: Tem essa herança, né, compartilhada, que facilita.

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1: Bem, estamos aqui quase quase no final da conversa com o Jacques Morellenbaum e com o Fred Martins. Aproveitei a passagem destes dois músicos por Lisboa para gravar esta conversa e eu gosto de perguntar a estes músicos também para darem sugestões e, obviamente, perguntei, neste caso ao Fred Martins, que música é que ele gostaria de ouvir aqui e ele traz uma escolha um pouco óbvia, mas maravilhosa.
2: Eu vou ser, sei lá, João Gilbertiano, talvez. Ficar no foco, assim, na medula da coisa. Vou sugerir a música que me fez abraçar a música, talvez, que eu falei antes, que é Ouvindo a Bahia, na gravação do João Gilberto, justamente, do disco branco. Acho que pode ser. Música do Gilberto Gil, né? Grande gênio Gilberto Gil. Nessa interpretação, que eu acho que é uma porta de entrada para tudo que a gente falou em relação ao Brasil, né? E África e Portugal, tudo isso, o português.

0: E obviamente depois de o Fred Martins ter escolhido o João Gilberto como a sugestão dele para ouvirmos hoje, perguntei ao Jacques Morellenbaum o que é que gostaria de ouvir e, obviamente com alguma curiosidade, vão perceber que ele fez também uma escolha bastante óbvia, mas que não deixa de ser ótimo podermos ouvir novas gerações de músicos.
1: Usando uma expressão bem portuguesa, vou puxar a brasa para a minha sardinha. E seria talvez lugar comum demais eu aconselhar o disco novo da Dora, que se chama Pique, da Dora Morellenbaum, que é minha filha. Mas vou sugerir que você toque um trabalho anterior a esse disco, que é o grupo que ela formou com três outros grandes talentos de uma nova geração de brasileiros, que é o Lucas Nunes, o Zé Ibarra e a Júlia Mestre, que se chama Bala Desejo. É um trabalho muito simpático, eu também estou envolvido e escrevendo alguns arranjos de orquestra, mas é muito interessante, é uma nova música brasileira com muita, muita

0: Este é mesmo, mesmo o final do programa de hoje. Samba, Carimbó e Maracatu aqui na RTP África. 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Já sabe, pode consultar a playlist na minha página em gonçalocastro.com. Para o final, a minha página em gonçalocastro.com. Para o final, trago uma música do Jacques Morel Embalme com nada mais, nada menos.
1: Meia-noite em Portugal e em Angola, 11 horas na Guiné-Bissau e em São Tomé e Príncipe, 10 em Cabo.

0: Verde, 1 da manhã em Moçambique. Síntese da atualidade com a edição de Gael de Castro.
1: As autoridades angolanas entendem ser fundamental apostar na juventude, na investigação e na inovação para que o país alcance uma posição de referência no domínio das tecnologias, posição manifestada por Mário Oliveira, ministro angolano das Telecomunicações, Tecnologias da Informação e Comunicação Social.
2: Este lema é um lema que nós devemos todos encarar com muita seriedade e eu faço aqui um apelo aos nossos empresários para que apostem na nossa juventude, nos jovens aqui presentes e não só, porque a investigação é um fator muito importante para que possamos ter redes digitais, para que possamos ter uma economia digital forte.
1: Mário Oliveira defendeu ainda o reforço da soberania digital de Angola através da participação das empresas, parceiros e jovens, com aposta na criatividade, investigação e inovação tecnológica.
2: Para que a soberania digital do nosso país seja uma realidade, com a contribuição das nossas empresas, com a contribuição dos nossos parceiros e com a contribuição dos países que conosco caminham nessa direção, com certeza que nós teremos uma sociedade digital protegida, confiante e com certeza iremos ter empresas robustas e, consequentemente, teremos uma sociedade feliz e um país em que todos nós nos orgulhamos.
1: Palavras de Mário Oliveira, ministro angolano das Telecomunicações, Tecnologias de Informação e Comunicação Social, que participou esta quinta-feira na abertura da 17ª edição da Feira Internacional de Tecnologias em Luanda. O Brasil ameaça responder na mesma moeda se a União Europeia não retomar a importação de carne brasileira. Os ministros da Agricultura e dos Negócios Estrangeiros dizem num comunicado que se as negociações em curso com a União Europeia não resultarem, o Brasil pode vir a adotar medidas económicas de reciprocidade, ou seja, também vai limitar importações da União Europeia. A União Europeia suspendeu a importação de carne e derivados oriundos do Brasil. Bruxelas considera que podem não estar garantidos os padrões de segurança de consumo em vigor nos 27 Estados-membros devido ao uso de antibióticos proibidos no espaço europeu. Nas críticas do governo de Lula da Silva, fala-se em ausência de diálogo. Os ministros sublinham ainda que pode estar em causa o acordo entre a União Europeia e o Mercosul porque se está a prejudicar a economia brasileira, o que, à luz do acordo que se assinou em maio, não poderia acontecer. A Amnistia Internacional persiste no alerta. Israel está a intensificar a expansão de colonatos ilegais ao confiscar terras na Cisjordânia ocupada. Só no mês de julho, as forças israelitas assinaram pelo menos 15 ordens de confisco de terras sob controle das autoridades palestinianas na província de Jenin. É uma agenda de anexação para dividir a província em cantões, disse à rádio pública André Julião, um dos porta-vozes da Amnistia Internacional.
3: Estas últimas ordens de confisco ilustram bem como Israel está a expandir a sua agenda de anexação para áreas que se encontram sob o controle das autoridades palestinianas desde os acordos de Oslo, com o objetivo aparente de ligar dois colonatos israelitas planeados para a zona. Ao construir novas estradas que ligam os colonatos entre si, Israel está também a dividir a província de Jenin em cantões isolados, minando, por um lado, a integridade geográfica e económica da região, mas também separando as comunidades palestinianas e restringindo brutalmente a sua liberdade de circulação.
1: E André Julião insiste, a pressão da comunidade internacional sobre Israel deve aumentar.
3: Os Estados com relações comerciais e políticas com o governo israelita devem tomar medidas urgentes para pressionar Israel a revogar estas ordens de confisco de terras. Os agentes privados devem abster-se de participar em projetos empresariais com entidades que contribuam para esta expansão da presença ilegal israelita no território palestiniano, isto incluindo infraestruturas relacionadas com a segurança, com os transportes ou quaisquer outros projetos comerciais.
1: A Amnistia Internacional alerta: Israel está a intensificar a expansão de colonatos ilegais ao confiscar terras na Cisjordânia ocupada.
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5: Olá, seja bem-vindo aos Sons e Ritmos de Angola. Seja bem-vindo, seja bem-vinda ao seu programa completamente voltado à música angolana. Vamos abrir esta edição de sexta-feira com duas canções. A primeira, Kisuela que adiala, de Quim dos Santos. E a seguir a ele, o grande David Zé. É para ouvir aqui na sua rádio.

Ouvíamos David Zé. David Zé foi um músico, cantor e compositor do folclórico angolano, com letras dotadas de um conteúdo de caráter muito politizado. Começou a dar os primeiros passos na música profissional, nas horas vagas, no seu posto de trabalho, cantando as suas músicas, até que o seu amigo Dino Capacopaco, ouvindo as suas belas canções, apresentou-lhe ao grande Urbano de Castro, isto em 1966. E a partir daí tornaram-se amigos inseparáveis. Juntos com Arthur Nunes formaram assim o trio da saudade. Foi Urbano de Castro que descobriu que David Zé era dono de uma voz talentosa e apresentou-lhe em seguida ao Dionísio Rocha, este que o introduziu às Cutunocas, os espetáculos realizados nos subúrbios. David Zé gravou o seu primeiro single em 1970 com a etiqueta Rebita. Comportavam duas canções, Cádica Zeca na face B e Sofredora na face A, acompanhado pelo conjunto Jovens do Prenda. Tendo a seguir gravado mais de dois singles pela mesma etiqueta e o mesmo conjunto que comportavam ambos os discos, duas músicas, Lamento de Angelina, Calunganguma, Lamento de Paiva e o Dilang. Vamos ouvir agora duas delas. Boa escuta!

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0: E depois desta viagem em torno de algumas canções de David Zé, ele que é lembrado aqui dada a sua relevância histórica e cultural no contexto da descolonização de Angola, afinal foi ele que também fez da música a arma de combate.
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0: Agora é tempo de convidarmos os corvos e os jovens do Prenda para, cada um a seu turno, ocuparem o palco da RDP África. Boa noite e ótima escuta.

0: Os Jovens do Prenda, no tema Kalunganguma, original de David Zé. Os Jovens do Prenda são um grupo orquestra angolano, surgido em 1968 no bairro do Prenda, em Luanda. Foi um dos primeiros grupos angolanos a ter reconhecimento internacional.
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0: Dikamba de Aundeng é a próxima música que vamos ouvir na voz de Pedrito. José Manuel Pedrinho, ou simplesmente Pedrito, nasceu em Ikolibengo no dia 1 de outubro de 1954. Fez a sua primeira atuação musical no Angola Scene, em Luanda, no dia 24 de dezembro de 1969, numa das sessões do Dia do Trabalhador. A sua primeira digressão artística internacional aconteceu em 1982, por 6 países do antigo leste da Europa e Portugal, com o grupo musical Jovens do Prenda. Pedrito foi vencedor do Top dos Mais Queridos da Rádio Nacional de Angola em 3 edições, nos anos de 1982, 1984 e 1986, tendo ficado por 2 vezes em segundo lugar. Ele sobe ao palco com a canção Dikamba de Aundeng. É para ouvir. Boa escuta!

A seguir ao cantor angolano Pedrito, vamos ouvir Zé Viola e a seguir a ele Tetalando. Cantor angolano de etnia Congo, tendo nascido em Banza, Congo, capital da província angolana do Zaire.

Ouvimos Teta Lando, ele que foi presidente da União Nacional dos Artistas e Compositores de Angola, que após o seu falecimento criou o Prémio de Arte Alberto Teta Lando, em sua homenagem. E é exatamente ao som de Teta Lando que nós colocamos ponto final a esta edição de Sons e Ritmos de Angola. Os abraços são de António Magalhães e Carla Rocha, esta sua amiga de sempre. Gratos pela audiência, com aquele prazer que se renova sexta-feira sim e sexta-feira também aqui no palco da RDP África. Estamos juntos, sempre estivemos e sempre estaremos. Até pela semana.

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